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1: Então, abrir a palavra de Deus no livro de Jó, capítulo 42. Jó 42, versos de 1 a 6. Então respondeu Jó ao Senhor: bem sei que tudo podes, e nenhum dos teus planos pode ser frustrado. Quem é aquele, como disseste, que sem conhecimento encobre o conselho? Na verdade, falei do que não entendia, coisas maravilhosas demais para mim, coisas que eu não conhecia. Escuta-me, pois, havias dito, e eu falarei. Eu te perguntarei e tu me ensinarás. Eu te conhecia só de ouvir, mas agora os meus olhos te veem. Por isso me abomino e me arrependo no pó e na cinza. Hoje eu quero conversar um pouco com os meus irmãos sobre o impacto da soberania de Deus em nossa vida. Quando nós afirmamos que Deus é soberano, nós estamos dizendo que não cremos em acaso, que não cremos em coincidência, que não cremos em sorte, que não cremos em azar, que não cremos em determinismo cego, que não cremos em misticismo, em sincretismo religioso. Nós cremos que a nossa vida está nas mãos de Deus, aquele que está sentado no trono e tem as rédeas da história em suas mãos. Deus é soberano na criação. Ele criou todas as coisas segundo a sua vontade. Ele é soberano na providência. Ele é quem sustenta todas as coisas pela palavra do seu poder. Ele é soberano na nossa salvação. Foi Ele quem nos escolheu antes da fundação do mundo. Foi Ele quem nos chamou com santa vocação. Ele planejou, Ele executa e Ele consuma a nossa salvação. Aqui nós lemos um texto de um homem que está debaixo do impacto da soberania de Deus.

Quem é este homem? É o patriarca Jó. A Bíblia se refere a ele como o homem mais piedoso da sua geração. Foi Deus quem disse para Satanás acerca dele: observaste o meu servo Jó? Não há ninguém na terra semelhante a ele. Homem íntegro, reto, temente a Deus e que se desvia do mal. Satanás tenta macular a honra de Jó, insinuando que Jó só servia a Deus por interesse. Dizendo para Deus: se o Senhor tirar desse homem o que tu deste para ele, em vez de um adorador, ele vai ser um blasfemador. Toca no que ele tem e verás se não blasfema contra ti na tua face. E em duas ocasiões Satanás ensinou que Jó não era um adorador honesto, que Deus precisava suborná-lo com bênçãos para ele ser um adorador. E Deus permite que Jó sofra reveses amargos na vida. E Satanás instigou no sentido de golpeá-lo nas cinco áreas mais importantes da sua vida. Primeiro, na sua vida financeira. Ele era o homem mais rico do Oriente e decreta falência. Vai à falência. A sua economia colapsou. Segundo, este homem era um pai exemplar. Tinha 10 filhos, unidos, porque intercedia por eles, orava por eles, exortava-os à santidade. E Jó enfrenta um golpe doloroso quando seus 10 filhos morrem num único dia, num mesmo acidente. Mas ele sofre um terceiro golpe. Ele era um homem saudável. E Satanás disse para Deus: toca nos seus ossos, toca na sua carne e verás se não blasfema contra ti na tua face. E Satanás, por permissão divina, coloca uma enfermidade mortífera em Jó. Feridas malignas do alto da cabeça à planta dos pés. Se não bastasse toda esta agrura, Jó enfrenta um quarto problema. A sua mulher, no auge do seu sofrimento, quando ele estava no fundo do poço, cercado por desventuras crudelíssimas, ela disse para ele: ainda conservas a tua integridade? Amaldiçoa a Deus e morre. E então o círculo do seu sofrimento se fecha quando seus amigos de longe vieram para consolá-lo e transformaram-se em consoladores molestos, vinagre nas suas feridas, assacando contra ele os mais pesados libelos acusatórios. Diante de tanta tragédia, a Bíblia diz que Jó questiona a Deus, fazendo 16 vezes a pergunta para Deus: por que, meu Deus, que eu estou sofrendo? Por que que a minha dor não cessa? Por que que eu enterrei os meus filhos? Por que que eu não morri no ventre da minha mãe? Por que que eu não morri ao nascer? Por que que o Senhor não me mata de uma vez? Ele levantou aos céus 34 queixas. E a única resposta que ele encontra de tanta dor, de tanto sofrimento, de tanto chicote açoitando a vida dele, foi o gelado silêncio de Deus. E eu posso lhes garantir que o silêncio de Deus grita mais alto nos ouvidos da nossa alma que o ruído mais barulhento das circunstâncias mais adversas. Mas na hora do seu sofrimento mais atroz, esse homem que tinha sido golpeado nas áreas mais importantes da vida, vida financeira, filhos, saúde, casamento e amizades, ele arranca do peito um brado de esperança. Ele perdeu tudo, mas não perdeu a sua fé. Ele perdeu tudo, mas não perdeu sua confiança em Deus. E então ele grita das profundezas da sua alma: mas uma coisa eu sei, é que o meu Redentor vive e eu verei o meu Redentor. Nesta hora, diz a Escritura, que Deus rompe o silêncio e Deus começa a falar com Jó. Mas Deus não responde nenhuma das 16 perguntas de Jó. Deus não responde nenhuma das 34 queixas de Jó. Quando Deus fala com ele, diz a Bíblia que Deus faz 70 perguntas para ele. 70 perguntas para ele, todas retóricas.
Todas retóricas. E Deus pergunta: onde estavas tu, Jó, quando eu lançava os fundamentos da terra? Onde estavas tu, Jó, quando eu espalhava as estrelas no firmamento? Onde estavas tu, Jó, quando eu cercava as águas do mar para elas não invadirem a terra? E Deus foi despejando em cima de Jó a grandeza da sua majestade, da sua soberania, do seu poder. E Jó foi sendo como que esmagado diante tanta glória da presença de Deus, da glória de Deus, da majestade de Deus, da soberania de Deus. E então, ele profere as palavras que lemos, o impacto da soberania de Deus sobre a sua vida. E ele vai descobrir as 5 verdades mais revolucionárias da sua vida e da sua história. Se não, vejamos. Em primeiro lugar, ele reconhece a onipotência de Deus, quando diz: então respondeu Jó ao Senhor, bem sei que tudo podes. Não encontro nada mais consolador para o nosso coração, diante dos dramas da nossa vida, do que nos agasalharmos debaixo das asas do Deus onipotente e dizer: eu sei que tudo podes. Isso diante da nossa fragilidade, porque nós somos fracos. Eu não sei quanto a vocês, mas eu visito com muita frequência as livrarias e gosto de fazer isso. Sobretudo as livrarias de aeroportos, eu vou lá para ver o que está saindo, todo dia sai coisa nova. E vocês sabem disso, que a grande maioria da literatura que sai todo dia são livros de autoajuda. Livros que dizem assim para você: você é forte, você tem a força, você é um gigante. Basta fazer cócegas no seu interior, levantar-se daí um gigante. Suas palavras têm poder, há poder nas suas palavras. Os outros livros que mais saem são os livros que ensinam você a ficar rico rápido. Eu confesso que eu acho que eu não estou lendo direito esses livros. Mas sabe o que a Bíblia diz sobre isso? Exatamente o contrário. A Bíblia diz que nós somos fracos. A Bíblia diz que Deus conhece a nossa estrutura e sabe que somos pó. Nós temos tantas fraquezas, múltiplas fraquezas. Temos fraquezas físicas. Meus irmãos, querendo ou não, gostando ou não, o tempo vai esculpindo algumas rugas no nosso rosto, indisfarçáveis. As meninas, mais espertas, mais inteligentes do que os homens, driblam isso bem, com um bom cosmético. Às vezes acorda de manhã, um caos. Bota um bom cosmético, vira um cosmos. Daqui a pouquinho uma cirurgia plástica ajuda e muito. Porém, chega uma hora que ainda que Pitangui ressuscitasse dentre os mortos, não teria mais jeito. As pernas ficam bambas, os joelhos trópicos, as mãos descaídas, os olhos embaçados. E diz os entendidos que cada fio de cabelo branco que brota na nossa cabeça é a morte nos chamando para um duelo. Eu acho até um exército acampado ao meu redor. Deus, fraquezas físicas. Mas nós temos fraquezas emocionais. Quantos de nós, nas lutas da vida, nos vales mais escuros da vida, chorando e gemendo, gritamos do fundo da nossa alma: meu Deus, eu não aguento mais. Nós temos fraquezas morais. Quantas vezes já choramos e dizemos: meu Deus, eu nunca mais quero repetir esse erro, eu nunca mais quero cometer esse pecado, e daqui a pouco você se flagra cometendo o mesmo erro, o mesmo pecado. Não é porque faltou a você sinceridade, não, faltou a você poder. Temos fraquezas espirituais. Nós somos um ser ambíguo, contraditório, paradoxal. O bem que não queremos, o bem que queremos não praticamos, o mal que não queremos, esse fazemos. Somos fracos. Mas bendito seja Deus, quando você pode dizer: mas o meu Deus tudo pode. Para Ele não tem causa perdida, para Ele não tem doença incurável, para Ele não tem casamento irrecuperável, para Ele não tem pecado que Ele não perdoe, Ele é o Todo-Poderoso Deus. Só para recordar os atributos que só Ele tem e não repartiu conosco: Ele é autoexistente. Ele é infinito, Ele é imenso, Ele é eterno, Ele é imutável, Ele é onipotente, Ele é onipresente, Ele é onisciente, Ele é transcendente, Ele é soberano, Ele é maior que tudo quanto Ele criou. Ele tudo pode. Permita-me ilustrar isso.
Um dia um pai caminhava com seu filho pelas ruas da sua cidade, um menino de 4, 5 anos. Quando o menino lhe fez uma pergunta, e eu não sei se você concorda comigo, mas eu acho que toda criança fez um curso de pós-doutorado em perguntas difíceis. Não conheço ninguém que faz pergunta mais complicada do que criança. E o menino volta para o pai e diz: papai, qual é o tamanho de Deus? E o pai ficou em silêncio, pensativo, porque não tinha uma resposta pronta para um menino de 4, 5 anos. Continuou caminhando. De repente, ele escuta os ruídos das turbinas de um avião supersônico lá nas alturas excelsas e disse assim para o filho: filho, olha para cima. Você está vendo aquele avião? O menino disse: estou vendo, papai. Ele perguntou: qual é o tamanho desse avião, meu filho? O menino respondeu: pequeno, papai, muito pequeno. Estava muito longe. O pai pegou o filho, levou para o aeroporto. Tinha um jumbão de mais de 400 passageiros estacionado no pátio. E aí chegou bem perto e disse: você está vendo esse avião, meu filho? Estou vendo, papai. Qual é o tamanho desse avião, meu filho? Ele respondeu: grande, esse é muito grande. O pai disse: meu filho, Deus é do mesmo jeito. Quando você está longe de Deus, meu filho, Deus parece pequeno para você. Mas quando você está perto de Deus, meu filho, Deus é grande, muito grande para você. Agora eu sei que tudo podes. A segunda verdade que Jó descobre diante do impacto da soberania de Deus sobre a sua vida está no verso 2 ainda: e nenhum dos teus planos pode ser frustrado. Irmãos, a história não é cíclica como pensavam os gregos. A história não é um caminhão sem freio, ladeira abaixo, como pensam os existencialistas. A história é teleológica, ela caminha para um telos, para um fim, para uma consumação. Deus está no controle. Não estamos à deriva, não estamos jogados de um lado para o outro ao sabor das circunstâncias. Deus está no trono. Jesus tem o livro da história em suas mãos. Ele está conduzindo a história para uma consumação. Nenhum dos planos de Deus pode ser frustrado. Ele criou um plano eterno, perfeito, cabal, totalmente eficaz. E nenhuma vírgula, nenhum tio vai sair fora do controle de Deus. Ele não é pego de surpresa, ele não é surpreendido, ele não está lá no céu esfregando as mãos sem saber o que faz com esse mundo. Todos os seus planos hão de se cumprir, estão se cumprindo e cumprir-se-ão. Arrisca, porque os seus planos não podem ser frustrados. A terceira coisa que Jó descobre impactado pela soberania de Deus está no verso 3, quando ele disse: na verdade, eu falei do que eu não entendia. Coisas maravilhosas demais para mim, coisas que eu não conhecia. Para você entender isso, talvez seja bom dar uma lida em Jó, uma sentada só. E você vai perceber que Jó não foi aquele sofredor estoico, que sentou num canto, trincou os dentes e aguentou firme. Não, ele falou muito, ele perguntou, ele se queixou, ele se defendeu. E quando você está machucado, quando você está ferido, quando você está se sentindo esmagado pelas circunstâncias, injustiçado pelas pessoas, via de regra você fala, fala, fala muito e às vezes fala até o que não compreende. Foi isso que aconteceu com Jó. Diante da revelação de Deus, diante da exposição da majestade de Deus, diante da glória de Deus que inundou a sua vida, ele botou a mão na boca e disse: meu Deus, quanta coisa eu falei sem saber. Lição aprendida. O sábio é aquele que sabe que quase nada sabe. Quando você encontra uma pessoa muito sabichona, que parece que sabe tudo, que entende tudo, você está perto de uma pessoa que não sabe quase nada. Pega um doutorado. O que é um doutorado? Você pega um ponto de um universo, e aí você vai estudar esse ponto. Aí você é doutor nesse pequenininho ponto aqui. Só isso. Alguém já disse, e eu concordo, que quem faz barulho é lata vazia. Lata cheia não faz barulho. Quem sabe, sabe que quase nada sabe. Porque o que você não sabe é muito maior do que o que você sabe. Eu fui criado na região rural, numa roça bem artesanal.
E uma coisa que me chamava a atenção era quando ia colher o milho. Toda espiga boa, granada, na hora de colher, ela se rende, ela se dobra. O restolho, que só tem palha e sabugo, nunca se dobra, fica sempre empinadinho, sempre empinadinho. Então, quando você encontra uma pessoa muito empinadinha, pode saber que é restolho, só tem palha e sabugo. Quem sabe, não faz propaganda. Reconhece a sua limitação. Preste atenção nisso. Não dá para você ficar na presença do Todo-Poderoso de nariz empinado, de peito estufado. Diante de Deus, humildade. Quarta coisa que ele aprendeu, impactado pela soberania de Deus, está no versículo 5. Quando ele diz, eu te conheci só de ouvir, mas agora os meus olhos te veem, ele reconhece o seu limitado conhecimento de Deus. Isso parece contraditório. Que quem está proferindo essas palavras foi o homem que Deus disse acerca dele. Observaste o meu servo Jó? Não há ninguém na terra semelhante a ele. Homem íntegro, reto, temente a Deus, que se desvia do mal. Isso não é uma opinião de um amigo rasgador de seda. Isso é palavra de Deus, e Deus não tem uma opinião, Deus tem um diagnóstico. Agora, como é que esse homem vai fazer uma declaração dessa? Eu te conheci só de ouvir. Se o próprio Deus disse que era o mais piedoso da sua geração. Como entender isso? Me permita fazer-lhe uma pergunta. Você conhece a Deus? Conhece? Quanto você conhece a Deus? Quanto? Certa feita, um cidadão que nunca tinha visto o mar, o sonho da vida dele era ver o mar. Eu não sei se ele era mineiro ou goiano. Ao chegar no mar, ficou tão entusiasmado que exclamou, agora eu conheço o mar. Aproxima-se dele um marujo, com a pele tostada de sol e sal, e diz, eu também conheço o mar. Qual a diferença entre eles? Você conhece a Deus? Quanto você conhece? João 17,3 diz assim, e a vida eterna é esta, conhecer a Deus e a Jesus Cristo a quem enviaste. A própria essência da vida eterna é conhecer a Deus. Portanto, depois que Jesus voltar na sua majestade e glória, depois que nós estivermos lá no céu, 1 milhão de anos que nós estivermos lá, sabe o que você vai estar fazendo? Conhecendo a Deus. Jamais haverá um dia dentro da eternidade, se eu posso falar em dia dentro da eternidade, onde você possa afirmar, já conheço tudo de Deus, não tem mais nada para conhecer, agora vou botar minha vida no piloto automático, agora vira rotina. Não, o céu jamais será rotina, porque você vai conhecer a Deus, você vai amar a Deus, você vai fruir a Deus, você vai glorificar a Deus, você vai servir a Deus, você vai ver a Jesus face a face. Nunca será um dia comum, porque você vai conhecer e conhecer e sempre conhecer e jamais esgotar o conhecimento de Deus. Eu tomei um susto um dia, pastor Ival, entra no meu gabinete pastoral, uma adolescente, e disse assim, pastor, eu não quero ir para o céu não. E eu tomei um susto, falei, minha filha, você está ficando maluca? Não, não quero não. Ué, mas por que você não quer ir para o céu? Ah, o céu vai ser muito monótono. Você já pensou sentado numa nuvem, com a harpa na mão, cantando. Ah, não aguento isso para a minha vida toda não. Não quero não. Tem gente que pensa que o céu vai ser chato. Que o céu vai ser rotina. Não, você vai desfrutar de uma vida plena, maiúscula, superlativa, eterna, de gozo, da presença de Deus, servindo a Deus, glorificando a Deus, para sempre e sempre e sempre. Então eu tenho que concordar com o profeta, conheçamos e prossigamos em conhecer ao Senhor. Mas finalmente, Jó descobre uma outra coisa impactado pela soberania de Deus, está no versículo 6. Por isso eu me abomino e me arrependo no pó e na cinza. E eu entro em choque de novo com a minha lógica tão franzina e tão fraquinha. Porque essa confissão fica bem na boca de um assassino, de um ladrão, mas não na boca do homem mais piedoso do mundo. Como assim? Como assim? Eu me abomino... Eu me arrependo no pó e na cinza? Como entender isso?
E a explicação que nós temos é que aqueles que mais sofrem, choram e confessam os seus pecados, não são as pessoas que mais pecam, são as pessoas que mais perto de Deus andam. Quem está longe de Deus, nem tem consciência do seu pecado. Eu li há pouco tempo num jornal,

de São Paulo, que um cidadão, pistoleiro de aluguel, recebeu 5 mil reais para matar uma pessoa. Ele não conhecia essa pessoa. Essa pessoa não tinha falado mal dele, nunca tinha feito mal para ele. Ele recebeu o dinheiro, foi lá, deu 5 tiros na pessoa, matou a pessoa, foi para casa, jantou, tomou banho e dormiu. Você não é um drama de consciência. Mas se você anda na luz, se você é filho da luz, se você é filho de Deus, então você enxerga com mais clareza os seus pecados, as suas máculas, as suas manchas, e você sofre, você chora, e você confessa os seus pecados. Você diz, por isso eu me abomino no pó e na cinza. Preste atenção no que eu vou lhe dizer. Se você encontrar uma pessoa, que toda hora que ela encontrar com você, ela vai rasgar elogios a ela mesma, ela vai passar uma ideia de santarrona, vai passar a ideia de que ela é a quinta essência da santidade, pode ter certeza, você está perto de uma pessoa que está longe de Deus. Todas as pessoas que andaram com Deus, tiveram consciência da glória de Deus na sua vida, elas choraram, elas foram confrontadas, como Isaías, ai de mim Senhor, eu estou perdido, como Pedro, afasta-te de mim Senhor, eu sou um pecador, como João na ilha de Patmos, caiu como morto aos seus pés, como Jó, eu me abomino no pó e na cinza. Ninguém permanece na presença de Deus, com o narizinho empinado, se humilha, se quebranta, se arrepende. Quero concluir, levando você ao versículo 10, porque o versículo 10 é a chave hermenêutica do livro de Jó. Diz o texto que mudou o Senhor a sorte de Jó quando ele chorava pelos seus amigos, e o Senhor lhe deu o dobro de tudo que antes possuíra. Eu sempre me perguntava, não estou entendendo, por que que Deus mudou a sorte do Jó quando ele orava para os seus amigos? Por que que não mudou a sorte dele numa outra situação, num outro momento, em outra situação? Por quê? Uma pergunta simples. O que que você sente quando as pessoas falam mal de você? Ou você já chegou naquele ponto na sua vida espiritual que nunca mais ninguém fala mal de você? Porque se você já chegou a esse ponto, de repente você é um anjo disfarçado de gente que está entre nós. Você fica feliz quando alguém fala mal de você? Você fica feliz quando alguém tenta assassinar sua reputação? O que você sente? O que Jó sentiu? Bom, ele se defendeu. Ele se queixou. Sabe o que Deus está falando para ele? Meu filho, saia desta arena da autodefesa. Entre na brecha da intercessão. Porque ninguém consegue orar por alguém e ter mágoa desse alguém ao mesmo tempo. E diz a Bíblia que quando Jó começa a interceder pelos seus amigos que o haviam criticado tão severamente, Deus mudou a sorte de Jó. Sabe o que Deus fez? Deus restaurou as 5 áreas que Satanás tentou destruir na vida dele. Primeiro, Deus restaurou a sua saúde. Versículo 16, ele teve mais 140 anos. E os filhos dos filhos até a terceira e quarta geração. Deus está aqui hoje e Ele é o Deus que cura. Ele é o Jeová Rafa. Segunda área que Deus restaurou foram as finanças. Versículo 10, versículo 12. Deus deu tudo em dobro. Se Ele já era o mais rico, agora é duplamente o mais rico. Eu quero dizer para você que o Deus da restituição está aqui nesta noite. E Ele é poderoso para restaurar sua vida financeira. A terceira área que Deus restaurou foram as amizades. Versículo 7 e 8. Os amigos de Jó foram confrontados por Deus, e Deus disse para eles assim, vocês lembram aquele homem que vocês criticaram? Aquele homem que vocês criticaram é mais justo, é mais santo do que vocês, vocês vão ter que ir lá naquele homem, para aquele homem orar por vocês, porque é a oração daquele homem que eu vou ouvir para restaurar vocês. Em outras palavras, você não precisa se defender, você precisa andar com Deus, e quando você anda com Deus, Deus defende você. Quando você cuida da sua piedade, Deus cuida da sua reputação. As pessoas que criticaram você vão ter que voltar a você e reconhecer que Deus está com você. As pessoas vão ter que mudar de opinião a seu respeito. Quarta área que Deus restaurou, o casamento. E eu creio com a mesma mulher. E a Bíblia não diz que foi com outra. E eu fico imaginando a cena. E imaginando a cena até como um brasileiro que sou. E eu fico pensando, o que teria acontecido se Jó fosse brasileiro? Quando ele estava numa magrela, a mulher dele diz para ele assim, morre, homem, morre, mas morre logo. Agora o cara está com saúde de novo.

0: Está cheio da grana? Cheio de prestígio? O que que eu diria para ela? Morre, mulher, morre logo. A fila andou, minha filha, estou no outro agora. Só que o nosso Deus é especialista em pegar cacos, vasos quebrados e fazer vasos novos. Talvez Deus hoje quer fazer esse milagre no seu casamento. Mágoas, dores, abandono. E hoje Deus pode restaurar o sonho, a poesia, o amor, o seu coração e restaurar o seu casamento. A última área que Deus restaurou foram os filhos. A Bíblia diz que ele tinha 10 filhos. E se Deus deu tudo em dobro, esperava-se que ele tivesse agora 20 filhos. Mas não foi o que Deus fez. Deus deu mais 10 filhos. Alguém pode dizer, bom, então não foi o dobro. Nós precisamos corrigir um ponto muito importante na nossa teologia e na nossa fala coloquial. É comum nós nos expressarmos assim, quando morre alguém da nossa casa, da nossa família. Perdi meu pai. Perdi minha mãe. Perdi minha mulher. Perdi meu marido. Perdi meu avô. Perdi minha avó. Perdi meu filho, perdi minha filha. Essa linguagem não é adequada para nós. Você perde alguém, como você não sabe onde está, com quem está. Como aquele pai que voltava do cemitério depois de sepultar seu filho único. E aproxima-se dele um amigo e disse, meus pêsames. Eu acabei de saber que você perdeu seu filho. O homem respondeu, não, eu não perdi meu filho. Eu sei onde meu filho está. Eu sei com quem o meu filho está. Meu filho está no céu, meu filho está com Jesus. Eu não perdi meu filho. Jó agora tem 10 filhos no céu. Jó agora tem 10 filhos na terra. Deus restaurou e restaurou completamente. Sabe o que Satanás queria? Destruir a vida de Jó. Sabe o que conseguiu? Colocar Jó mais perto de Deus. Porque os planos de Deus não podem ser frustrados. Que a gloriosa doutrina da soberania de Deus e nos console. Que Deus seja louvado. Amém.
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Olha o professor que está do teu lado, diz assim: eu, você e Deus. Somos um cordão de três dobras que nada pode quebrar. 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Dá um abraço no teu irmão.

Êxodo capítulo 3, versículo 14, quem encontrou diga amém. E disse Deus a Moisés, e disse Deus a quem? Eu sou o que sou. E disse mais, assim dirás aos filhos de Israel, eu sou, me enviou a voz. Feche a Bíblia e fique sentado. Queridos, Moisés estava em cima do Monte Horeb, e Deus fala com ele de uma forma tremenda e poderosa, porque o Senhor precisava de Moisés para liderar o povo de Israel, libertá-los da escravidão egípcia e levá-los à terra de Canaã. Deus precisava levantar Moisés como esse grande líder. Então o Senhor precisa falar com Moisés. E Deus, quando fala com Moisés, ele fala através de uma sarça. Diga sarça. Quando Deus fala com Moisés, Moisés estava apacentando as ovelhas do seu sogro Jetro, o Reuel. E durante aquele momento, ele vê a sarça, e a sarça pegava fogo. Ele então se aproxima para ver de perto aquilo, e a voz que fala com ele disse, não te chegue para cá, tira a sandália dos teus pés, porque o lugar que tu pisa é terra santa. O que chama a atenção de Moisés, pastor Ivo Rodrigues, não é o fato da sarça pegar fogo, porque sarça pegar fogo no deserto é o normal, isso é comum, isso acontece praticamente todos os dias. Para quem não sabe, deserto é onde o sol brilha muito forte, o sol ali é causticante, e os raios que brilham forte no deserto atingem a sarça. E para quem não sabe, a sarça é o arbusto seco no deserto, é o espinheiro no deserto. E esse arbusto seco pega fogo facilmente. Então isso acontecia quase todos os dias. Moisés estava acostumado a ver a sarça pegar fogo. Então o que chama a atenção de Moisés não é o fato da sarça pegar fogo. O que chama a atenção de Moisés é porque a sarça queimava e não se consumia. Como é que pode? Ela queima e não se consome. Ela queima e não se dissolve. Ela queima e não se desfaz. E Moisés então fica assustado com aquilo. E quando ele tenta se aproximar, o Senhor o detém dizendo, tira a sandália dos pés primeiro, porque o lugar que tu pisa é terra santa. Ali vai começar o chamado de Moisés. Ali Deus vai falar com Moisés acerca do seu chamado, para restaurar toda uma nação. Agora olhe para cá, deixa eu te falar uma coisa. Deus poderia usar qualquer árvore da terra, e a terra tem várias opções. Nós temos uma gama, nós temos um leque de opções, árvores e mais árvores. Árvores nobres poderiam ter sido escolhidas para ser usadas por Deus. Por exemplo, Deus poderia escolher a oliveira que produz azeitona e dela se extrai o azeite. A videira, a árvore que produz uvas e dela se extrai o vinho. A figueira, a árvore que produz figos e traz alimento. A macieira que produz maçã, a tamareira que produz as tâmaras. Deus poderia usar qualquer uma dessas árvores nobres. Só que Deus escolhe usar a sarça. Deixa eu te falar o que é a sarça. A sarça é o arbusto seco, como eu já falei, é o espinheiro. E para quem não sabe, eu vou contar, e para quem já sabe, eu vou relembrar. O espinheiro foi dado à terra em forma de maldição. Lembra da queda do Adão e da Eva? Lembra que Deus falou após a queda? A partir de agora, por causa do pecado, a terra vai produzir espinhos e abrolhos. Espinhos e abrolhos. Então os espinhos foram dados à terra em forma de maldição. Quem Deus está escolhendo para usar, para falar com Moisés? Exatamente uma árvore amaldiçoada. Como é que pode? Deus vai escolher a sarça, o instrumento da maldição, o objeto de maldição, ou o fruto, o resultado da maldição, para falar com Moisés? Exatamente. Por quê? Porque Deus quebra a maldição e transforma em bênção. Se você não entendeu, havia uma maldição sobre a tua vida, ninguém te usaria, você recebeu palavras pessimistas e negativas, só que Deus converte a maldição em bênção.
E é por isso que ele vai levantar você, e já está levantando você. A sarça não era uma árvore nobre, a sarça não era uma árvore desejável. Ninguém queria ter uma sarça em casa, até porque você não encontra em casa sarças. No jardim do palácio dos grandes reis, você encontra as árvores nobres: videira, figueira, macieira, tamareira, oliveira. Nos pomares dos magnatas, você encontra as árvores nobres: figueira, oliveira, macieira, tamareira. Sarça você encontra no deserto. Eu vou dizer algo que eu vou falar, que eu vou trazer aqui para vocês. Você é sarça de Deus na terra. Bata a mão no peito assim, a testa lá. Diga assim: eu sou sarça de Deus na terra. Eu estou pregando para as sarças aqui essa noite. Estou pregando para os improváveis. Estou pregando para aqueles que ninguém daria nada por você. Estou pregando para aqueles que são considerados sarça. Não são árvores nobre. Não estão na mídia. Não fazem parte da elite. Talvez a maioria de vocês não fazem parte da nobreza aqui da cidade. Não estão nos holofotes. A maioria de vocês

Desde quando posta algo no Instagram, no YouTube, no Facebook, não recebe milhares de likes, de curtidas. Talvez ninguém conhece você. Talvez ninguém sabe o teu nome. Você não está entre a nobreza. Não faz parte daqueles que são considerados nobres. Talvez você é classificado como uma sarça. E a sarça não está lá na mídia. A sarça, você encontra ela.

lá para o oba-oba, quem está no deserto está lá para passar por um aperfeiçoamento. E esse aperfeiçoamento é um processo. Tem gente que rejeita o deserto. Tem pessoas que entendem que deserto é escola de Deus e é o lugar para você passar no teste e ser aprovado. Se alguém está passando por esse deserto, deixa eu te dar os parabéns. Parabéns, Deus escolheu você. Parabéns, você está passando pelo deserto. E é nesse deserto que Deus vai usar você. É nesse deserto que Deus vai levantar você. Aonde estão as árvores nobres? Lá no pomar do palácio dos grandes reis, como já disse. Agora, as árvores nobres só sobrevivem porque elas são cuidadas, são regadas. As árvores nobres só sobrevivem porque tem pessoas para regá-las. Tem gente que se considera uma árvore nobre, está na mídia, nos holofotes, mas só está sobrevivendo porque alguém está cuidando, alguém está regando. Regando com o quê? Com os likes, com as curtidas, com o gostei, com as palminhas, com as visualizações. Tira os likes, tira as curtidas, tira o gostei, tira as visualizações para ver se ele sobrevive. Coloca ela no deserto sem os milhões de seguidores nas redes sociais para ver se ela sobrevive. Sobreviver sendo cuidado por alguém entre a nobreza é fácil. Agora, sobreviver no deserto é só para quem é sarça. Eu estou pregando para as sarças de Deus aqui essa noite. Bata a mão no peito, a testa lá e diga mais uma vez: eu sou sarça de Deus na terra. Agora deixa eu te contar um segredo. Sabe por que que você, sarça, consegue sobreviver no deserto, lugar aonde ninguém mais conseguiria viver? Olha só, pegue a oliveira, arranca ela de lá do pomar e planta no deserto, ela morre. Pega a figueira, arranca ela lá do jardim do rei, planta no deserto, ela morre. Pega a tamareira, pega a videira, pega a macieira, arranca de lado do jardim dos magnatas, da fama, dos holofotes, da nobreza, da elite, planta no deserto, na provação, nas aflições da vida, nas situações adversas, ela morre, não sobrevive. E por que que você que está no deserto, passando por poucos e bocados, comendo o pão que os outros amassaram, que é pior do que o que o diabo amassa, porque que você que está no deserto, vivendo uma vida difícil, sendo provado todos os dias, está aqui essa noite, está dando glória, está dando aleluia, está adorando ao Senhor, está na casa dele, está vivo? Bata a mão no peito e diga: eu estou vivo. Por que que você está conseguindo sobreviver mesmo estando no deserto? Vou contar o teu segredo, escute só. Sabe qual é o segredo da sarça? E sabe o que que as outras árvores nobres não têm? Olha só, as árvores nobres sobrevivem porque alguém rega ela. Quando não rega, tem chuva que vem de cima. Se não tem chuva, tem alguém regando com água. Por quê? Porque se não regar, se não tiver água, ela morre. Por que que ela morre? Porque as raízes delas são curtas, são rasas. Se não tem água, morre. Se não tem água, ela tomba. Se não tem água, as árvores perecem. Aquilo que era bonito fica feio. Aquilo que era viçoso perde todo o seu encanto. Se não tiver esse cuidado, esse cultivo, morre, tomba, perece. E por que que a sarça que está esquecida, que ninguém cuida, ninguém rega, e no deserto não tem chuva, ninguém lembra-se dela, ninguém dá like, ninguém dá curtida, ninguém pede para tirar foto, ninguém pede autógrafo, e como é que ela sobrevive no deserto? Lá vai o segredo: a sarça possui raízes profundas. A raiz da sarça é tão profunda, que ela chega a sugar a água do lençol freático. Ela puxa. Aí você olha aqui por fora, você não vê as raízes. Aqui por fora o que você vê? Você vê a sarça e a aparência dela não é tão atrativa. A sarça não tem formosura, a sarça não tem beleza, a sarça não tem aparência. A sarça é feia, queimada pelo sol. Você olha assim: meu Deus, que árvore esquisita, que árvore feia, sem aparência, sem beleza, sem formosura. É a sarça. E o que que é essa aparência toda? Podemos chamar de fachada. É o que você vê de cara.

fachada, aparência. As outras árvores têm aparência, têm fachada, mas não tem raiz, não tem estrutura. Não adianta você ter fachada. O que te mantém de pé são as estruturas bem firmadas. Tem gente que tem fachada, que ele tem cara de pregador, ela tem cara de cantora, tem cara de rico, tem cara de empresário, tem cara de alguém que é crente pra valer. Só a cara, fachada, e a estrutura está ruindo. Não adianta ter fachada, o que te mantém de pé são estruturas. Você pode não ter fachada, pode não ter parecer nem formosura, mas você tem estrutura, é por isso que você está de pé. Por fora, a sarça, feia, mas como é que ela está sobrevivendo? É que ela tem um segredo. Qual o segredo? Raízes profundas. Ô sarça, oi! Como é que você suporta tudo isso? Como é que você aguenta viver no deserto? Como é que você aguenta passar por essa luta, por essa situação difícil? Como é que você aguenta suportar esse sol causticante que é o deserto? Como é que você está aguentando e está sobrevivendo? Aí a sarça talvez cantaria o hino da Sara Farias. Só quem tem raízes suporta o que eu suportei. Estou pregando para quem talvez não tenha aparência nem formosura, mas tem raízes profundas. Estou pregando para as sarças de Deus nesta noite. Cadê as sarças? Levante a mão. Dá mais um glória bem bonito para Jesus. Aí quando Deus vai falar com Moisés, Deus poderia escolher qualquer árvore. Imagina o anjo olhando assim: Deus, por que o senhor não escolhe lá a oliveira? Ele diz: não, a oliveira é bacana, produz azeitona, dela se extrai o azeite para unção, ok, mas não vou escolher. Por que o senhor não levanta então a videira? Tá, a videira é bacana também, ela produz uvas, dela se extrai o vinho nos traz alegria, mas não vai ser dessa vez. Por que o senhor não usa então a figueira? Não, a figueira tudo bem, é legal também, ela produz os seus figos que alimentam os homens, mas não vai ser dessa vez também. Por que o senhor não escolhe então a macieira, a tamareira e outras árvores nobres? Deus fala: olha, eu não quero usar árvores nobres dessa vez. Quem é que o senhor vai escolher? Eu escolho a sarça. Mas ninguém escolheria a sarça. Deus diz: mas eu escolho o que ninguém mais escolheria. Por quê? Aí Deus responde: porque eu sou o Deus das eleições soberanas. Aquele que levanta o que ninguém mais levantaria, aquele que escolhe o que ninguém mais escolheria, aquele que usa o que ninguém mais usaria. Olha como Deus é tremendo e como Deus é lindo. Quem escolheria Adão Santos, por exemplo? Ninguém. Cego, analfabeto, sem teologia. Vai pregar o que se não aprendeu? Vai ensinar o que se nem a Bíblia consegue ler? Quem escolheria Adão Santos? Ninguém. Esse aí, se pregar, talvez vai ser na congregação lá do bairro, lá na esquina da rua, no culto relâmpago, culto volante, no máximo. Pregar em grandes eventos, viajar ao Brasil. O Brasil tem 27 estados, 26 e o Distrito Federal. Já preguei em todos eles, mano. Não tem nenhum estado brasileiro que eu não estive. Preguei em todos. 20 países, em 3 continentes. Os maiores congressos, os menores também. Quem escolheria Adão Santos para se tornar um pregador do evangelho, um pregoeiro da fé, um atalaia? Quem escolheria? Ninguém. Aí Deus fala assim: deixa que eu escolho. Quem escolheria você? Nem mesmo você te escolheria, porque você se conhece. Aí Deus fala assim: mas eu escolho você. É interessante a forma dele escolher alguém, dele levantar alguém, dele usar alguém. Havia um homem chamado Terar, lá na terra da Mesopotâmia, e esse homem tinha dois filhos, o mais centrado, o mais inteligente, chamava Naor. Deus tem que escolher esse aí, pela lógica. Só que Deus vai escolher: me dê esse maluco aí, ó. Qual é o nome dele? Abraão. Então vem Abraão. Na casa de Abraão tinha dois filhos e deveria me escolher o mais velho, o primogênito, o Ismael. Deus falou: não, me dê o menor, me dê o Isaac mesmo. Na casa do Isaac tinha dois também, o mais velho chamava Esaú. Deus falou: não quero, eu quero o Jacó, me dê o menor. Na casa de Jacó tinha 12
senhor vai no mais velho aí, o Rubem? Não. Então vai no segundo, o Simeão? Também não. Vai no terceiro, o Levi? Também não. Quem é que o senhor quer? Aí Deus vai na ponta da fila e fala: José, vem. Lá na casa de José tinha dois, o mais velho Manassés, o mais novo Efraim. Aí quando Jacó vai abençoar os netos em nome de Deus, ele cruzou os braços e botou a mão primeiro na cabeça do menor, do Efraim. Reverendo, não entendi, então vou explicar. É no trocar das mãos que Deus tira de Naor e dá para Abraão. É no cruzar das mãos que Deus tira de Ismael e dá para Isaac. É no trocar das mãos que Deus tira de Esaú e dá para Jacó. É no cruzar das mãos que Deus tira de Rubem e dá para José. É no trocar das mãos que Deus tira de Manassés e dá para Efraim. É no cruzar das mãos que Deus vai tirar de muita gente grande, arrogante, prepotente, orgulhoso, e vai dar para você, pequenino na terra. Deus escolhe o que ninguém mais escolheria. Se nós convidássemos Jesus hoje: Jesus, oi, vamos ali escolher alguém. Para quê? Para ser líder da igreja primitiva. Vamos, quem tu escolhe, Adão? Eu escolho os melhores. Quem são os melhores, Adão? Para mim deve ser o João, que é o homem que ora, o homem que ama o Senhor, o apóstolo do amor. Ou então Tiago, o homem da oração. Ou Felipe, aquele que voa. Ou Natanael, aquele que é fiel. Os melhores. E o Senhor Jesus, só escolhe quem? Eu escolho o Pedro. Mas o Pedro te negou 3 vezes, cortou a orelha de gente, afundou nas águas, não tem problema. Mas o Pedro pregou 3.000 mensagens, 3.000 sermões, andando contigo, e não ganhou uma alma sequer. Aí Jesus diz: ok, mas eu escolho o Pedro. E vai ter uma coisa: no dia que ele pregar no Pentecoste, é uma só mensagem, e vai ganhar 3.000 almas. Interessante como é que ele, os critérios que ele usa para escolher. Jesus, oi, vamos escolher uma mulher para ser líder de senhora da tua casa? Vamos, primeiro você, Adão, você escolhe quem? Ah, eu escolho a Suzana, ou então a Joana, as fazendeiras que sustentavam o Senhor com as suas fazendas, as melhores. E o Senhor, Jesus, escolhe quem? Aí ele diz: eu escolho Maria Madalena. Jesus, Maria Madalena, logo ela, possessa de 7 demônios, Adão, eu arranco os demônios dela e expulso, e faço dela líder de senhora da minha casa. E tem mais uma coisa, Adão Santos: no dia que eu ressuscitar, vai ser ela a primeira crente a me ver depois de ressurreto. Olha os critérios que ele usa para escolher alguém. Jesus, oi, vamos ali, aonde? Escolher alguém, que lugar? Do outro lado do mar. Então vamos, entramos no barco, passamos para o outro lado, chegamos na cidade dos Gadarenos. Ô cego, ô Adão, está indo para onde? Estou indo na sinagoga. Fazer o quê, rapaz? Escolher alguém. Por que na sinagoga? Porque lá estão os melhores. Quem são os melhores na tua opinião, Adão? Ah, para mim os melhores é o principal da sinagoga, o saduceu, o fariseu, o escriba, o doutor da lei. E o senhor não vê Jesus? Não. E para onde o senhor vai? Eu vou para o outro lado. Mas o senhor está indo ao contrário, para lá é o final da cidade. Pois eu vou para lá mesmo. Mas lá no fim da cidade só tem um cemitério. Pois é para o cemitério que eu vou. Mas no cemitério só está o gadareno. Pois é o gadareno que eu quero. Mas o gadareno está possesso de uma legião de demônios. Aí Jesus disse: não tem problema, Adão. Eu arranco a legião do gadareno e boto nos porcos, afogo os porcos das águas e faço do gadareno missionário em Decápolis. Deus escolhe aquilo que nem eu e você escolheríamos. Jesus, por que o senhor faz isso? O senhor escolhe sempre os piores, aquilo que ninguém quer mais, o que não presta para a sociedade, o que está jogado no lixo, no monturo. O senhor é catador de lixo? Não, eu não, Adão. Eu sou o Deus da reciclagem. Eu pego o lixo e transformo em luxo, e uso na minha mão e na minha casa. Não, porque a pergunta, Adão, é porque eu estou vendo o senhor escolhendo pessoas que estão lá no pó, lá no monturo, que ninguém dá nada por ele, dá nada por ela. Por quê? Aí Jesus fala: é porque eu, o Senhor, que sou tão grande, que se inclina para ver o que está no céu e na terra, eu levanto do pó o pequeno e do monturo eu ergo o necessitado e faço sentar com os príncipes do meu povo. E é por isso que eu estou escolhendo a sarça. Mas o senhor poderia escolher qualquer outra árvore? Poderia, mas não quero, eu escolho a sarça.
As outras árvores estão se gabando, se achando, se

Sarça se humilhou, e não é que alguém humilhou ela, ela está humilhando a si mesmo, ela se sente indigna e merecedora, e a Sarça que eu escolho, é através da Sarça que eu começo uma grande obra. Aí de repente a Sarça estava lá, aí vem, diz a Bíblia, e no meio da Sarça acendeu uma chama de fogo. Detalhe, não é a sarça que está no meio do fogo, é o fogo que acende no meio da sarça. Não é a sarça que entra no fogo, é o fogo que entra na sarça. Não é você que vai entrar no fogo hoje, hoje não, hoje é o fogo divino que vai entrar em você. Hoje não é você que vai ser trazido para dentro do fogo, é o próprio fogo que vai ser trazido para dentro de você. E esse fogo já está acendendo dentro da sua vida agora. Tem fogo aceso, tem labareda acesa, e essa labareda já acendeu dentro de você. Cadê as sarça de Deus na terra, que já sente o fogo aceso dentro dele, dentro dela? Dá uma olhadinha para quem está do seu lado direito, também para quem está do lado esquerdo, de canto de olho. Vê se essa pessoa aí já tem fogo. Vê se essa pessoa já esboça a reação de quem tem fogo aceso, de quem tem labareda de fogo. Vê se o fogo do Espírito já se acendeu dentro dele e dentro dela. Quem tem fogo já está dando glória. Quem tem fogo já está dando aleluia. Quem tem fogo já está falando em línguas estranhas. Quem tem

suas mãos, dá uma rajada de glória agora. Oh glória. Tem fogo de Deus na tua vida, tem fogo de Deus dentro da tua vida, tem fogo de Deus aceso dentro de você. Deixa esse fogo extravasar, deixa esse fogo vir para fora, deixa alguém perceber que o fogo está aceso. Você é sarça, mas tem fogo. Você é sarça, mas o fogo está aceso. Você é sarça, mas a chama divina foi acesa dentro de você. Quem é sarça já sente o fogo, abra a boca e já vai dando glória. O fogo está aceso dentro de você. Aí do meio do fogo, do meio das chamas, do meio das labaredas, ele fala. Sarça, o fogo está dentro de você. E dentro do fogo está o divino. E o divino está usando você do meio do fogo para falar com alguém. Moisés, não te chegue para cá. Tira a sandália dos pés. O lugar que tu pisa é terra santa. Moisés, tu vai libertar o meu povo de Israel que está no Egito e levar para Canaã. Senhor, eu já tentei fazer isso uma vez, recusar a minha liderança. Por que, Moisés? Porque me perguntaram pelo teu nome e tem um código, uma senha secreta que o líder tem por obrigação conhecer o teu verdadeiro nome. Se eu voltar lá agora, eles vão perguntar de novo pelo teu nome. E se me perguntarem pelo teu nome, o que eu respondo? Tu tem um nome? Claro que tenho, Moisés. Você tem nome, Moisés? Tenho, eu também tenho. Deus, e qual é o teu nome? Aí Deus responde, meu nome é, eu sou o que sou. E assim dirá os filhos de Israel, mas é, eu sou, me enviou a voz. Eu acho que o senhor não entendeu, eu perguntei pelo teu nome, Deus. Moisés, quem não entendeu foi você. Já respondi faz a hora, ó. Eu sou o que sou. Não, mas... eu nunca vi ninguém com esse nome. Já vi gente com o nome de Ivo, já vi gente com o nome de Adão, já vi gente com o nome de Gabriel, já vi pessoas com o nome de Miquel, com o nome eu sou, não vi ninguém. Deus disse, claro que não tem, esse aí é só meu, exclusivamente meu. Eu sou o que sou. Deus, mas não tem nada aí na frente, eu sou fulano, sou ciclano, sou bertrano. Tem não, Moisés, eu sou o que sou e acabou. Mas já que você insiste, eu vou deixar um espaço aí na frente, em branco, e você bota aí o que você quiser que eu seja na tua vida. Não entendi, então vou explicar mais isso. Digamos que você precise de um Deus poderoso, então eu sou Jeová, o Todo-Poderoso Deus, entendeu? Não? Vou explicar melhor. Vamos dizer que você precisa...

de um Deus que faça nova todas as coisas na sua vida. Então, eu sou Jeová Elohim, aquele que faz nova todas as coisas. Entendeu agora, né? Ainda não? Vou explicar mais. Digamos que você precise de paz. Então, eu sou Jeová Shalom, o Deus da paz. Suponhamos que você precise de cura. Eu sou Jeová Rafa, o Deus que te sara. Mas se você estiver precisando de providência, eu sou Jeová Jiré, o Deus da provisão. Vamos supor que você precise tremular a bandeira da vitória. Então, eu sou Jeová Nissim, o Senhor, a tua bandeira. Mas digamos que você precise ver esse Deus e está procurando. Cadê ele? Eu sou Jeová Shammah, o Senhor está aqui. Mas vamos supor que você precise de justiça. Então eu sou Jeová Sidekenu, o Senhor, a tua justiça. Suponhamos que você precise de um Deus que te veja. Então eu sou Jeová Elroy, aquele que vê. Vamos dizer que você precise de um Deus que te escute. Então eu sou Jeová Shimael, aquele que ouve. Suponhamos que você precise de um Deus que fale contigo. Então eu sou Jeová Metaberel, aquele que fala. Mas vamos dizer que você precise de misericórdia. Então eu sou El Malek Hamim, o Todo-Poderoso que tem misericórdia de ti. Eu sou o que sou, Moisés. Entendeu? Ainda não, Senhor. Então vou explicar mais essa vez. Moisés, para aquilo que você é, eu também sou. Se você tiver caído, eu sou o que te levanta. Quem está fraco, eu sou o que fortalece. Para aquele que está chorando, eu sou o que enxuga as lágrimas. Para quem está desesperançado, eu sou a esperança. Para quem está desconsolado, eu sou o consolo. Para a viúva, eu sou o marido da viúva. Para o órfão, eu sou o pai do órfão. Para o necessitado, eu sou o que supra as necessidades. Entendeu, Moisés? Ainda não? Vou explicar melhor. Para o arquiteto, eu sou a pedra angular. Para o padeiro, eu sou o pão da vida. Para o banqueiro, eu sou o tesouro escondido. Para o joalheiro, eu sou a pérola de grande preço. Para o cisterneiro, eu sou a água da vida. Para o perfumista, eu sou o bálsamo de Gileade. Para o macineiro, eu sou o cedro divino. Para o alfaiate, eu sou o linho fino do templo. Entendeu, Moisés? Ainda não? Então vou explicar um pouquinho mais, Moisés. Para o médico, eu sou o remédio sacrossanto. Para o filósofo, eu sou a sabedoria. Para o

Para o astrônomo eu sou a resplandecente estrela da manhã, para o teólogo eu sou o alfa e eu sou o ômega, para o psicólogo eu sou a personalidade divina, para o químico eu sou a poesia da tabela periódica, para o físico eu sou o que mede os átomos, as moléculas, as partículas, os prótons, os nêutrons, os elétrons, os quarks e os gluons, para aqueles que gostam de teorema de Pitágoras, eu sou a essência da hipotenusa, o resultado da soma dos quadrados, dos catetos, para o matemático eu sou o número 7, o número da perfeição, eu sou o que sou, Moisés. Entendeu, Moisés? Ainda não, Senhor. Então vou explicar pela última vez e não explico mais. Eu sou, eu sou, eu sou e eu sou. Eu sou a semente da mulher, eu sou a âncora de tua alma, eu sou a torre forte de Davi, eu sou a expressa imagem do Todo-Poderoso, eu sou apóstolo da tua confissão, eu sou a nuvem durante o dia, eu sou a nuvem, coluna de fogo durante a noite, eu sou o profeta semelhante a ti, eu sou a geração de Davi, eu sou a raiz de Davi, eu sou o que tem a chave de Davi, eu sou o que abre e ninguém fecha, eu sou o que fecha e ninguém abre, eu sou e eu sou o leão de Judá, eu sou o cordeiro vivo, eu sou e antes que Abraão existisse, eu

Tira Moisés. Dá para levantar a mão e adorar esse nome? Dá para levantar a mão e glorificar esse nome? Dá para levantar a mão e enaltecer esse nome? O nome poderoso, o nome majestoso, o nome glorioso, o nome formoso, o nome incomparável, nome inefável, nome inabalável, nome indescritível, nome inconfundível, nome inatingível, nome inamovível, nome indizível, nome inerrante, nome sublime, nome justo, nome perfeito, nome altaneiro, nome forte, nome belo, nome lindo, nome que reina, reina porque manda, manda porque comanda, comanda porque pode, pode porque tem, tem porque dá, dá porque sabe, sabe porque é, é porque levanta, levanta porque restaura, restaura porque protege, protege porque purifica, purifica porque santifica, santifica porque dignifica, dignifica porque justifica, justifica porque perdoa, perdoa porque salva, salva porque batiza, batiza porque consola, consola porque transforma, transforma porque cura, e a cura vem do milagre, milagre vem da fé, fé vem da esperança, esperança vem da confiança, confiança vem da graça, graça vem da unção, unção vem do poder, poder vem de Deus, e o Deus

trono é reconhecido, do trono é declarado. Então levante a mão e declare a Ele, louve a Ele, exalte a Ele, sinta a Ele, dignifica a Ele, honre a Ele, celebra a Ele, veja a Ele, tenha a Ele, você é dEle. Levante a mão e adore o nome dEle, o nome dEle, o nome dEle, o nome dEle. Ele está dizendo: eu sou o que sou, eu sou o que sou, eu sou o que sou. Quem pode adorar esse nome da glória? Estou pregando para as sarças aqui essa noite. Estou pregando para as sarças de Deus aqui nesse lugar. Cadê as sarças que já estão dançando no fogo? Cadê as sarças que já estão trepidando no fogo? Interessante. Quanto mais o fogo queima, mais a sarça fica bonita. Quanto mais o fogo queima, mais a sarça fica viçosa. Ela não se consome, não desaparece, porque o fogo não é da terra, o fogo é divino. Esse fogo está aceso dentro de você. Pelo menos deveria estar. Dá uma olhada para esse irmão do seu lado. Encare ele, na cara dele, vai, vai, vai. Olhe na cara dele, na cara dela, encare, encare, encare. Para que, reverendo? Só para ver se ele está com cara de sarça que tem fogo. Ou se tá, ele está com cara de alguma daquelas árvores nobre que tem muita folha, mas não tem fogo. Que tem muita beleza, muita nobreza, mas não tem fogo. Que tem muita mídia, muitas curtidas, mas não tem fogo. Que tem muita fama, muitos holofotes, mas não tem fogo. E o diabo não respeita curtida, não respeita like, não respeita fama, não respeita holofote. O diabo respeita fogo, fogo, fogo, fogo, fogo, fogo, fogo, fogo, fogo, fogo, fogo. Dá uma olhadinha para ver se esse irmão do seu lado já está pegando fogo, ou se ele é mais um que está só cinza, só fumaça. Fogo que é bom não tem. Se tem uma coisa que eu tenho pavor, é de me sentar perto de crente que não tem fogo, crente que não dá glória, crente que não dá aleluia, crente que mais parece uma árvore nobre, elitizada, com títulos nobiliárquicos, fazendo parte da nobreza. Vem para o culto como esse, só falta trazer o chazinho lá da era vitoriana, da rainha da Inglaterra, de tão nobre que é. Mas não abra a boca para dar um glória, não abra a boca para dar um aleluia. Fogo que é bom, passou longe. Dá uma olhadinha de canto de olho para ver quem é esse irmão que está do seu lado. Vê se ele já começou a dar glória, dar aleluia, falar em línguas. Se já fez isso, é uma sarça que está pegando fogo. Não, reverendo, ele está parecendo aquelas múmias lá do Egito, todo engessado, enfaixado, não levanta a mão, não esboça uma reação, não faz um movimento, mas parece um miolo de sucupira. Cai fogo de um lado, cai do outro e não pega nele. Parece que ele é blindado contra fogo pentecostal. Tem gente, irmão, que se tranca e diz: aqui o Espírito Santo não entra, aqui não entra, aqui não entra. Ele se tranca, é igual um pau no meio da igreja, estaca dura. Já viu? Não? Então dá uma olhadinha de canto de olho assim pro direito, pro esquerdo. Se tu vê alguém do seu lado assim, ó, perna encruzada, braço encruzado, dedo encruzado, boca encruzada, língua encruzada, todo encruzado, parecendo despacho na encruzilhada, deve ser um que se sente nobre, elitizado. Ah, pastor, mas a questão é que hoje à tarde ela foi no salão de beleza, esticou o cabelo daqui, espichou da acolá, e ela não quer pular, que é para não assanhar o penteado. Pastor, ela está toda bonita, maquiadazinha, está elegante, parecendo a bonequinha Barbie. E ela não quer chorar para não borrar a maquiagem, pastor. É uma lady da sociedade, está em cima de um escarpão, de um salto alto. O que é que vão pensar dela? Se vê ela pular, sapatear, rodopiar, feito maluca, feito doida. Pastor, o senhor não sabe quem está aqui do meu lado. Quem está do teu lado? É um empresário, é alguém que faz parte da elite, da alta sociedade. O que é que vão pensar dele depois? Se vê ele todo aí, pulando, sapateando, entrando no reteté, não vai pegar bem para ele. O que é que vão pensar dele? O que vão pensar dele, eu não sei. Eu sei o que Jesus deve estar pensando quando olha para ele e para ela: ou gelado, ou fria, ou pedra de gelo, iceberg, afundador de Titanic. Dá uma olhadinha de olho para ver quem é que está do teu lado aí agora. Olha para ver, olha aí para ver. Olha.

um vulcão em erupção. Vê se tem uma sarça pegando fogo. Vê se tem alguém dando rajada de glória. Vê se tem alguém já falando em línguas estranhas. Vê se tem alguém extravasando de poder. Ou se quem está do teu lado é mais um daquele geladeira frio. Irmão, tem crente que é tão frio, mas tão frio, se o pinguim passar perto dele, o pinguim pega resfriado. Coitado do pinguim, assim, fica gripado, coitado. De tão gelado que ele é. Se tem uma coisa, pastora Francesca, que eu tenho pavor, é de me sentar perto de crente frio. De me sentar perto de crente gelado. Por quê? Porque de tanto ficar perto do crente frio, tu vai ficar frio igual ele. Frieza é contagiante, isso é vírus, pior do que a Covid-19. Não, tu vem de casa para cá, quando tu sai de casa, tu sai assim, ó. Hoje eu vou dar lugar, hoje eu vou rachar o bico, vou dar glória de montão. Hoje eu vou chegar na igreja, eu vou entrar no reteté, vou pular de pé só, fazer aviãozinho, brincar de pular amarelinha. É hoje que eu caio arrebatado, não quero nem saber. Aí tu vem de lá para cá com essa vontade, com esse desejo, com esse propósito. Quando tu chega aqui, que tu senta perto desse crente que está aí do teu lado, aí tu quer levantar a mão para dar um glória, quando tu olha para um lado, quem está lá? Picolé humano. Aí ele vai esfriando a gente, desanimando a gente. Deixa eu falar uma coisa. Hoje o picolé vai derreter, vai ficar só o palito. Mas aí tu quer levantar outra mão para dar aleluia. Quando olha para o outro lado, quem está lá? Milho ruim de pipoca. Esturrica que fica pretinho, mas não explode. Aí tu vai ficando prensado no meio dos dois, igual sanduíche. Quer um conselho? Sai de perto desse crente aí, vai para outro canto. Sai de perto dessa geladeira, vai para outro lugar. Por que, reverendo? Porque frieza pega. Frieza é contagiante, é terrível. Frieza pega.

Levanta a mão, crente, levante a mão. Coloque a mão no ombro de alguém, vai. Coloque a mão no ombro desse irmão e segura a mão no ombro dele. Coloque a mão no ombro dela e segura a mão no ombro dela. Segure. Não deixa a frieza dele pegar em você, não. Deixa não, deixa não. Tu vai é transferir unção para ele agora. A unção é transferível. A unção é transferível. Tu vai transferir poder para ela agora. Vai, vai. Sacode ele pelo ombro, sacode.

pega fogo, sarça, pega fogo, sarça, pega fogo, sarça, receba! Deixa eu perguntar uma coisa aqui. Quem aqui já é batizado com Espírito Santo e com fogo, levanta a mão e dá glória a Deus. Tem muita gente batizada com Espírito Santo. Olha o barulhão aí, ó. Ou eu ouvi errado? Quem aqui já é batizado com Espírito Santo e com fogo, levanta a mão e dá aleluia. Olha aí, muita gente. Então deixa eu mudar a pergunta. Se tu é batizado mesmo, tu falou que é, então por que que tu ainda não falou em línguas estranhas? Por quê? Queria entender esse mistério, por quê? Ô reverendo, estou esperando a hora certa. A hora certa é agora, quase terminando já, caminhando para o final aqui. Essa é a hora certa. Não, eu estou economizando. Vai que eu fale muito em língua agora e mais tarde eu preciso, aí não tem mais, acabou. Língua estranha não acaba. É igual o azeite da botija da viúva. Quanto mais tira o azeite, mais o azeite aumenta. Quanto mais fale língua, mais tem língua para falar. Língua estranha não serve para outra coisa, a não ser para rachar o bico e falar com vontade. A não ser que você não é batizado com o Espírito Santo. Claro que sou, reverendo. Por que que não seria? Oxe. Então, está em pecado. E ao estar quebrado, não pode ter

fogo. Para mim, num culto como esse, crente que diz que é batizado com o Espírito Santo e ainda não falou em línguas estranhas, de duas, uma: ou ele não foi batizado coisíssima nenhuma, está mentindo, está enganando os irmãos, dizendo que foi, mas não foi. Ou então está em pecado. Vai ver aonde o rato está enterrado, aonde o cano está entupido. Tem algo errado na tua vida. Num culto como esse, ainda não falou em línguas. Nós vamos tirar a prova dos 9 agora, para saber quem é batizado e quem não é, para saber quem está em comunhão e quem não está. Só quem tem certeza, certeza, que é batizado com o Espírito Santo e ainda está em comunhão com Deus, comunhão, levanta a mão bem alto e segura a mão lá em cima. Segura a mão lá em cima. Só quem é batizado com o Espírito Santo está em comunhão. Levante a mão e segure. Levante a mão e segure. Não baixa a mão por nada. Não baixa a mão por nada. Se baixar a mão agora, alguém vai pensar que tu está em pecado. Se baixar a mão agora, alguém vai pensar que tu quebrou. Tá, então segura a mão lá no alto. Segura a mão lá em cima. Eu vou pedir um sinal de Deus aqui agora. Qual é o sinal? Para saber quem é batizado e quem não é. O sinal é esse: quem é batizado com o Espírito Santo está em comunhão, Jesus vai renovar em línguas estranhas a partir de agora. E eu não quero saber quem tu é, não quero saber se tu é diácono, presbítero, pastor, evangelista, cantor, pregador, político, empresário, madame. A minha pergunta é essa: tu é batizado com o Espírito Santo? Tu está em comunhão? Se está, seja lá quem tu for, vai ser renovado em línguas estranhas agora. É Jesus mostrando para todo mundo: aquele ali é batizado, está falando em língua. É Jesus dizendo: aquela lá está em comunhão, está falando em língua. Aquele lá é batizado, está em comunhão, também está falando de mistério. Segura a mão lá em cima, segura a mão lá no alto. De pé comigo toda igreja, de pé comigo toda igreja, de pé comigo toda igreja. Segura a mão lá em cima. Lá vai o sinal, lá vai o sinal.

ao Espírito Santo, e ainda está em comunhão contigo, dá um sinal agora, renova ele, renova ela, em línguas estranhas, agora, agora.

0: Precisa ciscar o fósforo, é só jogar o palito que o fogo pega. Oramanto, relebar a sender. Levanta a mão direita, a esquerda também, as duas. Coloca as duas mãos na tua cabeça assim, vai. As duas mãos na tua cabeça, diga assim: frieza. Diga assim: depressão, angústia, tristeza, doenças, tudo que não presta, sai da minha vida. Agora, puxa, puxa, sai. Fecha as duas mãos, fecha as duas mãos. Eu vou contar até três. Quando eu disser três, tu vai jogar tudo isso no chão, a frieza, o desânimo. Vai jogar tudo no chão e vai pisar em cima. Vai pular em cima, vai sapatear em cima. Mas não é para pisar devagarinho com dó do diabo, não. É para pisar com vontade, falando língua estranha, falando em mistério, com raiva do capeta. Para pisar, para esmagar essa doença, essa depressão, essa enfermidade, essa frieza. E vai pisar falando em línguas. Vai pisar falando em mistério. Miqueias, quebra tudo, prepare para cantar. Prepare para cantar, Miqueias. A banda prepara aí também, prepare para cantar. No 3, já começa a cantar. De mão fechada, de mão fechada. Elebarachanda, Rebecovaravassuri. Recebam o som do Espírito Santo.
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que se a nossa casa terrestre deste tabernáculo se desfizer, temos da parte de Deus um edifício, casa não feita por mãos, eterna nos céus. E por isso, neste tabernáculo gememos, aspirando por ser revestidos da nossa habitação celestial.

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1: Vamos ler um texto na palavra do Senhor nosso Deus nesta oportunidade, no livro dos Salmos. O Salmo é o de número 89, versículo 19 e versículo de número 20. Salmo de número 89, verso 19 e versículo de número 20. Quem achou, diga amém. Uma vez falaste em visão, ao teu povo fiel disseste: dei força a um guerreiro, exaltei a um jovem dentre o povo, achei

Davi, meu servo, com o meu santo óleo o ungi. Achei a Davi, meu servo, com o meu santo óleo o ungi. Amém. Meus amados e queridos, graças ao nosso bondoso e eterno Deus, que concede-nos a rica oportunidade de poder ocupar esta santa tribuna para ter o privilégio de trabalhar na exposição desta rica e infalível palavra, a palavra do Senhor nosso Deus, digna de toda a aceitação. Ainda muitas terras para serem conquistadas. Quem irá? Quem irá? Eu quero vincular este versículo na última parte do tema: quem irá? Quem irá? Quero subordar esta mensagem ao tema: irá quem foi achado. Irá quem foi achado. Meus amados e queridos, o livro dos Salmos, os senhores sabem um tanto quanto eu que salmo é melodia, é louvor que o salmista expressava em seus momentos de adoração a Deus, ou até mesmo em momentos de batalhas, de angústias e de dificuldades. Salmo quer dizer salmodiar, cantar, adorar ou dizer palavras ao Deus eterno em forma de melodia. O Salmo de número 89, o versículo de número 20, traz-nos uma riqueza imensurável. Eu leio a Bíblia Sagrada por algumas vezes. E o Salmo de número 89, quando eu estava lendo o versículo de número 20, me chamou a atenção, pois o versículo 20 está dizendo assim: achei a Davi, meu servo. Achei a Davi, meu servo. Preste bastante a atenção, que a conotação de achar aqui parte da boca do Deus eterno. É Deus que está dizendo: achei. Achei a Davi, meu servo. Por que é que eu detive-me no versículo de número 20? É porque o versículo 20, se os senhores lerem atentamente, vocês vão perceber que há uma certa realização em Deus. Parece que Deus aqui está se realizando, está feliz, alegre, com um sorriso.

favorito, procura, pergunta ao pai e à mãe se acharam ou viram o brinquedo dele. E alguém diz: nós não vimos. E ele procura, e quando ele acha, ele vira e diz: achei o meu brinquedo que eu procurava. É como a moça que perdera a dracma, e quando ela acha, ela externa a alegria, grita, fala com os vizinhos que havia achado a dracma. É a mesma realização que eu vejo em Deus aqui, quando ele diz: achei. Deus está feliz, alegre, porque achou. Aleluia. Meus amados, eu ainda detive-me mais ainda aqui, porque quando Deus acha, nós temos que parar para entender, porque na Bíblia Sagrada, lendo a ela algumas vezes, você vai encontrar Deus procurando muitas vezes, mas achando poucas vezes você vai encontrar. Deus é um ser que procura sempre, estar atento à procura, mas achar difícil você vai encontrar Deus achando e dizendo: achei. Eu me lembro quando ele resolveu destruir as cidades de Sodoma e de Gomorra, e ele disse ao Ló, e disse a Abraão: Abraão, os pecados de Sodoma e de Gomorra chegaram até a mim,

diz, Abraão disse, Senhor, não faças isto, o Senhor vai matar o justo com o ímpio, de maneira nenhuma, eu vou procurar, e

culpado diz: ó Senhor, e se o Senhor achar 40? Ele disse: negócio fechado. Se eu achar 40, eu poupo as cidades por amor aos 40. Deus, mais uma vez só. E se o Senhor achar 30, fechado o negócio. Se eu achar 30, eu te prometo que eu não destruo as cidades. Ó Senhor, mais uma vez. E se o Senhor achar 20, fechado o negócio. Se eu achar 20, eu te prometo que eu poupo a cidade. Ó Senhor, a última vez. Não me tem por tardio na sua presença. E se o Senhor achar 10, vou procurar de novo. E te digo, se eu achar 10,

capítulo 5, verso 1, Deus disse: Jeremias, vasculhe a cidade, procure nas praças, vê se você me acha um homem somente, justo sequer, e eu lhe perdoarei. Jeremias não

que ele já te achou. Aleluia. Oh, amados e queridos, o texto está dizendo: achei a Davi, meu servo. Deus é quem achou. E a conotação de servo não saiu da boca de Davi, mas da boca de Deus. Foi Deus que viu em Davi um coração de servo. Eu disse: achei a Davi, meu servo. Mas deixai-me correr nesta introdução, meus amados e queridos. Deixa eu lhes explicar como é que pode um Deus tão grande como este ficar feliz por achar uma criatura pequena. Se

que Deus disse: quem na concha das mãos mediu as águas de todo o planeta Terra? Quem mediu as águas na concha de suas mãos? Veja o tamanho desse Deus. E ele continua.

tua mão para adorar o Rei da Glória. Agora deixai-me explicar outra coisa aos senhores. Como pode um Deus deste tamanho, que chama as estrelas uma por uma, e todas elas comparecem perante ele, fica feliz, alegre, por achar um ser como nós? E ele diz: achei, achei, aleluia, eu não tenho falta de nada. A única falta que eu tenho é de homens para me adorar e me servir, e quando eu acho, eu fico alegre. Achei, achei, achei. O diabo vai ter que engolir. Deus nos achou. Deus, levante a mão se você foi achado. Levante a mão. Uramacando xiriandarabahácia. Oh, aleluia. Oh, aleluia. Oh, aleluia. Eu fui achando. Agora, Deus não me amou depois que eu tive uma credencial de obreiro. Deus não me achou depois que eu fui separado ou consagrado. Paulo disse na carta aos Efésios 2 que ele nos amou, estando nós ainda mortos nos nossos delitos e pecados, e a mão dele nos achou e disse: vem para cá, vem para cá, que eu quero te fazer assentar entre os príncipes. Oh, aleluia. Agora deixai-me entrar nesta mensagem, pois não tenho muito tempo e não gosto de demorar na exposição. Deus achou a Davi. Como foi que Deus achou Davi? Ainda que o Salmo 89 faz alusão à pessoa de Jesus Cristo, eu quero aplicar a nós, eu quero aplicar a palavra a Davi, o rei Davi. Diz a Bíblia: achei, achei a Davi, meu servo. Como foi que Deus achou Davi? Vejamos então a palavra do Senhor nosso Deus. Como foi que Deus achou Davi? Capítulo 16 e o versículo 12 de 1 Samuel. Prometo não ficar na casa de Jessé, porque os senhores conhecem a história de Có e Salteando. Mas tem uns três segredos na casa de Jessé que Deus achou a Davi. A Bíblia diz que Deus havia rejeitado a Saul, e Samuel ainda insistia com Saul. Deus virou e disse: Samuel, vem cá, rapaz. Até quando você vai insistir com Saul, vendo que eu já o rejeitei? Ei, Samuel, enche o teu vaso de azeite e vem cá. Por quê, Senhor? Enquanto você insistia com Saul, os meus olhos estavam à procura de alguém. Aleluia. Enquanto você insistia com Saul, meus olhos estavam procurando. Olhe para cá, filho do Deus Altíssimo. Quem sabe você está nessa situação? O homem pode insistir com uma pessoa errada. Deixa ele insistir. O importante é que os olhos de Deus estão à tua procura, e eles vão te achar. Aleluia. Te vem cá. Vem cá. Aí sabe, se estou aqui, Senhor, enche o vaso. Vai até a casa de Jessé o Belemita, porque enquanto você insistia com esse desviado, os meus olhos acharam uma joia. Oh, joia linda. Oh, joia preciosa. E eu quero te mostrar. Como é o nome? Não vou dizer o nome porque eu tenho que te dar uma lição. Só vou te dar o endereço. Ei, olhe para cá. Deus conhece o teu endereço. Deus conhece o teu endereço. Deus conhece o teu endereço. Pastor, aonde eu moro? Não tem número a casa. A rua não está asfaltada. Isso aí é a última coisa que Deus vai usar para te achar. Antes disso, ele vai pelo teu fator RH. Quanto

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Oh, aleluia. Vem cá. Venha cá. Aqui está o endereço. E vai lá. Aí Samuel disse, Senhor, se eu disser que vou ungir um outro rei, Saul sabendo, vai mandar me matar. Bote a cabeça para funcionar. Você não precisa tocar trombeta, que vai ungir outro rei. Pega um cordeiro, leva para o sacrifício. Quando alguém perguntar onde você vai, diga que vai sacrificar. Ei, filho, olha para cá. Sabe por que o profeta ainda não chegou na tua casa? Porque ele foi pegar o cordeiro para sacrificar. Ei, não receba profeta que não...

tenha sacrifício vivo. Não aceite profeta que não carrega cordeiro. Não aceite profeta que não tenha vaso cheio. Não, mas... Ai. Ei. Ai, me cante o Heri Ova cheia. Aleluia! Se conhece o profeta pelo vaso e pelo sacrifício. Aleluia! Profeta que não tem cordeiro e não tem azeite, tem que caçar o cordeiro e encher o vaso. Levante a mão e adore a Deus. Vai lá. Lá vai Samuel. Pega o cordeiro. Olha o endereço. E chama por Jessé. Jessé disse, pois não, é de paz tua vinda, ele é que na tua casa tem uma joia, Deus me disse isto, então entra, que joia é esta? É para sentar no trono, é para governar em lugar de Saul. Vocês conhecem a história, Jessé mandou passar os melhores filhos da sua ótica para tal função. A Bíblia diz que todos que chegavam, Samuel levantava para ungilo e Deus dizia, não é este, também não é. Quando passaram-se todos, que faltava um, a Bíblia diz que Samuel falou, acabaram-se todos eles, não é para governar, é para sentar no trono, é uma coroa na cabeça, é para ter autoridade, é. Eu te botei o melhor da minha casa, porém Deus está dizendo que não são estes. Deus foi quem achou, não foi eu, Jessé. E os meus olhos até aprovaram algum, mas o de Deus disse que não foram estes que ele achou. Quem foi que ele achou? Olha, Samuel, eu tenho até uma preocupação em te dizer, mas tem umzinho só. E o que ele está fazendo? Está ocupado. Aleluia. Deus achou Davi ocupado. Aleluia. Deus não caça quem é ocioso. Deus não acha preguiçoso. Deus só acha quem já está fazendo alguma coisa para ele. Levanta e vai fazer alguma coisa. Deus não tem compromisso com ociosos. Ei, filho do Deus Altíssimo, ocupe-se com Deus. Ocupe-se na igreja. Ocupe-se na missão. Ocupe-se. Ocupe-se porque Deus vai te achar ocupado. E o que ele está fazendo? Olha, se eu não me engano, a essa hora ele já deve ter arrebentado um leão, um urso. Deus achou Davi matando o leão. Deus achou Davi matando o urso. Ei, missionário, ei, obreiro, ei, pregadores e pastores. Nossa vida é matar leão. Nossa vida é matar urso, para depois matar o gigante. Aleluia. Ocupes. Vai buscar. A Bíblia diz que foram os irmãos. Eu até acredito que já quando falaram com Davi, disseram, Davi, o negócio lá em casa é para governar, é para ser rei. Eu acho que você não vai passar no teste. Abinadab não passou, Eliabe não passou, Samar não passou. Mas por desencargo de consciência, vamos lá. Veja, um dos segredos na vida de Davi. A Bíblia diz que no versículo 12, mandou chamá-lo. Ele era ruivo, de gentil presença, belos olhos. A Bíblia diz que quando ele chegou, que Samuel bateu os olhos. Verso 13. E Samuel o fez entrar. É lindo isto. Sabe por quê? Porque a casa era dele. Ele tinha liberdade de entrar a hora que quisesse. Mas Davi não era entrão. Davi tinha postura. Davi não se achava o tal. Tem gente que entram demais. E Jesus disse, quem quer as primeiras cadeiras, sente nas de trás. Porque estando aqui, é melhor que alguém te chame para cá do que dizer, sai daqui, vai para lá.

Esse aqui também é outro segredo lindo. Todos que chegaram, Samuel levantava para ungir, Deus dizia, volta. Porque levantar para receber alguém é sinal de honra, de respeito. Por isso Jó dizia, quando eu chegava na praça, capítulo 29, os velhos levantavam e eu sentava. Quando todos chegaram, Samuel levantou para ungir, Deus dizia, volta. Quando Davi chegou, tira aqui, Leão. Samuel sentado estava, sentado ficou. E sentado olhou e disse, ah, meu Deus. Meu Deus. Olhou dos pés à cabeça e disse, Jesus do céu. Meu Deus, o negócio está sério. Entra, meu filho. Ele entrou. E sentado estava, ficou. A voz de Deus vem no ouvido do profeta. Altivo diz assim, levanta-te. Tem gente se assentando a teu respeito. Tem gente sentada a teu respeito. Oh, aleluia. Fizeram isto com Jó. Se assentaram depois da lepra e da prova. Ele disse, pode ficar sentado, pois eu sei que o meu Redentor vive e por fim se levantará sobre a terra. E basta Deus levantar e acabar. Levanta-te. Samuel deu um brado e ficou em pé. A ordem de Deus, unge-o. Eu gosto da Bíblia por causa dos seus mistérios. Levanta-te, verso 12. Unge-o. Ponto. Samuel levantou. Unge-o. Ponto. Ele parou. E conjecturou, Jeová, olha lá. Depois que eu derramar o azeite, não tem mais jeito. Olha a luta que a gente está passando com Saul. Senhor, Senhor, faz alguma coisa. Debaixo do ponto tem uma vírgula. Ponto é para encerrar uma frase ou um versículo. A vírgula é só um espaço. Aí Samuel disse, ponto. Aí Jeová foi embaixo, pôs uma vírgula. E a complementação do versículo é este. É este mesmo. Talvez. Talvez. Estão tentando colocar um ponto final na tua chamada. Talvez. Estão tentando colocar um ponto final no teu ministério. Conjecturas, o diabo e todos os invejosos, Deus nesta noite está dizendo, quem puser um ponto final, eu ponho uma vírgula, e te digo, não parou, continua, continua, levante a tua mão, levante a tua mão, levante a tua mão, levante a tua mão para receber a glória, levante a tua mão para receber o poder, levante a tua mão, levante a tua mão, sacode Jesus aí, sacode Jesus, sacode Jesus, sacode!

Adore, adore, adore, adore, adore, adore, adore, vai adorando, vai adorando, vai adorando. Não parou, não acabou a tua chamada. Teu ministério está de pé. Ei, Satanás, ei, Satanás.

aleluia, não acabou, não acabou. Hoje renova-se, hoje renova-se, hoje renova-se. Ajoelha, Davi, ajoelha, Davi. Davi dobrou o joelho. Esta é a marca de quem foi achado. Quando Davi dobra os joelhos, Samuel derrama o óleo. E a Bíblia diz: e daquele dia em diante, o Espírito se apoderou de Davi. Sabe o que é se apoderar? É isso aqui, ó. O Espírito chegou e diz assim: Davi, sim, a partir de agora, tu és meu. Você já ouviu o Espírito dizer isso para você? Tu és meu. Meu. Eu preciso ainda de mais 10 minutos para encerrar. Salmo 89. Deus disse assim: preciso de uma testemunha para presenciar este momento lindo. Está lá no Salmo 89. Disse assim: e Deus chamou a lua, a fiel testemunha no céu. Jeová disse: preciso de uma testemunha. As estrelas? Não. Estrela tem luz própria e eu não gosto de quem tem luz própria. Ei, tu não tem luz própria. A luz que está em ti é de Jesus. Pregador não tem luz própria, cantor não tem luz própria, a luz vem dele. Jeová disse: estrela não, sol governa o dia, não quero. Lua, sim, Jeová, compareça perante mim a luz. Pronto, deixa eu ver aqui. Anote aí. Uma vez falei em visão, sim, ao meu povo fiel eu disse: dei força a um guerreiro, está anotado. Achei a Davi meu servo. Anotado. Não mentirei a ele. Anotado. Sua descendência durará para sempre. Anotado. Volta para o seu lugar, com licença. Por que a lua e não o sol? Porque o sol governa o dia. E Jesus disse: trabalhemos enquanto é dia. Dia não fala de luta e nem de provação. Provação se realiza com a noite. O choro ele pode durar uma noite. À noite Jesus foi traído e preso. À noite ele foi traído e negado por 3 vezes. À noite o barco ia a pique com as ondas altíssimas. Noite fala de prova, de dificuldade. Porque quem é achado tem dificuldade espiritual. E testemunha na bonança não precisa. Precisa de testemunha na prova.

E lá está a lua. Só que a lua tem quatro fases. E é igualzinha a gente. Às vezes, a nossa noite está terrível. As promessas parecem que sumiram. É porque a lua está minguante. Se assemelha. A gente olha para o céu, a lua está minguante. E a gente diz, cadê? Aí ela disse, não desista. Eu sou testemunha do dia que Deus te achou. Isso é só uma fase, vai passar. Aí você levanta a cabeça e segue. A lua torna-se crescente. É quando as promessas começam a se realizarem. A luz do final do túnel acende. Aí a lua vira. Eu não disse para você? Você saiu da minguante, agora está na crescente. Porque aquele que começou a boa obra, ele aperfeiçoará. Da crescente para nova, é quando as promessas são renovadas. E tudo se faz novo. Mas melhor ainda, é a cheia. Na cheia, a noite parece dia. Mas a profecia vai sair daqui na lua cheia. Cheia do poder, cheia da glória, cheia da unção, cheia da virtude. Eu tô vendo.

Vamos encerrar. Pastor Elvio, esse Davi aí que o senhor está falando é o que cometeu aquele absurdo com Berseba? É o mesmo. E que sabendo de tudo mandou matar Uria? É o mesmo. E que escondeu o erro? É o mesmo. Pastor Elcio, isso é exemplo para ser achado? É o mesmo Davi. Mas é o mesmo também que assentado no seu trono, depois de Uria morto, ele pensando que tinha dado fim ao caso, entra porta dentro o profeta Natã. Salve o rei, salve. Meu rei, eu tenho uma história para lhe contar. O senhor vai bem? Estou indo. Era uma vez dois homens, um rico e um pobre. O rico tinha tudo, o pobre tinha uma ovelhinha, só com ela lavrava e com ela deitava. Veio um viajante, pegou a ovelhinha do pobre e lavrou com ela. O que deve fazer com este homem, rei? Tem que matar. Digno de morte este homem. E ele garra no braço do rei e diz: tu és este homem. O inferno e fervoroso pega as bandeiras e defrauda, dizendo: acabamos com o rei segundo o coração de Deus. O céu em silêncio, Deus assentado no trono. O projeto de redenção chega no cheque, porque Davi fazia parte. Há um silêncio no céu, o projeto de redenção chega no seu ponto culminante pré-calvário. O inferno brada e diz: ele vai amaldiçoar e vai mandar matar o profeta. Ele já mandou matar o esposo dela. E matar profeta era a coisa mais fácil que tinha. Era simples, matava mesmo se Deus não cuidasse. Se ele vai matar, ele vai amaldiçoar. E Davi, quando recebe a sentença, Jeová sentado, Jeová não se engana. Jeová não diz assim: acho que achei, não. Jeová diz assim: achei. Jeová diz assim: me enganei com Elcio, não. Jeová diz assim: eu achei. Jeová não tenta para ver se dá certo. Jeová faz dar certo. E Davi, quando recebe a sentença, o diabo diz: ele vai amaldiçoar. Os anjos olhando Jeová diz: ele não vai me decepcionar. Porque antes dos seus pensamentos, eu sei o que ele vai pensar. Eu quero só ver o que ele vai fazer. E Davi em pé. E o Natã olha para ele. E o diabo olha: amaldiçoa logo, rapaz. Manda matar Natã, chama os guardas. Aí o joelho de Davi vai flexionando. Vai flexionando. Vai flexionando. Vai se curvando. O diabo não acredita na cena. Diz: o que, que ele vai fazer? Ele vai dobrando. E ele vai dobrando. O Natã olha aquela cena e diz: não é possível. O rei vai se dobrar.

impenetrável da coroa, que é o miolo de sua cabeça. Ninguém vê um rei por cima. E Davi vai dobrando, vai dobrando, vai dobrando. Natan olha a cena e diz: eu não acredito que ele está fazendo isso. E o diabo: não sei. Amaldiçoa Davi, amaldiçoa, mata o profeta. E o joelho vai dobrando. Foi Deus que achou, não foi o homem que achou, foi Deus. E o joelho vai dobrando, e o joelho vai dobrando. As lágrimas começam a rolar, e vai rolando. E ele abre a boca, os anjos ouvindo o inferno, ele vai amaldiçoar e diz assim: pequei, pequei, pequei contra o meu Deus. O Natan entra na conversa e diz: Deus te perdoe. Diz assim: não se mete mais, agora é eu e ele. Agora é eu e ele. Eu não pedi reino, eu era pastor de ovelha. Agora é eu e ele. Agora é eu e ele. E ele começa: pequei, pequei. Deus, não me interessa mais a coroa, nem a fama, nem o reino ou a riqueza, mas atende-me por favor mais uma vez. O que tu queres? Três coisas só. O que que é? Não retires de mim o teu Espírito Santo. E as outras: cria em mim um coração puro e renova em mim um espírito reto, para eu não pecar mais contra ti. Levanta, Davi, levanta, meu servo. O que tu fez em oculto eu farei revelado, mas não tirarei a minha promessa da tua vida. Ei, Satanás, o que foi, Jeová? Este daí que está

Levante a sua mão comigo assim. É hoje o dia que Deus te levanta do pó. Recebe a presença de Deus e seja erguido do pó hoje. Recebe a presença de Deus aí. Recebe a presença de Deus aí. Recebe a presença de Deus aí. Recebe a presença de Deus aí. Recebe a presença de Deus aí. Recebe a presença de Deus aí. Levanta do pó hoje, levanta do pó, levanta do pó. Recebe a presença de Deus hoje. Recebe a presença de Deus, receba. Receba a presença de Deus hoje. Receba. De pé. Olha o Gabriel. Olha o Gabriel. Olha o Gabriel. Salve, agraciada. Sim. Bendita sois vós entre as mulheres. Por quê? Porque o Senhor vai fazer você gerar no útero. Tu darás, terá luz a um filho. Eu não conheço o varão. Calma. A virtude do Espírito Santo te cobrirá. E aquele que vai nascer de ti, o Senhor lhe dará o trono de Davi, seu pai. Vem a multidão. Plá, plá, plá, plá, plá, plá, plá. Ao cego diz: quem tá passando? Quem tá passando? É Jesus de Nazaré. Cala a boca. Não é de Nazaré, não. Vocês enxergam menos que eu, que sou cego. Quem ele é? Vou dizer quem é. Filho de Davi! Tem misericórdia de mim! Jesus disse: para, chama ele. Por que vocês não enxergaram o que ele enxerga sendo cego? Ele está me chamando de um esmagador da cabeça da serpente. O noivo amado, o cordeiro imaculado, a raiz de Jessé. Levante a mão, levante a mão, levante a mão. Levante a mão para receber aí a presença de... É para receber a presença de Deus.

0: shot.
1: Sabe qual é a bronca do diabo? É que ele pecou uma vez. E Jeová disse: fora daqui. Some. Vai para as trevas. Aí ele fica assim: Senhor, eu errei uma vez e o Senhor me precipitou. E esse povo aqui embaixo? Aí Jeová diz: ei, Satanás. Aí é o contrário, não te mete nisso não. Por quê? Porque aí é o contrário. Você experimentou aqui tudo e rejeitou e foi para eles, nunca viram nada aqui em cima, mas não querem trocar o que eles ainda não viram, porque pela fé acreditam que para cá estão vindo. Levante a mão, levante a mão. O diabo está revoltado porque Deus te achou. Deus te achou. Deus te achou. Deus te achou. Deus te achou. Se você é achado por Deus, dê a mão ao teu irmão aí e passa um som para ele agora. Passa um som para ele. Passa um som. Passa um som. Passa um som. Passa um som. Passa o som, passa o som, passa o som, passa o som, passa o som, passa o som, passa o som, passa o som, passa o som, passa o som.

0: adore, adore, adore, adore. Eu estou sentindo a glória de Deus aqui. Manda mais. Mais, Jesus. Mais. Mais. É para sacudir.
1: Vira para o seu irmão. Dê um abraço e diga assim: Deus nos achou. Abrace ele. Deus nos achou. Deus nos achou. Não foi o homem, não foi Deus quem nos achou. Profetiza para ele aí: foi Deus quem te achou. Manda o diabo falar com Deus. Pastor, eu não sei.

te achou negro, Deus te achou feio, Deus te achou bonito. Não me interessa, o que interessa é que Deus nos achou.

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1: Meus amados, a paz do Senhor Jesus. Vou repetir, a paz do Senhor Jesus. Quantos estão felizes nessa noite? Pode soltar aquele brado de glória a Deus. Seja disso aí para três pessoas, que bom que você veio. Se não disse, diga aí para três pessoas, que bom que você veio. Você pode tomar seu assento. Eu quero externar a minha gratidão a Deus pelo privilégio. Abra sua Bíblia comigo no livro de Êxodo, capítulo 3. Nós vamos ao verso 7 e o verso 8. Se você não se incomodar de ficar em pé mais uma vez, por gentileza, faça isso. Capítulo de número 3 do livro de Êxodo, versículo 7 e versículo 8. Quantos estão comigo nesse texto? Pode dizer amém? O texto diz assim: então disse o Senhor. Você pode repetir comigo? Então disse o Senhor. Mais uma vez, forte. Então disse o Senhor. O que o Senhor disse? De fato, tenho visto a aflição do meu povo que está no Egito. Coloca sua mão nos seus olhos e diga assim: Deus vê. Isso. Aí o texto continua: tenho ouvido o seu clamor por causa dos seus opressores. Coloca a mão no ouvido e diga: Deus ouve. E na continuação o texto diz: conheço os seus sofrimentos. Diga: Deus sabe. Então repete: a mão na vista, Deus vê, Deus ouve, Deus sabe. Por isso desci para livrá-lo das mãos dos egípcios, para fazê-lo subir daquela terra para uma terra boa, para uma terra larga, uma terra que mana leite e mel. O lugar de quem? Me ajuda aí. O lugar de quem? Do cananeu, mas quem? Do heteu, do amorreu, do heveu, do jebuseu, e do heveu e do jebuseu. Isso. Antes de você sentar, eu queria que você repetisse sem constrangimento. Bota a mão na vista e diga: Deus vê. A mão no ouvido, Deus ouve. A mão no peito e diga: Deus sabe. Agora vira para alguém e diga: por isso ele se importa com você. E comigo também. Amém? Pode tomar o seu assento. Pode tomar seu assento. O texto que eu li começa com essa frase. Ele começa dizendo: então disse o Senhor. Eu queria que você repetisse: então disse o Senhor. O texto não diz: então disse o arcanjo Gabriel.

texto não diz, então disse o arcanjo Miguel. Não, o texto diz, então disse o Senhor. E o artigo é definido, o. Não está dizendo um. Um seria um artigo indefinido. Mas está dizendo o, um artigo definido. O Senhor, quem disse? E o que é que ele disse? Ele disse, olha, de fato, eu tenho visto a aflição do meu povo. Essa palavrinha aflição, repete comigo, aflição. Eu penso que não há um de nós que esteja aqui nessa noite, independente de se você seja alto ou baixo, gordo ou magro, você seja culto ou analfabeto, você seja pobre ou rico, branco ou negro, não existe um de nós que aqui esteja, independente da hierarquia que está na minha retaguarda, pastor presidente, pastor vice-presidente, evangelistas, presbíteros, diáconos, não existe um de nós que possa bater no peito e dizer essa palavrinha aflição, ela não me diz respeito. Todos nós estamos aqui sem exceção. Interagimos no nosso dia a dia com essa palavrinha aflição. E o que é aflição? Aflição é algo que nos traz desconforto. Aflição é algo que mostra as nossas limitações. Aflição é algo que mostra a nossa vulnerabilidade. Aflição é algo que muitas vezes nos deixa para baixo. Aflição é algo que mexe com a nossa autoestima, com a nossa autoimagem, com o nosso senso de valorização. Aflição é algo que muitas vezes tenta nos ridicularizar. Aflição é algo que incomoda. Está relacionado com, vou citar aqui três exemplos simples, está relacionado com aquela pedrinha, que a despeito dela ser pequena no nosso sapato, ela incomoda. Aflição está relacionado com aquilo que é um calo. Eu, esporadicamente, tenho que procurar um podólogo porque eu tenho calo e tenho que tirá-lo. Porque ele incomoda. A aflição está relacionada com o calcanhar de Aquiles. Muitas vezes você está ereto, e aqui na minha retaguarda todos estão vestidos de terno, gravata, e parecendo executivos, e olhando, a grosso modo, pela aparência dos nobres que estão na minha retaguarda, parece que tudo está indo de vento em polpa na vida da gente. Mas calcanhar de Aquiles é algo que aparentemente eu estou ereto, em pé na sua frente. Algumas mulheres estão bem trajadas nessa noite e algumas se cuidaram com a sua aparência na forma de se vestir e olhando para elas parece que tudo está indo de vento em popa. No entanto, o calcanhar de Aquiles, você só descobre que tem quando você se mexe. Quando você resolve andar para o lado ou para frente, aí você tem que mancar. E alguns de nós que estamos aqui, estamos mancando. Porque temos um calcanhar de Aquiles. Se não é um calcanhar de Aquiles, pelo menos uma pedrinha, por mais minúscula, que aparenta ser o tamanho dela, se ela tiver no seu sapato, ela te incomoda. E eu estou dizendo de algo que não começou semana passada, não estou falando de algo que começou

mês passado, não estou falando de algo que começou ano passado, estou falando de algo que machuca, estou falando de algo que fere, estou falando de algo que confronta, afronta a nossa fé, porque já há algum tempo essa pedrinha está lá, há algum tempo esse calo está machucando. Algum tempo esse calcanhar de Aquiles não deixa você andar ereto. Você tem que mancar. E por mais que você se esforce para mostrar que está tudo indo muito bem, a palavra de Deus diz que no mundo tereis. Vou gritar de novo. No mundo tereis aflição. Então não tem um aqui que não, que bata no peito e diga: eu não tenho nenhuma pedrinha no meu sapato, eu não tenho nenhum calo no meu sapato, eu não tenho calcanhar de Aquiles. Todos nós, numa dimensão ou em outra, estamos interagindo no nosso dia a dia com essa palavrinha aflição, que é algo que nos traz desconforto, é algo que nos debilita, é algo que nos machuca, é algo que nos fere, é algo que mostra as nossas limitações e nos deixa constrangidos. E Deus nessa noite se manifesta entre nós pela palavra e grita em bom e alto som: eu tenho visto. Não, você não escutou. Não foi Miguel quem disse, não foi Gabriel quem disse, mas foi Deus que se levantou do trono e gritou para Camboriú nessa noite, dizendo: eu tenho visto a aflição do meu povo, eu tenho visto a aflição dessa mãe no que se refere a esse filho que está nas drogas, eu tenho visto essa aflição desse avô com relação a esse neto que lhe peita e lhe agride. Deus está dizendo: eu tenho visto a aflição desse homem, dessa mulher, diante dessa enfermidade que invadiu o seu corpo sem a sua quiescência, sem o seu consentimento, e os médicos não têm mais recurso. Deus está dizendo: eu tenho visto a aflição do meu povo. Agora, Jesus disse: no mundo tereis aflição. Todos nós temos aflição. E o agravante que não parou Jesus, o salmista disse: muitas são as aflições do justo. Interessante que não é do cara que fuma, do cara que bebe, que joga, que adultera, que passa a noite na orgia, do desonesto, do indivíduo de índole má, perversa. Não. É você, sou eu, somos nós. Muitas são as aflições do justo. É você que é dizimista, é você que é ofertante, é você que é leal ao seu pastor, é você que é leal à sua igreja, é você que é leal a Deus, é você que tem um bom testemunho, é você que glorifica, você que exalta, você que tributa, você que dá louvor, você que procura dignificar, exaltar o nome do Senhor. O salmista disse: ei, Jesus disse que tereis aflição, e eu digo que muitas são as aflições do justo. Alguns de nós saem de uma hoje e entram na outra amanhã. No entanto, nem Jesus parou no que disse, nem o salmista parou no que disse. Jesus disse: no mundo tereis aflição. Mas ele sacudiu eu e você e diga: não pendura a chuteira, não jogue a toalha,
mas tenha

bom ânimo. Vou gritar de novo, tenha bom ânimo, erga a cabeça. Vou gritar de novo, Deus está dizendo, eu tenho visto a aflição do meu povo. E o salmista não parou também, o salmista disse, muitas são as aflições do justo. Aí vem a palavra de conforto, mas o Senhor de todas o livrará. Eu vou profetizar que há um espírito de livramento nessa casa, nessa noite. Eu vou gritar de novo, há um espírito de livramento nessa casa, nessa noite. Deus vai levar cativo o teu cativeiro, Deus vai remover o opróbrio da tua alma, Deus vai quebrar o arco, vai cortar a lança, vai queimar o carro no fogo, vai soltar a tua vida de amarras espirituais invisíveis. Só quem acredita, levanta a mão e libera o melhor brado de glória que está agarrado na sua garganta. Alá chamando a rácia. Deremachuri andarabachaias. Muitas são as aflições do justo, mas o Senhor de todas o livrará. Por que que ele livrará? Por que que Jesus disse, tereis aflição, mas tende bom ânimo, não pendura a chuteira, não joga a toalha, não se entrega, não recua, não retroceda, mesmo que esteja doendo, mesmo que esteja machucando, mesmo que a sua fé esteja sendo afrontada, confrontada, o diabo vem sussurrando com a voz dele macabra, maquiavélica no teu ouvido, para te botar para baixo, não pendura a chuteira, erga a cabeça e tenha bom ânimo. Por que que eu devo ter bom ânimo? Porque muitas são as aflições do justo, mas o Senhor prometeu livrar de todas. Ele não disse, vou livrar de uma, de duas, de três. Ele disse, de todas. Por que que ele vai dar livramento? Porque ele não deixa nenhum de nós ser provado além das nossas forças de suportar. Quando o calo está machucando, quando a pedrinha está incomodando, quando o calcanhar de Aquiles está me entortando, está querendo me fazer curvar, aí eu digo, na minha fragilidade, como talvez você já disse, Deus, não aguento mais, eu estou no meu limite. Numa linguagem lá do carioca, se o Senhor não fizer alguma coisa, eu vou chutar o balde. Eu vou jogar tudo pro alto, porque eu estou no meu limite. Aí Deus se manifesta e diz assim, você não está em limite nenhum. Isso é um equívoco da sua parte. Aí você fala, não, eu tô sentindo que se o Senhor não fizer nada, eu estou no meu limite. Aí ele diz, eu não deixo nenhum de vocês ser provado além da vossa força de suportar. Aí ele diz, você mulher, só está nessa luta, você homem, só está nessa luta, você só está nessa batalha porque você aguenta. Vou gritar de novo, você aguenta, se tu não aguentasse, tu não teria nem saído de casa para estar no culto nessa noite. E porque você aguenta, levanta essa mão e libera o melhor brado de glória. Aleluia! Primeiro, ele não deixa nenhum de nós ser provado, além da nossa força de suportar. E aí vem a promessa, com a prova, virá o escape. Pode ser essa noite o último dia dessa guerra. Pode ser essa noite o último dia dessa batalha. Porque com a prova virá o escape. E aí o Paulo ironiza a nossa confissão dizendo que não aguenta mais. Paulo diz, olha, se aguenta porque essa leve

quem falou que é leve foi alguém que tinha um espinho na carne. E durante 3 vezes ao dia clamou: não aguento, não aguento, estou no meu limite. Aí o Senhor disse: a minha graça te basta, e o meu poder se aperfeiçoa nas tuas fraquezas. Tu não pode, mas eu posso. Tu não tem, mas eu tenho. Tu não és, mas eu sou. Levanta essa mão e libera o melhor brado de glória. Aleluia. Aleluia. Parece que eu vejo Paulo aqui entre nós. Paulo aqui entre nós me sacudindo você, dizendo assim: essa leve. Aí você fala: Paulo, tu não está no meu lugar. Você não sabe como é que vai meu casamento. Você não sabe como é que está a minha saúde. Você não sabe como é que anda as minhas finanças. Você não sabe o que eu estou passando, Paulo. Aí Paulo diz: eu não quero nem saber. Só quero dizer para você que é leve. Aí ele diz: essa leve, aí vem uma promessa, leve e momentânea. O que você está passando não veio para ficar. Primeiro você aguenta, porque é leve. Segundo, é momentâneo, não veio para ficar. Uma hora você vai largar esse fardo, esse jugo, porque o fardo de Jesus é leve, o jugo de Jesus é suave. E ele está aqui nessa noite dizendo: vinde a mim, todos vós que estáis cansados, oprimidos e sobrecarregados, eu vos aliviarei e encontrareis descanso para as vossas almas. Ele diz: essa leve e momentânea tribulação. Aí ele diz: tem um propósito que você está passando. Produz eterno peso de glória, acima de toda comparação. Tem gente que te conhece hoje, mas não vai te conhecer amanhã. Porque o peso de glória que Deus vai injetar na sua vida será tão magno e extraordinário que alguém vai dizer: é ela mesmo? É ele mesmo? Você vai carregar um peso de glória. Quem pega, levanta a mão e pega, porque está sendo liberado esse peso de glória nessa noite. Agora, eu gosto do texto porque Deus não disse apenas: tenho visto. Ele disse: eu tenho ouvido o clamor do meu povo por causa dos seus opressores. Ou seja, toda pessoa que tem aflição, de alguma forma, sabe que a Bíblia diz: quem está alegre, cante. Mas quem está triste, faça o quê? Ore. Então, toda pessoa que está aflita tem que orar. Por isso Deus disse assim: olha, eles estão aflitos e estão clamando por causa dos seus opressores. Então eu tenho visto, eu tenho ouvido o seu clamor por causa dos seus opressores. Aí Deus vai mais além e diz assim: e eu conheço o seu sofrimento, eu sei qual é a área, eu sei qual pé que está a pedrinha. Eu sei qual pé que está o calo. Eu sei qual pé que está o calcanhar de Aquiles. Eu conheço o seu sofrimento. Aí, quando eu estava estudando esse texto, eu descobri que não precisa ser Deus para ver, não precisa ser Deus para ouvir, e não precisa ser Deus para saber. Por quê? Porque a Bíblia diz que um coração alegre aformoseia o rosto, mas um espírito abatido enfraquece os ossos. Então, se eu prestar atenção no rosto dos irmãos, eu discerno o estado da sua alma. Então, não precisa ser Deus para ver.
Não precisa ser Deus para ouvir. Porque todos nós temos pelo menos um amigo confidencial. Que na hora que a pedra está machucando, que o calo está fustigando, que o calcanhar de Aquiles está te deixando torto, você liga para alguém e diga: ô, fulano, a gente precisa tomar um café. Ou então vou marcar um almoço e a gente vai sair junto, a gente vai almoçar junto. Eu estou no meu limite, eu preciso conversar e você é o amigo que Deus pôs no meu caminho. E a Bíblia diz: um ao outro ajudou e disse ao seu companheiro: ser forte. A Bíblia diz que é melhor serem dois do que um, porque o cordão de três dobras não se quebra com facilidade. A Bíblia chega a dizer que na nossa união, quem tem amigo, na nossa união o Senhor ordena a vida e a bênção para sempre. Então está doendo, eu grito: eu quero conversar com você. Aí ele diz: tá bom, vou marcar. E a gente vai para um local privado e chega lá e eu digo: estou no meu limite. E você é um amigo mais chegado do que um irmão, ou uma amiga mais chegada do que uma irmã. E eu pensei que você pode me ajudar, porque a Bíblia diz para chorar com os que choram e se alegrar com os que se alegram. Mas eu não posso abrir a guarda da minha personalidade com qualquer um. Então eu escolhi você. Mas seu amigo, quando você conta a história para ele, aí ele te abraça. Te abraça apertado e diz: você não está sozinho nessa luta. Aí ele diz: eu vou te ajudar. E aí você se sente acalentado, confortado, encorajado, animado, aquecido por aquele abraço apertado do amigo. Só que o jantar, o almoço, o café durou uma hora de confissão, de compartilhamento da dor, da aflição, mas vai chegar um momento que seu amigo mora para cá e você mora para lá. Aí o amigo: olha, vou jejuar, vou orar de madrugada, vou subir um monte, vou fazer uma campanha para Deus intervir nessa casa, mas ele vai embora para lá. E você vem para cá e ele não leva a canga. A canga continua aqui montada. Você vai com ela para casa. Só foi confortado momentaneamente. Vai com ela para casa, quando chega em casa, deita a cabeça no travesseiro, ela deita com você. Você vira para cá, ela vira com você. Você vira para cá, ela vira com você. Você levanta de manhã, ela está montada, você pega as ferramentas de trabalho, você pega o volante do carro, você pega a condução para ir para o trabalho e ela está montada no teu ombro. O amigo só fez a promessa de te ajudar em oração. Mas Deus não. Deus disse: eu tenho visto, eu tenho ouvido, eu conheço o seu sofrimento. Aí quando ele diz isso, geralmente Deus está sentado no trono. A única vez que eu vi alguém em pé na Bíblia, lá no céu, foi Jesus, quando Estevão foi apedrejado. O texto diz que Jesus ficou em pé para recebê-lo. Mas geralmente o Pai está sentado no trono. Mas eu penso que, para dizer isso, ele levantou, se inclinou assim no parapeito da eternidade e deu um grito: tenho visto! Aí quando ele se levantou e ficou assim no parapeito da eternidade gritando: tenho visto! Os anjos são espíritos ministradores que trabalham a favor daqueles que hão de herdar a salvação. Aí o arcanjo Miguel, que é um anjo de guerra que trabalha a favor da nação de Israel, já fica do lado direito. Ele diz: eu acho que ele está falando que está vendo. Ele está dizendo: tenho visto, a aflição deve ser do povo de Israel. Aí ele diz: tenho ouvido o clamor do meu povo. Aí Miguel diz: ele está dizendo que está ouvindo o clamor que está saindo lá de Israel. Aí ele diz: e conheço os seus sofrimentos.
Aí Miguel diz, eles estão sofrendo, ele vai me enviar para alguma tarefa a favor da nação. Fica do lado direito. Aí Gabriel, que é um anjo de mensagem, um mensageiro, já fica do lado esquerdo. Eu acho que ele vai me enviar para levar uma mensagem para aquela mulher. Para aquele homem, porque ele está dizendo que está vendo a aflição dela. Ele está dizendo que está ouvindo um clamor que está saindo lá dos cultos de oração, do círculo de oração, da consagração que houve hoje, da oração que haverá depois da mensagem. Ele está dizendo que está ouvindo o clamor que está vindo de lá. E ele está dizendo que conhece o sofrimento. Miguel, o arcanjo Gabriel já fica pronto para trazer uma mensagem. Tem um anjo só no exército de Deus que matou 185 mil soldados assírios. Ele já fica com a espada desembainhada atrás, dizendo, eu acho que ele vai me enviar. E eu vou perguntar para ele, o senhor está dizendo que está vendo alguma coisa? O senhor está dizendo que está ouvindo um clamor? Que conhece o sofrimento? O senhor sabe que eu já matei 185 mil soldados assírios. Se o senhor quiser, eu desço para resolver isso. Aí Deus disse, fala assim, Miguel, fica quietinho aí. Gabriel, fica quietinho aí. O anjo, fica quietinho aí, porque eu me importo tanto com ela. Eu me importo tanto com ele, que é eu mesmo que vou descer. Não, vou gritar de novo. Ele está dizendo, eu mesmo que vou descer. E ele já desceu aqui nessa noite. Eu vou gritar de novo, ele já desceu aqui nessa noite. Essa casa está impregnada de uma fragrância, a fragrância da Rosa de Sarão. Essa casa está impregnada do cheiro do lírio dos vales, do brilho da estrela da manhã, do rugir do leão da tribo de Judá, que nunca perdeu uma batalha para Satanás, porque ele já desceu. Levanta a tua mão para recebê-lo e salta o melhor brado de glória. Só que quando ele vai descendo, Miguel pergunta, para que o Senhor vai descer? Se eu posso fazer isso? Aí ele diz, eu vou descer porque eu vou tirá-los daquela. Aí tem um pronome demonstrativo no texto, daquela terra. Que terra é aquela? Terra do déspota, faraó. A terra do prepotente, do arrogante, que olha com altivez para você de cima para baixo, te humilha. Ele está dizendo, eu vou te tirar daquela terra. Daquele lugar que as pessoas te humilham, te botam para baixo, te ridiculariza, te diz que você não vai decolar, não vai alçar voo, não vai sair do chão. Eu vou te tirar daquela terra. E o que, que o senhor vai fazer comigo? Vou levá-lo para uma terra boa. Não, vou profetizar de novo, você não acredita? Vou dizer de novo. Vou levá-lo para uma terra boa. Com uma terra com espaço, terra larga, terra espaçosa. E vou levá-lo para um lugar que mana leite e que mana mel. Ele já desceu. Ele está aí de mão dada com você agora. Ele está te puxando do lugar dessa aflição. Ele está te puxando do lugar desse sofrimento. Dessa dor, dessa decepção, desse trauma, dessa sequela, desse resquício. Ele está te tirando daí. E essa noite ele vai te levar para um lugar largo, espaçoso, para uma terra que mana leite e mel. Quantos acreditam no que eu estou pregando? Fica de pé. Fica de pé em nome de Jesus se você acredita no que eu estou pregando. Eu queria que você fizesse um ato de fé nessa noite. Gritasse bem alto para o inferno escutar. A terra é boa. Não, você não acredita no que eu estou pregando, senão você tinha falado mais alto. Vou dizer, a terra é boa. Abre o braço, diga, a terra é larga. Dá um passo para o lado, a terra é espaçosa. Faz um barulhinho assim no ouvido do capeta, ó, mana leite, ó. Mana mel. Quem acredita, levanta a mão e vai glorificar.

porque tem leite, tem mel, tem espaço para ser liberado. Toda restrição, todo confinamento vai cair por terra nessa noite, em nome de Jesus, porque Deus vai ampliar as estacas da sua tenda, vai ampliar os seus territórios. A mão do Senhor será contigo, e não haverá mais aflição na sua vida a partir dessa noite. Quantos acreditam, liberam um brado de glória a Deus? Tá, vou terminar aqui porque o meu horário está faltando 5 minutos para mim terminar. Escute só, eu não posso ser leviano. Eu não posso ficar fazendo uma promessa para você que não é realidade. Lamento, mas eu vou botar um balde de água fria em todo esse entusiasmo seu. Eu disse que a terra é larga, que a terra é espaçosa, que a terra mana leite, mana mel, ele vai te levar para lá. Vou perguntar de novo, você acredita nisso? Mas a notícia que eu tenho para dar para você é desalentadora. Prefere que eu termine e não dê a notícia ou quer que receba a notícia? Quer saber da notícia? Vou falar baixinho. A terra está ocupada. Tem cananeu bebendo seu leite. Tem heveu e jebuseu comendo seu mel. O espaço que era para você ter ocupado na vida até agora tem jebuseu, heteu, cananeu ocupando seu espaço. Por isso que já se passaram o ano, você não sai do chão, você não decola, você não alça voo, as coisas não mudam na história da sua vida, porque tem gente arbitrariamente no lugar que Deus designou para você. Mas não fica triste não, ele disse, por isso que eu desci. Vou gritar de novo, ele disse, por isso que eu desci. E essa noite você vai gritar, cheguei, cananeu. Cheguei, jebuseu, heteu, heveu, diga, me dá licença, devolve o meu leite, devolve o meu mel e eu vou ocupar tudo que Deus tem para minha vida. Quem acredita, libera o melhor brado de glória. Se você acredita, me permita orar, pastor. Sai do seu lugar, vem aqui na frente se você está aflito por alguma razão. Se tem alguma pedrinha te incomodando, vem aqui na frente por alguma razão. Algum calo no sapato. Eu disse que ninguém de nós escapa, né? Então não fica fazendo pose. Sai daí, vem para cá. Porque eu quero orar por você, eu quero orar pela sua família, eu quero orar pela sua saúde. Eu quero interceder por um milagre exponencial, transcendental. Dá um passo de fé, por favor. Eu estou dizendo, você precisa tirar esse jebuseu do seu caminho. Você precisa tirar esse cananeu do seu caminho. Você precisa tirar esse heveu do seu caminho. Você precisa ocupar tudo que Deus reservou para a sua vida e para a sua família. Coloca a mão na vista e grita bem alto, Deus vê. Grita mais alto, Deus vê. Bota a mão no ouvido e diga, Deus ouve. A mão no peito e diga, Deus sabe. Diga, por isso, Ele se importa comigo. Então levanta a mão direita, coloca a outra mão no coração e repete comigo, Deus, eu quero escutar a tua voz. Deus, tu conheces a minha estrutura. Tu sabes que eu sou pó. Diga, Deus, tu sabes como que a minha fé vem sendo afrontada, vem sendo confrontada pelos cananeus, pelos jebuseus, pelos heteus, pelos amorreus que se introduziram no meu caminho para roubar o espaço que tu designastes para mim

minha vida. Diga, eu tomo posse, em nome de Jesus. Dá um aplauso bem forte ao Senhor. E salta junto com um brado de glória, porque Ele já fez o milagre.

aqui, meu filho. Quem tá feliz aí, dá glória a Deus, ó. Eu não vou deixar de crer, não. E quem tá comigo aí, dá glória a Deus, mistura com aleluia. Deixa Deus te usar.

0: a glória a Deus.
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0: Vamos abrir a palavra de Deus, segundo o livro dos reis de Israel, capítulo 7, verso 1 e verso 2. Segundo Reis, capítulo 7, versículo 1 e 2. Está escrito assim: Então disse Eliseu: Ouvi a palavra do Senhor. Assim diz o Senhor: Amanhã, a estas horas mais ou menos, dar-se-á um alqueire de flor de farinha por um ciclo, e dois de cevada por um ciclo à porta de Samaria. Porém, o capitão cujo o braço o rei se apoiava, respondeu ao homem de Deus: Ainda que o Senhor fizesse janelas no céu, poderia suceder isso? Então lhe disse o profeta: Eis que tu verás com os teus olhos, porém disso não comerás. Amém? Nesses 30 anos, fui treinado por Deus, através da experiência e da espiritualidade, a prestar atenção na sintonia do culto, do ambiente. Deus sempre nos dá sinais. E há 5 minutos atrás, Deus me deu o sinal do que eu deveria pregar. Vai abrir janelas nos céus e portas na terra. O texto que nós acabamos de ler é o ápice de um momento de forte pressão que Israel estava passando há 2.700 anos atrás. Naquela época, o Estado judeu antigo estava dividido. Após a morte do rei Salomão, Israel fora dividido em duas nações coirmãs. O reino do sul passou a se chamar Yehudá, ou Judá, com a sua capital chamando e permanecendo Jerusalém. Já o reino do norte, com 10 tribos, continuou a se chamar Israel, mas com uma nova capital chamada Samaria. Aqueles que não conhecem a história bíblica, aqueles que não conhecem a história secular, ao ver a movimentação geopolítica do Oriente Médio atual, vai pensar que as nações que odeiam Israel hoje é algo desses últimos dias. Mas a perseguição, o ódio, a inimizade contra o povo judeu é muito antiga. Se nós voltarmos, esse texto é de 2.700 anos atrás. Se nós voltarmos 3.500 anos atrás, vamos nos deparar com a ordem divina dada a Josué e Caleb para que eles conquistassem, a terra santa, a terra de Israel. O único detalhe é que lá na terra de Israel, ela não estava inabitada, ela estava habitada por 7 nações. Então, 7 nações pagãs habitavam aquilo que deveria se chamar terra santa, mas que por causa dessas 7 nações, a terra ainda não era santa. Ela seria santificada. Por que que não era santa? Porque habitavam lá os amorreus, os eteus, os jebuseus, os filisteus e tudo que era eu. Isso quer dizer que enquanto eu estiver no território, a terra não é santa. A terra só vai ser santificada quando eu sair dela. É
1: essa conquista de Canaã durou 100 anos. E a guerra e a inimizade permanece até hoje. Se você olhar hoje o mapa do Oriente Médio, você vai ver que Israel... Rapaz, que susto você me deu agora. Você vai ver que Israel está cercado de inimizades. É o único país no Oriente Médio que é uma democracia. Ao norte, fronteira com Líbano e Síria. Ao sul, com Egito. Um pouco mais a noroeste, ao nordeste, está o Irã, inimigo mortal. O Iraque, Arábia Saudita, países que não têm relações diplomáticas, a Jordânia, com o Estado judeu moderno. Quer dizer que essa questão de guerra e de luta é antiga. E esse texto que nós acabamos de ler é a narrativa de mais uma dessas guerras. Porque naquela época, quem mandava no mundo era a Síria. País que hoje está totalmente devastado. A dinastia dos Bashar al-Assad, a família al-Assad, Bashar al-Assad foi o último ditador da Síria, que foi deposto esses dias e que está exilado na Rússia. País que foi berço do ISIS, o Estado Islâmico. País de fundamentação muçulmana xiita, mais radical. Já naquela época, a Síria era a inimiga mortal de Israel. E era ela quem mandava no mundo, era a maior potência bélica daqueles dias. Preste atenção nisso. O nome do comandante do exército da Síria era Ben-Hadad, cruel, matador profissional. E a Bíblia vai dizer, eu vou pedir para tirar esse fundo, pode tirar o fundo. Está me dando sono. Tira o fundo. E a Bíblia vai dizer que Ben-Hadad tomou a decisão de invadir o Estado de Israel e matar, tomar, saquear, destruir aquele povo. E quando ele se deslocou com 180 mil homens para invadir Israel, o povo de Israel estava trabalhando no campo, produzindo mantimento, lavoura, cuidando de animais. E quando, preste atenção nisso, estou pregando sobre a história da sua vida. E quando Israel, os camponeses, o exército de Israel, viu Ben-Hadad vindo para o confronto, o que que os judeus fizeram? Preste atenção. Ao invés deles oferecerem resistência ao inimigo, eles fugiram. Quando eles fugiram, eles entraram na muralha de Samaria, trancaram o portão principal com ferrolhos, para que Ben-Hadad não invadisse a fortaleza. Preste atenção. Porém, quando Ben-Hadad viu o exército de Israel fugindo, acoitado, com medo, Ben-Hadad mudou a estratégia de guerra. Por quê? Porque ele percebeu que Israel estava com medo. E a Bíblia diz que se no dia da sua adversidade você se mostrar frouxo, quão pequenas serão as suas forças. O que que eu devo fazer então, Akiva, quando estou sofrendo a pressão, quando estou cercado? O que eu devo fazer quando eu ver que o que está vindo contra mim é mais forte do que eu? Ora, você tem que oferecer algum tipo de resistência. Você não pode, ainda que sendo fraco, limitado, com medo, ser frouxo. Ser frouxo é a única coisa que você não pode. Porque Deus não trabalha com gente frouxa. Ter medo é da nossa natureza, é instinto de proteção. Mas ser frouxo é muito mais do que ter medo. E tem gente que está me ouvindo aqui agora, de uma forma ou de outra, no tempo ou de forma temporal, vai ouvir essa mensagem depois. Deus está falando com você. A pressão está aumentando porque você está sendo frouxo. Ainda que seja maior, mais forte, você tem que encarar. Israel fugiu e Ben-Hadad falou, opa, peraí. vai ser mais fácil do que a gente pensou. Nós vamos vencer esse povo sem nem lutar. Olha o que Ben-Hadad faz. Ele manda os 180 mil soldados cercar a fortaleza e acampar ao redor dela. O que Ben-Hadad pensa? A gente não faz nada, a gente só espera. Porque eles vão ser consumidos por eles mesmos. Eles vão ser enfraquecidos por eles mesmos. Eles se acampam e ali ficam. O que acontece? Israel agora tem porta fechada, está sob pressão, está num cerco, está protegido pelas muralhas que ao mesmo tempo as impede de sair para produzir. E você conhece a regra. Se você não produz e só consome, é uma questão de

passando em cima da muralha, quando ele olha para dentro da muralha, preste atenção, ele vê uma briga. Uma briga entre duas mulheres. Elas estavam brigando e ele parou e disse: o que está acontecendo aí? As mulheres viram que era o rei e disse: oh, rei, julgue a nossa causa. O rei disse: o que está acontecendo? A mulher disse: o negócio é o seguinte, ontem eu e a minha amiga fizemos um trato, um pacto. Sabe qual? De matar o meu filho, cozinhar a carne dele para alimentar os outros. Eu cumpri a minha parte, mas hoje era a vez dela matar o filho dela para dar comida para os nossos filhos. E ela está se negando a fazer isso. O que eu disse para você agora há pouco? A escassez vai gerar o descontrole, vai gerar o caos. Por isso que você tem que estar atento para os sinais da vida. Porque tudo que te cerca, tudo que te pressiona, tem o propósito de gerar em você o desespero lá na frente. E Deus é tão bom que Ele está descendo nesta casa de oração nessa noite para dizer a você o seguinte: chegou a hora de estancar esse mal antes que ele chegue nas últimas consequências. Quando o rei vê aquilo, ele rasga suas vestes, e por baixo ele está vestido de pano de saco. E ele dá um brado e diz: já sei por que estamos nessa miséria. Eu tenho um culpado para esta miséria. A Bíblia diz que a miséria era tanta, preste atenção no que vou dizer, que uma cabeça de jumento, o animal morreu de sede, cadáver. A cabeça do jumento. Ora, o jumento é um animal impuro, não se pode comer carne de jumento. A Bíblia proíbe. Mas a escassez era tanta que nem respeitar o que a Bíblia dizia, eles respeitavam. A cabeça do cadáver do jumento valia equivalente aos dias de hoje a 5.000 reais. Por quê? Porque não tinham o que comer e até aquilo que não prestava servia. Mas o que isso tem a ver comigo? Ora, o que isso tem a ver com você? Quando o que não presta passa a ter valor, é sinal que você está no meio de um cerco de forte escassez. Você não pode se alimentar do que o jumento pensa. E tem muita gente que está seguindo cabeça de jumento na internet. Você idolatra jumento? Claro. Então você está sob forte pressão espiritual. A Bíblia vai dizer que a escassez era tanto, minha senhora, que um quilo de cocô de pombo. Ora, se comer a carne do pombo é proibido pela Bíblia, quanto mais comer o seu esterco, seu cocô. Pois é, as fezes do pombo valia equivalente a 1.000 reais hoje. E tem gente pagando 1.000 reais em merda. Porque o que mudou foi só o contexto da história. A estratégia espiritual é a mesma. Hoje em dia as pessoas estão se alimentando do que o jumento pensa. Hoje em dia as pessoas estão se alimentando das fezes que os outros falam. Ninguém quer mais saber de Bíblia. Ninguém se importa mais com a palavra. Estamos indo em rumo ao caos. Sabe o que vai acontecer? A escassez é tanto, o rei vê aquilo. Abraão, ele rasga as vestes por baixo, ele está vestido de pano de saco e ele grita: já sei quem é o culpado, a gente está aqui. Está vivendo isso. Sabe quem é o culpado? O culpado é Eliseu. Oi, irmão. Mexeu no vespeiro. Ele está querendo colocar a culpa exatamente na luz. Eliseu é o único facho de luz no meio daquelas trevas. Ah, o culpado disso é o homem de Deus, Eliseu. Ô, irmão,
Nós não estamos falando do Zezinho da esquina, não. Nós estamos falando de um dos maiores profetas da história da humanidade. Nós estamos falando do sucessor de Elias.

Elias. Nós estamos falando de alguém que, quando herdou o ministério de Elias, sem internet, sem televisão, sem templo, sem banda, sem microfone, sem nada disso, pregando no deserto, ele herdou um contingente de 24 mil discípulos. Não é qualquer um, é alguém que, se Elias fez 7 milagres, ele fez 14. E que, quando é tomado da terra, deixou uma escola de profeta com 48 mil discípulos. Será que esse Eliseu que ele está falando que é ocupado é qualquer pessoa? Mas ele quer usar Eliseu de escape. Ora, quando alguém culpa alguém que é de Deus, é porque o problema não é esse que é de Deus, é ele. O problema era ele. Sabe o que ele fez ainda em cima da muralha? Chamou o capitão do exército dele e disse o seguinte: ó, nós vamos sair dessa prova quando você for lá na casa do profeta Eliseu. Vai lá onde Eliseu está agora e corta a cabeça dele. Traga a cabeça dele para mim aqui e Deus vai dar o livramento. Capitão pegou a espada, botou na bainha e partiu para cumprir a ordem do rei. Mas quando o capitão deu o primeiro passo lá na casa dele, Eliseu estava orando com os seus discípulos. A Bíblia vai dizer que quando ele deu o primeiro passo lá do outro lado da cidade, Deus chegou primeiro e disse para Eliseu que o capitão estava vindo para matá-lo. Sabe o que Eliseu faz? Se levantou na mesa e disse assim: o filho do homicida, o rei, era filho de Acabe, o homicida. E ele diz assim: o filho do homicida mandou vir me matar. Ô, irmãos, qualquer um de nós, se estivéssemos à mesa, ia se levantar e tentar fugir pela porta dos fundos. Qualquer um de nós ia se levantar e dizer: e agora o que eu vou fazer? Qualquer de nós ia tentar se esconder embaixo da mesa, em algum lugar. Mas ninguém moveu uma palha sequer. Do jeito que estava, ficaram e esperaram o confronto. Por quê? Porque quem é de Deus é seguro. Quem é de Deus não se esconde. Quem é de Deus, tem certeza que é de Deus, não teme. Preste atenção. Se você estiver certo, Deus estará do seu lado. Mas se você estiver errado, não conte com Ele. Deus não passa pano para quem faz coisa errada. Mas se você tiver certeza que você está certo, está fazendo da forma certa, não precisa temer, porque o próprio Deus será o seu escudo. Olha o que vai acontecer quando o capitão bate na porta de Eliseu. Eliseu grita: pode entrar. Capitão abriu a porta. Que ele viu Eliseu na cabeceira da mesa, capitão enfiou a mão na espada e puxou. Quando o capitão puxou a espada da bainha, lá na outra ponta, Eliseu também puxou a espada para o capitão. Sim, a espada do capitão era a espada da terra, mas a espada de Eliseu era a espada do céu. A Bíblia diz que a palavra de Deus é como uma espada. E essa espada, chamada palavra de Deus, tem duas lâminas, ou seja, dois gumes. Um lado vai cortar na vida de quem crê, e outro lado vai cortar na vida de quem não crê. Crendo ou não crendo, a palavra vai se cumprir do mesmo jeito. Baseado em que você diz isso, Akiva? Quando o capitão puxou a espada, Eliseu deu a primeira lâmina. Amanhã. Nós estamos falando de um cerco, de uma escassez de 7 meses. Aí ele diz: amanhã. Olha o que o profeta vai dizer: amanhã. E ele é cirúrgico. É amanhã, mais ou menos a estas horas. Nossa. Dar-se-á uma flor de alcance.

peneire de farinha por um ciclo e dois de cevada por um ciclo à porta de Samaria. Peraí. Nós estamos falando de um povo que está pagando R$1.000 em cocô de pombo. E o que o profeta está dizendo é que amanhã vai ter 5 quilos de farinha por uma moedinha. E o que o profeta está dizendo, para quem está pagando 5.000 reais na cabeça de um pombo, de um jumento, ele está dizendo amanhã vai ter 10 quilos de cevada por uma moeda. Ah, você não entendeu. E ele está dizendo mais, na porta de Samaria, peraí, a porta está fechada há 7 meses, chega a estar enferrujada. O que ele está dizendo? Amanhã, mais ou menos essas horas, a escassez acaba. Vou dizer de novo, ele está dizendo, amanhã, mais ou menos essas horas, a pressão acaba. E a escassez acaba junto com ela. Vai ser dois coelhos numa paulada só. E a porta que está fechada há muito tempo, Deus vai abrir ela de novo. Eu estou falando com pessoas aqui nessa noite sob pressão. Pressão financeira, pressão emocional, pressão espiritual, pressão. Eu não sei qual tipo de pressão você está passando. Mas o Senhor manda eu lhe dizer que essa pressão vai acabar da noite para o dia. Três pessoas, vou dizer de novo. Esta pressão vai acabar da noite para o dia. Não importa quanto tempo você está debaixo dessa pressão, mas o Senhor está dizendo, eu vou fazer ela acabar da noite para o dia. Essa porta trancada, fechada, que você não sabe como abrir, Deus está dizendo, eu vou abrir essa porta da noite para o dia. Essa escassez que não tem fim, essa escassez miserável que não tem fim, Deus está dizendo, uma abundância vai chegar da noite para o dia. Quando Eliseu disse isso, o capitão imediatamente riu. Esses crentes são engraçados, né? Olha aí o que esse cara está falando. Mas estamos aqui numa loucura à mesa. Ele está dizendo que amanhã Deus vai abrir uma porta e vai vir uma abundância. Vê se tem cabimento isso. Por que ele não falou isso antes? Preste atenção no que eu estou dizendo. A Bíblia vai dizer que Isaac casou com Rebeca com 30 anos. E depois ele vai ser pai aproximadamente 20 e poucos anos depois. No momento que ele orou, a mulher embuchou. Por que não embuchou com um ano? Porque ele não orou com um ano. Por que não embuchou com 10 anos? Porque ele não pediu para embuchar com 10 anos. Ele tentou do jeito dele, mas na hora que ele viu que ele não conseguia mais, e ele buscou no Senhor a resposta, imediatamente ela engravidou. Aí você vai me dizer, por que está demorando? Não é Deus que está demorando, quem está demorando é você. E Deus às vezes permite as coisas chegar no limite, quando você perde todos os seus recursos, já fez de tudo, aí Deus entra em ação. Porque Deus não pode fazer o que o homem faz. Deus só faz o que o homem não pode fazer. Por isso que eu nunca acreditei que Deus cura dor de cabeça. Porque para isso tem Novalgina. Por isso que eu não acredito que Deus vai curar dor de dente. Para isso tem dentista. Deus não pode dividir a glória dele com ninguém. Então Deus só faz o que ninguém pode fazer. Quando todos os recursos se esgotam, ele entra no negócio. A pressão está insustentável. Ele poderia ter profetizado isso no primeiro mês, mas são 7. Por quê? Porque se o rei mandasse degolar ele no primeiro mês, o livramento vinha no primeiro mês. Então quer dizer o quê? Lá no seu trabalho, sempre vai ter alguém para te perseguir. Sempre vai ter alguém para vir atrás de você, para falar de você, para tentar te prejudicar. Por quê? Porque você é um Eliseu lá dentro. Porque você é luz lá dentro. E a luz, ela sempre vai incomodar as trevas. Mas grave bem o que eu vou dizer e receba aí, ó.
Nunca as trevas vai prevalecer sobre as luzes. A luz sempre vai prevalecer sobre as trevas. Então, quando ele diz isso, o capitão ri e fala: ah, isso é ladainha de pregador, isso é ladainha de profeta, isso nunca vai acontecer. Ora, isso foi uma lâmina, é para quem crê. E a outra lâmina? A Bíblia vai dizer: o capitão cujo braço o rei se apoiava, homem de confiança, disse para Eliseu: ainda que Deus abrisse janela no céu, isso nunca vai acontecer. Só que o profeta não disse que Deus ia abrir janela no céu. O profeta disse que Deus ia abrir porta na terra. E eu estou aqui para lhe dizer exatamente a mesma coisa. Janela no céu são bênçãos espirituais. E Deus está mandando eu dizer para você que ainda no mês de janeiro não são bênçãos espirituais que ele vai te dar. São bênçãos materiais, são portas na terra que ele vai abrir. Eu sou o primeiro a me colocar debaixo dessa palavra. O profeta não disse que ia abrir janela no céu. O profeta disse que vai abrir porta na terra. Então, ele não acreditou no que o profeta disse, mas ele precisa comer da outra lâmina da espada. Então ele vai e diz o quê? Então é o seguinte: tu vai ver com os teus olhos, porém disso não comerás. Pronto, está feito. O capitão diz: conheça a ladainha, vamos fazer o seguinte, vamos esperar, amanhã eu venho para matar você. Eu vou embora, amanhã eu venho. Quando o capitão vai embora, Deus começa a trabalhar. Já o dia estava se pondo e começando a noite. Como é que se dorme sob uma pressão dessa? Como é que se dorme sob uma palavra dessa? Hã? Ora, se você confia em Deus, você dorme e descansa nele. Porque quem confia em Deus, quando você está dormindo, ele está trabalhando. Não, vou dizer de novo. Deus vai fazer coisas grandes quando você estiver dormindo. Não, também não estou falando que vai demorar muito tempo, não. Eu estou dizendo, o mês de janeiro está acabando. Eu estou dizendo, ainda no mês de janeiro, Deus vai virar a página de uma grande pressão na vida de alguém que está me ouvindo aqui nessa noite. O que aconteceu? Silenciosamente. Por quê? Porque o mundo espiritual, ele é conspiratório. Ele não faz alarde. Você está aqui pensando na morte da bezerra e o mundo espiritual está trabalhando a todo vapor, sem alarde. Você não está vendo, você não está ouvindo, você não está tocando, mas ele é real e ele está conspirando ao seu favor. Oh, aleluia. A Bíblia vai dizer que os mendigos, os leprosos que ficavam fora da cidade, preste atenção, o leproso não poderia morar na cidade. Quem era cometido de lepra não poderia viver em comunidade, porque senão ele ia transmitir a hanseníase. A Bíblia proibia leproso viver na comunidade. Então os leprosos viviam fora da cidade. Do que os leprosos se alimentavam? Ora, os leprosos se alimentavam do lixo que a cidade produzia, do resto de comida que a cidade produzia. Ou seja, eles ficavam para fora da muralha e todo dia, quando o lixeiro descia os cestos de lixo, eles iam lá, reviravam e se alimentavam do resto. O problema é que agora Samaria não produz lixo, e até o lixo que Samaria produz, ela consome. Quer dizer que os leprosos que estão lá fora, os mendigos que estão lá fora, não tem o que comer, não tem mais migalha caindo do céu. Então um olha para o outro, eram quatro, eles dizem assim: bom, se a gente ficar aqui, a gente vai morrer. Eu vou falar uma palavra em código, quem recebe entende. Se a gente não fizer nada e ficar aqui esperando cair migalha do céu, a gente vai morrer. Porque parou de cair migalha do céu. A gente estava até acostumado a viver dessas migalhas que caía do céu. Só que agora, por algum motivo, ninguém está mandando mais nada para nós. Talvez seja porque a gente está muito acostumado com tudo na boquinha. Para mim estava até bom esse negócio aí de Bolsa Família, esses negócios aí. Mas agora do nada cessou, não está dando mais nada. Então a gente vai precisar se levantar dessa cinza e fazer uma coisa.
A gente vai precisar se movimentar. Aí um olhou para o outro e falou: se a gente ficar aqui, a gente morre. Do outro lado do vale está acampado o exército do inimigo. A gente só tem uma opção: vamos bater lá e pedir comida. Se ele nos der comida, a gente vive. Se eles nos matar, a gente morre. Mas pelo menos a gente tentou. Aí as pessoas estão achando que Deus vai fazer tudo sozinha. Alguém que me ouve aqui está achando que Deus vai fazer tudo sozinho, você está de perna cruzada esperando Deus trabalhar para você. E na verdade Deus está esperando você dar o primeiro passo. Porque aonde você for pôr o pé, Deus vai pôr o chão. Você vai pôr o pé, Deus vai pôr o chão, mas Ele quer que você ponha o pé primeiro. Olha o que vai acontecer, minha senhora. Os quatro leprosos, mendigos, vão em direção ao acampamento naquela madrugada, alta madrugada. A Bíblia vai dizer que eram quatro mendigos, quatro leprosos miseráveis, apodrecendo, quatro. Só que 180 mil homens começaram a ouvir o barulho de milhares de homens marchando. Quer dizer, o inimigo está ouvindo o barulho de milhares de homens marchando. Mas na realidade não são milhares de homens marchando. São quatro mendigos. São quatro leprosos. Mas o inimigo ouve o barulho de milhares vindo. E eles pensam: Israel fez uma emboscada para nós. Eles alugaram o exército do Egito, o exército das nações, para nos pegar de surpresa. Sabe o que aqueles 180 mil homens fizeram? Fugiram. Deixando para trás comida, casa, mantimento, riqueza, cavalo, tudo lá. Eles fugiram com medo. Quando os quatro mendigos chegaram: ei, de casa, tem alguém aí? Ninguém. Entraram nas tendas, estão lá as comidas. Um olhou para o outro e falou: vamos cair para dentro. Ripa na chulipa, pimba na gorduchinha. Começaram a comer, comer, comer. Estouraram de comer. E ainda consumindo muito, existia muito mais. Um olhou para o outro e disse: a gente não vai dar conta de tanta coisa. É, há poucas horas atrás, nem as migalhas a gente tinha. E porque a gente tomou uma decisão de ir ao encontro do nosso inimigo e não fugir mais dele, Deus o entregou nas nossas mãos. Levante a sua mão para receber o que eu estou dizendo. Deus me tirou lá do outro lado e me trouxe aqui para lhe falar só isso. Ele está esperando você dar o primeiro passo. Se é essa a confirmação, está ela aí. Dê o primeiro passo e não tema, porque cada atitude que você tiver, Deus vai multiplicar ela aos milhares e vai potencializar tudo o que você fizer a partir de hoje. Só aqueles que acreditam é que podem abrir a boca e glorificar o nome do Senhor. O dia vai amanhecendo, um olha para o outro e diz o seguinte: ó, há pouco a gente não tinha nada, agora a gente tem muito. Aperta aí a mão de alguém perto de você. Diga: há pouco não tínhamos nada, logo teremos muito. Diga: mas é muito de verdade. Diga: é tão muito que a gente não vai dar conta de tudo sozinho. Olha o que os quatro miseráveis pensam. Vamos voltar na cidade e compartilhar da riqueza que está disponível para nós aqui. O que que eles fazem? Eles pegam alguns cavalos, jumento, botam saca de cevada na lomba dos animais e vêm para a porta de Samaria. Cevada, comida, farinha na lomba dos animais e vêm para a porta de Samaria.
Aí os quatro mendigos vai lá e bate na porta trancada. Quem está do lado de dentro vai dizer assim: não vamos abrir porque aqueles quatro mendigos pedindo comida e a gente não tem comida. Só que os mendigos insistem. Alguém sobe na muralha e diz: ei, tem pão duro não, pode ir embora. Um olha para o outro e diz assim: pois é, meu amigo, só que a gente está batendo aqui não é para pedir não, é para dar. Vai, porque tem uma unção profética aqui nessa noite. Alguém que já pediu muito para você, que bateu na sua porta, Deus vai usar para bater de novo, para compartilhar com você algo grande. Preste atenção no que eu estou dizendo. Vão bater a sua porta. E aí quando eles batem, sabe o que é? Ah, a gente foi lá e olha aqui o tanto de cevada e de farinha que eu trouxe para comprovar. Esse que está aqui em cima já passa logo a notícia para dentro. E a cidade fica como? Alvoroçada. Todo mundo corre para a porta da cidade. Quem é que... De novo, Vara. Eu susto de novo, obrigado. Você é um anjo. É um anjo. Olha para mim. Quando a notícia desce, todo mundo corre para a porta trancada. Pressão. Quem é que vai lá para a porta e toma a frente? Capitão. Guti, Guti. A casa mais linda do papai. O capitão cujo braço o rei se apoiava. E que honra. Tem, recebeu a palavra da boca do profeta. Só tem um detalhe: o capitão correu para a porta da cidade e havia se esquecido do que Deus tinha dito. Aqui está o grande perigo: se esquecer do que Deus fala. Vou dizer de novo: Jesus ficou 3 anos e meio pregando a mesma mensagem para os discípulos. Você imagina o Daniel vir aqui e falar: pessoal, nos próximos 3 anos e meio eu só vou pregar a mesma coisa. Jesus ficou 3 anos e meio pregando a mesma mensagem para os discípulos. Olha, eu vou morrer, vou ser crucificado, vou sofrer, mas vou ressuscitar no terceiro dia. Ele pregou isso 3 anos e meio. Só que na hora que prenderam Jesus, os discípulos se esqueceram da mensagem e fugiram. O perigo está aqui: você se esquecer do que o Senhor fala. Eles se esqueceram daquilo que Jesus pregou 3 anos e meio e fugiram. Mas Caifás, que nunca tinha ido no culto de Jesus, que nunca tinha visto Jesus pregar, chamou os soldados romanos e diz: ó, bota soldado na porta lá do sepulcro, porque eu ouvi dizer que este homem vai ressuscitar. Ou seja, os discípulos se esqueceram, mas o ímpio Caifás não. Eu vou dizer uma coisa: se tem alguém aqui no nosso meio que nunca entrou numa igreja, que nunca entrou num culto e está ouvindo essa mensagem, preste atenção, daqui a 10 anos ele vai lembrar dessa mensagem todinha que eu estou pregando. Mas se tem crente velho aqui, quando ele virar a esquina, ele já não sabe mais nem do que foi lido, nem do que foi falado. Por quê? Porque na maioria das vezes, os filhos das trevas são mais prudentes do que os filhos da luz. Quantas coisas Deus já falou com você, já repetiu para você, já te orientou, e quando você virou a esquina, você esqueceu. Olha o capitão, cujo braço o rei se apoiava, se esqueceu do que o profeta disse, correu para a porta e falou: calma, pessoal, deixa que eu vou abrir a porta. Ele mesmo abriu o ferrolho. Quando ele abriu o ferrolho, ele é o primeiro a sair da pressão, ele é o primeiro a sair das muralhas e olhar toda aquela comida. Só teve um detalhe: o povo que veio atrás dele pisoteou ele. E ele morreu pisoteado à porta de Samaria, conforme a palavra do profeta Eliseu. Trocando alhos pelos bugalhos,
entre os cacos e os cavacos. Em outras palavras, eu estou lhe dizendo.

guarda no seu coração, para você não ser amassado pelo poder que essa palavra tem. Acredita piamente. Levante a sua mão para receber, estou perto de terminar. Levante a sua mão. Uma porta pesada de ferrolhos grandes, que você já tentou abrir diversas vezes sem saber como abri-la. Deus está dizendo que essa porta será aberta da noite para o dia. Que ao abrir essa porta, uma nova fase começa. A escassez sem fim. A escassez que você está vivendo, seja ela emocional, financeira, seja ela espiritual. Eu não sei qual é a escassez que você está vivendo. Eu não sei qual é a pressão que você está vivendo. O que eu posso lhe dizer é que ela está com os dias contados. Por quê? Porque Deus está lhe dizendo que essa porta vai se abrir, que essa pressão vai se esvair e você não vai nem saber explicar como essa pressão acabou, como esse medo foi embora. Deus vai multiplicar os seus passos, as suas atitudes, as suas decisões e vai confundir os seus inimigos. Além do mais, há 4 leprosos que ele vai usar. Exatamente os impuros, exatamente aqueles que não compactuam do mesmo Deus que você serve, são impuros, pois Deus vai usar esses leprosos para cooperar com o plano que ele tem para a sua vida. Sim, porque Deus pode usar um corvo, Deus pode usar uma mula e também Deus pode usar impuros para cumprir o propósito dele na sua vida.

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Amados e preciosos ouvintes, que a mão forte, a mão poderosa de nosso Deus, de bênção, seja estendida para abençoar a todos os meus milhares de ouvintes. Quando eu falo mão forte, essa mão que foi ensanguentada lá na cruz do Calvário, que foi furada com aqueles pregos romanos e pregada naquela cruz, em meu favor, em teu favor, aquele sacrifício tirou um câncer maligno de meu rosto, tirou câncer maligno da minha boca. E aquele sacrifício está vivo em teu favor. Está vivo em favor da tua família. É mais um programa de rádio com o poder de cura nele. Um poder de libertação. Porque Jesus disse: conhecerei-vos a verdade, e a verdade os libertará. E o que é a verdade? A verdade é a palavra, a invariável, a infalível palavra de Deus. Essa é a verdade. Meu precioso irmão, Deus te abençoe por você ligar o teu rádio neste programa. Deus te recompense. Sentimos honrados porque você ama a verdade do Evangelho e o Senhor te recompensará por isso. Vamos juntos crescer na fé, na graça e na misericórdia de Deus. Vamos ouvir mais um hino? Vamos lá com muita fé.

ouvintes preciosos, a leitura da Bíblia Sagrada no início de mais esta programação foi no Evangelho de São Mateus, no capítulo 6 e o verso 33. Mas buscai primeiro o reino de Deus e a sua justiça, e todas essas coisas vos serão acrescentadas. Ouvintes, desejo chamar a sua atenção para o valor de uma decisão, valor de decisões. Nós precisamos de cura e Ele é o nosso curador. Precisamos de libertação e Ele é o nosso libertador. Usamos e cantamos, Ele é tudo para nós. Então, meu precioso irmão e ouvintes, precisamos nos entregar a Ele. Cada pessoa que vem e se entrega para Ele,

para ele tem: não estou chamando você para te entregar para a minha religião. Não. Não é isso. Eu estou falando de adoração a Deus. Aquele que fez o sol, a lua, as estrelas e deu o seu filho unigênito para morrer por mim e por você. Encontramos e fazemos pergunta para as pessoas: você é um cristão? A resposta sempre é essa: não. Eu sou um assembleiano, eu sou uma congregação cristã do Brasil. Olha, eu sou da Igreja da Graça, da Universal, Presbiteriana, e assim centenas e centenas. A pergunta não foi a qual religião você pertence, mas sim se você é um cristão. Porque cristão é aqueles que têm Cristo no seu interior. Cristãos é aqueles que têm o Espírito Santo. É a identificação do cristão. É Cristo. Quando você tem Cristo, você manifesta Cristo através da sua vida. Você manifesta Cristo no seu olhar. Você manifesta Cristo no seu falar. Você manifesta Cristo no seu andar. Você manifesta Cristo nos seus negócios. Mas para isso, precisamos com emergência tomarmos uma decisão e buscar o reino de Deus e a sua justiça em primeiro lugar. Quando falamos isso, as pessoas imediatamente buscam uma denominação. Mas não é isso. Leia comigo, abra sua Bíblia Sagrada no Salmo 37, a partir do versículo 3. Veja o que diz as Escrituras: confia no Senhor e faz o bem, porque aqueles que confiam no Senhor automaticamente faz o bem. Quem confia no Senhor não faz o mal. Quem confia no Senhor não faz falsas testemunhas e assim por diante. Olha, confia no Senhor e faz o bem, e habitará na terra, e verdadeiramente será alimentado. Você notou? Confiou no Senhor, fez o bem, você será alimentado. Quem falou isso é capaz de cumprir sua palavra. Agora, o versículo 4. Deleita-te também no Senhor, e Ele te concederá o que deseja o teu coração. Esse versículo 5 que eu vou ler agora é muito importante, o valor de uma decisão. Entrega o teu caminho ao Senhor, confia nele, e ele tudo fará. Você sabe o que é fazer tudo? Quando ele diz, ele tudo fará, porque ele fará tudo por você. Ele entende do sentimental, ele entende do financeiro, ele entende da tua saúde, ele entende do teu emocional, ele diz que fará tudo. Mas o que que você tem que fazer? O valor de uma decisão é decidir, é tomar Deus em primeiro lugar. E as outras coisas vos serão acrescentadas. O nosso único problema é que nós queremos buscar as outras coisas.
Você se aproxima de Deus para ser curado. Muito bem, Ele é o teu curador. Para resolver o problema de sua família. Mas você deveria se aproximar de Deus, do Senhor Jesus Cristo, para te entregar a Ele, seguir os caminhos dEle. E aí, com certeza, esse versículo 5 do Salmo 37 vai se cumprir na sua vida, tão certo como o sol brilha cada manhã. Entrega o teu caminho ao Senhor, confia nele, e ele tudo fará. Meus preciosos ouvintes, encontramos em Gênesis, no capítulo 12, que o Todo-Poderoso chamou e escolheu um camponês. E o nome do camponês era Abrão. O nome do camponês era Abrão. E você encontra que quando Deus falou com Abrão para que ele se apartasse de sua parentela, saísse da sua terra, abra sua Bíblia Sagrada comigo, em Gênesis, no capítulo 12. Gênesis capítulo 12, Deus chama Abraão e lhe faz promessa. Agora, você tem que tomar esse valor da decisão. Você saber que esta mensagem é a verdade. Você saber que o novo nascimento se inicia você se entregando, pedindo o seu batismo em nome do Senhor Jesus Cristo, nascendo de novo, recebendo o perdão de seus pecados. Atos capítulo 2, versículo 38. O batismo em nome de nosso Senhor Jesus Cristo é para perdão dos pecados. Perdoando o teu passado, começando uma nova vida. Por isso é nascer de novo. Mas vamos aqui para Gênesis, capítulo 12. Ora, o Senhor disse a Abraão: sai-te da tua terra e da tua parentela e da casa de teu pai para a terra que eu te mostrarei. Você notou, primeiro ouvir esse chamado, essa voz de Deus te chamando: sai dessa terra, sai dessa confusão de família, separa-te, Deus tem uma revelação maior, Deus está te chamando para a verdade do Evangelho. Mas toda a minha família nasceu nessa religião e vive nessa religião. Porém, Deus trata individualmente. Deus mandou a Abraão sair entre sua parentela, da sua terra. Agora, não pense que isso não teve preço. Deus falou com Abraão. Abraão falou com Sara e disse: Sara, Deus está me chamando para sair do meio da parentela. Ali morava os parentes de Sara. Ali morava Labão e cada um deles morava por ali. Sim. Mas nessa hora, a voz de Deus falou mais alto para Abraão do que as suas razões. A voz de Deus falou para Abraão mais forte do que os seus sentimentos familiares. E o que eu desejo e sei que Deus agora mesmo está te chamando, falando com você.
Eu desejo mudar a sua vida. Eu desejo mudar o seu destino. Mas primeiro, buscai o reino de Deus e a sua justiça. As outras coisas vos serão acrescentadas. No verso 2 de Gênesis capítulo 12. E far-te-ei uma grande nação, e abençoar-te-ei, engrandecerei o teu nome, e tu serás uma bênção. Notou? Você tomou a decisão, obedeceu o chamado de Deus, você vai ser uma bênção. Aonde Abraão esteve, ele foi uma bênção. Logo no versículo 3, ó que promessa bendita para aqueles que tomam uma decisão. É necessário tomarmos uma decisão. Olha isso, as pessoas têm medo de olho gordo. Olha, as minhas vacas estavam tão bonitas, mas veio o vizinho que tem o olho gordo. Eu sempre brinco com as pessoas, eu tenho olho gordo, eu sou gordo. Se o meu corpo todo é gordo, o olho também é gordo, entendeu? Mas eu não tenho medo de olho gordo. Eu não tenho medo de feitiço, nada. Porque quem pode amaldiçoar quem Deus abençoou? Olha, tem que plantar um pé de guiné na porta da casa, do escritório, uma cabeça de vaca seca no curral. Gente, isso tudo é paganismo. Nós somos filhos de Abraão. Nós temos o poder da bênção de Deus. O Salmo 91 funciona na nossa vida, funciona na nossa casa. E nem o mal chegará na nossa tenda. Praga alguma nos atingirá. Veja o versículo 3 de Gênesis capítulo 12. Veja, verso 3 de Gênesis capítulo 12. E abençoarei os que te abençoarem. Você quer ser abençoado? Abençoa um filho de Abraão, um escolhido de Deus. Mas aí vem, e amaldiçoarei os que te amaldiçoarem, e em ti serão benditas todas as famílias da terra. Meu irmão, minha irmã, isso é promessa de Deus. Quando você ouve falar assim, sabe, Abraão peregrinou, Abraão não mendigou. Davi mais tarde disse assim, eu fui jovem, hoje sou velho, nunca vi um justo mendigar o pão e nem sua descendência padecer necessidade. Você é abençoado, sua descendência desfruta das bênçãos que você tem. Agora você notou bem? Com essa promessa de Deus, agora Deus abençoou Abraão? Sim. A primeira coisa que você encontra, que a cada lugar que Abraão peregrinava, o que ele chegava em um lugar, a primeira coisa, ele levantava um altar para adorar a Deus. Porque o que você precisa vem na adoração. Mesmo aqueles que moram mais distante, como Moosias, a irmã Elza, ah, sim, a irmã Marli, a irmã Marisa, os meninos, e tantos demais, o irmão Tiago, e tantos os demais, a irmã Maria Muniz, e tantos, centenas, que eles nem podem vir todo mês à igreja. Mas eles fazem um lugar de adoração a Deus. Esse momento de adoração, mesmo no programa de rádio. Abraão levantava um altar. E ali ele adorava a Deus.
e o Todo-Poderoso vinha para falar com Abraão. Gente, você levanta de manhã nervoso, nervosa, não deu certo a noite como você queria, pronto, acabou o dia. Você esquece do teu Criador. A Bíblia Sagrada nos diz, lembra-te do Senhor, o teu Criador. Adore o Senhor. Faça o lugar aonde

nunca ficará de mãos vazias. Observe, quando no capítulo 13 de Gênesis, no verso 2, você que pensa que Abraão foi um mendigo, não. E ia Abraão muito rico em gado, em prata e em ouro. Abraão ia muito rico, porque quando o que acontece, sabe o que? As pessoas estão buscando, vai na igreja para buscar prosperidade financeira. Vai na igreja, eu quero ouvir, porque eu quero ser curado. Primeiro te entrega. A primeira coisa é se entregar. A primeira coisa é dizer, eis-me aqui, Senhor, para seguir os teus mandamentos. Eu quero te adorar. Para que você quer ser curado desse câncer? Dessa diabetes, dessa tuberculose? Para que você quer levantar deste leito de enfermidade? Diga para ele, Senhor, eu quero saúde, eu quero te adorar com a minha saúde. Senhor, eu quero prosperidade para mim te adorar com a minha prosperidade. Senhor, eu quero um carro novo para mim ir na igreja, adorar e ter comunhão com os teus filhos, que são meus irmãos. Faça isso e eu te garanto diante da palavra de Deus que ele te abençoará. É verdade. Veja aqui então. Eu quero chamar tua atenção para as verdades do Evangelho. No capítulo 15 de Gênesis, Gênesis capítulo 15, que programa de rádio recheado? Esse é recheado das bênçãos de Deus. É verdade, vale a pena ouvir esses programas de rádio. Que coisa maravilhosa, se você soubesse. Uma parte vão me ouvir agora, meio-dia, na rádio Ativa FM em Baiti. Aquele grupo e aquele povo tão abençoado vai ser mais abençoado ainda, ouvindo esse programa de rádio. Logo às 20 horas, esse programa de rádio será ouvido na rádio Antena Sul FM 102,7. E também, às 20 horas, na rádio Nova Mensagem, FM 91,5, em Telêmaco Borba. E amanhã, bem de manhã, 6 horas da manhã, será ouvido na rádio Nova Mensagem, das 6 às 7 da manhã, de novo, levando fé e fé perfeita no coração dos escolhidos de Deus, aonde os problemas vão ficando lá embaixo e a fé vai te levantando lá em cima e as bênçãos de Deus vai sendo derramada na sua vida mediante a sua decisão. Lembra-te que você precisa de uma decisão, não por uma igreja, mas decidir pela verdade. Por isso eu desejo te batizar em nome de nosso Senhor Jesus Cristo, e você será abençoado, tu e a tua família. Vamos agora ouvir mais um hino, eu volto com Gênesis capítulo 15. Vamos continuar esse assunto tão maravilhoso.

Ouvintes preciosos, vamos continuar pensando no valor de uma grande decisão, mudança de vida, e ver Deus trabalhando na nossa vida, em todas as áreas da nossa vida. Mas primeiro, buscai o reino de Deus e a sua justiça, e as outras coisas vos serão acrescentadas. São Mateus, capítulo 6, versículo 33. Agora, em Gênesis, no capítulo 15, nós encontramos o valor da decisão de Abraão. Quando você se entrega ao Todo-Poderoso, e você obedece até a oração do Pai Nosso, seja feita a tua vontade, assim na terra como no céu. Quando a gente se entrega, não é para fazer a nossa vontade. Não. Quem sabe que a vontade de Abraão, com certeza, era ficar com sua família, com Sara, com a família de Sara, em Ur dos Caldeus, que é o Iraque hoje. Porém, Deus o chamou ele para uma separação. Você está esperando que a família toda possa tomar, mas quer aquele grupo todinho da família. Deus está tratando justamente, unicamente com você e através de

você, ele vai abençoar a família, entendeu? Mas olha aqui, quando em Gênesis capítulo 15, Deus anima Abraão e promete-lhe um filho. Mas veja, decisões, caminhada pelo caminho, nós lemos lá em Gênesis 13, Deus enriqueceu Abraão, lhe deu muito gado, prata e ouro, ele era muito rico. Mas aqui, no capítulo 15, o Todo-Poderoso Abraão fez um altar e adorou a Deus de novo. E Deus veio na adoração de Abraão. Quando você tem adoração de acordo com a palavra, na vontade de Deus, Deus está nessa adoração. Entendeu? É o meu desejo, falo sempre com a igreja. Eu não estou preocupado de agradar o mundo e a multidão e os ouvidos das pessoas. Não. Nem de emocionar as pessoas. Claro que a verdade nos emociona, mas nós não vivemos de emoções. Mas o meu desejo, que a igreja, que possa agradar a Deus de tal forma em que o Todo-Poderoso esteja em nossos momentos de adoração a Deus. Que Ele seja o líder da nossa vida. Que ele seja o líder de nossas emoções. Vocês entendem? Então, no capítulo 15, está escrito assim: depois dessas coisas, veio a palavra do Senhor a Abrão em visão, dizendo: não temas, Abrão, eu sou o teu escudo e o teu grandíssimo galardão. Meu ouvinte, você ouvir isso do Todo-Poderoso, você ouvir isso de quem pode resolver o teu problema, nesse momento de adoração. Então disse Abrão: Senhor Jeová, o que me hás de dar, pois ando sem filho, e o mordomo da minha casa é o Damasceno Eliezer? E disse mais a Abrão: eis que não me tem dado semente, e eis que o nascido na minha casa será o meu herdeiro. Olha, Abraão conversando com quem pode. Deus já tinha enriquecido ele, mas eu volto te dizer a você o valor de uma decisão. Deus chamou, Abraão saiu da terra. Deus falou: aparta da parentela, ele apartou da parentela. É o valor de uma decisão. Entendeu? Agora, no versículo 4, veja quando Abraão, conversando com Deus, é isso que nós chamamos da intimidade com Deus, é essa. É verdade. Agora, observe bem. E eis que veio a palavra do Senhor a ele, dizendo: este não será o teu herdeiro, mas aquele que de ti será gerado, esse será o teu herdeiro. Vocês notou? É na adoração que acontece. É verdade, para de discutir. Ô mulher sábia que edifica a casa, homem de Deus, para de discutir. Volta-se para a adoração, volta os teus problemas para aqueles que podem resolver os teus problemas. Que grande problema Abraão tinha. Ele agora estava rico, gado à vontade, servos à vontade, mas não tinha filho. Eu quero chamar a sua atenção. Você pode ter um desejo tão grande na alma. Um desejo que, ah, se fosse assim, eu seria feliz. E ele está aqui para te ajudar. Tome sua decisão. Faça uma experiência com ele. Ao verso 5. Então, o levou fora e disse: olhe agora para os

0: céus.
1: Você notou? Ele chamou Abraão fora e disse, Abraão, vem cá. Vem aqui, Abraão, você está falando que o herdeiro vai ser o filho de Eliezer, o Damasceno? Vem cá. Vem cá. Abraão, vem aqui, eu fiz promessa para você, Abraão. Você está tendo comunhão comigo, Abraão. Você deixou sua família, Abraão. Você deixou sua terra, Abraão. Você deixou seus costumes, Abraão, para me seguir. Vem cá, olha. Olha para os céus. Conta as estrelas, se as pode contar. E disse-lhe, assim será a tua semente. Você notou bem? Prestou bem atenção? Vem cá, você não tem filho? Vem cá. Olha para o céu. Posso pensar em um céu estrelado? Conta as estrelas agora, Abraão. Abraão. Agora veja o que Abraão fez. É o que você tem que fazer. Gente, e creu ele no Senhor, e foi-lhe imputado isto por justiça. E disse mais o Senhor Abraão. Preste bem atenção o que disse o Senhor Abraão. E disse-lhe mais, eu sou o Senhor que te tirei de Ur dos Caldeus para te dar a ti esta terra para herdarem. Vocês notou? Deus não te faz uma promessa, te tira e deixa você na metade do caminho. Não confia, ele fará o que ele tem que fazer. Agora você vai desesperar se o ano que vem vou estar milionário, daqui 6 meses vou acertar na loteria. Não é isso, não. Abraão disse, Senhor, eu não tenho filho. Não. Conta as estrelas, será a tua descendência. Você terá filho. Bom, o que agora? Agora o Todo-Poderoso não disse para Abraão que será daqui 9 meses. Sara vai ter um filho, mas daqui 9 meses. Abraão, Deus não falou quando e a hora e o dia. Abraão creu na palavra de Deus. Passaram-se 10 anos, Sara estava mais velha, Abraão mais velho, 20 anos. Abraão foi fortificado na fé, porque Deus falou, Deus é capaz de cumprir sua palavra. E quando tudo havia toda a possibilidade humana, Deus gosta de fazer um paradoxo, Deus gosta de fazer isso. Quando tudo havia acabado entre Sara e Abraão, aí o Todo-Poderoso vem e simplesmente faz o que as madames desses dias idosas desejaria que fosse feita, porque elas fazem cirurgia plástica, e elas cuidam daqui, e elas zelam dali, mas continua idosas e velhas e cansadas. Não tem como tirar isso. Mas a Sara não, Abraão não. 25 anos mais tarde, que Abraão olha para Sara, ela tinha sido transformada na jovem mais linda daqueles dias, e ela tinha ficado jovem de novo. Sara olhou para Abraão e disse, você voltou aos seus 20 anos de idade de novo. E ali Deus cumpriu sua palavra, porque Deus não falha, Deus é infalível, e ele cumpriu sua palavra, dando um filho a Abraão, herdeiro. O Isaac nasceu, a velha amamentou. Oh, que coisa boa! Pense nisso! Esse é o Deus que eu creio, esse é o Deus que eu estou vos anunciando, esse é o Deus que você está ouvindo. A palavra dele, entrega o teu caminho ao Senhor, confia nele, é o Salmo 37 e o verso 5 que estou citando. Entrega o teu caminho ao Senhor, confia nele, e ele tudo fará. Ah, eu queria comer.

o marido mudasse. Confia em Deus. Você não tem que trocar de marido. Você tem que confiar em Deus. Ele poderá mudar o seu marido. É verdade. Ele poderá mudar essa mulher. Confie em Deus. Faça o que é certo. Agora você tem que tomar uma decisão. Primeiro é a decisão. E Deus vai trabalhar em cima da sua decisão. Você está querendo a mudança primeiro? Não, primeiro é a decisão. Primeiro Deus chamou Abraão. Abraão decidiu. É isso. Primeiro Deus chama Abraão e Abraão decide. Logo então vem essas promessas, esse enriquecimento e tudo. E dizendo, eu sou o teu escudo. Eu sou o teu grandíssimo galardão. É isso que Deus quer com você. Você diz, ninguém se importa comigo. Deus está se importando com você. Dê ouvido a Ele. Olha, Ele é maior que o teu marido. Ele é maior que tua esposa. Ele é maior que o teu patrão. Ele é maior do que o governo. Ele é maior do que o presidente. E Ele se importou por você. Ele deu a vida dEle pela sua vida. Tão grande, o que fazia divisão entre você e o seu Deus era o pecado. E ele deu o seu filho único ali no Calvário, Jesus Cristo, para morrer, derramar o sangue e então apagar os teus pecados, perdoar os teus pecados e você volta a ter comunhão com Deus. Pense nisso agora, entregue o teu caminho ao Senhor, ligue agora para o pastor Aparecido Araújo e diga, pastor, mande um WhatsApp, manda um zap para o pastor. Pastor, eu ouvi a verdade, Deus está falando comigo, eu tomei a minha decisão pela verdade, eu quero ser batizado, batizada em nome de nosso Senhor Jesus Cristo, para perdão dos meus pecados. Eu estou entregando o meu caminho ao Senhor. Estou confiando no Senhor. Eu sei que Ele cumprirá a sua palavra em meu favor. E você deseja isso? Se você está enfermo, aonde você está, se entregue a Jesus Cristo agora. Aonde você está, se entregue a Ele. Se você tem um problema de família, entregue a Ele e resolve. Ele é o escudo da sua vida. Ele se tornará o seu muitíssimo galardão. Ele é o galardoador de sua família. Enquanto essa fé atinge o teu coração, levante a tua mão, que vamos ouvir somente crer. Somente crer. Tudo é possível. Somente crer.

Deus de Abraão, Deus que abre caminho aonde não há caminho. Há centenas e centenas de mãos levantadas perante a tua presença. Deus que abriu o mar vermelho. Deus que fez a água jorrar da rocha para saciar a sede daquela multidão. Deus que abriu o Jordão enquanto transbordava. Ó, Deus que ressuscitou o filho da viúva de Naim. O Senhor é o mesmo, e perante tua presença, estas mãos estão levantadas, e pelo poder da sua palavra, no nome de Jesus Cristo, os tumores malignos são desfeitos. Satanás, retire sua mão suja, imunda da vida das pessoas. Demônio que leva o nome de depressão, angústia, todo mal, deixe o corpo, a vida das pessoas. Demônio destruidor das famílias, demônio de atrito, demônio que destrói empresa, negócio, demônio que destrói lavoura, toda obra de Satanás, velho diabo, mantenha com a tua mão distante dessas famílias, dessas pessoas que crê na sua palavra. E como filhos e filhas de Abraão, eles recebem a visita do anjo do Senhor, que abençoa a vida deles agora. Traz ânimo, traz encorajamento. Eles estão se entregando ao Senhor para fazer a sua vontade. Sejam abençoados, meu irmão. Minha irmã, sua família abençoada, em um nome de nosso Senhor e Salvador Jesus Cristo. Amém. E amém, Deus vivo.

Amados e preciosos ouvintes, anote aí o telefone do pastor Aparecido Araújo. O número do WhatsApp do pastor Aparecido. O código de área é o 42. O telefone é o 999-77-71-77. Ligue agora, envie sua mensagem. Eu estarei te atendendo com muito amor, com muito carinho. Faça a tua pergunta, faça o teu pedido de batismo. Vou repetir o telefone. Código de área 42. O telefone 999-77-71-77. Olha, também você pode me acompanhar através do canal do YouTube. 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Se inscreva no canal do YouTube. Todo dia, pela parte da manhã, eu envio oração no canal do YouTube. E também vídeo, pregações, hino, vai muito te ajudar. Anote aí, Ministério Curas e Milagres. É o canal do YouTube. Meus preciosos ouvintes, Deus abençoe a todos e até amanhã, com a fé no Filho de Deus, a fé que vence o mundo.

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2: A porta do coração. Ao ver um quadro em exposição, um homem percebeu que havia algo diferente. A pintura mostrava uma figura de Jesus batendo suavemente a porta de uma casa. E o que lhe chamou a atenção foi que a porta não tinha fechadura. Então o homem perguntou ao artista por quê. E ele respondeu: este quadro representa Jesus batendo a porta do coração, e só é possível abri-la pelo lado de dentro. E completou: Jesus está batendo a porta do seu coração, e só você poderá abrir, e mais ninguém.

0: Arranheis e me achareis quando me buscardes de todo o vosso coração. Jeremias 29, 13.
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1: Nove horas com mais 13 minutinhos e está no ar o programa Novos Valores de Cristo. Quero cumprimentar a todos os nossos amados ouvintes com a paz do Senhor Jesus. Que Deus abençoe a todos vocês. Um bom dia para Telêmaco Borba, para toda a região que nos ouve através do rádio e também pessoas de longe que nos ouve aí através da internet. Que Deus abençoe a cada um de nossos amados ouvintes. É, irmãos, vamos prosseguindo por aqui até ao meio-dia. É, já estamos aqui com uma diferença na programação aqui. Agora, quem nos auxilia aqui nos botões é o presbítero Dirceu Fernandes. Olha aí, esse avião vai dar uma descansada. Meu glorioso, né? Trabalhando de domingo a domingo. Né, agora vai dar uma descansada. Maravilha! Deus abençoe, irmão Dirceu, né, pelo seu excelente trabalho prestado, né, aí modulando os botões da mesa de som, meu da mesa de áudio. Maravilha! Viu aí, o glorioso? Agora quem está conosco aqui é o Dirceu. Maravilha, amados irmãos. 9 horas, 14 minutinhos. Vamos fazer uma leitura e já nós vamos estar orando ao Senhor nesse momento para nós abrirmos a nossa programação. É, e você que deseja participar da nossa programação, o WhatsApp já está liberado aqui para você mandar a sua mensagem. É o 3910-1230. Aí você vai estar participando aqui dentro da nossa programação. Vamos ler Salmos de número 27, no versículo 1. O Senhor é a minha luz e a minha salvação. A quem temerei? O Senhor é a força da minha vida. De quem me recearei? Olha aí, coisa maravilhosa, coisa tremenda. O salmista depositando a sua confiança, a sua entrega da sua vida ao Senhor. Vamos orar. Senhor meu Deus, eterno e maravilhoso Pai, em cuja presença nós estamos nesta manhã abençoada, nesta manhã de domingo, uma oportunidade mais a qual o Senhor nos permite estar aqui, Senhor. Muito obrigado porque o Senhor nos guarda, muito obrigado porque o Senhor nos livra. Ah, Senhor, nós somos gratos ao Senhor por tantas bênçãos a qual o Senhor ordenou sobre as nossas vidas, meu Deus. Nesse momento nós oramos em prol desta programação, aonde estiver chegando, ó Deus, essa programação, aonde está chegando o Senhor Jesus, a minha voz, aonde vai chegar os louvores, enfim, aonde chegar esta programação, que o Senhor esteja abençoando os nossos ouvintes. Senhor, quantas pessoas que estão aflitas, problemáticas, estavam esperando esta programação entrar no ar, porque sabe que o Senhor fala através dessa programação. Abençoe esta pessoa, abençoe esse lar, esta família, pessoas que estão no trabalho, pessoas que estão no trânsito nos ouvindo. Abençoa de uma forma extraordinária. Que a tua bênção venha ser, meu Pai, ministrada sobre a vida de nossos ouvintes. Pai, abençoa a vida do teu servo, pastor Edson Mendes, e daqui a pouco vai estar aqui conosco também, fazendo essa programação, meu Deus. Nos abençoa nesta manhã abençoada, em nome do Senhor Jesus. Amém e amém, Jesus. Maravilha, amados irmãos, 9 horas, 17 minutinhos. O WhatsApp já está liberado para você mandar sua mensagem. 4239101230 é o nosso contato aqui do rádio. Vamos ver, já temos algumas participações por aqui. É, nossa irmã Patrícia, bom dia. Coloca meu nome no sorteio, é a Patrícia. Hoje nós não temos sorteio, né, irmãos? Mas se algum empresário se prontificar aí, está cedendo aí um brinde para nós sortear, com certeza. Com certeza nós já vamos sortear, nós já anotamos o nome do povo e no final do

0: programa nós sorteamos, mas por enquanto hoje nós não temos sorteio. Tá bom, irmã Patrícia? Mas se surgir aqui, a irmã já está participando, tá bom? Então, você empresário aí que quer sortear algo aí do seu comércio, quiser sortear aqui na programação, é só entrar em contato conosco que nós sorteamos, com certeza. Maravilha! Olha aí o nosso ouvinte de carteirinha aí, o Vanadir, já está aqui conosco, mandando seu áudio, participando aqui conosco. Vamos, Vanadir, fala aí, Pai do Senhor.
1: Do seu irmão Edson Mendes, tudo bem, meu irmão? O tempo tá bom, né?
0: Tá bom. Agradecer
1: o programa para todos os ouvintes aí. Peço oração para mim, minha esposa aqui em casa, toda a nossa família, tá bom? Tamo junto.
0: Maravilha, irmão Vanadir. Irmão Vanadir, ele madruga. E já manda sua mensagem para cá. Deus abençoe, irmão Vanadir. É, o Edson ainda, eu acho que ainda ele tá debaixo das cobertas lá, ainda ele não se acorajou a pular da cama, fazer café, hein? Meu glorioso, por mais que hoje tá mais quentinho, né, o irmão Dirceu, hoje tá mais tranquilo, o sol tá até aqui na minha direita aqui, fazendo uma réstia, como diz o Ponta Grossense, tá fazendo uma réstia aqui no... Olha aí, meu glorioso, ouviu aí? É o Dirceu aí, ó, rapaz, maravilha, a irmã Graci também tá conosco e mandando seu áudio, é para o senhor, minha irmã.
2: Deus, estou vendo a programação, ofereço para todos que estiver ouvindo. Irmã Matheus, eu quero ouvir um hino, Anjo do Egito. É, tem um gaúcho que canta e é a Mara Lima, mas qual que se der, for possível para o irmão tocar, eu quero ouvir. Tá bom, irmão? Que Deus abençoe. Maravilha. Muito. E eu desejo um ótimo final de semana, tá bom?
0: Amém, Deus abençoe. Minha irmã. Deus abençoe a sua vida de uma forma extraordinária. Deus abençoe, irmã Graci. Deus abençoe nossos ouvintes. Vamos lá, irmãos. Pega aí o seu aparelho celular. Manda mensagem para cá. Manda seu áudio, manda mensagem de texto, né? E você vai ajudar nós a fazermos aqui a programação, você vai estar aqui conosco, né? Confirmando a sua audiência. Fala de onde você está nos ouvindo, de qual bairro, de qual cidade. É, participe aqui conosco, amados irmãos. É bênção de Deus, hein? Vamos até o meio-dia. É o pastor Luiz Fernando Miranda está aqui conosco. A paz do Senhor, pastor.
3: Paz do Senhor, irmão Mateus, e a todos os nossos ouvintes neste domingo abençoado. Na verdade, o domingo fica bem melhor quando começa o NVC, programa abençoado. Quero aqui desejar um feliz domingo a todos, de bênção, de vitória. E a vocês aí que estão aí trabalhando nesta obra, né? Com esse programa especial, NVC, Novos Valores em Cristo, o meu abraço, o meu carinho. Aqui é o pastor Luiz Gonzaga, da Tapeçaria. Deus abençoe. E se você quiser fazer um sorteio aí de uma almofada de...
0: Olha aí.
3: 50 por 50, uma almofadinha bonita aí, ó. Você
0: olha
3: pode
0: aí.
3: Sortear aqui, só me avisar aqui que eu faço e entrego, tá bom?
0: Maravilha.
4: Você fala de onde você...
3: Mateus.
0: Olha aí, ouvintes, olha aí, chegou um brinde aqui para nós, uma almofada daí do pastor Luiz Gonzaga. Agora sim, agora você vai pegar o teu telefone, você vai fazer questão de mandar mensagem aqui. Deus abençoe, pastor Luiz, pela sua contribuição aqui, Deus abençoe a sua vida, né, nosso companheiro, nosso parceiro, e Deus abençoe a sua vida de uma forma extraordinária. Maravilha, é, e o irmão e toda a família está convidado, hein? Quarta-feira, aquele cultão de ação de graça ali na Argentina, vai ser coisa linda, meus amados irmãos, vai ser forte, né, o que vai acontecer ali, é, na Argentina, grande culto em ação de graça, pelos meus 9 anos de ministério, olha aí que bênção, né? Nós estamos começando, né? Nós estamos

0: engatinhando ainda, né? Sempre procurando aprender mais com os nossos irmãos, né? A cada dia, né? E quarta-feira, culto de ação de graça, vai estar o Kadosh, né? Grupo de percussão do Jardim Progresso vai estar conosco, juntamente com o pastor Marcos Reis, aí vai ser bênção, hein? Vai estar conosco os Gideões do nosso templo sede, olha aí que bênção. Todo grupo de Gideões, ô Gideonitas, nada de ficar encolhido em casa. Vamos lá em peso. Vamos em peso aí para Argentina, tá bom? É, dupla João e Roldão vai estar conosco também. É, já confirmaram. É, entre outros, né? Quantas pessoas já mandaram mensagem, já confirmaram que vai estar conosco. Vai ser bênção. É, e eu não vou revelar aqui já o que vai ter depois do culto, mas o Roldão tá querendo aprontar um desaforo, rapaz do céu. Roldão tá querendo, né, aprontar uma com nós ali. Maravilha, mas talvez o pastor vai revelar já o mistério aqui daqui a pouco, tá
1: Que
0: bom?
1: é isso, mano?
0: É, você vai ser forte. Pena que não vai estar trabalhando, mas rapaz, vai ter o cultão que já vai ser tremendo.
2: Não gostei.
0: É. E depois, meu
1: Nem
0: irmão,
1: pense!
0: Vai ter um mistério que o Roldão tá querendo aprontar. Meu glorioso, vai ser forte, hein? Vai ser forte, meu povo. Então, e chegue cedo, 7 horas. Né, já vou estar ali de joelhos dobrados, clamando ao Senhor, fazendo aquela oração forte, tremenda aí, né, como todas as quartas-feiras. Então chegue cedo, né? Nós temos pouco estacionamento, podemos assim dizer, né? Nosso estacionamento é na rua, e daí tem os vizinhos que já tem o seu veículo ali e tal. Então, se você não quiser deixar o teu carro lá na academia, se você não quiser deixar o teu carro lá na delegacia, meu irmão, chegue cedo. Chegue cedo, porque, rapaz do céu, vai ser forte, vai ser tremendo. Imagine, vai estar todo o povão no Jardim Progresso, vai tomar a rua Argentina. Então, não deixe para chegar às 7h40, não. Chega às 7 horas, já aproveita, entrar na oração. É, porque é coisa tremenda. É a oração. Nós tivemos ali quarta-feira, num culto, claro, não tinha muitas pessoas, né? Devido ao frio, devido aos eventos a qual estava ocorrendo, mas foi forte, hein? O povo chegou ali, já dobrou o joelho na oração, no clamor, irmãos. Foi lindo, foi forte o que Deus fez, né? Então, quarta-feira, mais uma vez. O Senhor tem algo tremendo, mais uma vez o Senhor tem bênção para as nossas vidas. Não vou dizer que vai ser igual, e não será diferente. Pode ser que seja diferente, sim. O Senhor, ele sempre tem novidade, tem coisas grandes a realizar em nossas vidas. Então, quarta-feira vai ter, né, esse mistério ali na Argentina. E o pastor Luiz Gonzaga está aí, convidado. Né, toda a família aí para estar conosco também, tá bom? Maravilha, então, irmãos. Olha aí, chegou o sorteio, chegou o prêmio, o brinde. Então, você que quer participar aí e ganhar essa almofada, olha aí, manda mensagem para cá que nós já vamos estar, já vamos colocar o teu nome aqui no sorteio e você vai ganhar essa almofada, esse brinde aí dedicado pelo pastor Luiz, tá bom? Maravilha, quem está chegando por aqui. É o Joilson, bom dia. Quero participar do sorteio. Joilson Rocha, da área 6. Deus abençoe, meu irmão. Já tá por dentro, já tá participando. É, quem chegando mais por aqui, irmã Dalva, paz do Senhor. É, bom dia, estou na escuta desse programa. É a Dalva Nascido, São Rafael. Quero participar do sorteio. Maravilha, mas já está por dentro, já está participando. Olha lá, o pastor Edson já tá. Pastor Edson já tá cortado, já tá mandando mensagem pra cá. Eita, glorioso! Deus abençoe! Caralho! Rapaz, será que pegou um gripe? Será que pegou um resfriado? Uhum. Rapaz do céu. Daqui a pouquinho o Glorioso vai estar aqui, irmãos. Fazendo aquela... glória. Rapaz, tá fazendo até obra. Rapaz do céu. Vamos ver quem mais. Karma, Glorioso. Não derruba... Não derruba as coisas, não. Não derruba as coisas, não, varão. Maravilha. A Noeli tá aqui conosco, mandando um salve também. Paz do Senhor, minha irmã.
1: A paz do Senhor, irmão Mateus. Aqui é a irmã Noeli da Cristo para as Nações.
0: Maravilha.
1: Estou passando para confirmar a minha audiência e para desejar um dia abençoado para todos, em nome de Jesus.
0: Maravilha, minha irmã. Deus abençoe a vida da irmã, a vida desse povo abençoado, né? Inclusive, nós estamos devendo uma visita aí para os irmãos, mas qualquer dia desse aí sai a visita, tá bom? Qualquer dia nós chegamos por aí, tá bom? Deus abençoe aí o povão aí da Cristo para as Nações, né? Tem uma grande audiência também desse povo abençoado, povo de fé, povo aí da Cristo para as Nações, um povo abençoado. Agora, irmão Dirceu, nós vamos já ouvir o irmão Lázaro. Eu mandei o link aí no meu contato. Aí nós vamos ouvir aí o irmão Lázaro, 9 horas, mais 29 minutinhos, né? Lembrando que o nosso WhatsApp está liberado. Você pode estar entrando em contato conosco e assim participando da nossa programação. E agora, participando aí do brinde aí do pastor Luiz Gonzaga, tá bom? Daqui a pouquinho a gente já está de volta.

tava da escola e dizia: mãe, eu quero ouvir o CD do irmão Lázaro, o CD de testemunho, quando a mãe comprou, né, coisa linda, coisa maravilhosa, né, lindos louvores, né, e o testemunho aí do nosso saudoso irmão Lázaro. E é interessante, irmãos, que nessa época que nós se mudamos para a cidade, a gente estava afastado do caminho de Deus, né, a família acabou se afastando, era meados ali de 2008 para 2009, e a família acabou se afastando aí dos caminhos do Senhor, mas a gente nunca deixou aí de ouvir louvores, né? Por mais que estava afastado do caminho de Deus, a nossa família não entrou em práticas como muitos, né, que caem no mundo e tal, e ouve música arada. A gente sempre manteve, né, a fé no Senhor, né, e sempre ouvindo louvores, né. Isso que é interessante, na casa da minha mãe nunca entrou música. Nunca entrou música. E a gente sempre comprava os CDs ali na Favarim, né? Hoje já caiu de moda o tal do CD, mas assim que saía lançamento, nós já passava ali no Favarim. Até hoje, né, tem o Favarim, né, ali, ó, uma das maiores lojas aí do ramo evangélico em Ponta Grossa, nós já comprava o CD. E em um dia, eu lembro como hoje, é muito, muito fresca na minha memória essa lembrança. Cheguei em casa, eu estava com a bermuda da escola. Eu disse: mãe, eu quero ouvir o CD do Lázaro. Aí eu disse: mãe, só que tem uma coisa, eu quero que você me veja uma calça. Aí ela falou: por quê, rapaz? Tá calor, você tá de calção, fica assim mesmo. Eu disse: não, pastor não usa calção. Olha, eu devia ter meus 7, 8 anos de idade. E olha a mentalidade que eu tinha. Irmão, ninguém tinha pregado pra mim. Ninguém tinha me ensinado nada. Mas eu falei pra minha mãe: não, pastor não usa calção. Pode me ver uma calça aí, que agora é hora de nós ouvir aí o CD do Lázaro. Olha, essa lembrança é uma lembrança linda, maravilhosa. Era a sensibilidade e o temor, né? E era um culto. Eu creio que esse CD tem suas 2 horas, mais ou menos, né, entre louvores, testemunho. E eu ficava, irmão, na frente do rack ali, do rádio. Irmão, não saía pra nada. Né? Então esse louvor aí também é desse CD que nos marcou, né? Que maravilha, que bênção, né? E agora já descansa no Senhor, cantor Lázaro. Maravilha, vamos prosseguindo por aqui. Quem mais está por aqui? Irmã Roseli, a paz, estou ouvindo a programação, tá uma bênção. Coloca meu nome no sorteio, já está participando. Irmã Roseli, olha aí, quem mais chegando por aqui? Isaira, irmão Elias, na estrada dos Guararapes. A paz do Senhor, estamos ouvindo o programa. E também pede oração aqui, tá bom, irmãos? Vamos estar orando em favor, irmã Isaira, irmão Elias, né? Sempre estão participando conosco aqui, aí na estrada dos Guararapes. Deus abençoe poderosamente as suas vidas. Irmãos, vamos prosseguindo por aqui. Né, os irmãos que desejam participar conosco, né, já manda aí a sua mensagem no 3910-1230. Você vai entrar em contato aqui conosco e, né, vai confirmar a sua audiência, vai mandar o seu oferecimento e vai participar aí do sorteio. Eita, pensa! Olha aí que maravilha, ô glorioso! Chegou um brindão aqui, rapaz, vai ser lindo, hein? Vai ser forte, hein? Maravilha! Que bênção, hein, irmãos? Vamos ver quem mais está por aqui. Ah, mandar uma saudação para Cabo Natália, né? Policial militar, cabo da Polícia Militar em Ponta Grossa, né? Ela serve em Ponta Grossa, ela estava
visitando.

0: seus parentes ontem aqui em Telêmaco, né? E ela disse, ó, vou estar ouvindo teu programa, hein? A gente é amigo de longa data aí. E ontem nós nos encontramos, né? E ela disse, ô, você tá morando por aqui? Eu disse, tô morando por aqui, hein? Daí eu já falei, olha, amanhã vai ter a nossa programação, ouve nós, né? E ela vai pegar no seu plantão após o meio-dia, né? E ela disse, então vamos estar ouvindo, sim. Então a Cabo Natália, né? Cabo da Polícia Militar de Ponta Grossa, está aí nos ouvindo. Deus abençoe a toda a corporação, né? E da Polícia Militar, né, irmãos? Eu tenho dois testemunhos aí com a Polícia Militar, hein? Né, irmãos? Coisa linda. Eu lembro que uma certa feita eu estava indo fazer meu título de leitor. Eu tinha 16 anos, não tinha completado 16 anos ainda. Estava indo fazer meu título de leitor. Aí, irmãos, passando ali o condomínio Sabiá em Ponta Grossa, eu estava na parte da frente do ônibus, que estava cheio, né? Era hora de ir para a escola. E estava cheio de aluno, estava lotado ali o ônibus, estava na parte da frente e subiu ali no Sabiá dois assaltantes, irmãos. E pare o ônibus e já foi ameaçando o cobrador. E eu estava com o celular na mão e eu disse, Jesus amado, agora sim perdi o celular. Mas na mesma hora, a Polícia Militar apareceu. Foi a mão de Deus. Coisa linda. Aí eles perceberam que a Polícia Militar encostou na frente do ônibus e saiu correndo. Né? Inclusive, a polícia logrou êxodo, como diz, né? E prendeu os assaltantes. E ali eu vi a mão de Deus, o livramento, irmãos. Graças a Deus, né? Eles não conseguiram levar nada, não levaram dinheiro e nem os pertences dos passageiros. E outra feita, eu estava pregando ali no Dom Bosco, em Ponta Grossa. E após o culto, eu estava indo para casa da minha namorada para a gente estar jantando antes de ir embora, né? E Deus tinha usado o pastor Jonas, né? Nos dons de revelação ali desse irmão. O irmão vai receber um grande livramento. E nós estávamos descendo, a casa da minha namorada era poucas quadras para baixo da igreja. Nós estávamos descendo ali, irmãos. Quando nós viramos uma esquina, irmão, veio três rapazes em nossa direção. Irmãos, que chegou a gelar a espinha. Mas do mesmo modo que eles vieram para cima da gente, a Polícia Militar apareceu, irmãos. Na mesma hora, eles viraram a esquina e vieram em nossa direção. E quando eles estavam cerca de 10 passos de nós, a Polícia Militar chegou, irmãos. A Polícia Militar chegou e já enquadrou eles. Né? E nós vimos ali o grande livramento, irmãos, da parte de Deus para as nossas vidas. Então Deus abençoe aí toda a corporação da nossa querida e honrosa Polícia Militar, né, do estado do Paraná. Deus abençoe Cabo Natália, Deus abençoe a sua família, em nome do Senhor Jesus, que Deus abençoe grandemente a vida desses policiais que estão aí para fazer a nossa segurança, né? Seria em vão o vigiar, o sentinela, né? Se o Senhor não guardasse a cidade, mas Deus tem os seus meios de usar as pessoas, né? E eu creio que Deus tem abençoado aí os nossos policiais. Deus abençoe grandemente. Chegando por aqui também o pastor John. Olha aí, pastor John, homem de Deus abençoado. Amigão nosso, companheiro nosso, a paz do Senhor, evangelista Mateus, estamos na escuta, Deus abençoe. Fala aí, John.
1: Ô, paz do Senhor, meu querido evangelista Mateus, eita glória, estou na escuta aqui, meu querido, que Deus abençoe grandemente sua vida. Se for o presbítero Dirceu que tiver aí, fala para ele tocar um louvorzão abençoado, que eu gosto de ouvir, ele sabe qual louvor que é. Deus abençoe, meu querido.

Maravilha, pastor John, Deus abençoe. Então, Dirceuzão aqui já vai preparar aquele louvor, né, especial aí, meu glorioso. Que bênção, Deus abençoe. Pastor John, Deus abençoe. Pastor Rodrigo, pastor Adailton, aí o povão de fé abençoado, meus queridos amigos, aí tô da Igreja Evangélica Jesus é o Caminho, né? Eu tô devendo uma visita aí pros irmãos, nós passamos aí na segunda-feira, nós estávamos nas proximidades, passamos por aí no culto conselho de oração, mas estamos ainda devendo aí uma visita para os irmãos. Deus abençoe grandemente, pastor John, Deus abençoe a sua vida pela sua participação. Quem mais chegando por aqui? Bom dia, quero participar do sorteio José Rocha do São João. Olha aí, José Rocha, maravilha, já está participando, já está aqui por dentro. Lembrando, você que está ligando o seu rádio agora, você que está conectando aí no site da nova mensagem agora, né? Nós estamos aí com o sorteio, oferecimento do pastor Luiz Gonzaga, né? Uma almofada aí da tapeçaria, tá bom? Então, no final do programa, nós já vamos estar sorteando, né, esse brinde aí para os irmãos e todos que participaram, passaram aqui, confirmando sua audiência, fazendo seu oferecimento, pedindo louvor, enfim, participando aqui da programação, né, já vai estar participando, já vai estar aí com seu nome no sorteio. Mas, irmãos, já chegou para nós aqui alguns aniversariantes, nós vamos fazer menção agora. E mais para o final do programa, vamos fazer menção também, né, pastor Edson? Porque muitos estão aí na escola dominical, muitos estão aí nas aulas, que nem eu sempre falo, né? Eu vou nas igrejas e disse, irmãos, os irmãos estão convidados para me ouvir no domingo. Só que daí eu lembro, irmão, que eu vou ter que ir para a escola também, né? Eu disse, mas se vocês não virem para a escola, daí vocês me ouvem, tá bom? Né? E é muito bom, irmão, sempre a gente está aprendendo com Deus aí, né, através da escola bíblica, né? Porque o ensinamento, irmãos, é algo tremendo. A Bíblia diz crescer na graça e no conhecimento, né? Eu sempre aprendi aí com os meus pastores que tem que existir esse equilíbrio. Porque quando foge desse equilíbrio, não dá certo, fica disparei, não vai, irmãos, a vida espiritual não cresce, não vai. Porque há muitos que dizem, não, vou crescer na graça, e só cresce na graça, busca, né, presença, busca dom, só que daí ele já não tem sabedoria, né, para conduzir a sua vida, né, que é muito necessário, é o conhecimento da palavra de Deus, buscar, é saber... exatamente como que foi a história, com o sentido, porque, irmãos, na nossa língua, no nosso idioma, há muitos sentidos figurados, expressões, até uma coisa que a gente aprende quando vai fazer seminário, é procurar ser o mais literal possível, porque numa cidade significa uma coisa, uma certa expressão. E se a gente for para outra cidade, mudando de cultura, mudando de vivência historicamente, sociologicamente, muitas vezes uma expressão que para nós, para mim, pregador, tem um certo sentido, eu chego lá no Nordeste, é outra coisa. Ou, como nós estávamos conversando com o pastor Marcos, ali de São Paulo, a gente chega na Europa... Lá os cultos são traduzidos, a gente prega em português, né, ministra em português e vai ter o tradutor. E se a gente usar muita figura de linguagem, muitas expressões que para o brasileiro tem um certo sentido, nós vamos chegar na Europa lá, o tradutor vai se bater para traduzir nós daí. Aí não vai ser legal, aí não vai ser bom, né? Então... E exatamente, quando a Bíblia foi escrita, né, porque ela foi escrita em três idiomas, né, em parte de história diferente, vivência diferente, e os escritores também usaram essas expressões, né, essas figuras, linguagem,

0: termos figurativos. Então, por isso que é importante o estudo da palavra, para nós realmente, irmãos, entendermos a mensagem, né, que está ali escrito nas divinas, né, escrituras, nas sagradas escrituras, né? Por isso, irmão, eu sempre falo, irmão, que é muito importante é o estudo. E muitos dizem, não, eu vou crescer na graça e tal. E eu vejo muitas pessoas abençoadas, cheias, só que sem conhecimento. Eu falo, irmão, que eu sempre estou aprendendo. Eu amo ouvir ensinamento, né? Pessoas que têm um certo conhecimento, irmãos, eu gosto de ouvir. Que a gente está aprendendo, né? Estamos engatinhando aí ainda, né? Ah, mas irmão Mateus, e prego quanto tempo? Não, irmão, estamos engatinhando, estamos para aprender. Se existe uma coisa que nós somos, nós pregadores, somos eterno aluno. Não, irmãos, nós... Irmão, mas eu tenho 50, 60 anos de fé. É aluno. Sempre tem que estar apto para aprender, né? E eu sempre falo, irmão, se você não for vir na escola aí, você vai nos ouvir, né? Mas nós sabemos que nós temos muita audiência aí do povo, né, que está aí conosco, né, todos os domingos, né? É uma audiência massiva, uma audiência maravilhosa, não somente em Tilanco Borba, como em região aí. E nós temos um carinho muito grande para os nossos ouvintes, né? A gente encontra aí nossos ouvintes e é tremendo, é maravilhoso nós recebermos, né, o carinho dos nossos ouvintes. É, eu louvo a Deus pela vida de todos vocês. Eu sei que eu estou falando aqui, muitas pessoas estão me ouvindo, estão aí nos dando, né, carona, talvez aí no seu automóvel, no seu caminhão, né? Permite nós adentrar o seu lar aí através da programação, né? E eu falo aqui com muito amor, com muito carinho aos nossos ouvintes, né, que estão aí conosco todos os domingos, praticamente todos os domingos estão aí conosco, né? Muitas vezes espera ansioso para chegar aí no domingo e escutar aqui o programa do Glorioso, né? Que coisa maravilhosa. E o Senhor me proporcionou esta oportunidade, né, de estarmos aqui, né, nesse tempo, nesse período, nessa fase da nossa vida. Estamos aí juntos aí com o pastor Edson, participando dessas bênçãos, né? Porque a gente não sabe o dia de amanhã se a gente vai estar por aqui, se a gente vai embora, se a gente vai ficar mais alguns anos em Telêmico. Irmãos, estamos na dispensação do Senhor, né? Mas por enquanto, irmãos, por enquanto estamos por Telêmico Borba. Por enquanto, né, estamos por aqui, já passamos, ultrapassamos aí 3 anos em Telêmico Borba. É, irmãos, faz tempo, hein? Faz tempo, imagina, 3 anos é que faz tempo. Mas é, irmão, já estamos 3 anos aí com vocês. Maravilha, chegamos aí 2023, né? Viemos a trabalho, o Senhor preparou, né? Era para nós entrar no Lobas, não deu certo, e fomos ficando por aqui ajudando o pastor Amarildo e alguns afazeres aí, reformas que estavam ocorrendo. E daí surgiu a oportunidade de ir para o estoque, deu certo, fomos para o estoque, né? Recebemos a benção ali, né, irmãos? Daí, quando nós trocamos de horário, não deu 3 meses de trabalho, não deu 3 meses de experiência, Deus já abençoou as nossas vidas, já nós já trocamos de horário, saímos do horário da noite, fomos para o primeiro horário, entrando 7 horas. Na verdade, 10 para 7 já estava lá no e saía cedo, benção de Deus, que período abençoado aí o tempo que nós tivemos no estoque, né? E assim, trocando horário, já assumimos aí a igreja da Vila Rosa, trabalhamos alguns meses ali com os irmãos da Vila Rosa. Benção de Deus, hein? Benção de Deus. Então faz 3 anos, estamos por aí, 3 anos de vida também, 3 anos de vida, né? Agora dia, vamos ver aqui, se não me engano, dia 11 ou dia 13 de julho, tem que confirmar, mas é o meu mais um aniversário, né? Nós temos aniversário quando nós nascemos lá em 2002. Daí quando nós voltamos para o caminho do Senhor em 2017. Outro aniversário no dia do meu batismo. batismo 2018. E 2023 é meu outro aniversário, velho. Irmãos. Bom, Dirceu, quase que nós somos pro outro lado, hein? Rapaz do céu. Irmãos. Eu tenho uma vaga lembrança, né? Tava na ambulância, me colocaram na ambulância. E a enfermeira tava fazendo alguns, posso assim dizer, examinando, né? Fazendo ali os primeiros socorros e vendo como que tá as condições de saúde, né? E eu lembro vagamente, assim, o que eu escutei ela falando ao condutor: corre, que ele tá morrendo. Corre que ele tá morrendo. E eu lembro dela palpando meu peito. Só até a caixa torácica está esfriando. Já tá perdendo sinais vitais. Corre que ele tá morrendo. Né? Daí depois o povo contou que a ambulância passou igual um foguete ali na Vila Rosa. Rapaz do céu. Daí chegamos na UPA. E o Senhor me devolveu a vida. Que coisa tremenda, que coisa maravilhosa, né? Então nós estamos criancinha de tudo, 3 anos de idade, uma nova vida, a qual o Senhor nos deu aí, graças a Deus, né? Irmão Elias, meu marido, tá nos ouvindo aí na Vila Rosa? Rapaz, será que já saiu debaixo das cobertas? Ô, vô Elias, tá acordado aí, rapaz? Maravilha, saudação aí por mão, um abraço, maravilha. É, harmonia, sabe dessa história aí que quase nós fomos pro outro lado da vida, né? Quase partimos para eterno, mas não era a época, não era o tempo, né? Então, o Senhor nos preservou para hoje. Nós temos essa oportunidade de estar aqui cooperando com os irmãos, né? Caminhando nessa jornada linda, né? Aí junto com os irmãos. O irmão Sávio tá aí na escuta, irmãos, irmão Sávio também, eu dei um certo trabalho pro Savião aí um dia, aí num mal súbito, né, o Savião me carregou no colo igual criança, né, o Sávio, maravilha, é outro dia aí que nós pregamos uma peça no povo aí, meu glorioso, né, mas graças a Deus o Senhor de novo livrou nós, livrou, guardou, né, permitiu nós estar vivo, né, para a honra e a glória do nome do Senhor. Deus abençoe o Savião, né, o Savião é meu amigão aí, que nem eu tava falando pro Dimas aqui mais cedo, há quem diga que nós somos irmãos de sangue, né, meio parecidão, né, maravilha. Deus abençoe, sabe, Ricardo, né, assim que que o homem mandar um dinheiro pra nós. Nós vamos marcar aquele churrasco lá no, na casa do Sávio. É, aproveitar que agora o Sávio tá de folga nos domingos. Nós saímos do programa e nós já queimamos aquele osso.
1: Ai, que delícia.
0: Eita glória. Eita maravilha, moçada. Deus abençoe. Pense! O Sávio, nossa irmã Elisete, a Ana, que tá aí nos ouvindo na Vila Rosa. Na Fortaleza Bueno, aí na na Fortaleza Bueno aí, rapaz do céu, né, o Edson Mendes? Vai chegar ali na casa do Sávio, rapaz, nós temos que passar por uma guarda branca ali, que é forte. É forte, né, o Edson Mendes? Maravilha, quando eu morava lá, pra nós não deixar o guarda sair. E que nós fazemos, pular o portão depois que o cachorro saísse, não há quem pegasse o bichinho, rapaz, só descia rolando lá pra baixo da Vila Rosa, e agora quem que pega o cachorrinho, rapaz do céu, bota medo, né, o tal do pitbull bota medo no, na população, então nós não corria o risco de deixar escapar ali o cachorro, mas pulava o muro, né? O Edson chegava lá na frente de casa: ô, Matheus, tá aqui, vambora. Daqui a pouco o Matheusão pulando o portão. Eita, que coisa linda, hein? Que coisa linda. Vamos ver quem mais está por aqui. Irmã Clair, paz do Senhor, irmão Matheus, estou na escuta, quero participar do sorteio. Deus abençoe grandemente. Com certeza, irmã Clair.

0: ir tá participando, já tá por dentro aqui do sorteio, hein? Chegando por aqui o Sidney Barros, o homem que fala diretamente de Brusque, Santa Catarina.
1: Paz do Senhor, Pastor Matheus, Pastor Edson Mendes, estamos ligados aqui em Brusque, Santa Catarina, ouvindo o NVC. Muito gostoso o programa, mensagem gloriosa aí, né? Os seus testemunhos até agora. Deus é maravilhoso. Eu também fiz vários testemunhos aí de livramentos do Senhor Jesus. É, eu queria que você rodasse um hino para nós aí. Um hino é A Rainha de Sabá com Luiz Castilho, se possível. Se possível, roda para nós, tá? Deus te abençoe.
0: Maravilha. Deus abençoe. É aí o nosso querido irmão Sidney Barros, lá de Brusque, Santa Catarina. Maravilha. É, irmãos, nós vamos dar uma paradinha aqui nas participações. Nós já temos alguns louvores para nós rodar. Nós vamos... Vamos ouvir o que o Dirceu já está aí na ponta da agulha. Daqui a gente já volta, são 10 horas exatamente. Daqui a pouquinho nós já retornamos com todos vocês.

uma geração do presente século, geração que não busca fama e aplausos, mas alcançará o reconhecimento. Uma geração influenciada pelo poder da palavra, que não corre atrás de oportunidades, mas sabe esperar o seu momento. Geração que procura se apresentar como obreiro aprovado, que não tendo que se envergonhar,

0: Maravilha! Olha aí, Pastor John, Deus abençoe. Maravilha, vamos prosseguindo por aqui. Quem mais está por aqui? Quem mais chegando por aqui? Olha aí, tem várias participações aí, rapaz, que bênção. É a nossa audiência em peso aí na nossa audiência. Paz do Senhor, irmão Matheus, irmão Edson Mendes. Estou escutando o programa, Deus abençoe, irmão. Essa programação em nome de Jesus. Irmão Capote, Deus abençoe. Será que o Capote está lá trabalhando? Rapaz, sempre ele está aí trabalhando os domingos e nós estamos aí, né, fazendo companhia para o nosso glorioso irmão Capote. Deus abençoe a sua vida. Chegando por aqui também, irmão Fernandinho. Paz do Senhor, irmão Fernandinho. Fala comigo. Tereza
1: Fernandinho. Pai do Senhor, missionário Matheus, pensamento do dia. Tudo passa naquele que me fortalece. E que me fortalece é Jesus Cristo. Deus abençoe a tua vida, missionário Matheus. Que você é o culto na nossa casa. Gosto muito de você, tá bom? Coloco meu nome no sorteio, tá bom? E a minha homenagem para quem? Para todo mundo que estiver ouvindo. Tamo ligado, meu irmão.
0: Maravilha, irmão Fernandinho. Deus abençoe a sua vida, a sua participação aqui na programação, com certeza. É, já está participando, já está por dentro do sorteio. Lembrando, amados irmãos, que estamos sorteando aí uma almofada, crescimento aí, a dedicação do pastor Luiz Gonzaga. Maravilha! Quem chegando mais por aqui? Vamos ver, irmã Janete. Irmã Janete está por aqui. É para o senhor, irmão Matheus. Estou na escuta do programa. É a Janete de Jaguariariva. Olha aí, rapaz, de onde nós estamos chegando em Jaguariariva. Deus abençoe a minha irmã lá de Jaguariariva, que está aí participando da programação. Que benção. Deus abençoe, povão. Né? Tem mais algumas pessoas que nos ouvem também aí dessa região. Né? Deus abençoe toda essa audiência maravilhosa. É, o pastor John tá aqui, ó. Glória a Deus, meu Matheus. Homem de Deus, maravilha. Pensa, hein? Pensa. Olha aí, irmão Jamil chegando por aqui. É paz do Senhor, meu querido.
2: Irmão Matheus, a paz do Senhor. Como é que você tá? Bem na patrola aí, de pezinho, já desde cedo. Aí eu dou valor em você, mulher. Aí vale a pena. Deus abençoe. Testemunho lindo, maravilhoso. É assim que Deus faz mesmo, né, meu filho? Deus, quando tem pra fazer, Deus faz e não pergunta pro homem se dá ou se não dá. Ele é o dono de tudo e ele sabe fazer. Então, o nosso abraço vai pra todos, esse povo bom que tá te ouvindo. Lá pro Papai Ed, mãe de Deus. Vai também lá pra Sidney Barro, que tá lá em Brusque, né? Maravilha. Aí, Sidney Barro, velho. Lugarzão bom essas horas, né? Enfim, a todos que estão ouvindo você nesta manhã, Matheus, que Deus abençoe a vida de cada um. Nosso abraço também aí vai para o nosso grande secretário Zéias, né, que está aniversariando.
0: Exatamente.
2: Deus abençoe, muitos anos de vida para ele. E a todos que estão aí ligados com você, né, um abraço à minha família por inteiro, que estão ligados com você também. E estamos aqui de perna, maravilha, ouvindo vocês, e vamos até ao final do programa, se Deus nos abençoar, não é devido. Deus é maravilhoso. E estamos por aqui. Tivemos ontem, rapaz, um lindo culto ontem ali, né? Jardim Bandeirante, da Brasil para Cristo, ali com um pastor lá da Rio Alegre. Esqueci o nome dele agora, meu
0: pai. Valdinei.
2: Mas coisa linda, o céu se abriu ali com o Valdinei ali. O céu se abriu naquela igreja ali, que foi maravilha do céu.
0: Que benção, hein?

0: Estamos aqui te ouvindo, meu querido. Grande abraço a todos e vamos para cima, porque é para lá que é nosso lugar de descanso. Aqui é só
1: Maravilha, hein?
0: fadiga, tristeza, canseira, enfado e mais alguma coisa, problemas e mais problemas, né? Mas é lá no céu, é lugar de viver em paz ao lado do nosso Salvador. É nosso almejo que estamos para lá, né? Mamãe Nilda, Pai Haroldo, Ezequias, Ana Rita, um abraço a todos vocês aí, tá bom?
1: Olha aí, irmão Jamil, Deus abençoe a sua participação aqui dentro da programação. Que bênção, que maravilha. Pois é, nós ficamos de ir lá pro Bandeirante, mas acabou que nós não fomos pro Bandeirante. Eita! Mas que bênção, né? Deus abençoe, Pastor Juarez, né? Pastor Juarez aí, homem de Deus, homem de fé, né? Aí da JP, Deus abençoe, né? Que inclusive tá convidado, tá conosco, né? O Jamilzão já marcou até o lugar dele. Não, Matheus, meu lugar tá até marcado aí no culto de quarta-feira. Vamos estar por aí com toda a família. Eita, glória! É, e já convido o povão aí do Jardim Alegre, né, pra estar conosco também. Rapaz, vai ser bênção, hein? E, ô, irmão João, meu, você acredita que o Roldão tá querendo aprontar uma conosco? Então você não vai perder isso, né? Não vai perder o culto e o brinde, né? O que vem depois do culto é o brinde. Maravilha, irmão João, meu, Deus abençoe. É, toda essa família abençoada. Eita, maravilha. É, irmãos, e nesse susto aí que a gente prega no povo, é, nós demos um susto ali também nos Barbosa, né? É, Carlão, que tá nos ouvindo. Carlão, tá ouvindo? Mayuda, manda mensagem pra cá. É, tivemos ali, tá contando com o Mão Dirceu aqui, que a rapaziada teve que catar nós, igual pega um saco de batata, pegar para as pernas, para os braços, um que segura a cabeça. Eita! É, irmãos, Deus tem nos livrado, nos guardado, né? Grandes livramentos. Quantos livramentos? Se a gente for falar aqui de livramento, é de curas, a qual a gente já recebeu, irmão, por mais que eu tô com 23 anos, mas meus irmãos, quanta coisa a gente já passou, né? E por isso nós estamos gratos ao Senhor, porque até aqui o Senhor nos ajudou, nos guardou, nos livrou, nos abençoou, nós estamos vivos. Eita, maravilha, que bênção, né? E o Senhor mais uma vez nos livrou ali, irmãos. Encontraram o Mateusão meio roxo já, meio roxo, mas graças a Deus, a mão de Deus estava ali para nos livrar. É, irmãos, e quarta-feira nós vamos estar contando alguns testemunhos ali no. Na Argentina, em 9 anos, pregando desde os 14, né? Já nós iniciamos na obra, irmão Jamil, já meio que tipo obreiro mesmo, né? Começamos a pregar, dirigir culto, auxiliar ali o pastor Ezequiel em algumas obrigações ali, bem novinho, com 13 anos de idade, já era. Quando eu voltei para os caminhos do Senhor, já era a pessoa que abria a igreja, para os irmãos terem uma ideia. Com 13 anos de idade, nós já abria a igreja para oração, né? Chegava 15 para 6 e abria a igreja, né? Praticamente todo dia, né? Nós tínhamos 5 cultos e às vezes a gente combinava nos dias que não tinha culto para a gente ir também lá orar, né? Combinava para ir no monte, né? Inclusive eu tinha que visitar meu pastor, né? Pastor Ezequiel. Nós íamos no monte direto, fazer campanha. Bença de Deus, às vezes só ia eu e o pastor. Companheirada, meu irmão. Uma vez nós levemos um obreiro, né, coordenador de jovem, tudo, né? Vamos pro monte, vamos pro monte. Aí chegamos lá, eu não sei se foi o inimigo, se foi algum engraçadinho ou foi até um galho de árvore. Irmão Dirceu, ele sentiu uma coisa nas costas, nunca mais que o quis voltar no monte. Ele diz: meus irmãos, mas lá o lugar é perturbado, hein? Mas é, a pessoa vai com medo, às vezes não tá muito conectado com o céu, irmãos. Aí acontece o negócio. E às vezes, irmão, nem é nada do sobrenatural, às vezes é um galho de árvore, às vezes. Porque a gente foi com os jovens, né? E sabe que jovem é terrível, né? Gosta de brincar. É, às vezes foi fizeram ali uma gracinha ali com o obreiro, nunca mais do que quis voltar, hein? Aí às vezes ia só eu e o Ezequiel. Mas ia pro monte. Rapaz, bênção de Deus, dom de Deus, o Senhor nos deu no monte, visão, experiências lindas, né? O Senhor nos deu aí, nós, aquele frio, aquela serração ali em Ponta Grossa, e nós estávamos indo pro monte, né? Coisa linda, né? Nós temos que visitar o pastor lá. Então, irmão, nós desde cedinho já começamos ali a abrir igreja com 13 anos de idade, com os 14 começamos a pregar. E fomos indo, irmão, fomos indo para a glória de Deus, sempre cooperando junto com os pastores, né? Sempre tinha atividades para fazer. Eu lembro, irmãos, que quando o pastor Ezequiel não poderia atender alguma agenda, irmãos, ele não pensava duas vezes, ah, quem que eu vou mandar? Não. Bom, Mateus, vai lá, Mateus, vai lá, pode ir, né, já tá aqui, tem a minha liberação, vai no meu lugar lá que eu não vou poder ir. Então, olha que confiança, né, graças a Deus, sempre os pastores confiaram em mim, sempre lembraram de mim nas suas agendas, né, pastor Fábio Lúcio, né, quando nós fomos pra sede, pastor Fábio Lúcio sempre aí nos lembrando, né, lembrando de mim aí, não, Mateus, vai no meu lugar, nós temos algumas obrigações aí, vai no meu lugar, e às vezes era vigília, congresso, sempre o pastor lembrava de nós, né, pastor, doutor Luiz Carlos aí também, sempre lembrando de nós, né, porque às vezes o Luiz Carlos tinha algumas audiências, tinha algumas viagens, e tinha algumas agendas. Se Mateus, não vou chegar a tempo, tá livre, vai no meu lugar, né, pastor Eliel Rúbio também, com a glória de Deus, sempre aí lembrando de nós, né, e desde jovenzinho, quando eu completei 14 anos, eu dirigi um culto lá no Ponta Grossense, pastor José Carlos do Prado, ficava maravilhado, mão, um Mateuzinho aqui, ó, 14 anos de idade, tá aqui conosco, operando, dirigindo culto. Irmãos, bênção de Deus, irmãos, e até hoje, irmãos, é oportunidade linda, maravilhosa, é o ministério ao qual o Senhor nos confiou, né, e desde muito cedo, viajando, pregando, rapaz, é coisa linda, né, sempre aí nas missões, nos evangelismo, né, e eu glorifico a Deus por todas estas oportunidades, maravilha. Tá chegando aqui a irmã Eliane, lá da Vila Rural. Saudação aí, o povão da Vila Rural. Para a sua irmã Eliane.
2: Eu sou aí, estamos na fruta. Eliane da Vila Rural. Quero colocar a dona Eliane na geração. O amigo meu morreu horta.
1: Como tá orando?
2: Eliane da Vila Rural. Coloca o meu nome no sorteio.
1: Tá participando, irmã Eliane. Vila Rural, tá participando aí da almofada. Eita, que benção, que maravilha, irmã Regiane, que inclusive ganhou aí se não me engano, foi a ganhadora do rádio, né? Irmã Regiane, moça de sorte. Eita, que benção. Para o Senhor, irmão Mateus, aqui é a Regiane do Monte Sinai, estou ouvindo a programação, coloca meu nome no sorteio, ó. Com certeza, minha irmã, já está participando, já está por dentro aí do sorteio. Quem mais? Marlene Carvalho, paz do Senhor Jesus, meu Mateus, quero oferecer para os meus pais lá de reserva. Olha aí, povão de reserva, esse é o abraço da nossa querida irmã Marlene Carvalho, Deus abençoe. O Jamilzão tá mais com o áudio aqui. Fala, Jamil, fala comigo.
0: Com certeza, Matheus, com certeza. 7h10, eu tô chegando por Maravilha. Aí, pegar minhas cadeirinhas já e ficando por aí, dando uma mão pra vocês aí. Tamo junto aí, se Deus quiser.
1: Que benção, hein?
0: Deus se Jesus abençoe. Não voltar até quarta-feira, estaremos juntos lá, assim, pra nós adorar esse Deus lindo e maravilhoso que ele é, né? 7h15, o máximo tô aí. Pra nós começar já a oração e já começar a falar com Deus aí e sentir a presença dele aí. Tamo junto sim, Mateus. Pode ter certeza.
1: Maravilha, Jamil. Que benção, hein? Que benção, que maravilha. Irmãos, faça com o irmão Jamil. Cheguem cedo para se garantir um lugar de estacionamento também.

0: garantir um lugar de cadeira também, senão vai ter que sentar nos carcanhar aí, rapaz do céu. Porque o Marquinho vai levar aquela caravana abençoada lá. Povo da Areia 6 em peso, Gideões. Então, irmãos, faça como o Jamil. Chegue meio cedão por ali, senão, rapaz, vai ser difícil encontrar lugar, hein? Quem tá por aqui, quem tá por aqui. Paz, irmão, coloca meu nome no sorteio. É a Patrícia Rocha da Areia 6. Olha aí. Olha aí o povo da Areia 6 em peso participando aqui. Que bênção, Deus abençoe grandemente o povão da Área 6, Jardim Progresso. É, irmãos, e quem tá mais por aqui? Célia de Paula. Paz do Senhor, minha irmã.
1: Pai do Senhor, irmão, peço oração para mim, para minha filha, e peço um louvor. Deus abençoe, irmão. Coloca meu nome no sorteio, irmão.
0: Tá participando. Maravilha! Irmã Célia de Paula. Agora vamos ouvir um louvor. Aí vamos ouvir o Anjo do Egito, né? Um pedido aí dos nossos irmãos.

0: 10 horas 24 minutinhos, voltando por aqui. Irmãos, eu tenho que fazer uma retratação aqui. Eu falei irmã Patrícia, mas não, é a Priscila. Eita, irmão Matheus. Aonde que o irmão Matheus tá com a cabeça? Aonde que o radialista tava com a cabeça? Lendo uma coisa e falando outra, mas que é isso, irmã Priscila, rapaz, esse Matheus, hein, parece, olha, tem 23 anos, mas tá com a cabeça não sei onde, mas é então, irmã Priscila Rocha, da área 6, eita, benção, hein, que maravilha, é, irmãos, vamos prosseguindo por aqui, chegando, irmã Eugênia, chegando por aqui, é para o senhor, minha irmã.
1: Irmão Matheus e a todos aí do Telêmaco, e quero pedir um louvor, se for possível, os filhos e o pai, com Cláudio Veiga e Júnior, e ofereço para todos vocês aí da Nova Mensagem, para o Tcheco, Marileu, Ébito, Olianá e o Natan, e todos aí do Telêmaco, também aqui de reserva, para minha família que mora aqui, todos os ouvintes daqui, que tem várias pessoas que ouvem a Nova Mensagem, e também lá para os Estados Unidos, para uma parte da minha família que mora lá. E que Deus abençoe a todos vocês aí, tudo muito de bom para todos. Muito maravilhoso esse programa. Que Deus esteja guiando os passos de todos nós, né? E Deus abençoe a todos. Tchau, tchau. Fiquem com Deus.
0: Maravilha, irmã Eugênia. Deus abençoe sua vida, Deus abençoe sua família. Olha aí, estamos internacional, rapaz do céu, estamos internacional, né, povão aí nos ouvindo, ó. Eita, que benção, que maravilha, Deus abençoe, meu gente, pela sua participação aí, em nome do Senhor Jesus, é, quem mais, irmã Vânia, paz do Senhor, pastor, estou na escuta, Deus abençoe, irmã Vânia, pela sua participação aqui na nossa programação. Chegando por aqui, Irlei, a paz do Senhor.
2: Paz do Senhor, irmão Matheus, tudo bem? Nós estamos bem, graças a Deus. Coloca meu nome nesse sorteio aí, abençoado.
0: Com certeza.
2: Abençoe a todos. E o Edson ainda não apareceu, ainda não vem hoje.
0: Por enquanto, não.
2: Será que deu problema no partiu combustível, no... no avião? Abençoe.
0: Maravilha, é, irmão. Talvez daqui a pouco o Wes vai vir. Não é possível que hoje não vai aparecer. Tem que aparecer aí. Rapaz do céu. É, irmão, daqui a pouco o Edson tá aqui. Se fartar combustível no helicóptero, o Dirceu falou que o motoqueiro vai buscar lá. Ele... Eita, maravilha, hein? Mas creio que daqui a pouquinho nós já vamos, né, receber aqui o helicóptero do Glorioso aqui, descendo na laje aqui, vindo fazer aquela programação abençoada. Meu Glorioso, que benção, que maravilha. Deus abençoe vocês aí que estão nos ouvindo. É hoje, domingão. Povo tá com a família, nós aqui trabalhando, né, Dirceu? Perdeu a folga de domingo. Eita! Ah, agora vai ter que acordar positivo, cedo nos domingos.
3: Se nós não puder ajudar aí... a estrovar, nós não estrovamos.
0: Eita, irmão Dirceu! Olha aí. O irmão Dirceu sempre acordando cedo, né? Porque tinha escola, né? Então... Só a forga mesmo aqui. Acho que o desforgado vai ter que sair daqui às 5. Meu Deus do céu! E agora, como que fica o churrasco?
4: Meu Glorioso!
0: Né, Dirceu, como que fica o churrasco agora, saindo 5 horas da tarde, rapaz?
3: Isso é mais... Eu vou nessa carnarada, onde que é, que dia que é?
0: Aí.
3: Vou marcar agora na minha agenda, hein?
0: Olha aí.
5: Fica brincando pra você ver, rapaz.
0: Não, porque de nós vamos marcar um churrasco, os irmãos levam a carne, eu levo o carvão, tá bom?
6: Que é isso, mano?
0: É, um
5: bom... Ainda vou melhorar.
0: É, não, tem esse combinado. Na verdade, lá em casa, irmão, agora nem precisa levar carvão, fizeram um desmatamento lá, acabaram com as árvores, tá tudo pro chão lá, é só cortar e tacar a churrasqueira e colocar o osso pra queimar lá. Meu glorioso! É, em breve ali vai ter um novo empreendimento, né, na nossa avenida ali, e daí as árvores já foram tudo pro chão. A gente não acha que não vai dar volume, a gente olha a árvore de pé assim, já tá aí, vai derrubar, não vai fazer sujeira, não vai fazer não vai trancar nada. Rapaz do céu, quando os homens começaram a colocar as árvores pro chão, meu amigo, rapaz do céu, virou uma floresta o terreno aí, mel glorioso. É, mas tudo é no seu ponto de vista, tem diferenças, né? Tem diferenças. É, irmãos, fica aí já aí o convite, né? Daqui a pouco, mais pro final, a gente convida de novo, mas já vamos convidando o povo. Quarta-feira, Rua Argentina 887, Grande Culto em Ação de Graça. Vai ser uma benção. Vários cantores, vários grupos já confirmados aí conosco para essa linda celebração. Temos alguns aniversariantes, já vamos mandar um abraço, já vamos mandar uma saudação. Daqui a pouquinho o pastor Edson chega por aqui, também manda mais um abraço, porque abraço nunca é demais, né? Quem tá aniversariando...
7: Aquele abraço!
0: Aí a cunhada do pastor Edson, a Lucira As Dores. Ah, que benção! Né? Aí é colaboradora também aí da assistência social, né? Irmã Luci, benção de Deus. É, já há 15 anos, né? Ela falou pra nós aí, há 15 anos,
8: uhum.
0: Aí, nessa jornada, ajudando, cooperando. Deus abençoe, irmã Luci, pela sua colaboração, Deus abençoe sua vida, né? Que agora está de aniversário, e eu tenho certeza que o bolo não vai ser econômico, o bolo vai ser grande, vai ser bonito, e nós queremos o convite. Eita! E também o sobrinho Neto. Neto Costa. Também tá aí aniversariando. E o nosso companheiro, nosso secretário, nosso irmão, né? Que é, irmãos, é uma benção. Oséias, homem de Deus, homem talentoso. Né? Tá aniversariando. Olha mais. Eita, olha aí. Aí, Oséias.
9: Hoje é teu aniversário.
0: Que coisa linda!
9: Deus que te abençoe.
0: Olha, a festa já começou. Já começou a festa.
9: Teu parabéns, parabéns.
10: Eu vou nessa granada. Onde quer? Que dia quer? Vou marcar agora na minha agenda, hein?
0: Rapaz, nós queremos saber do endereço desse churrasco, desses burros.
10: Entendeu?
0: É, irmão de seu, vai. Olha, tá florido o telão com
8: barco. Acabou o glória de Jesus agora, né?
0: Opa! Maravilha! Irmão, sai ter churrasco pra todo lado, hein? Maravilha, quarta-feira.
10: Não gostei nem um pouquinho, mostrei pra mãe e a mãe mandou bloquear você.
0: Capaz, que é isso, por que tanta brabeza, viu, mas quarta-feira, quarta-feira é garantido, hein, quarta-feira é garantido, um mistério lá, rapaz do céu, não é aniversário, mas vai ter mistério, hein, vai ter coisa tremenda aí na Argentina. Eita,
5: ainda vou melhorar,
0: eita benção, hein. Que benção, Deus abençoe nossos aniversariantes. Se tem mais algum aniversariante por aí, nossas felicitações, né? Nossos parabéns a todos vocês. Deus abençoe grandemente, em nome do Senhor Jesus, povo de Deus, celebrando mais um ano de vida. Eita, maravilha, irmã Lindaura, paz do Senhor, irmão Mateus, estou na escuta do programa, está uma benção, maravilha, Deus abençoe, em nome do Senhor Jesus. A Paula Camille, paz, estamos ouvindo aqui, maravilha, Deus abençoe grandemente a sua vida. Pastor Luiz Gonzaga está aqui de novo, mandando mais um áudio aqui para nós, fala aí, pastor.
7: Ei, Matheus, faz o senhor mais uma vez aí, ó.
0: Maravilha.
7: Se você puder tocar o hino aí do Vitorino Silva, meu tributo, eu agradeço muito, tá bom?
0: Aí.
7: Tranquilo?
0: Olha aí, maravilha. Daqui a pouquinho nós já vamos rodar, pastor Luiz Gonzaga, daqui a pouquinho...

0: É, já tá na ponta da agulha, daqui a pouquinho nós já vamos rodar, tá bom? Maravilha! Olha aí quem chegando por aqui. Se não é a Elvira Petela. A Elvira Petela, paz do Senhor Jesus Cristo, quero oferecer a programação a todos os ouvintes. Para o meu querido irmão Edson, irmão Matheus, está uma bênção a programação. Amém, irmã Elvira. Deus abençoe. Mãe Elvira aí, mulher de fé, né, perseverante aí na obra do Senhor. Deus abençoe o pastor Mário também. Mandamos um abraço a toda essa família querida, abençoada, né, a irmã Elvira aí, a irmã do nosso querido pastor Edson Mendes, irmã duas vezes, né? Eita, que bênção, irmã de sangue, irmã de fé. Deus abençoe minha Elvira, né? Mulher de oração, mulher que sempre está aí perseverando na intercessão. Deus abençoe grandemente. Quem está chegando por aqui é o Daniel Gomes. Ô, Daniel Gomes, fala aí.
1: Paz do Senhor, irmão, tudo bem?
0: Só benção.
1: Graças a Deus, mais um dia aí de bênção e de vitória, né? Que Deus tem nos concedido mais um dia. E do outro lado a gente fica triste, né? Porque naquela cidade lá, aquele tremor de terra que aconteceu ali. Mas a palavra de Deus que passará o céu e a terra, mas a palavra dele não há de passar.
0: Maravilha.
1: Mas nós estamos vivendo uns tempos, né? Que está se cumprindo a palavra de Deus. Mas estamos aí chamando a ele por misericórdia. E falo pro glorioso não deixar faltar o combustível aí na nave dele. Senão chega atrasado. Irmão, Deus abençoe fortemente em nome de Jesus.
0: Amém, irmão Daniel, Deus abençoe a sua vida. É, realmente, irmãos, nós temos que orar em favor aí da Venezuela, né, que passou aí um tremor de terra grande aí por Venezuela. É, já tivemos bastante vítimas fatais e também feridos aí. Vamos orar em prol a esse povo, né, aí de Venezuela. Mas a gente sabe, né, irmão Daniel, que é cumprimento da palavra, né, que o Senhor disse que haveria terremotos em várias partes e está se cumprindo, né? Mas nós vamos orar em favor, desse povo que está aí sofrendo, né? A gente sabe que é necessário, mas a gente também fica comovido, né? E vamos orar sim, né, para que Deus venha abençoar, providenciar aí as ajudas humanitárias, né, em favor aí do povo da Venezuela. Inclusive, nós tínhamos o Luiz Júnior, que estava aí fazendo missão. Ele diz aonde ele estava, não chegou passar a destruição, mas que ele sentiu aí o tremor, né, o nosso missionário Luiz Júnior, que estava aí na Venezuela, né, irmãos? Vamos orar, vamos interceder, porque as coisas estão estreitando e o povo, irmão Dirceu, não abre os olhos. Jesus está voltando, né? E nós temos, irmãos, que estar preparado, porque o arrebatamento ele pode ser no coletivo, né, a igreja sendo arrebatada, ou Jesus pode voltar no particular para a gente, né? A gente tem que estar preparado, porque, irmão, eu tô aqui, né, conversando com os irmãos, tudo tranquilo, mas eu não sei o que vai acontecer daqui a pouco. Então eu tenho que estar preparado, tenho que estar preparado, né, para subir, né? Breve, breve Jesus vai voltar, ou vai voltar em particular para nós. Então nós temos que estar preparado, nós temos que estar em paz com Deus, temos que estar, irmãos, pronto para partir, né? Nós somos peregrinos, nós não somos, irmão, para ficar nesse mundo. Nós temos que estar para nós partirmos desse mundo. Maria Cristina, Pai do Senhor, põe o meu nome no sorteio. Mandou aqui os nomes do pessoal aqui, da Carla, da Eliane, da Eduarda, da Zilda. Com certeza, irmã Maria já está participando, já está por dentro aí do sorteio. Maravilha. Irmão Dirceu, solta aí. Eita, glória. Sorta aí um louvor, irmão Dirceu. Já daqui a pouquinho nós já volta com todos os ouvintes.
2: Pode ser a Rainha de Sabá ou o que eu...

0: sabu.
1: Que é isso, mano?
0: Ainda vou melhorar.
2: Fica brincando, fica brincando pra você ver, rapaz.
3: Não gostei nem um pouquinho, mostrei pra mãe e a mãe mandou bloquear você.
4: E ó, já não é fácil. Já não é fácil da gente decolar. Não tá fácil da gente descer. E agora ir na porta, rapaz, precisando de um desengripante.
5: Jesus amado.
4: Olha, esse desengripante precisa, uhum. Rapaz. Comprar um litro aí amanhã, porque, né? Rapaz.
6: Acabou, glória a Jesus agora, né?
4: Olha aí, ó. Olha ele aí. Mas que maravilha, irmãos. 10h44. Não foi fácil, né, Dirceu? O Sálvio não tá aqui hoje, mas tá lá de certo dando risada, rapaz do céu, né? Ô, Sábio, Deus abençoe grandemente você aí.
7: Não gostei.
4: Né?

0: Olha aí, o Dirceu não gostou de me estar com saudade, viu? O que que a inveja faz? Ô, Sálvio. Olha aí, Sálvio, ele não gostou.
1: Sei lá.
0: Mas que benção, né? Olha aí, gente, que bom que nós estamos de volta aqui, né? Mais um domingão glorioso, abençoado, né? E agora o Dirceu aí no comando técnico da coisa aqui, né? Tomara que não dê pro agro, como diz a turma, né? Porque senão, né? O cara chega assim, né? Se achando, aqui é tarde, aí dá o problema, que nem eu pensei, digo, vou descer bem de fininho pra turma não ver que eu tô chegando depois do começo, né, do princípio, do início, mas a porta, velho, já condenou, né?
2: Yeah! Essa é boa, meu.
0: Ô, João Nunes, cara! Não basta nossa junta que estão tudo ressecada, rapaz. Agora a porta do helicóptero, como diz o Zezinho. É, rapaz, mas que beleza. Mas Deus é bom, irmão. Deus é bom e a felicidade tem que estar naqueles, como diz a Bíblia, né? Que observam a sua palavra e que deixam da idolatria. Deixam de folia, né? E olham somente para Jesus, o autor e consumador da nossa fé. Olha aí, ó. É só ele em todo tempo. Deus é bom. É, rapaz, faltou a participação aqui do camarada que tá lá para São Paulo, né? O...
1: Sei lá.
0: Da Mariana, lá o... Orazil, né? É, Orazil tá pra lá, né? Os problemas de enfermidade pra lá, e daí eles, né, se mandaram pra lá. Eu cobrei a falta dele. Rapaz, tá fazendo falta ali na Argentina, rapaz, né? A Argentina está incendiando. A Argentina está uma bênção. E você, rapaz, cadê? Né? Mas ele diz que voltando de lá, diz que ele já vai também se entreverar com nós ali, né? E quarta vai ser bênção de Deus, né? Bom, Luiz Gonzaga vai estar lá também com a irmã Beni. É, rapaz, com certeza, né? Honrar aí o nosso glorioso, né? O Matheus aí, culto de ação de graças, né? Piazão de tudo, né? E eu passei por isso também, né? Porque eu aceitei Jesus com 19 anos e alguns mesinhos, né? É, eu tinha feito 19 em novembro e quando foi em janeiro, aceitei Jesus como meu único e suficiente Senhor e Salvador. Não temos sido aquele cristão que deveríamos ser, né? Porque, como estávamos falando agora há pouco aqui com Dirceu e, né, Mateus, né, a vontade diretiva ou permissiva de Deus, né? A gente sempre dá as mancadinhas da gente, deixa muita coisinha sem fazer, né? Quanta coisa é as pessoas que olham pelo corre-corre da gente, daí para aqueles que estão parados, é muita coisa, né? Aqueles que estão estacionados, é muita coisa que nós estamos fazendo, né? Você, irmão, você não para, você não sei o quê, você não tira férias, você não tira folga, né? Mas, na verdade, a gente ainda percebe que a gente não faz tudo o que deveria fazer. E parece-me que tem um verso da palavra que diz que nós, fazendo tudo, ainda é para considerar toda a justiça que a gente procure fazer como trapo ainda. Meu glorioso, e qualquer trapo? Não, trapo de imundice. Meu glorioso, então é pra ninguém bater no peito mesmo, é pra ninguém se vangloriar. Eu disse, é pra ninguém achar que é alguma coisa, né? Que a gente é, rapaz? Menos que nada. Mas o Senhor dá uma olhada pra nós assim e diz, você, nas minhas mãos, servo infiel, mas na minha mão você vai frutificar. Mesmo que nem o glorioso, já anciãozão aí, né? É, já passamos para a fase do ancião, rapaz. Oi. Ou não?
2: Não completou 100 anos ainda?
0: Hã?
2: Não completou 100 anos.
1: Sei lá.
0: Não é do 100 anos. 100 anos, 100 anos. Não. Mas a Bíblia diz que nossa vida é quanto? cacete!
2: 70, 80 anos. Hã? 70, 80 anos depois.
0: 70? Dá uma buscada aí. Se não me engano, é 60, 70.
2: Olha, já tô com
0: mas...
2: 70.
0: Não, não. Ele sabia que ia chegar uma hora que o caboclo com 40 aí já tava pedindo cadeirinha de roda, pedindo muletinha, pedindo andadorzinho, pedindo a bengalinha, né? É, rapaz, porque ele sabia que só ia refinar, a raça só ia se refinar por causa do quê? Por causa da grossura dos homens, por causa do avanço dos homens, por causa da ciência se multiplicar, o conhecimento se multiplicar, né? É, tanta mistura, né? E aí, quando a gente diz, é benção pura sem mistura, aí eu confio, aí sim, a benção é pura e sem mistura. Mas as coisas que nós vivemos engolindo, mastigando gostosamente, saborosamente, disse eu, muitas ou mais, bem mais que a metade delas, mais que 50%, são coisas que a gente come e com ela se consome. Só aí, vai encurtando.
2: Achei o teu Salmo, Salmo 90, versículo 10. A duração da nossa vida é de 70 anos. E se algum, pela sua robustez, chegar a 80 anos, o melhor deles é canseira e enfado.
0: Olha aí, ó. Então
2: melhor ainda, o melhor dele...
0: Canseira. O melhor deles ainda,
2: imagina,
0: né?
2: Imagina,
0: é, pra gente dizer, ó, graças a Deus que eu tô vivo, mas tô de arrasto, mas tô vivo, a gente quer tá vivo, é? Mas a pessoa tá lá, né, com medo de levantar muito a mão, porque senão ele já puxa. Olha aí, ó, provérbio do quê? 16:31. Rapaz, o Dirceu começar a descobrir coisa aqui, tem gente que vai... Se converteu as 10 vezes de novo agora, né? É, rapaz. Eu quero ir mandando aqui uns abraços, enquanto o Matheus acha ali, né? Pro meus parentes aí, né? O Neto, que não é o da Areia. Daqui a pouco vou falar do Areia. Esse aqui é filho do Felipe, né? É, nosso sobrinho. Ô, rapaz, que coisa maravilhosa, né? Ele está aí completando mais um aninho, né? O Neto Costa. Neto. Meu nome, nome da Dineus, em nome da nossa família, salve, em nome de toda a família, né? O Neto seja realmente aí super abençoado pelo nosso Deus, através da bênção gloriosa que é para todos aqueles que, na verdade, servem a Deus, que andam aí na sua maravilhosa presença, viu? Que Deus abençoe, né? Teus dias sejam de bênção, viu? Deus abençoe muito. Também a nossa cunhadona, né? É, eu, Dineus, a família, todos estamos aí mandando a família Mendes para você, Luci. Muitos e muitos anos de vida com alegria, paz, saúde e muita felicidade. Também, é, irmão Oséia. Ah, Oséias Félix de Souza, companheirão, né? Hoje deve estar queimando aquela ossarada ali, né? Rapaz, ali tem pra casear, como diz a turma, né? É, ele aquele jeitinho ali, quietinho, que nem eu, vierado, vão trazendo aquela carne, vão trazendo...
1: Eu vou nessa carnalhada, onde que é, que dia que é? Vou marcar agora na minha agenda aí.
0: Pode agendar aí, depois do almoço eu te conto, eu mando pra você aí, tá bom, seu glorioso velho? Até conhecer esse cabra, só pelo jeito que fala, a cara é um balaio. Jesus! Não, eu acho que é o Marcelo que arruma esses caras, né? É o Marcelo que arruma esses camaradas. Ô, Ruth, você é um chute.
3: Sei lá.
0: A Ruth é um chute. Com essa graça, essa risada aí, né? Ô, o Macuco tá aí perto do seu ou não? Tá? O Macuco tá lá perto da Ruth ou não? A Ruth tá na escola dominical, com certeza. Não tá? Tá na casa. Ô, Ruth, já aprendeu tudo? Ficou de a pé? Ficou de a pé, Ruth. Viu? Mas é assim mesmo, camarada.
4: Que é isso, mano?
0: O camarada que trabalha aqui bem pertinho da casa vem de carro e a coitada... Vem de a pé também? Mas é que ela não dirige, como diz a turma. Foi aí o motoqueiro. Pronto, rapaz. Aí sim, né? Que bênção, meus irmãos. Que bênção, né?
3: Pense!
0: Tivemos um culto, Dirceu, ali na casa do presbítero Vandinei. Ei, rapaz, que coisa linda! Né? Uma palavra que aquele nosso irmão, o diácono Daniel, lá da área CES, lá do Jardim Progresso, né? Cooperador com o irmão Marquinhos, lá o nosso sobrinho, a Nisaele, né? E levou uma palavra tão divina, tão inspirada, né? Glória a Deus, né? Eu nem conhecia aquele camarada, rapaz. Digo, olha, Deus tá levantando uma geração nova aí, né? Com mensagens poderosas tiradas no joelho, né? Dá para ver que não é aquele que fica arrancando mensagem latada e não empacotada, né? Que às vezes tem um monte de coisas, né? Que estão aí vencido, né? E os caboclos estão pregando. Aí grito, e glória, né? Mas nós estamos aqui, irmãos, porque Deus é bom, Deus é misericordioso, e eu quero de coração agradecer. Vanderlei, Deus abençoe você, a gaiteira aí. Rapaz, não gravei ainda o nome da gloriosa aí, mas ela puxou a gaita lá no final, né?
4: Vem buscar tuas abóbora.
0: É, rapaz, eu vou convidar ela para nós buscar essas abóbora. Vamos levar a gaitona, né? O Bruno, Leusdete, a Mirto, o sumido, desaparecido, mas não tá esquecido, né? O Dir. É.
2: Olha aí.
0: O Dir é filho do nosso irmão João dos Santos, né? Olha aí, rapaz. Olha.
4: Ah, que saudade! Ai, ai, ai, ai.
0: Eu nem um pouco desse jeito aí, não. Ô, Alfredo.
5: Não gostei.
0: Não, o Alfredo, a semana inteira. Ui, coisa linda. 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Noel, o mecânico, diz que está ligadinho conosco, todos os programas. Ele manda para o papai Brasilino, para a mamãe Sebastiana e para toda a família. Também ali do Triângulo, ligadinho todos os programas. Nossa querida irmã Sandra, irmã Lisângela, sua filhona, não desgrudam do rádio. Deus abençoe. Daqui a pouco tem a palavra, mais uma porção da palavra. 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
0: 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Olha aí que benção. 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Que temos mais aqui, rapaz? O que temos mais aqui? 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Maravilha! São 11 horas e 2 minutinhos e nós queremos então atender aí. Não foi rodado ainda o Vitorino Silva, né?
2: Ainda não.
0: Então vamos. Ou tem outro que já está na ponta do laser aí? Não? Aí sim, né? Se eu tivesse bom na garganta e o playback aqui, o Luizão, eu ia cantar ao vivo e a cores aqui.
2: Olha aí.
0: Mas qualquer coisa, o dia que você for lá, eu vou cantar, que o Zéias esteja lá, né? O Zéinha, completando. Ele é chique, não vai falar 70. 70, ainda mais que o homem. Não é que o homem ali matou a cobra e mostrou ali a prova. Falei, tá aqui, ó, tá aqui. Os dias do homem são 70 e o que passar? Então eu já tô fazendo hora extra,
2: Meu. Ah. Tem mais uns textos aqui. Do nosso professor aqui.
0: Olha aí, Oséia. Olha aí, Oséia.
2: Olha aí, ó.
0: Se alegre de completar 70.
2: Ó, Provérbios 16, 31.
0: Coroa de honra são os cabelos brancos. Olha aí, só tá coroado.
2: Que eles estão no caminho da justiça. Provérbios 20 e 29. A glória do jovem é a sua força. E a beleza dos velhos são o quê? Os cabelos brancos. Olha aí, você tá bonito, hein, Edson?
0: Então vocês aí que tem cabelo preto e estão pintando de branco, não pense que isso aí vai valer. Isso aí não vale nada, viu? Pode mudar a tua patética.

0: Mas não pense que vai adiantar, não, porque você tem que ficar velho para receber essa promessa aqui. A coroa!
1: Coisa boa!
0: A coroa, coisa boa! Aleluia! Uhum. Vitorino Silva, então, para a glória de Deus, e vai para Oséias, que ouve muito esses louvores antiguíssimos aí, né? Olha aí.
2: E aí tem mais o outro aqui, ó, Jó 12:12, com os idosos está a sabedoria e da longevidade o entendimento.
0: Então é por isso que a pastoreira aí estão jogando os velhos dos lados, aí é pra isso, né? É por isso, prefere ficar na bestura do que na sabedoria, meu glorioso. Vamos lá, 11 horas e 5 minutos. A Lídia, o Juarez deve estar gostando dessa, né? Glória a Deus.

0: 11. 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
2: Vamos lá, temos mais algumas participações, bastante participação, né? Hoje o povo tá querendo ganhar o mofado lá do Luiz Gonzaga. Olha, meu glorioso!
0: É. É. Tapeçaria Paulista! Olha. É, sempre à vista ali na Hugo da Bofes, que eu não tenho o número, viu? Depois você passa essa vinheta pra nós aí, vamos fazer um bem bolado aí, irmão Luiz, tá bom?
2: A Leonida, que é a paz do senhor, por meu nome no sorteio. É, minha irmã já tá participando. Maravilha. Olha aí, o Abner. Olha aí, a paz do senhor, coloque meu nome no sorteio. É a Marli Antunes, do Imbaúva. Vamos, tá no sorteio. Tá com salvo aqui com o Abner, mas nós já damos... Marli Antunes do Imbaú. Uma saudação para todo o povão aí do Imbaú. Olha aí, glorioso, quanta participação. Olha aí a Márcia. Vamos lá. Vamos lá, tá bem para baixo lá, irmão Dirceu. A Márcia lá embaixo.
0: Olha aí. Fala, irmã Márcia.
2: Sumiu a
0: marcha.
2: Aí, ó. Olá, Márcia.
3: Senhor, irmão. Senhor. Estou ouvindo o programa do irmão. Está uma benção o programa, irmão. Oi, ó. E quero oferecer o programa para todos os aniversariantes de hoje.
0: Chinaiada, né, Marcinha?
3: Deus continue abençoando os aniversariantes. E quero pedir oração, né, irmão, para as pessoas, né? Que estão enfermas no hospital, nas casas, né, irmão? Que Deus continue abençoando a todos. E um ótimo domingo. Um domingo abençoado, irmão, para todos nós e para vocês aí da rádio também. E para a sua família, irmão.
0: Que Deus abençoe.
3: Deus continue abençoando a vida do irmão. Agora, irmão.
2: Maravilha, Deus abençoe, irmã Márcia, pela sua participação.
3: Sorteio, irmão, foi meu nome aí. Tá bom, irmão? Deus abençoe.
2: Tá concorrendo.
0: E essa é sortuda, irmã Márcia. Aí já ganhou alguns brindes daqui, né?
2: Oi, maravilha, irmão Cirilau, da paz do Senhor, estamos ligados na 91.5. Ofereço para todos os ouvintes, é o Cirinaldo. Maravilha, Deus abençoe, irmão Cirinaldo, pela sua participação. Irmão João Maria, também tá por aqui, paz do Senhor, irmão João.
4: Do senhor, irmão Matheus, irmão Edson Mendes, estamos na escuta do programa aqui no Barreiro dos Crentes.
2: Olha aí, ó, maravilha.
4: Esse programa para você.
0: Esse
4: rádio,
0: é parceiro
4: para todos
0: também.
4: Que estiver na escuta do programa, viu vocês comentando em culto na quarta-feira.
0: Opa!
4: Que vem, nós tivemos um cultão aqui em minha casa na sexta-feira, foi bênção de Deus, uma alma. Se rendeu aos pés de Cristo.
0: Aleluia, por isso. Glória a Deus.
2: Maravilha. Deus abençoe, irmão João Maria, pela sua participação, irmão.
0: Senhor e família aí, irmão João. Deus abençoe.
2: Povão aí do Barreiro, né? Faz tempo que nós não vamos pra lá, mas daqui a pouco nós chegamos, tá chegando por aí.
0: Maravilha. Um abraço pro irmão Zé Fernandes lá.
2: Olha aí, o pastorzão, né? Deus abençoe grandemente. Ó, o Luiz Fernando, ali da Área 1, que inclusive esteve conosco ali na quarta-feira, passando frio.
0: Esse Luiz também aí é uma bênção.
2: Animado. Ele disse que vai começar amanhã, já começou a amanhecer, né? Mas ele vai fazer uma força pra estar lá, ele vai dormir o dia inteiro. Aí vai já se acordar para ir pro curso, depois já vai pro serviço. Olha aí. Ele manda aqui a parte do senhor, irmão Dirceu, irmão Matheus, Edson Mendes. É, estou ouvindo a programação, ofereço para minha família, para minha esposa Serlene, né, e para todos os ouvintes. Para minha mãe, Leonilda, a irmã Luísa e família, e para vocês aí da rádio, para a irmã Lídia Trindade, que hoje é a comemoração dos 24 anos de programação nas ondas do rádio.
0: Parabéns, irmã Lídia. Olha, parabéns, Telêmaco Borba, por ter programas assim como da irmã Lídia, do Glorioso e tantos outros aí, né, que vem trazer uma palavra de edificação, de firmeza para os corações.
2: Maravilha, Deus abençoe, irmão Fernandinho, né, pela sua participação em quarta-feira. Não perca, hein, não perca. Irmão Antônio Ferreira também está por aqui. Pode ser, irmão Antônio.
5: Ô, irmão glorioso, Pai de Deus, Pai do Senhor, que
0: Deus
5: abençoe bastante o irmão e quem estiver aí junto com o irmão aí. E eu queria pedir um louvor, irmão, pro Jair Pires, Se Tu Me Alma, ofereço pro irmão aí na rádio para todos os ouvintes. Deus abençoe, irmão.
2: Maravilha, irmão Antônio Ferreira, pela sua participação. Macari Mendes, também passando por aqui. Paz do seu irmão, estamos na escuta. Deus abençoe, irmã Macari Mendes, aí pela sua participação aqui dentro da programação. Que maravilha, que bênção. Irmão Alexandro, irmão Alexandre, Alexandre, não Alexandro. Alexandre aí da área 3, paz do senhor, irmão Alexandro.
6: A paz do Senhor, meu da querido.
2: Glória aí.
6: Irmão e amigo evangelista Matheus, que Deus abençoe a todos aí da programação. Estamos na escuta aqui, intercedendo pelo programa.
2: Maravilha.
6: Esse programa abençoado que leva paz aos ouvintes. Deus abençoe a todos. Estamos trabalhando, mas ligadinho aí na programação para ser edificado.
2: Olha aí que bênção.
6: Em nome de Jesus. Que Deus abençoe a todos, um abraço a todos. E deixar uma palavrinha aqui. Em nome de Jesus, Deus é o nosso refúgio e fortaleza, socorro bem presente na hora da angústia. Ô, glória! Que Deus abençoe a todos, em nome de Jesus. Um abraço, meu amigo.
2: Maravilha! Deus abençoe, irmão Alexandre, aí pela sua participação. Está aí trabalhando.

0: Nós estamos fazendo companhia aí por irmão Alexandro. Maravilha, Deus abençoe, o homem de Deus aí também. Gosta de estar aí nos evangelismos, nas missões. Deus abençoe. Quem está aqui conosco também é o João Domingos. É, Pai do Senhor, estamos ouvindo a programação aqui da Ana Mary. É, quinta-feira nós tivemos por aí tomando um café medroso aí. Irmão João Domingos, irmã Creuza. Não, foi benção, hein? Só que a gente anda meio corridão. Falei pro irmão João, nós tem que aproveitar que estamos meio tranquilão, chegar lá bem com tempo, né? Para nós escutar aí os testemunhos, para nós conversar, né? Com tempo. Daí sim, daí é benção. Maravilha. Mão Gilmar, é, olha aí, tudo na paz, manda um abraço aí, Borracharia Barbosa, ô meu queridão. Deus abençoe, irmão Gilmar, parceiro nosso aqui também. Deus abençoe, irmão Gilmar, aí da Borracharia Barbosa, da Rua Eucalipto, número 10, da área 1, né? Prestando serviço com excelência, né? Muito abençoado, você chega ali, sempre bem animado, sempre, né, com aquela. Carisma todo, que benção, Deus abençoe meu Gilmar aí pela sua participação. Chegando por aqui também a Elis Regina, Pai do Senhor, irmã Elis Regina.
1: Rapaz, o seu irmão é isso mesmo. Ofereço o programa para minha mãe, para Juliane e para vocês aí no rádio. Eu peço oração por mim e para minha mãe. Nós estamos aqui com gripe, tá bom?
2: Ô, menina de
1: Deus
2: valor, Deus te
1: abençoe.
2: abençoe,
1: A
2: filha.
1: paz do Senhor. Mas, eu não só tenho, irmão.
0: Maravilha, já está participando aí. Pastor Luiz mandou mais aqui, só que ele mandou, Pastor Edson, um desaforo aqui para nós. Daí ele
2: Ah.
0: mandou dois áudios. Tem um áudio antes da foto e um áudio depois da foto aí para o nosso irmão Dirceu soltar.
2: Então, hoje tá aquele fumaceirão
0: Mas
2: ali,
0: deixa eu mostrar
2: rapaz,
0: o
2: para aquelas
0: desaforo aqui,
2: bandas,
0: ó.
2: imagine.
0: Olha que desaforo que ele mandou aqui para nós, no papel alumínio ainda. Só para nós ficar curioso.
2: É, rapaz, se eu domingo não aparecer por aqui, você já sabe, né? Limbriga pegou, né?
0: Olha aí.
2: Então, ó, veja bem, ali no Oséias, que é pertinho da casa dele, né? Não é tão longe dali, né? Já tá fumaçando a coisa, né? Não sei se os vizinhos não vão chamar, ó, a segurança. Tem fogo por aqui.
3: Tá pegando fogo.
2: Ô, glória!
3: Fala aí, pastor Luiz.
4: Meu querido Edson Mendes apareceu.
0: Aí, ó.
4: É, hoje o tempo tá bom para descer, né? Em cima aí no
2: A porta que
4: heliporto,
2: deu
4: né?
2: trabalho para abrir.
4: Que bom ouvir tua voz aí, ó. Já tô desde cedo aí, mandando um recado aí.
2: E eu já
4: E
2: vou
4: que Deus
2: mandar aí.
4: abençoe a programação aí.
2: Amém, mano. Isso é
4: Eu
2: um.
4: vou estar lá nesse culto.
2: Ô,
4: Pra nós se
2: glória.
4: alegrar juntos. Mas a esposa não dá para ir. Que ela trabalha, né? Ela dá aula à noite também.
2: Ah,
4: Alguém tem
2: pensei.
4: que trabalhar nessa casa, né?
2: Eu achei
4: Então,
2: que ela tá. Alguém tem que se
4: fazer o quê, né?
2: aposentar
4: Mas
2: nessa
4: nós estamos lá
2: casa.
4: junto. Deus abençoe.
2: Viu, Luiz? Vocês é diferente. Alguém tem nessa casa tem que se aposentar, viu? Vocês trabalham desde 1900 e pouquinho, rapaz. Que é isso?
0: Você vê, glorioso. Tem mais um áudio ali
4: O
0: embaixo na
4: Edson
0: foto.
4: Mendes fica
0: Olha aí, ó.
4: na rua Vereador Hugo Adamovski, número 90, ao lado da panificadora Quitutes.
2: Manda no zap depois aí, ou se você tiver um, né? Tiver aí uma vinhetinha. Se não tiver, manda um textinho para nós aí. Vamos fazer uma vinheta aí, né? Deus abençoe muito, meu Luiz. Isso é uma benção.
0: Maravilha, bênção de Deus, hein? Olha aí, o irmão João Maria mandou aqui a fotona do curto lá, ô glorioso. Olha aí como que tava.
2: Esse
0: Olha
2: monjão.
0: aí, ó. Forte
2: Forte
0: o
2: mistério.
0: mistério aí, ó. Maravilha.
2: Ajudou muito nós aqui na assistência também, irmão Joãozinho. Uma benção de Deus.
0: Bênção, hein?
2: Mas então, encerrou aí?
0: Temos mais a irmã Leia Itamara, Pai do Senhor. É só a Leia de Tibagi, cunhado do irmão Luiz Gonzaga. Ofereço a programação para todos que estão ouvindo e quer ouvir o hino. Né? Esse vai ficar para o domingo que vem, tá bom? Deus abençoe a todos e para minha irmã Berli, Deus abençoe.
2: Onze vinte e quatro, temos uma mensagem linda e linda. Feliciana, como é que é?

0: Marcos Feliciano. Preste atenção, muito, a palavra muito maravilhosa. Uma reflexão.
1: Até seleta. Na manhã seguinte, ele vestiu roupas mais simples, pegou exatamente o mesmo violino, um Stradivarius, avaliado em milhões de dólares, e foi tocar no metrô de Washington. A música era a mesma, o instrumento era o mesmo, e o gênio por trás dele era o mesmo. Mas quase.
0: É, ela tá bulandinha aí, o Dirceu vai fazer aquilo que ele pode ali para pegar bem no comecinho, né? É muito linda. Essa palavra aí é. E para o momento, sabe, ela traz realmente nos chama atenção, realmente. Quero mandar um abraço também para os irmãos lá da Campinalta.
2: É, o Daia acabou de mandar mensagem aqui.
0: Marilza, né? Hoje à noite, né? Eles têm lá a posse do Gilberto, né? Não. Acho que o Gilberto vai no culto e tal, e vão conversar. Parece que a posse vai ficar para depois, né? No outro sábado. Isto. Então, Deus abençoe vocês aí, Deus abençoe o pessoal aí também das Gaia, que Deus abençoe, Boa Vista, toda essa gente aí, irmão Miguel, irmã Isolda ali no
1: capítulo. Os violinistas do mundo, Joshua Bell, fez um experimento social que deixou o mundo sem resposta. Pois é, em uma noite ele se apresentou em um teatro completamente lotado, com ingressos que custavam centenas de dólares. Ao final, ele foi aplaudido de pé por uma plateia seleta. Na manhã seguinte, ele vestiu roupas mais simples, pegou exatamente o mesmo violino, um Stradivarius, avaliado em milhões de dólares, e foi tocar na estação de metrô de Washington. A música era a mesma, o instrumento era o mesmo, e o gênio por trás dele era o mesmo. Mas quase ninguém parou para ouvir. Em mais de 45 minutos de apresentação, ele arrecadou apenas algumas dezenas de dólares. E eu te pergunto, o que mudou? O valor dele? Não. O que mudou foi o ambiente. Isso nos lembra perfeitamente a trajetória de Jesus quando ele voltou para Nazaré, a sua cidade natal. Pessoas olharam para ele através das lentes da familiaridade e do preconceito, e eles disseram, não é este o filho do carpinteiro? Eles conheciam o seu histórico humano, mas foram cegos para sua identidade divina. O Evangelho de Marcos registra o peso desse ambiente. Está escrito assim, e Jesus lhes disse, um profeta não fica sem honra senão na sua terra, entre os seus parentes e na sua própria casa. E não podia fazer ali nenhum milagre, a não ser curar alguns poucos enfermos, impondo-lhes as mãos. Marcos capítulo 6, verso 4 e 5. Essa história carrega uma verdade crucial para os dias de hoje. O ambiente onde você está pode silenciar ou potencializar o seu propósito. Se você colocar uma garrafa de água no supermercado, ela vale alguns centavos, mas no aeroporto, o valor dela vai triplicar. O produto é o mesmo. O que mudou foi o ambiente, o lugar. Não meça a sua identidade pela miopia dos outros. Muitas vezes você está se desgastando tentando provar o seu valor para pessoas, empresas ou círculos sociais que simplesmente não têm ouvidos para a sua música. A falta de aplauso deles não diminui a raridade do que está dentro de você. A fidelidade precede o palco, pessoal. Joshua Bell não tocou pior no metrô porque o público era escasso. Ele deu o seu melhor. Então continue sendo fiel ao que Deus te chamou para fazer, mesmo no anonimato. Porque quem define o seu valor não é a plateia, é o Criador. O tempo da revelação vai chegar. Quando Deus abre a porta certa e te posiciona no lugar correto, aquilo que antes era ignorado na estação de metrô da vida passa a ser visto, honrado e usado para a glória dele. Não mude a sua essência para caber em lugares pequenos. Espere pelo ambiente que Deus preparou para o seu propósito. E se essa mensagem falou ao seu coração e você conhece alguém que precisa lembrar do valor que Deus lhe deu, não guarde essa mensagem só para você. Compartilhe este vídeo agora mesmo nos seus grupos e com seus amigos. E vamos espalhar essa palavra de encorajamento no dia de hoje. Deus te abençoe.
0: Oh, que maravilha! Que reflexão, gente! Hã? Que muda tudo é o ambiente. Eu não sei que ambiente você está, eu não sei como você tem vivido esses últimos dias, se você tem procurado fazer com que o ambiente que você está realmente possa estar residindo a presença de Deus, a glória de Deus, né? Mas só sei que para tudo isso nós precisamos de uma coisa. E nós eu tínhamos guardado, né, nos nossos arquivos aí com o Abílio. Irmão Abílio escreveu uma letra lindíssima, né? E nós resolvemos agora, conversando com Oséias, ele ouviu, gostou e disse, viu, vamos trabalhar em cima dessa letra aí, vamos, né? Dessa música, que já tem a música, já tinha, né? Já existia a música. E eu cantei lá, né? E estamos aí apresentando para a glória de Deus aí, precisamos de poder. Canta glorioso aí, ó. Com os efeitos bonitos aí, né?

0: Eita maravilha, tá chegando esse dia. Matheus, passa a régua, tem mais alguém que entrou aí pra gente?
1: Maravilha, irmão Daia, chegou por aqui, o Dair Souza.
0: O Dair Souza e família. Só?
1: Fala aí, irmão Daia.
2: Pastor, irmão Matheus, bom, como é que tá a coisa? Tá limado hoje o negócio aí.
0: Hoje?
2: Um abraço
0: que é isso,
2: aí pra
0: rapaz?
2: Vocês aí, por Moedos, por Jumil e pra todo mundo aí. Tamo junto, misturado.
1: Maravilha, e esperamos vocês quarta-feira, hein, todo esse povo.
0: Quarta, senão não vai comer o mistério lá.
1: Mistério. A Ana Paula, do Jardim União, também tá na escuta aqui conosco. Irmã Nadir, bom dia na paz do Senhor, irmãos, aí na rádio, sou a Nadir, estou ouvindo o programa animado, Deus abençoe a todos em nome de Jesus.
0: Bênção de Deus, Nadir,
1: maravilha, nossa, né? Deus abençoe.
0: E olha, quem não for, não vai provar o mistério.

0: Mistério lá que vai passar pelas mãos do grande cantor Roldão.
1: Ah, glória.
0: É, o Jorge Roldão vai estar lá conosco, né? E é ele que está responsável pelo mistério lá, viu, Luiz? Coisa vai ser linda, rapaz, linda, bem? Mas eu estou com minha palavra aberta aqui, meus irmãos. A minha Bíblia está aberta no

Cadê aquele porta, né? Você que nos tem aí, você que é o nosso companheiro, nosso seguidor aí, nosso Face, né? Você pode estar também acompanhando aí agora pela nossa live, né? Vamos transmitir aqui aquilo que Deus nos colocar no nosso coração, né? E que esta palavra sirva de alento, de sustento para mim e para você. Abre para mim aqui, bom dia, seu. Eu estou meio querendo fazer duas coisas uma vez só aqui, né? E vou fazendo já esta leitura para você que está ligadinho conosco aí pela 91.5, né? E o irmão Dirceu já está ligando a nossa livezinha aí. Eu sei que tem gente lá no exterior, tem gente lá nos Estados Unidos que estão ligadinho com a gente. E é coisa linda, meu irmão, né? É coisa linda a gente saber que a tecnologia tem dado hoje oportunidade para nós espalharmos com muito mais facilidade, né? Com muita mais facilidade a mensagem sacrossanta do Senhor. Amém? Que Deus possa realmente fazer de você um mensageiro também, juntamente conosco, tá bom? Abacuque, profeta Abacuque. Você já viu falar do profeta Abacuque? É um grande profeta, né? Chamado de um dos menores, mas não é pelo muito falar. A Bíblia diz, né, Mateus? Que não é pelo muito falar. As mensagens dele são poderosas. E no capítulo 3, né? No capítulo 3 e o verso de número 1 a seguir, ele está falando aqui a respeito de a oração de Abacuque. A oração do profeta Abacuque sob a forma de canto. Ouvi, Senhor, a tua palavra e temi. Aviva, ó Senhor, a tua obra. No meio dos anos a notifica. Na ira, lembra-te da misericórdia. Eita glória! Esse é o Deus que veio de Temã e o santo do monte de Parã. A sua glória cobriu os céus e a terra encheu-se do seu louvor. Onde está isso? Onde está isso? Onde está a resposta desta oração? Muitos têm dito, mas cadê a resposta da oração de Abacuque? Estamos vivendo um esfriamento. Um esfriamento tão grande, uma falta de atenção, uma falta de reverência, uma falta de capricho, uma falta de zelo, uma falta de amor, uma falta de ordem, uma falta de tudo com a obra do Senhor, com aquilo que é exclusivo de Deus. A igreja não tem e não terá nunca outro dono. Nunca ela teve e nunca ela terá, irmão Dirceu. Eita glória, irmão Mateus e ouvintes. A obra de Deus é exclusivamente de Deus. E a Bíblia diz que de Deus não se escarnece. Não se zomba, porque tudo quanto o homem semear, isto mesmo ele vai colher. Ele não vai colher outra coisa, ele vai colher da sua semeadura. E esta oração, ela tem sim o seu forte efeito. Deus ouve a oração do

justo. E a oração do justo, a Bíblia diz que pode muito em seus efeitos. E esta oração de Abacuque, meus queridos, ela tem surtido um grande efeito. Pode ter certeza que, se você souber, se você levar a risca, a meditação, com certeza você vai ver que há muitos brincando com este poder, brincando com esta obra, brincando com a igreja, como se fosse dele, como se ele fosse dele mesmo. A igreja, ela é composta de membros, e esses membros devem todos estar vivos, devem de estar realmente todos em prontidão de funcionamento, e cada membro tem a sua função, e a função tem realmente que estar em dia para que Deus possa operar no meio deste mundo corrompido, deste mundo que está indo cada dia mais à bancarrota. O mundo, a Bíblia não diz outra coisa a não ser que o mundo jaz no maligno. Quem opera realmente livremente é o maligno. Mas, porém, no meio desse mundo onde o maligno tem a liberação de Deus para ele fazer essas coisas más, essas coisas ruins, existe também da parte de Deus aqueles que Deus tem eleito, que Deus tem chamado, que Deus tem preparado como instrumentos para fazerem com que a obra de Deus seja realizada no meio do mundo maligno, no meio deste mundo que está cada dia cheirando mal e mais mal nas narinas de Deus. Eita glória! E eu não sei o que é que você está esperando para sair desse comodismo, para sair desse teu fanatismo materialista, correndo atrás cada dia do dinheiro, do conforto para você e tua família, e esquece de levar o consolo às almas que estão lamentando e indo para o inferno sem Deus. Sendo que você tem tido um arsenal de armas poderosas para sair às ruas e ganhar as almas, e atrair as almas, buscando as almas, salvando as almas, como diz Tiago, aleluia, do fogo. A oração de Abacuque continua diante de Deus como cheiro suave, e Deus respondendo. Podemos não perceber, mas existem lugares, aleluia, que ainda tem o respeito e a dignidade divina, aleluia, ao nome do Senhor. E Deus tem cobrado isto. Deus tem cobrado isto, mas os homens se fazem de cego, porque cego mesmo não são, mas se fazem de cego, se fazem porque o conforto, aleluia, é bom demais. Mas está chegando a hora da fatura, meus queridos, e os homens estão dormindo. Levanta-te de entre os mortos. Levanta-te de entre os mortos, porque Cristo quer te esclarecer coisas grandes, como diz, aleluia, a palavra dele. Clama a mim e responder-te-ei, anunciar-te-ei, mostrar-te-ei
coisas grandes e firmes que ainda você não sabe. Você ainda não chegou no fundo desse poço e nunca vai chegar. Mas quanto mais você cavocar, quanto mais você buscar, quanto mais você se interessar pela santidade, pela qualificação do verdadeiro cristão, mais você vai receber da parte de Deus a sua revelação, porque quem tem o maior prazer em revelar a sua grandiosidade, o seu poderio, é Ele próprio. É Deus. É Deus que quer conquistar as almas através do meu e do teu trabalho a favor da sua obra. Mas cadê ele? Onde estão? Onde estão? Não adianta você dizer, eu estou aqui, e abanar a sua carteirinha, sua credencial. Isso aí não cura nem dor de barriga. Isso aí perde para qualquer chazinho caseiro. Mas a hora que você dizer, aleluia, a minha vida vai a partir de agora ser como o Senhor tem exigido. Vou me aprofundar na sua palavra, sim, mas eu quero crescer muito mais do que no conhecimento, é na graça. Aleluia. Porque a ordem é essa, antes crescei na graça e daí no conhecimento. Porque o temor do Senhor é o princípio. Se não houver temor, aleluia, você não vai levar a palavra convincente. Você não vai levar uma palavra que atraia o pecador. Pode levar o conhecimento, mas ele vai receber sem aquela graça, sem aquela virtude, aleluia. Porque quem convence o homem, meu irmão, minha irmã, aleluia, é o Espírito de Deus. E se você não tem esse Espírito de Deus, pode ter certeza que as tuas palavras não irão ter todo o poder necessário para convencer o homem que vive segundo os seus bel prazer. Mas quando estamos pregando na unção, na graça, oh, aleluia! Pode ter certeza que Deus se encarrega pelo seu Espírito de fazer a obra, porque é Ele quem está, aleluia, na responsabilidade de convencer o homem do juízo e do pecado. Oh, glória a Deus! Por isso não é por força nem violência, mas é pelo seu Espírito. E Deus, pelo seu Espírito, quer trazer a você, meu irmão, minha irmã, tudo aquilo que realmente precisa. Deus abençoe, Raquel Gomes, Adonir Lopes. Deus abençoe vocês todos aí que estão do outro lado. Vocês são bênção, né? Mãe Gisele, minha sobrinha lá do outro lado do mundo, eita, lá em New Jersey, lá nos Estados Unidos, né? Deus te abençoe, vocês são bênção de Deus, glória, glória a Deus. Eu sei que Deus tem preparado lugares aí, irmão Mateus, irmão Dirceu, que o poder continua operando porque não estão ligados apenas no conhecimento, mas estão ligados na graça para que haja realmente a liberdade da operação do Espírito Santo de Deus para a conversão de almas, como acabamos de ouvir o irmão Joãozinho falar lá do Barreiro, lá daqueles matos, lá daquele sertãozinho, longe do centro de uma cidade, mas o Espírito de Deus está lá fazendo a obra através do quê? Desta graça,
a qual tem se manifestado aos homens, trazendo o quê? Salvação. Salvação. Não se iluda, irmãos. Não se iluda correr atrás apenas da cura física. Isso passa. Com dor ou sem dor, irmão Dirceu, passa, nossa vida passa. Mas o que não deve de nós deixar é passar o tempo da graça. E vai passar. Está terminando. O tempo da graça também passa. Vai passar, vai terminar. E daí, sem graça, é só desgraça. Apresenta-te ao Senhor ainda hoje. Diga: Senhor, a minha alma está na sequidão, mas é até agora, porque a partir de agora vou me curvar, vou me dobrar, vou me render, derrabaxuri andarai, e vou me entregar corpo, alma, espírito, e o Senhor irá tomar conta da minha vida, e eu vou, aleluia, fazer nesses tempos que me restam na terra, que a gente não sabe quantos dias, quantos meses, quantos anos estaremos ainda aqui, mas o Senhor sabe, e Ele é poderoso para te usar como um instrumento, como um vaso, porque a oração de Abacuque continua tendo seu efeito. Oremos, eterno Deus nosso Pai, Pai de graça, Pai de amor, Pai de misericórdia, grandes coisas tem feito o Senhor por nós, e por isso estamos alegres, e por isso estamos felizes, e por isso estamos, ó Pai, te agradecendo e dizendo: que bom que o Senhor está conosco, que bom que a tua graça tem sido motivo forte de nós estarmos aqui, animados, avivados, para levar a tua palavra, aleluia, e anunciar às almas que estão perecendo a tua grande, maravilhosa e eterna salvação. Em nome de Jesus, Pai, é que clamamos agradecidos, porque teu, só teu, Senhor, é o reino, o poder e a glória para sempre. Amém, Senhor, e amém. Glória a Deus.

0: nomes que estão aí, né, ansiosos por levar o que mesmo? Um brinde, uma almofada lá da Tapeçaria Paulista, né, da Rua Adamovski, uma rua bem curtinha ali, né, quer dizer, ela passa para o lado de lá também, mas ela está ali, é, quase em frente à Quitute, né, quase em frente à Quitute, é, já é uma marca, né, já é uma marca ali, já é uma tradição, Tapeçaria Paulista, irmão Luiz Gonzaga, irmã Beni, família, vocês são bênção de Deus. Então vamos pedindo, irmão Luiz, se estiver ligado, fala um número aí do 1 ao 51, tá bom? Quanto vamos ouvindo aí, tá? Participe pelo zap da rádio mesmo, tá bom?
1: Isso. Vamos passando a régua aqui nas participações. Irmão Jamil, tá falando demais, alguma coisinha, irmão Jamil.
0: Glória a Deus. Oi, o Luiz não se manifestou?
2: Ô, pastor Daia, como é que tá aí a Campinalta, meu querido?
0: Olha aí.
2: Como é que tá, irmã? Marilza, por aí, estão tudo bem? Vocês estão tudo tranquilo aí, graças a Deus. Nós estamos bem por cá, um abraço para todos vocês de Campina Alta. E qualquer horinha dessa, a gente roda aí para baixo para dar um joinha com vocês aí. Valeu, gente boa.
0: Opa!
2: É, o pastor Edson, vamos ver se nós fazemos um quarta-feira, um tendel daquele jeito aí na rua, na Argentina, hein? Na Argentina, vamos fazer um tendel grande aí, se Deus quiser, tá bom, meu amado?
0: Vai ser tremendo quarta-feira, irmão Jamil, Deus te abençoe, muito, muito. Irmão Gonzaga mandou um número o quê?
1: Ele mandou por áudio.
0: Por áudio?
3: Número 23 aí, 23. No Salmo 23, vai ser o ganhador.
0: Aê, viu? O Mário chegou aqui, né, pastor Mário, e eu ia pedir para ele falar um número aqui, né, mas daí chegou o áudio do Luiz Gonzaga, o doador aí dessa almofada. Quem será que vai sentar gostoso nessa almofada aí, assim, 23?
1: É a irmã Eugênia.
0: Vai pra longe, Luiz. Vai lá pra reserva, isso?
1: Olha aí, de reserva, tá na reserva.
0: Irmã Eugênia, olha aí. Valeu a sua participação, né, irmã Eugênia? Deus te abençoe. Essa aí é um gênio. O esposo dela é muito querido, né? Já o senhor o recolheu, mas ajudou muito aqui nas participações dos programas, né? Mas é uma bênção, né? Bom, Mário, então, diz para nós aí hoje o tema realmente sempre muito sugestivo, né?
4: A pastora, pastor Ed.
0: Tá saindo? Amém.
4: Estamos encerrando o trimestre, né?
0: Oh,
4: o segundo trimestre de 2026 com o tema O Legado de Fé de Abraão, Isaac e Jacó.
0: Meu glorioso, forte.
4: Os nossos patriarcas, né?
0: Forte, certo? Patriarca.
4: Abraão, o pai da fé, Isaac, o filho da promessa, e Jacó, da qual descendem as tribos de Israel.
0: Olha aí, gente.
1: Maravilha.
0: Não perca nem pisque, viu? Tá? Se você já estiver se alimentando, estiver na mesa aí, ó, né? Diz, ó, viu? Vamos deixar para conversar depois, vamos comer, vamos mastigar aqui sem fazer. Bota aí aquele torresmão aí, porque vai atrapalhar.
1: Olha, ó.
0: Não tem aquele torresmão, né, Dirceu? Não vai ter aquele torresmão lá, né? Porque senão, né, vai atrapalhar, né? Então, gente, fiquem com Deus, Deus abençoe. Pastor Mário Fagundes de Lima trazendo aí a palavra de Deus, a lição bíblica, escola dominical.
1: Maravilha. Deus abençoe a todos os irmãos. Vou mandar a saudação João Lauri, Valdecia, Lídia Trindade, José, Suzana e o Josuelso, que chegaram no 45 do segundo tempo, mas mandou uma saudação para vocês. Espero a participação de vocês domingo que vem. Deus abençoe a todos.
0: Domingo que vem, se Deus quiser. Obrigado, meu Dirceu, pela sua maravilhosa cooperação na operação. Olha aí. Deus abençoe a todos. Em nome do Senhor Jesus. Aí sim, né? E o helicóptero, vai embora!

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É com muito prazer que adentramos o lar dos nossos queridos irmãos e ouvintes na apresentação do programa Encontro com Deus e Sua Palavra, Escola Bíblica no Ar. Todos os domingos, no horário das 12 até as 13 horas, nós estamos aqui incumbidos de levar o ensino da Palavra de Deus até você, meu irmão, meu ouvinte. Quero agradecer desde já os irmãos que através do rádio estão em sintonia conosco e quero também agradecer os irmãos que através do Facebook ao vivo nos acompanham. Louvo a Deus pela vossa presença e quero dizer que estamos encerrando o segundo trimestre do ano de 2026, cujo tema é Homens dos Quais o Mundo Não Era Digno. Está dando microfone, irmão. Temos aqui o legado de Abraão, Isaac e Jacó. Lição de número 13, nós estaremos falando sobre a importância do legado de fé que deixaram os nossos patriarcas, a saber, Abraão, Isaac e Jacó. O texto bíblico no qual nós vamos estar tratando a lição de hoje está baseado no livro do escritor aos Hebreus, capítulo de número 11, dos versos de número 8 a 12 e 17 a 21. Vamos ler aqui o textuário que diz o seguinte, Hebreus capítulo 11, versos 8. Pela fé, Abraão, sendo chamado, obedeceu, indo para o lugar que havia de receber por herança, e saiu sem saber para onde ia. A verdade prática da nossa lição diz que Abraão, Isaac e Jacó deixaram um legado de fé em Deus para as futuras gerações. Este legado consistia na obediência de Abraão ao Senhor, também na confiança nas suas promessas, o legado da entrega total. Veja, no que diz respeito a Isaac, nós temos um legado espiritual. E ainda com relação aos nossos patriarcas, o legado da perseverança nas promessas de Deus, porque elas se estendiam a Isaac e também a Jacó. E no que diz respeito a Jacó, nós temos o legado da transformação. Na lição de hoje, caríssimos irmãos e amigos, nós encerramos o nosso trimestre no estudo sobre a vida dos nossos patriarcas. Certamente que a nossa fé no Deus de Abraão, no Deus de Isaac e no Deus de Jacó, ao longo dessas lições que nós estudamos, ela permitiu que nós pudéssemos fortalecer a nossa fé. O mesmo Deus que escolheu, o mesmo Deus que sustentou e que conduziu esses homens de fé, é também o Deus que nos sustenta. Abraão deixou um legado poderoso para os seus descendentes, para os seus descendentes e também para os judeus, como também para nós, os gentios, nos dias em que nós estamos atravessando. A palavra de Deus diz assim, que o apóstolo Paulo ao escrever a Timóteo, ele diz, toda escritura divinamente inspirada é apta para ensinar, para redarguir e para instruir em justiça, a fim de que o homem de Deus seja perfeito e perfeitamente instruído para toda boa obra. Um legado extraordinário é a palavra de Deus, o manual da conduta que contribui para o nosso crescimento e enriquecimento espiritual. É importante sabermos, caríssimos irmãos, que aprendemos que o

Senhor, o Deus a quem nós servimos, ele é soberano, que ele governa a história com sabedoria e propósito. Por isso, confiemos nas promessas do nosso Deus, assim como os patriarcas confiaram. A lição de hoje, ela tem três objetivos. Primeiro, mostrar o legado de fé de Abraão. Segundo, explicar o legado de Isaac. E terceiro, conhecer a escolha e o legado de fé de Jacó. Assim como Abraão, assim como Isaac e também Jacó, receberam promessas de Deus e precisaram aguardar com paciência o seu cumprimento, nós também somos chamados a caminhar confiantes, esperando pela maior promessa e a mais importante por parte do Pai, que é a nossa plena salvação ou a nossa salvação plena. Que possamos, caríssimos irmãos, aguardar com fé e também com perseverança o grande dia do Senhor, quando nós receberemos um corpo glorificado e estaremos para sempre com o Senhor. Abraão, Isaac e Jacó, eles receberam promessas, mas enfrentaram também alguns impedimentos reais. Isaac lidou com a esterilidade da sua esposa, enfrentou fome, falta de água e também ele enfrentou uma situação bastante delicada com relação aos seus vizinhos invejosos. Mas ele não desanimou, ele continuou cavando poços e confiando na suficiência divina. Jacó, mesmo tendo enganado e sido enganado, teve um encontro com Deus que transformou o seu caráter. Veja como é que Deus trabalhou na vida desses nossos patriarcas e também trabalha na minha e na sua vida. As promessas de Deus, elas coexistem com o desafio e que a fé perseverante dos patriarcas possa nos inspirar a confiar, a avançar independentemente das adversidades ou das dificuldades que possamos enfrentar. Deus, ele nos fortalece no processo, ele usa cada situação para revelar o seu cuidado, sua fidelidade e o seu propósito para com a nossa vida durante o nosso jornalier. A lição de hoje, com esta lição, nós vamos estar encerrando o segundo trimestre de estudos a respeito dos patriarcas Abraão, Isaac e Jacó, bem como o seu legado. O tópico 1 da nossa lição, ele destaca aqui o legado de Abraão, o alcance do legado de fé de Abraão. A herança de fé de Abraão não se limitou a Israel e tampouco a Igreja de Cristo. Ela alcança todas as nações e as famílias da terra. Quando Deus abençoou, né, a Abraão, ele disse que ele abençoaria a Abraão, ele também estaria com certeza, né, abençoando Abraão, aqueles que o abençoassem, e também aqueles que eventualmente o maldizessem, o Senhor disse que também ele os amaldiçoaria. Veja, este é o nosso Deus de amor, mas também é um Deus de justiça. Diz o Senhor: abençoarei os que te abençoarem, amaldiçoarei os que te amaldiçoarem, e em ti, olha, serão benditas todas as famílias da terra. Gênesis capítulo 12, o verso de número 3. As famílias da terra seriam abençoadas por intermédio de Abraão, pois o Messias nasceria da semente, né, da sua semente. Na genealogia de Jesus Cristo, apresentada nos evangelhos, principalmente no de Mateus, diz que Jesus, o Messias, era descendente de Davi, filho de Abraão. Tá, e porquanto os que crescem em Jesus como Salvador pela fé, também são filhos de Abraão, conforme escreve Paulo em Gálatas capítulo 3, versículo 7. Vamos destacar aqui, caríssimos irmãos, dentro do legado de Abraão, além do alcance do legado de fé, vamos também falar sobre a fé incondicional de Abraão. O que é fé? A Bíblia diz que fé
é o firme fundamento das coisas que se

esperam e a prova das coisas que se não veem. E o texto no qual nós estamos embasando a lição de hoje para poder encerrar esse trimestre fala acerca do que está registrado ali em Hebreus capítulo de número 11, a partir do versículo de número 8 a 12, que fala que pela fé, Abraão, sendo chamado, obedeceu, indo para um lugar que havia de receber por herança, e saiu sem saber para onde ia. Pela fé, o versículo 9 diz, Abraão habitou na terra da promessa, como uma terra alheia, morando em cabana com Isaac e Jacó, herdeiros, como ele, das mesmas promessas. Também diz no versículo 11 que pela fé também a mesma Sara recebeu a virtude de conceber e deu à luz já fora da idade, porquanto teve por fiel aquele que lhe havia prometido. E assim por diante, lá no versículo 17 diz que pela fé ofereceu Abraão a Isaac quando foi provado, sim, aquele que recebera as promessas ofereceu o seu filho unigênito, sendo-lhe dito que em Isaac seria chamada toda a descendência. Considerou que Deus era poderoso para até dos mortos o ressuscitar. Veja, este é o nosso Abraão, o nosso patriarca, o pai da fé. Um homem que não apenas teve fé, mas exerceu a sua fé na confiança que ele tinha no Todo-Poderoso. No que diz respeito ainda ao legado de fé de Abraão, além do alcance da fé, do legado de fé de Abraão, nós temos aqui a demonstração desta fé incondicional. A Bíblia diz, né, que a fé é o firme fundamento das coisas que se esperam e a prova das que se não veem. E sem fé é impossível agradar-lhe, né, ou agradar a Deus. Abraão demonstrou ter essa fé verdadeira quando foi chamado por Deus. Ele estava na sua terra, junto da sua família, num lugar onde predominava a idolatria. Deus, que conhece, né, a nossa mente, o nosso coração, certamente, de alguma forma, teve conhecimento, né, de que Abraão era um homem temente, né, era um homem que realmente Deus tinha um propósito e, por conseguinte, o Deus que criou todas as coisas chamou Abraão de uma forma ímpar, conforme vemos em Gênesis capítulo 12, versículo 1 a 3. E a palavra de Deus diz que Abraão obedeceu ao chamado de maneira incondicional. O Senhor diz: sai da tua terra, da tua parentela, da casa dos teus pais. E ele não determinou para onde iria. Diz: vai para uma terra que eu te mostrarei. Seria no curso da sua caminhada que Deus haveria de mostrar para ele qual era o seu chamado e para onde ele iria. Abraão recebeu o chamado divino quando se encontrava em Harã, a caminho de Canaã. Ele poderia ter questionado, indagando a Deus, mas ele não questionou nada. Sem menor dúvida, Deus agradou-se da atitude de fé de Abraão e confirmou as suas promessas a ele e também aos seus descendentes. O tópico 2 da nossa lição, ele fala de um outro patriarca, que é Isaac, né? O nome Isaac significa riso, ou ele ri. O nascimento de Isaac trouxe riso de alegria para os seus pais e a todos que ouviram falar do seu nascimento, dando cumprimento das promessas divinas à família de Abraão. Esta verdade, caríssimos irmãos, nos mostra que aqueles que esperam no tempo de Deus para que Deus cumpra nas suas vidas suas promessas, eles acabam sendo beneficiados pelo Senhor, independentemente das circunstâncias adversas. Veja, o nascimento de Isaac simboliza a fidelidade de Deus e a concretização do seu plano, mostrando que nada, absolutamente nada, é impossível para o Senhor. Assim, Isaac se torna um sinal do legado da alegria e da esperança produzida através da fé. Isaac cresceu debaixo da promessa e aprendeu com o exemplo do seu próprio pai a depender inteiramente de Deus em todas as circunstâncias. Quando assumiu o lugar de Abraão como patriarca,
A Bíblia nos informa que ele edificou altares e invocou o nome do Senhor, mantendo viva a comunhão com Deus, com o

Deus dos seus pais. Mesmo em meio às escassez, mesmo em meio às invejas dos povos vizinhos, Isaac perseverou em fé e foi abençoado em tudo o que fez. Ele não envolveu-se em conflitos, mas cultivou a paz, reabrindo os poços de seu pai e confiando na aprovação divina. A palavra de Deus diz: quando estiver em vós, tendes paz, né, de uns para com os outros, né? Esta paz significa um bom relacionamento, uma boa convivência, sem questionamentos. Muitas vezes nós temos que relevar determinadas situações para que possamos conviver tranquilamente com as pessoas. O legado de Isaac é de uma fé serena, marcada pela obediência silenciosa e também pela confiança constante em Deus, mesmo quando as circunstâncias são adversas. Ainda com relação ao legado de Isaac, nós vemos aqui uma fé que confia na direção de Deus. Quando chegou o momento de construir uma família, Isaac não tomou decisões apressadas, mas esperou o agir de Deus. É importante que nós também possamos fazer como o salmista diz, né? Salmo 40: esperei com paciência no Senhor, e ele se inclinou para mim e ouviu o meu clamor. O Senhor é aquele que trabalha de acordo com o seu tempo, o Senhor é aquele que realmente cumpre as suas promessas, mas não conforme a nossa vontade, mas sim conforme a sua vontade, que é a vontade do Senhor. Sua união com Rebeca, ela foi resposta à oração e resultado da providência divina. O texto bíblico que mostra Isaac em atitude de meditação e oração no campo e que revela um homem de oração e de comunhão com o Senhor, ele nos traz um legado muito importante, que quando nós precisamos de alguma coisa, primeiramente nós vamos à oração. Se não formos atendidos através da oração, vamos para o rogo. E quando não somos atendidos através do rogo, nós vamos para o jejum. É a forma através do qual Deus pode nos responder. Isaac ensina-nos que o verdadeiro legado espiritual, ele constrói-se quando confiamos em Deus para guiar os nossos relacionamentos, as nossas decisões e também os nossos planos. Isaac, o filho da promessa, ele deixou um legado de fé, de esperança, tanto para os judeus quanto para os gentios. No terceiro tópico da nossa lição, nós vamos falar aqui do legado de Jacó, homens com virtudes e erros. A Bíblia, ela não esconde o fato de que os homens são imperfeitos e que erram. Abraão, Isaac e Jacó também cometeram erros, como nós, seres mortais. Eles mentiram, eles enganaram, pois não eram perfeitos assim como nós. As escrituras nos mostram que pelo fato de os seres humanos serem pecadores, nenhuma família seria perfeita. Abraão, Isaac e Jacó, assim como suas famílias, não eram perfeitos. Quando entendemos essa verdade, nós paramos de exigir de nós mesmos e nossos familiares uma perfeição impossível de alcançar. É importante nós observarmos, irmãos, queridos amigos, que nós devemos procurar sempre ser o exemplo e aceitar, né, e amar a nossa família com todo o desprendimento, apesar das imperfeições. Às vezes nós somos muito cruéis conosco mesmo, querendo exigir de nós mesmos ou dos outros uma perfeição que não existe muitas vezes em nós. Mas nós aprendemos com os patriarcas que a vida familiar saudável, ela é resultado do temor ao Senhor e submissão aos seus mandamentos. A Bíblia diz que o temor ao Senhor é o princípio da sabedoria. Jacó, depois de transformado, foi temente ao Senhor. Que Deus possa nos abençoar, que Deus possa dirigir a sua vida, que Deus esteja sempre diante de você, diante de mim e de você, independentemente de sermos fiéis ou infiéis. A Bíblia diz, por mais que nós sejamos infiéis, o Senhor permanece fiel, porque ele não pode negar-se a si mesmo. Um aspecto que muda, né, muda destinos, é o arrependimento. Jacó teve um encontro com Deus em Betel, quando fugia da casa de seus pais. Em Peniel, quando regressava. Embora imperfeito, a sua história, né, ela nos mostra que a conversão sincera
Faz com que Deus derrame as suas bênçãos e cumpra em mim e em você as suas promessas. O Senhor prometeu e agiu na vida de Jacó, não apenas como provedor de recursos, mas também como protetor. Finalmente, no item 3, né, tópico de número 3, a bênção ofuscando a tragédia. Deus prometeu abençoar Abraão e a sua descendência, e ele o fez. Jacó foi transformado e restaurado pelo Senhor. E toda restauração, ela tem, caríssimos irmãos, um propósito. É revelar a presença de Deus, revelar a sua bondade e também a sua misericórdia, né? A palavra de Deus diz que as misericórdias do Senhor é a razão de nós não sermos consumidos. Deus desejava o bem dos patriarcas, embora como nós eles fossem imperfeitos. Jacó mentiu e enganou o seu pai, mas Deus permitiu que ele recebesse a bênção de Isaac. Esaú também errou, pois sendo primogênito, trocou a sua primogenitura por um prato de lentilhas, conforme nós vemos em Gênesis capítulo 25, versos 32 e 34. Além disso, Esaú não respeitou o mandamento de Deus para que não tomasse filhas dos povos estranhos como esposas, nem para si, nem para os seus filhos. Ele casou-se com duas mulheres hititas. Quando tinha 40 anos, ele casou-se com mulheres de Canaã, o que não tinha a aprovação de Deus. Porém, vimos que na vida de Jacó, que o Senhor permitiu a adversidade como uma maneira de ensinar e de instruir. A Bíblia diz que Deus prova quem ama. Por isso, devemos entender que muitas vezes nós queremos fazer a nossa vontade, mas é importante nós entendermos que aquilo que nós fazemos pela nossa própria vontade, sem consultar ao Senhor, nós pagamos um preço muito alto. Assim também Deus deseja o nosso bem, ainda que experimentemos adversidade, para que sejamos ensinados e instruídos por Ele. Jacó nos deixa um legado de aprendizado, mesmo nas adversidades. As bênçãos de Deus acabam sendo realmente um benefício para a sua vida. Deus transformou o caráter de Jacó, pois ele também fazia parte do conserto que Deus havia estendido a Abraão e Isaac. Finalmente, na conclusão da nossa lição de hoje, nós vimos que o legado dos patriarcas foi de valor para todas as gerações de Israel e também se estende para a igreja do Senhor Jesus Cristo. Depois do encontro de Deus com Jacó, quando fugia do seu irmão, o Senhor mudou o seu nome, denominando Israel, aquele que luta com Deus. O seu nome foi dado ao Estado de Israel. Assim, Abraão e sua descendência foram usados por Deus para abençoar toda a humanidade e as famílias da terra. Que Deus possa nos ajudar, que Deus possa nos abençoar e que nós possamos realmente fazer deste legado, destes ensinos gloriosos, uma maneira de nós vivermos bem, de acordo com a vontade do Senhor, observando os seus mandamentos. Deus os abençoe em Cristo. Oremos. Soberano Deus e Pai, estamos encerrando este trimestre, recebemos, ó Deus, profundos e importantes ensinamentos e um legado, Senhor Deus, que é mais do que uma herança daquilo que, ó Deus, que nós devemos ser e nos comportar diante de Ti. Que a Tua palavra seja sempre um guia, um manual de conduta para o nosso viver. E que nós façamos dela, Senhor Deus, um meio de nós crescermos e enriquecermos espiritualmente. Esses ensinos gloriosos, Senhor Deus, com certeza não serão apenas ouvidos por nós, mas praticados em nosso viver. Senhor Deus, possamos realmente, Deus, a cada dia temer a Ti, Senhor Deus, fazer aquilo que é da Tua vontade e procurar nos moldar, ó Deus, na vida desses homens que realmente servem de exemplo para cada um de nós. É o que pedimos em nome de Jesus. Amém. Louvo a Deus pela tua vida, meu irmão, que através do rádio está conosco, os nossos amigos que através do Facebook também estão conosco, e que compartilham, né, esses ensinos gloriosos com os seus. Deus os abençoe. E antes que a gente entre para a parte musical do nosso programa, eu gostaria de estar já apresentando a lição do próximo trimestre. O terceiro trimestre do ano de 2026 traz como título
a Igreja dos Gentios, da chamada missionária para a consolidação do Evangelho entre os povos. É esta lição aqui, ó, maravilhosa, cujo comentarista é o pastor Walter Tadeus dos Santos Gabi, que é o pastor da igreja em Curitiba, no Paraná. E não obstante essas lições maravilhosas, nós temos também, sobre o mesmo título, o livro também editado pela Casa Publicadora da Assembleia de Deus, nos comentários do pastor Walter Tadeus dos Santos Gabi, no mesmo tema da lição, a Igreja de Cristo, né? A Igreja dos Gentios, da chamada missionária para a consolidação do Evangelho entre os povos. Lições maravilhosas, profundas, comentário muito bem embasado na palavra de Deus, na orientação do Espírito Santo e nos comentários do pastor Walter Tadeus dos Santos Gabi. Que Deus possa estar abençoando você, meu irmão. Você que esteve conosco durante esse semestre do ano de 2026, você é o nosso convidado a continuar conosco nesse terceiro trimestre, que compreende os meses de julho, agosto e setembro, e que com certeza irá contribuir para o teu crescimento e enriquecimento espiritual. Deus os abençoe. E vamos agora para a parte musical do nosso programa, né? Quero estar desde já cumprimentando as pessoas que estão conosco. Irmão José Coimbra, estou assistindo, pastor Mário. Irmão Josimar Campos de Oliveira também está confirmando a sua presença conosco. O meu ouvinte de todos os domingos, o Carlos Tavares, ele diz: paz do Senhor, pastor Mário, né? Estou na escuta do programa. Abraços. Deus abençoe, meu prezado. A recíproca é verdadeira, tá? Deus esteja abençoando a sua vida. Também conosco, irmã Valacir. Conosco também o Elian Júlio Cordeiro. Ele diz: a vida de Isaac é... Ó, a paz do Senhor, pastor Mário. Elian, aqui, e dona Sara, ligados no programa. Toca um louvor para nós. A vida de Isaac é um exemplo para nós, um exemplo de fé. Deus abençoe a sua vida, Isaac. Elian. Também conosco, deixa eu ver quem mais. Peraí, quem mais está conosco? Ah, está aqui, ó. Está conosco também o irmão Josimar de Campos Oliveira, né? Está nos assistindo. Deus esteja abençoando a sua vida, meu irmão. E para o nível espiritual desses irmãos já citados, Novo Tom canta: era a mão de Deus. Se não for a mão de Deus, como é que as coisas seriam, né? Era a mão de Deus. Vamos ouvir.

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Olha aí, às vezes nós não entendemos, né, como Deus trabalha, como Deus age. Mas em todas as circunstâncias, até mesmo no trânsito, quando você está na rodovia, que você fica um pouco inquieto, querendo passar, né, o caminhão e tal, e o cara não te dá espaço, de repente você consegue ultrapassar, né, e lá na frente você encontra um acidente, você vai entender que era a mão de Deus retendo muitas vezes para que você não se envolvesse. Em todos os momentos da nossa vida nós dependemos e devemos entender que Deus é aquele que cuida dos seus, né? A Bíblia diz que o anjo do Senhor acampa-se ao redor do que o teme e os livra. Olha, esse é Deus, né? Então não seja apressado, não seja precipitado. Espere sempre, né? Haja de acordo com as normas de trânsito e em todas as circunstâncias da tua vida reconheça que é a mão de Deus te protegendo, te amparando. Muito bem, olha, hoje nós comemoramos o aniversário do Oséias Félix, né? Oséias, que é uma pessoa dedicada, quer seja na área musical da igreja, quer seja na área do ensino, quer seja lá no IBADEP, sempre presente como instrutor ali, e ele hoje está, no dia 28 de junho, está completando mais um ano de vida. Que Deus possa estar abençoando a sua vida, Oséias, que Deus possa estar enriquecendo cada vez mais a tua vida, no conhecimento, na graça, e que você continue sendo essa pessoa sempre, né, dedicada na obra do Senhor. E para o enlevo espiritual do Oséias, queremos felicitá-lo por mais um ano de vida, Jamile canta Tempo de Vencer. Vamos ouvir.

A mão de Deus, a mão de Deus sempre estendida para nos proteger, para nos abençoar. Louvado seja o nome do Senhor. Olha aí, registramos aqui a presença do irmão Jackson Carraro, né? Que Deus esteja abençoando a sua vida, meu prezado. Também irmão João Domingo, ele diz a paz do Senhor, pastor Mário. Estamos ouvindo aqui na Ana Mary. Olha, que Deus esteja abençoando a sua vida. Quero mandar um abraço especial aos irmãos do São Roque. Hoje pela manhã estivemos ali fazendo o encerramento da escola dominical. Foi uma bênção, né? Um grande abraço, pastor Edenilson, a sua digníssima esposa, bem como os obreiros que estavam conosco ali naquela oportunidade. Foi uma bênção estar com vocês aí. Deus continue os abençoando. Quero mandar um abraço também para a irmã Raquel, lá na Austrália. Ela mandou uma mensagem esse dia dizendo, né, que para o próximo ano ela virá para Telêmaco Borba, né? Ela que está na Austrália juntamente com a sua família. Um abraço à senhora e à sua família aí. Quero mandar também um abraço ao pastor Silvano e Adriana, pastor Serginho, né, e também a Sandra, nos Estados Unidos, em Boston, né? Que Deus esteja abençoando as suas vidas e também da sua família aí. Quero mandar também um abraço especial para o pastor Bruno, né, que mudou-se para Piabiru, lá próximo de como é que é o nome? Campo Mourão, né? Pastor Bruno, que Deus esteja abençoando a sua vida, que Deus esteja abençoando o seu trabalho profissional nesta cidade. Quero também mandar um abraço para os irmãos aí em Caraíma, para os irmãos que estão aqui em Ortigueira, para os irmãos de Barro Preto, para os irmãos também ali de Ventania, para os irmãos de Tibagi, que Deus esteja abençoando cada um de vocês, não é mesmo? E para o enlevo espiritual desses irmãos já citados, vamos ouvir, né, Aline Barros cantando Digno é o Senhor. Ouçamos.

Somente o Senhor é digno. Somente o Senhor é digno de todo louvor, toda honra e toda glória. A Bíblia diz que os verdadeiros adoradores adoram ao Senhor em espírito e em verdade. O Pai procura as tais que o adorem. Que Deus esteja abençoando você, meu irmão, meu amigo, que dignifica o nome do Senhor Jesus. Muito bem, eu quero agradecer aqui a todos os irmãos que estiveram conosco durante todo esse trimestre, né? O segundo trimestre de 2026, e uma vez mais convidá-los para que estejam conosco no próximo trimestre, quando nós teremos aqui tratando acerca da lição A Igreja dos Gentios, da chamada missionária para a consolidação do Evangelho entre os povos, no comentário do pastor Walter Tadeu dos Santos Gabi, da igreja em Curitiba. Você é o nosso convidado para estar conosco no próximo trimestre. E eu quero deixar aqui, para encerrar a programação de hoje, eu vou encerrar uns minutinhos mais cedo, porque eu sou convidado para participar de um almoço de aniversário, né? E é claro que chegar muito tarde lá, vou prejudicar, né? Certo? Então, os irmãos, me desculpem, vou deixar aqui um louvor aqui, William Nascimento cantando Pelo Telhado, certo? E com este hino eu me despeço de vocês, desejando a todos vocês uma semana de muita paz, de muita alegria, na presença do Senhor Jesus. Tenho todos uma semana abençoada. Tivemos ontem, né, um feriado no sábado. Segunda-feira, possivelmente, a maior parte das pessoas vão fazer um expediente, porque as pessoas torcem pela sua nação, né? E a gente não pode censurar por isso, muito pelo contrário, né? Respeitamos todas as pessoas. Portanto, Deus lhes conceda uma semana de muita paz, de muita alegria, sempre na presença do Senhor. Até mais.

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3: Essa história é muito linda. 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

0: 1:23.
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1: 1h59.
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4: Muito bem, queridos e amados ouvintes, com esses acordes musicais estamos iniciando o programa Voz da Libertação. Programa este, órgãos informativos das Igrejas Pentecostal Deus de Amor, cuja nossa sede mundial está localizada na Avenida do Estado, no número 4568, sobre a responsabilidade da nossa irmã presidente Ereni Miranda. E a Igreja Pentecostal Deus de Amor, sede central aqui de Telêmaco Borba, está localizado na Rua 5 de Julho, 295, aqui no bairro Socomé.

Sim, sobre a responsabilidade do homem de Deus, presbítero Natanael Mariano. E na apresentação desse programa, esse que vos fala, o seu irmão em Cristo, pastor Gilmar, o qual tenho o prazer de saudar a todos nessa tarde com a gloriosa paz do Senhor e Salvador Jesus Cristo. Que Deus abençoe a todos. Hoje nós estamos aqui apresentando o programa porque o nosso irmão Ednei não pôde estar aqui hoje, está viajando. E aí nós estamos aqui apresentando o programa A Voz da Libertação. Mas que Deus abençoe a todos, continue ligado, uma hora de programa até às 3 horas da tarde. Você que quer participar conosco, manda a sua mensagem, você que quer testemunhar a sua bênção, testemunhar o seu milagre, manda a sua mensagem, manda aqui e eu tenho certeza que você vai ser abençoado mais ainda. Nós vamos prosseguindo com o programa Voz da Libertação. Deus abençoe todo o povo aqui da cidade de Telêmaco Borba, que estão aí ouvindo o programa Voz da Libertação. Os irmãos aqui da cidade de Telêmaco Borba, as igrejas pentecostal de Jamor aqui da cidade de Telêmaco Borba, todos os membros. E também os irmãos ali de Ortigueira. Deus abençoe os irmãos de Ortigueira. Hoje de manhã estivemos ali na Santa Ceia, ali na nossa igreja. Deus abençoe a todos, todos os irmãos ali de Ortigueira, os irmãos do Imbaú, enfim, todos os irmãos que estão aí ouvindo o programa A Voz da Libertação. E já neste momento nós já vamos aí oferecer um louvor para todos que estão ouvindo aí o nosso programa. Eu tenho certeza que Deus vai falar com você nesta tarde através do programa. E também vamos estar orando em favor de todos que estão aí precisando do milagre. Você que está nos ouvindo precisa de uma bênção, de uma cura, do milagre. Nós vamos estar orando, clamando a Deus em seu favor. Nosso irmão Dirceu já vai aí preparar o louvor para nós e nós vamos oferecer para todos que estão ouvindo aí o programa A Voz da Libertação.

Muito bem, queridos e amados irmãos ouvintes, vamos prosseguindo com o programa Voz da Libertação. Deus abençoe nosso irmão Wells, ali do Bandeirante, que está participando aqui conosco. Deus abençoe seu lar, a sua família, e nós vamos estar orando em favor de cada um de vocês, amém? E nós vamos prosseguindo, meus irmãos, com o programa Voz da Libertação. Você que quer participar aqui conosco, você que quer testemunhar da sua bênção, do seu milagre, você que quer aí fazer o seu pedido de oração, manda aí a sua mensagem, nós vamos estar atendendo você. E eu tenho certeza que nós vamos colocar você na mão do Senhor, do nosso Deus, e Ele vai alcançar e vai te conceder a vitória para a sua vida. Deus abençoe os irmãos da cidade de Ortigueiro, irmão Dirceu, a irmã Ivanilda, a irmã Elisete, a irmã Creide, enfim, todos os nossos irmãos membros ali da Igreja Pentecostal Deus de Amor da cidade de Ortigueira. Você que deseja nos fazer uma visita, olha, nossa igreja em Ortigueira é muito fácil de você localizar. Fica na rua São Sebastião, no número 568, no centro da cidade de Ortigueira. E nós estamos ali hoje no encerramento da campanha, e o tema da nossa campanha é A Minha Família Não Vai Fracassar. Eu mesmo, pastor Gilmar, estarei ali pregando a palavra de Deus e orando pelos dons do Espírito Santo em favor de todos que ali comparecer. Então fica aí o convite para todos os irmãos aí da cidade de Ortigueira. Deus abençoe a irmã Lucilene. Daqui a pouco nós vamos passar o aviso que ela mandou aqui para nós. Deus abençoe a irmã Lucilene e todos os irmãos ali da Vila Rosa. Deus abençoe os irmãos da Vila Rosa, os irmãos ali também da Vila Esperança. Enfim, todos os irmãos aí de Telêmaco Borba que estão ouvindo aí o programa A Voz da Libertação. Tem uma irmã que está mandando aí o seu testemunho também. Logo mais nós vamos estar passando no ar aí para os ouvintes ouvir aí o testemunho da nossa irmã, amém? E lembrando a todos, irmãos e irmãs, olha, não perca as igrejas Deus de Amor aqui de Telêmaco Borba, tem culto, vai lá, vai buscar a bênção de Deus, vai buscar o milagre, não fique em casa. Você que precisa de uma bênção, de uma vitória, venha buscar a bênção das mãos do Senhor. Eu tenho certeza que aí no seu bairro, na sua vila, tem aí uma igreja pentecostal Deus e Amor. Deus abençoe a todos, vamos prosseguindo com o programa A Voz da Libertação. Também a minha esposa, a irmã Josiane, que está ouvindo aí o programa, a minha sogra, a irmã Lindamir, o irmão Carlos, todos que estão aí ouvindo o programa A Voz da Libertação. E nós vamos aí ouvir mais um louvor, quero oferecer para todos os irmãos que estão aí ouvindo o programa. Nosso irmão Elcio ali do Bandeirante, também a irmã Luciene, e também a irmã, nossos irmãos ali de Ortigueira, a irmã Ivanilda, o irmão Dirceu, o irmão Albino, a irmã Eva, a irmã Lisete, a irmã Creide, a irmã Anália, a irmã Lindamira e todos que estão aí ouvindo o programa A Voz da Libertação. O irmão Dirceu acabou de mandar uma mensagem aqui. Deus abençoe, irmão Dirceu. Nós vamos oferecer aí esse louvor para vocês aí agora, aí na cidade de Ortigueira, e também os irmãos aqui de Telêmaco e também os irmãos ali do Imbaú que estão ouvindo o programa A Voz da Libertação. Ouça este louvor para o seu elevo espiritual.

0: Muito bem, queridos e amados irmãos ouvintes do programa Voz da Libertação. Vamos prosseguindo porque a bênção é grande. Deus tem uma vitória muito grande para todos que estão aí ouvindo o nosso programa Voz da Libertação. Deus abençoe o irmão Dirceu e também o irmão Albino, a irmã Dani, a Sofia, a Maria Luísa, a Emanuele e o Luiz, que estão aí ouvindo o programa Voz da Libertação. Estão todos reunidos ali na casa do irmão Dirceu e estão ali ouvindo o programa Voz da Libertação. Deus abençoe pela vida de cada um de vocês que estão aí ouvindo o programa A Voz da Libertação. Deus abençoe os irmãos aqui da cidade de Telêmaco Borba. Irmãos, manda aí a sua mensagem, manda aí o seu testemunho, participa conosco, interage aqui conosco. Eu tenho certeza que, através do teu testemunho, a fé dos ouvintes, a fé das pessoas que estão nos ouvindo, vai ser aumentado. Então manda aí a sua mensagem, e eu tenho certeza que, pela tua disposição de estar testemunhando o milagre, o livramento, eu tenho certeza que a bênção vai ser grande na sua vida. E nós vamos prosseguindo com o programa Voz da Libertação. Já são 2:14. Eu tenho certeza que neste momento, você que está nos ouvindo aí agora, eu tenho certeza que Deus vai tocar no seu coração. Porque logo mais estaremos aqui lendo a palavra de Deus e também orando em favor de todos que estão ouvindo aí o programa A Voz da Libertação. E já peço para que você já vai ativando aí a sua fé, colocando a sua fé em ação, para você colocar um copo de água, uma peça de roupa, documentos, pessoas que você precisa que Deus venha alcançar nessa tarde. Você vai colocar aí no seu rádio, na frente do seu rádio, e nós vamos, pela nossa fé, nós vamos orar e Deus vai alcançar e vai conceder a grande vitória para pessoas da sua família que necessitam do milagre da bênção de Deus. Amém? Nós vamos prosseguindo aqui com o programa. Nós já vamos também aí ouvir os avisos, né? A nossa irmã Luciene, ela está fazendo aqui um convite todo especial para os irmãos ali da Vila Rosa. Nós vamos aí já ouvir aí, nosso irmão Dirceu vai apanhar no ar o áudio dela, e também tem uma irmã que vai estar testemunhando. Então nós vamos aí ouvir aí os áudios e você fica aí ouvindo aí para você sentir o toque de Deus no seu coração, tá bom?
1: Pai, Senhor, irmãos, quero cumprimentar os irmãos da rádio aí, pastor Gilmar, pastor Dirceu, né? Prazer, pastor Dirceu, que é irmã Luciene. Quero cumprimentar a todos com a paz do Senhor Jesus. Hoje tem culto na Vila Rosa, irmãos, 19h. Cooperadora Lídia, vindo do Imbaú, cidade do Imbaú, para pregar e orar em favor de todos os irmãos que estiver presente ali na igreja da Vila Rosa, Frei Timóteo, número 12, irmãos. Tá bom, irmãos? Quero convidar todos os irmãos do Jardim Itália, do Casa Bela, Vila Esperança, Jardim Alegre, fazer presente. E Jesus dará a vitória, tá bom, irmãos?
0: Um louvor para nós.
1: Quarta-feira, nosso irmão Juliano, cooperador Juliano, pregando a palavra de Deus, orando em favor de todos. E na sexta-feira, nosso irmão cooperador Domingos Kremer, sua esposa, irmã Maria, também nosso irmão cooperador Edson, pregando a palavra de Deus. Em nome de Jesus, irmão. Deus abençoe todos os irmãos, tá bom, irmãos? Deus abençoe, irmãos, que estão aí na rádio, em nome de Jesus. Paz do Senhor.
2: Paz do Senhor, irmãos, aí que está aí na rádio, pastor Gilmar, o pastor Sábio, eu peço oração por mim e minha família, que o irmão Astro é bandeirante. Sou vinte desse programa todos os domingos, desde as 2h até as 5h. E que Deus abençoe também os irmãos e toda a família pentecostal, Deus os amor.
3: Sauda a todos com a gloriosa paz do nosso Senhor e Salvador Jesus Cristo. Aqui quem vos fala é a irmã em Cristo Assunção, tá? E estou aqui para contar um testemunho glorioso que Deus tem feito na minha vida através das campanhas, né, da família, da nossa igreja aí, Deus e Amor, né, aí, inclusive estou numa campanha lá em 100 casas, né, todos os domingos, campanha da família. Então, amados irmãos, minha filha não podia ter filhos, né, que ela tinha muitos cistos nos ovários e era possibilidade muito pequena. E a gente orou aí por uns 10 anos, graças a Deus. E para a honra e glória do Senhor, dia 12 de julho agora, ela tem um bebê que vai completar um ano de idade, né? E também eu estava orando, buscando ao Senhor, né, para meu filho. Meu filho se casou, já está com 6, 7 anos por aí. E graças a Deus, né, agora o Senhor também está mandando uma filhinha, né, para minha nora, né, e meu filho. Em agosto agora vai nascer essa menina. Em nome de Jesus Cristo, estamos aqui muito agradecidos, né, pelas orações, pelas campanhas que são feitas, né? E que Deus abençoe todos vocês, em nome de Jesus Cristo. E continue orando, continue buscando, eu também continuar. E todos que estiver buscando, não tenha medo, mas tenha fé, né? Não desista. O importante é perseverar na oração e pedindo. Não demora o quanto tempo que custar, mas o mais importante é que Deus, ele está para ouvir as nossas orações, tá bom? E assim Deus abençoe todos e que todos vocês venham ter um bom dia na paz do Senhor Jesus. E não somente hoje, mas todos os dias da vida de vocês, que o Senhor possa acompanhar a todos em todos os passos que der na face dessa terra. Amém? Que Deus abençoe a todos.
0: Muito bem, queridos irmãos, ouvimos aí as participações dos nossos irmãos ouvintes, a irmã Lucilene fazendo convite hoje para o culto ali na Igreja Deus de Amor, ali na Vila Rosa. Então, todos é convidado para estar ali. Eu tenho certeza que Deus vai falar com você através da palavra. E também a irmã testemunhando aí da grande vitória que ela recebeu para sua família. Então, Deus abençoe a irmã, a sua família e Deus abençoe a todos. Lembrando que nós estamos hoje, né, ali em Ortigueira, encerrando a campanha com o tema Minha Família Não Vai Fracassar. E todos é convidado para estar ali, para receberem a bênção do Senhor. O endereço da nossa igreja ali em Ortigueira, ela fica localizado ali na Rua São Sebastião, no número 568. Rua São Sebastião, número 568, ali no centro da cidade de Ortigueira. E você é convidado para estar ali juntamente conosco, para junto nós clamar em favor da família. Você vai colocar a tua família na mão de Deus e Deus vai agir, vai conceder a grande vitória para todos que ali comparecerem em nome do Senhor.

Jesus. Eu quero também agora dedicar aqui um louvor com a Ângela Gonçalves e eu quero oferecer para todos que estão ouvindo. Quero oferecer aí para todos que estão ouvindo. Ah, você que ainda dá tempo de você participar, mas você que ainda não participou, você que está ouvindo, ouça esse louvor aí com a Ângela Gonçalves para o seu elevo espiritual.

Muito bem, queridos irmãos ouvintes, ouvimos aí esse maravilhoso louvor com a Ângela Gonçalves. Graças a Deus, estamos alegres, estamos felizes e temos certeza que Deus está conosco para nos ajudar. O próprio Jesus falou: eis que eu estou convosco todos os dias até a consumação do século. Então não há motivo para você temer, não há motivo para você ficar de cabeça baixa, triste, desanimado, porque Jesus está com você, Ele está conosco, Ele prometeu de estar conosco todos os dias até a consumação do século. Deus abençoe. Lembrando, meus irmãos, que a nossa igreja pentecostal Deus de Amor de Telêmaco Borba, a sede central, tem várias igrejas aqui da Deus de Amor aqui em Telêmaco, mas a sede central, ela está localizada aqui na rua 5 de julho, 295, aqui no bairro Socomim, onde está ali o homem de Deus, nosso irmão presbítero Natanael Mariano. Então você é convidado para estar ali nos cultos, nas campanhas e receber o teu milagre, receber a sua vitória em nome de Jesus. Venha buscar a sua vitória. Traga a sua família, aquela pessoa que está enferma, enfim, faça aí o trabalho do bom samaritano, trazendo aquela pessoa que você conhece, sabe que aquela pessoa precisa do agir de Deus, aquela pessoa que precisa de uma libertação da parte do nosso Deus. Então você vai convidar, você vai trazer esta pessoa para estar aqui nos cultos e eu tenho certeza que Deus vai trabalhar na sua vida. Nós vemos na palavra de Deus aquele homem ali que estava enfermo. A Bíblia diz que ele foi levado por quatro. Os quatro amigos deles ali pegaram e levaram eles aonde estava Jesus. Mas quando eles chegaram lá para entrar onde Jesus estava, pela porta não tinha condições porque era muita gente. Eles não tinham como passar pela porta. E a Bíblia diz, então, que eles subiram pelo telhado. Olha a fé dessas pessoas. Eles subiram pelo telhado. E ali, pelo telhado, eles desceram o enfermo até onde estava ali o Senhor Jesus. Então, é a fé. Use a tua fé. Você vai se colocar diante de Deus. Senhor, eu preciso da bênção, eu preciso de algo, eu preciso que o Senhor trabalhe na minha vida. E você vai buscar a presença do Senhor. E eu tenho certeza que Ele vai honrar a sua fé, você vai receber a tua vitória em nome de Jesus. Então, a fé, diz a Bíblia, que é o firme fundamento das coisas que se espera e a prova das coisas que se não vê. Pela fé, os antigos alcançaram testemunho. A Bíblia também diz que sem fé é impossível agradar a Deus. Então, a Bíblia fala que aqueles que se aproximam de Deus têm que crer que Deus existe e que é galardoador daqueles que o buscam. Então, pelo teu esforço, por você se colocar, de buscar, independente do que estiver acontecendo, qual for o problema que você estiver enfrentando, se você se colocar diante de Deus e buscar a misericórdia do Senhor, buscar a ajuda do Senhor, Ele vai, com toda certeza, vai agir na sua vida. Então, por que eu estou falando isso? Porque tem muitas pessoas nos dias de hoje que estão acomodadas. Pessoas que estão acomodadas, pessoas que estão vendo o inimigo entrar na sua vida. Pessoas que estão vendo o inimigo entrar na sua casa, entrar na sua família, e eles não reagem. Eles não aceitam, eles não reagem, eles não tomam uma atitude para que o Senhor venha trazer uma proteção sobre a sua casa, uma proteção sobre a sua família. Então eu digo para você, se esforce, se coloque na direção de Deus. Eu tenho certeza que o nosso Deus é poderoso para te conceder a grande vitória. Amém? Receber. Deixa eu só.

Graças a Deus. Vamos prosseguindo com o programa A Voz da Libertação. Deus abençoe os irmãos que estão participando conosco, nosso irmão presbítero Ademir ali da cidade de Ventania, que está ouvindo aí o programa A Voz da Libertação. Deus abençoe o nosso irmão, o seu lar, a sua família. Deus abençoe nessa tarde em nome de Jesus. Também a nossa irmã Vera, ela está ali no bairro Bela Vista, né? Aqui no bairro Bela Vista, está ouvindo o programa A Voz da Libertação. Deus abençoe a irmã Vera, a sua família. Vamos estar orando em favor da sua vida, em favor da sua família. Tá bom, irmã Vera? Deus abençoe pela sua participação. O irmão Ademir também ali de Curiúva, que estão aí ouvindo o programa A Voz da Libertação. Irmãos, neste momento nós já vamos ler aqui um versículo da palavra e nós vamos agora, o irmão vai apanhar um fundo para nós aqui e nós vamos ler aqui alguns versículos da palavra de Deus e eu tenho certeza que Deus vai falar em seu coração. Muito bem, queridos irmãos, abre a sua Bíblia aí, você que está com a sua Bíblia fácil aí, ou você que não tem condições de abrir ela agora, mas presta atenção, nós vamos ler aqui no livro de 1 Samuel, livro de 1 Samuel, no capítulo 17, e o versículo de número 38, é o que nós vamos ler agora. Diz assim, irmãos, a palavra de Deus: e Saul vestiu a Davi dos seus vestidos, e pôs-lhe sobre a cabeça um capacete de bronze, e o vestiu de uma couraça. E Davi cingiu a espada sobre os seus vestidos e começou a andar, porém nunca o havia experimentado. Então disse Davi a Saul: não posso andar com isto, pois nunca o experimentei. E Davi tirou aquilo de sobre si, e tomou seu cajado na mão, e escolheu para si cinco seixos do ribeiro, e pôs no alforje de pastor que trazia, a saber, no surrão, e lançou a mão da sua funda e foi se achegando ao filisteu. Amém? Irmãos, aqui está a palavra do Senhor nesta tarde. Eu tenho certeza que Deus vai falar com cada vida que neste momento estão aí ouvindo o programa A Voz da Libertação. Meus irmãos, aqui a Bíblia está falando acerca de Davi. Davi, ele se disponhou a lutar contra o gigante, contra o filisteu. Amém? Ele se colocou a lutar, a defender o povo de Deus ali naquele momento. A Bíblia vai dizer, meus irmãos e irmãs, que Davi disse para Saul: olha, não desfaleça o coração de ninguém por causa dele, o teu servo irá e pelejará contra este filisteu. Você pode notar, meus irmãos, que Saul chegou a dizer para Davi: olha, não tem como você ir para lutar com ele, porque ele já é homem de guerra, desde a sua mocidade. Ele já é homem de guerra já. E você não pode lutar contra ele, porque

você ainda é jovem, você é apenas um menino. Não tem condições de você lutar contra este gigante. Então a Bíblia vai dizer que Davi falou: olha, Saul, eu estava apacentando as ovelhas do meu pai e vinha um urso e tomava aquelas ovelhas do rebanho. Eu saía após ele e o feria e o matei, livrei da sua boca. E assim também

no campo, apacentando as ovelhas, Deus já era com Davi, Deus já estava com ele. E agora Davi se colocou a lutar contra o gigante. Ele se colocou para defender o povo de Israel contra aquele gigante. E ele se colocou agora para lutar. Mas a Bíblia diz, meus irmãos, que Saul, vendo a Davi, falou: olha, não tem como você lutar, Davi. Se você entrar nesta peleja aí, você vai morrer. Não tem como. Olha o tamanho do gigante, ele já é de guerra, já desde a sua mocidade, já, ele foi treinado para isto. Não tem como você entrar nessa batalha, nessa peleja. Mas já que você insiste, Davi, então vamos fazer o seguinte. Eu vou colocar as armaduras em você. E a Bíblia diz então que Saul vestiu a Davi, colocou na cabeça de Davi ali o capacete de bronze para proteger, trazer uma proteção para Davi. Colocou ali os vestidos sobre Davi. Mas agora você nota, meus irmãos, que Davi, ele não estava acostumado a usar aquelas vestimentas. Então, quando Davi colocou aquela vestimenta ali para entrar na guerra, entrar na batalha, ele começou a se atrapalhar. Ele não estava conseguindo andar. Ele não estava conseguindo se mover. Porque aquelas armaduras não era para ele. Não era para a estatura dele. Então, ele não conseguiu. Ele teve que tirar aquele preparativo que Saul tinha colocado nele, para ele poder entrar na batalha, para ele entrar na guerra, para ele entrar na peleja. Então veja que Davi tirou, e ele entrou com aquilo que Deus, que ele já tinha, com aquilo que ele já tinha. A Bíblia diz que ele estava ali naquele momento, com o seu alforje ali, que era o seu surrão ali onde ele guardava ali as suas pedras. Ele estava ali somente com uma funda. A Bíblia diz que ele tirou tudo aquilo que Saul tinha colocado nele. Tirou o roupão ali, a couraça, tirou a coroa, o capacete, melhor dizendo, para trazer a proteção para ele. E ele foi da maneira que ele estava, que ele era acostumado a guerrear. Porque Davi, meus irmãos, confiava em Deus. Davi não estava confiando naquelas vestimentas de proteção. Davi confiava em Deus. E quantas pessoas que estão me ouvindo agora, que você quer lutar, mas você está usando armas erradas. Você está lutando, está usando armas erradas. E você não está conseguindo vencer. Você não está conseguindo dominar esta situação que você está enfrentando. Por quê? Porque as armas que você está usando não são as armas que Deus colocou para você usar. E o que Deus colocou para nós é muito simples. Davi só tinha ali a funda. A Bíblia diz que ele foi se achegando ali perto do gigante. Ele pegou 5 pedras ali no rio. E ali ele derrotou o gigante. Porque Davi, meus irmãos, estava agora confiando em Deus. Ele tinha uma confiança muito grande em Deus. Então eu quero dizer para você que está me ouvindo agora. Você que está agora aí na sua casa, você que está aí agora junto com a sua família, pensando no que, o que, que você vai fazer amanhã para resolver esse problema que você está enfrentando. Talvez o teu problema seja na saúde, talvez o seu problema seja financeiro, talvez o seu problema seja um problema conjugal, um problema com a família, um problema no seu trabalho, a porta se fechou e você está usando as armas que não é as armas que Deus entregou para você. Todos nós temos uma ferramenta que Deus nos concedeu para nós lutar. Davi, a arma que Deus entregou para ele, mas Saul queria proteger Davi. Falou: você vai, vamos colocar para você então esse capacete, vamos colocar aí essa roupa para que você não venha se ferir, mas ele não estava conseguindo, porque não era para ele. Aquelas armaduras que Saul colocou em Davi não era para ele. Talvez você está com a ferramenta errada, as armas erradas. Mas hoje eu quero dizer para você: use aquilo que Deus colocou nas tuas mãos. Você tem uma fé gigante, você tem uma confiança em Deus. Este gigante não vai permanecer na tua vida.
Se coloque diante de Deus, se coloque na fé, na confiança.

criança, porque Deus é poderoso para te ajudar. Ele é poderoso para agir na tua vida. Talvez você está pensando até de deixar a sua família. Talvez você está pensando até de deixar esta cidade, porque você acha que aqui não dá mais. Você corre de um lado, corre de outro e as portas estão fechadas para você. Use a tua fé agora. Use a tua confiança em Deus. Porque o nosso Deus é o Deus do impossível. Ele abre porta onde não tem porta. Ele tem poder para fazer um milagre na sua vida. Talvez você está aguardando numa resposta. Talvez você está aguardando numa ligação que é favorável para você e ainda não chegou até você. Mas eu quero dizer para você nessa tarde, use a tua fé. Use a tua fé, a tua confiança no Senhor nosso Deus, que Ele vai trabalhar em teu favor. Quem sabe agora você está aí dentro da sua casa. Quem sabe agora o gigante está aparecendo para você aí agora, dizendo para você que não tem jeito. Talvez para abater a tua fé. Talvez para abater a tua confiança, dizendo, olha, não tem jeito. O fulano A, o fulano B não tem mais jeito, não tem mais solução para ele, não tem mais solução para ela. Mas eu quero dizer para você nesta tarde, se coloque diante de Deus. Se coloque a tua fé, a tua confiança a Deus, eu estou na tua presença, eu estou agora ouvindo a tua palavra e eu vou usar a minha fé, eu vou usar a minha confiança e eu creio que o Senhor vai me dar vitória. Eu creio que o Senhor vai agir na minha vida. Este gigante vai cair por terra. O gigante que tem se levantado com você dentro da tua casa. O gigante que tem se levantado com você no teu trabalho. Ele tem se levantado na tua saúde. Nós vamos orar. Nós vamos clamar. Nós vamos se colocar diante de Deus. Com toda a fé do nosso coração. E o Senhor vai agir na nossa vida. Mas você vai buscar a Deus com toda a sinceridade do seu coração. E Ele vai entrar com a providência na sua vida. A Bíblia diz que Davi tirou todo aquele preparativo que Saul tinha colocado nele. E ele foi lá no rio, pegou 5 pedras e foi se achegando diante do gigante. O gigante ainda tirou um sarrinho da cara de Davi. Mas Davi não se preocupou, falou, não tem problema. O importante é que Deus está comigo. E Davi venceu o gigante pela fé, pela confiança que ele depositou em Deus. Deposite a tua fé, deposite a tua confiança, porque Deus tem poder para agir na nossa vida. Ele é o mesmo de ontem, de hoje, ele é eternamente, ele não mudou. Mas é o que eu falei, muitas das vezes você está acomodado, muitas das vezes você está achando normal, é normal acontecer isso, é normal acontecer aquilo. Talvez você estava num emprego que estava até bem, e de repente você foi dispensado e você... é normal. Não é normal não. Isso aí é o diabo que está se colocando no teu caminho. É o inimigo que está lutando contra você. E você fica aí parado. Você fica aí só olhando para o que está acontecendo na sua vida e não toma uma decisão. Você não reage. Você fica neutro aí parado. Mas hoje eu quero dizer para você, se coloca de pé agora na presença de Deus. Vamos unir a nossa fé aqui agora. Nós vamos entrar aqui na oração, nós vamos entrar num clamor diante de Deus. E você aí na tua casa, aonde você estiver, seja aqui em Telêmaco, seja onde for que você estiver, você vai colocar a tua fé em ação. E nós vamos clamar para Deus entrar com a providência na tua vida. E você vai ver o milagre que Deus vai fazer na tua vida. Pessoas da tua família que estão enfermo, pessoas da tua família que estão no hospital, acamado, enfermo, Deus vai entrar com a providência. Deus vai alcançar esta vida, esta família, e vai fazer um milagre na vida desta pessoa da tua família. E você vai glorificar a Deus, porque talvez você pode até achar que está sozinho. Talvez você pode até pensar se Deus me abandonou. Eu estou sozinho nesta peleja, nesta batalha. Para mim não tem mais condições, para mim não tem mais jeito. Olha a minha situação, como que eu estou. Não, nosso Deus tem poder para mudar esta situação que você está enfrentando. Talvez você está tomando remédio para dormir à noite. Talvez você não tenha paz, você não tenha alegria. Tudo isso é uma ação do diabo contra a tua vida.
A Bíblia diz que ele veio para matar, roubar e destruir.

destruir. Amém? Mas Jesus veio para dar vida e vida com abundância. O Senhor não tem prazer no teu sofrimento. O Senhor não tem prazer de ver você sofrendo. E hoje Ele quer entrar com a providência na sua vida. Então eu convoco você agora, você que está nos ouvindo aí agora, para se colocar de pé. Se colocar de pé, que eu digo, é tomar uma posição. É tomar uma atitude. Talvez você esteja de pé, mas ainda não espiritualmente da maneira que eu estou falando. É você se colocar de pé diante dessa situação. É você colocar um basta nesse problema que você está enfrentando. Eu não aceito mais. Eu não aceito esse problema na minha vida, eu não aceito esse problema na minha família. E você vai se colocar diante do Senhor nosso Deus. E Ele vai agir na tua vida. Este gigante vai cair por terra. Porque você agora vai estar usando a tua fé, a tua confiança no Senhor nosso Deus. E Ele vai conceder para nós a vitória. Ele vai agir na tua vida. Você que está nos ouvindo agora, você que tem exame já para fazer amanhã, você que fez o exame lá no exame, constatou tumor, constatou câncer, constatou um monte de problema na tua saúde. Nós vamos agora, você vai pegar na tua mão como um ato de fé e apresentar para o nosso Deus agora. E Ele vai agir, vai tocar na sua vida e vai conceder para você a grande vitória. Põe aí um copo de água para ser ungido. Põe aí os exames que você fez. Você que está com causa na justiça, coloca, apresenta agora para Deus, que agora nós vamos ter uma audiência com o Senhor nosso Deus. Nós vamos entrar na presença do Senhor. No livro de Hebreus diz que é para nós entrar com ousadia. Não é para nós entrar com dúvida. Não é para nós entrar com incerteza. Será que vai dar certo? Será que eu vou conseguir? Será que este problema vai ser? Não, é para nós entrar com ousadia. Entrar, sai, Satanás. Todo mal que está oprimindo a minha vida, a minha casa, a minha família. É para nós entrar com ousadia, repreendendo toda a ação maligna contra a nossa vida. E Deus vai se agradar da tua fé. Amém? Então se prepara aí, porque nós vamos agora entrar na oração.

Oremos a Deus. Glorioso Deus, maravilhoso, eterno Pai, em o nome de Jesus Cristo, teu Filho amado, meu Deus. Senhor, eu quero agora, neste momento, meu Pai, orar em favor deste irmão, desta irmã que está nos ouvindo agora. Esta pessoa, meu Deus, que está, quem sabe, neste momento, Senhor, em dúvidas, pensativo. Esta pessoa, meu Deus, que neste momento está com incerteza em seu coração, não sabe se vai dar certo, Senhor. Meu Deus, esta pessoa que está com medo. Esta pessoa, meu Deus, que o problema vem crescendo dia após dia na sua vida, no seu lar, na sua família. Senhor, eu quero apresentar agora em nome de Jesus, para que o Senhor venha entrar com a grande providência sobre esta vida. Esta pessoa, meu Deus, que não tem paz. Esta pessoa que não tem alegria. Esta pessoa que não consegue dormir à noite. Esta pessoa que está com depressão. Esta pessoa que tem o pânico do medo, crise de ansiedade, meu Pai. Eu apresento esta vida agora nas tuas mãos. Que o Senhor vai tocando agora, Senhor. Que o Senhor entre dentro desta casa. Que o Senhor alcance esta família. Que este mal, Senhor, esta obra maligna, esses demônios que estão lutando, Senhor, contra esta família, o Senhor venha repreender agora em nome de Jesus. Esta pessoa, meu Deus, que está fazendo tratamento com a medicina. Esta pessoa, meu Deus, que fez exames, meu Pai. E no exame desta pessoa constatou, Senhor, esse tumor no seu corpo. Esta enfermidade, esse câncer. Esta enfermidade nos ossos, nos nervos, nos organismos desta pessoa. O Senhor repreende agora pelo poder do teu sangue. Porque eu creio no teu poder. Eu creio que o Senhor ainda faz milagre. Eu creio que o Senhor ainda liberta. Senhor, toca na vida desta pessoa agora. Esta pessoa, Senhor, que está acamado. Esta pessoa que está sentindo dor no seu corpo. Esta pessoa que ainda está sentindo, meu Deus, esta enfermidade dominar a sua vida. Mas agora, em nome de Jesus Cristo, nós já repreendemos esse espírito de enfermidade.

Agora, em nome de Jesus Cristo, nós a repreendemos. Esse câncer, esse tumor maligno, este módulo, este mal que está agindo da vida desta pessoa. Em nome de Jesus Cristo. Meu Deus, esta pessoa que precisa de uma porta aberta. Esta pessoa que está desempregado. Esta pessoa que já enviou currículo, Senhor, em todos os lugares, meu Pai. Em todas as empresas, lojas. Mas ainda não foi chamado, Senhor. Olha, meu Deus, a necessidade desta pessoa. Esta pessoa tem dívida. Esta pessoa tem aluguel, tem despesa para pagar, meu Deus. Mas esta pessoa está desempregada. Precisa de uma porta aberta. Senhor da glória, o Senhor tem abrido tantas portas. O Senhor tem abençoado muitas vidas, muitas pessoas têm testemunhado das bênçãos do Senhor. E olha agora, Senhor, para o coração desta pessoa. Que esta pessoa, que eu vejo esta pessoa agora, Senhor, de pé na porta da casa. Esta pessoa está chorando. Com lágrimas nos olhos, Senhor. Porque esta pessoa precisa do teu agir. Esta pessoa precisa do milagre. Precisa do mover do Senhor sobre a vida dela. E eu te peço agora, Senhor, em nome de Jesus Cristo, entra com a providência nesta vida, abrindo esta porta tão esperada, tão sonhada que esta pessoa almeja. Meu Deus, em nome de Jesus Cristo, teu Filho, o Senhor falou na tua palavra, tudo o que nós pedir no seu nome, o Senhor vai fazer, para que o Pai seja glorificado no Filho. Em nome de Jesus Cristo, que o Senhor venha abrir a porta para esta pessoa. Esta pessoa receba agora a grande vitória das tuas mãos, Senhor. Meu Deus e meu Pai, entra com a providência, libertando aqueles que estão nos hospitais, aqueles que estão acamados, aqueles que estão, Senhor, respirando somente pelos aparelhos. Que o Senhor venha pôr as mãos agora. Que esta pessoa receba o toque da cura, o toque das tuas mãos, o toque divino, e ela seja curada em nome de Jesus. Abençoa, meu Deus. Abençoa, meu Pai, todos os ouvintes aqui da cidade de Telêmaco Borba. Os irmãos, Senhor, ali do Imbaú, de Ortigueira, os irmãos de Caetano Mendes, Reserva, os irmãos, meu Pai, ali de Curiúva também, que estão ouvindo o programa, Senhor, alcança a todos agora, em nome de Jesus, dando vitória, dando livramento. Abençoa, meu Pai, o nosso irmão Dinei, que está ali em Londrina, abençoa teu servo, a sua família, abençoa, meu Pai, dá vitória, meu Deus, e dá o livramento. Esta pessoa que está apresentando agora, esse copo de água, Senhor, unge agora com teu sangue. Esta pessoa que está colocando esta peça de roupa, unge também, Senhor, para que esta pessoa seja livre, seja liberto, seja curado. Esses documentos, meu Deus, essas carteiras de trabalho, essas fotografias que estão sendo apresentadas, esta causa, Senhor, que esta pessoa está colocando agora nas mãos do Senhor. Entra, meu Deus, com a providência, trazendo a resposta, trazendo o milagre, trazendo a solução. E concedendo a esta vida a vitória e o grande livramento e a grande resposta, em nome de Jesus. Entrega a bênção da vitória, em nome de Jesus.

Muito bem, queridos irmãos ouvintes do programa Voz da Libertação, já estamos chegando aos minutos finais aí do nosso programa. Que Deus abençoe, agradeço pela participação de cada um que participou aqui conosco, aqui no programa Voz da Libertação. Irmã Isaíras está participando aqui conosco, está mandando aí uma saudação, está ouvindo o programa Voz da Libertação. Deus abençoe, irmã, sua família, amém? Eu tenho certeza que no próximo domingo, o nosso irmão Ednei, ele vai estar aqui apresentando o programa A Voz da Libertação. Amém? Você que orou junto conosco, você que apresentou esse copo de água, essa peça de roupa, pela tua fé, pela oração que nós fizemos aqui agora, está todo ungido em nome de Jesus. Deus abençoe os irmãos de Ortigueira, Deus abençoe os irmãos da Grande Telêmaco Borba, Deus abençoe nosso irmão Dirceu, que estão nos ajudando aqui na técnica do som. Deus abençoe. Amém? Irmãos, Deus abençoe a cada um de vocês, amém? Agora prossegue o programa diretamente lá da sede mundial, vai ser transmitido agora, e você continua ligado aí, porque a bênção não cessou, o milagre não cessou.

Deus tem uma bênção ainda muito grande para a sua vida, tá bom? Deus abençoe. Eu, pastor Gilmar, já se despeço de todos os irmãos ouvintes com a paz do Senhor Jesus. Que Deus abençoe. Deus preparando outra oportunidade, estaremos aqui apresentando o programa A Voz da Libertação. Fiquem todos na paz do Senhor Jesus. Yeah.

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0: canal Igreja, Deus e Amor Oficial, vai ficar também com o nosso culto da tarde, porque já começou, hein? Daqui a alguns minutinhos nós vamos dividir tela, é o sinal que o pastor Klebe já está ao vivo, e nós vamos com ele até o salão do Auditório Renascense, para que juntos adoremos ao Senhor em espírito e em verdade. Comunicou com todos, desde os postos volantes, o diácono Lindenberg Araújo, o presbítero Levi Muniz, e aqui com você, seu irmão em Cristo, diácono Natiel Reis e diácono Matheus Galvão. Que Deus abençoe a sua vida. Até uma próxima oportunidade na Santa Paz do Senhor Jesus.
1: Senhor, nesta tarde, Pai de amor, e aonde está aquele desenganado, aquela pessoa, Pai, na UTI, aquele que está entubado, Senhor, Espírito Santo de amor, prepara a fé dele para receber a cura, Pai, prepara a audição.

palavra tenha livre curso, para que a tua palavra possa ministrar, porque o Senhor falou conosco, Pai, segundo a tua palavra. Ouvi-me e vinde, disse o Senhor. Ouvi-me e vinde, disse o Senhor. Orialamai de candaraia, e eu vos darei as firmes e as grandes beneficências.

nome de Jesus. Levante as tuas mãos e diga obrigado, Senhor. Diga obrigado, Senhor. Mais alto, diga obrigado, Senhor. Quantos anos você tem? Eu tenho 51 anos. Pastor José Manuel, 51 anos sem nenhum terremoto. Só aqueles que eu causei. 51 anos sem nenhuma catástrofe natural. 51 anos sem nenhum tsunami. A única coisa que eu vi foi aqueles pequenos turbeínos, como se fala, redemoinhos. Isso é motivo para agradecer ou não? 450 réplicas do terremoto que acabou de assolar os países de Sul da América, que atingiu em cheio Venezuela, estremeceu Colômbia, passou pelo Chile, fez um estrago horrível ali em Peru. E nós estamos aqui, eu dizia de manhã no culto que eu preguei, nós estamos em paz. Quem está em paz, diga glória a Deus. Você vai voltar e a tua casinha vai estar lá. Você vai voltar, seja mansão, apartamento ou a chopana, ela vai estar lá. Quem entendeu, diga glória a Deus. Mas muitos daqueles que retornaram ou até estão debaixo dos escombros, estão gritando, estão chorando, outros tirando os corpos para sepultar, e as mamães chorando. Os heróis do desabamento em Venezuela não é o corpo de bombeiro, porque ele não tem uma britadeira com uma máquina para tirar os escombros, pastor Jerry. Os heróis são os

0: cachorro. Os cãos farejadores que estão encontrando os corpos, uns vivos e outros mortos. Reclamar do quê, querido? Hã? Você está com problemas? Luta? Você está com luta? Reclamar do quê? Hoje é dia para adorar, hoje é dia para agradecer, hoje é dia para louvar. Que problema? Você não tem problemas? Estamos em vitória. Quem entendeu, diga glória a Deus. A igreja Deus e Amor já se moveu nas autoridades locais e dentro das possibilidades, porque não temos como ajudar a todos, não temos como alcançar a todos. A igreja que lá está também foi atingida, muitas delas. E o interessante é que antes do grande terremoto, estava se celebrando uma entidade de Venezuela, não quero falar o nome para não dar hype, né, para eles, mas o cântico que eles cantavam daquela ladainha que não deixa de ser uma macumba era que se tiemble la tierra. Eu sei que você entende pelo menos um pouco de espanhol, você sabe o que significa isso. E que se tiemble, tiemble, tiemble la tierra, temblou. Pediram temblor, veio temblor. Quem entendeu, diga glória a Deus. Agora, nós aqui vamos pedir para temblar, mas na dimensão espiritual, para Deus exterminar todas estas castas, para Deus prover e trazer socorro para aqueles que Deus quer salvar. Quem crê que Deus quer salvar? Irmãos, e nós vamos realizar daqui a pouquinho, depois dos louvores, a oração do livramento, não só para aqueles irmãos que lá estão, centenas de mensagens. Quem tem comunhão com os irmãos lá, com certeza, está recebendo milhares de pedidos de oração. Mas irmãos que estão aí em Venezuela, em Chile, em Peru, você que está em Colômbia, você que está nos países que foram afetados, em Serra Leoa, nas ilhas, no Caribe, você que foi afetado aí nos Estados Unidos, este povo aqui está orando por vocês. Quem está orando por aquele povo, diga glória a Deus. Oremos por eles para que o Senhor os guarde. Oremos pela nossa nação para que não entre aqui neste solo pátrio nenhuma destruição, porque a destruição nossa é diferente. É aquela que nós mesmos causamos. Quem entendeu, diga glória a Deus. Então, antes que nós façamos esta oração, eu vou entregar nas tuas mãos o voto do grande livramento, pastores, obreiros que aqui estão, e nós pedimos a compreensão e a colaboração de todos. Antes de orarmos também, eu quero transmitir aqui a saudação daquele povo da terra do Pentecoste, a terra do avivamento. O povo de Belém me pediu, pastor, quando chegar domingo lá, saúde aquela igreja com a mais perfeita paz de Jesus Cristo. Então, receba a paz de Jesus Cristo dos irmãos ali de Belém. Irmãos, e o interessante é que lá eles também estão orando por nós, estão pedindo por vocês que aqui estão, e nós estamos uns em outros. João 17, em unidade, cumprindo o que pede a palavra, que devemos ser todos numa visão, mas também unidos na comunhão, para valer e ajudar e socorrer uns aos outros. E se você está nesta fé, pode ter certeza que Deus, ele vai te abençoar e muito. Vamos louvar a Deus? Enquanto você pega, eu quero meu voto aqui, querido, vem para cá, o voto, por favor. Mas é o amarelo, eu quero aquele é do livramento, filho. É, por favor. É voto de domingo, eu gosto é aquele do livramento, varão. Porque eu não sei o que reserva a semana. Quem sabe o que reserva a semana? Eu não sei. Eu não sei o que vem, eu não sei como está. A minha parte é me precaver. A minha parte é me assegurar. Enquanto você pega o seu voto, nós vamos adorar a Deus. A nossa banda já está aqui nesta fé. E antes que você receba o que Deus tem para fazer, vamos dar a Ele uma forte salva de palma, bem alegre, bem bonita.
1: Amém. Aleluia. Exalta, glorifica o nome do Senhor. Aleluia. O Senhor está aqui. Glórias a Deus. Vou louvar o Senhor com o hino. Cante.

Aleluia! Que coisa maravilhosa! Ponha-se de pé, levante o seu propósito. Já está aqui também o pastor Milton Almeida. Deus já colocou no coração dele a palavra revelada que vai ser usada para despertar a nossa fé. Olha o tema desta campanha. Diga comigo: a fé que rompe muralhas. Quem crê que a sua fé tem poder para transpor, tem poder para alcançar além do imaginário? Você tem esta fé? Se não tem, vai receber agora. Ponha-se de pé. Todos, por gentileza, ponha-se de pé. Você que fez o seu voto, levante o seu voto. Vamos pedir o livramento para nossa terra, casa, família, nação. Vamos pedir a bênção do Senhor que esta transmissão alcance a outros. Queira, esteja aonde esteja, queira ou não queira, Deus vai fazer a sua vontade neles. Ponha-se de pé, por gentileza, levante as mãos. Santo e soberano Pai, em nome do teu filho amado Jesus Cristo, é que nós apresentamos, Pai bendito, o nosso propósito, e pedimos ao Senhor o livramento do teu amor, o livramento, Pai, para esta semana que vamos adentrar. Pai, pedimos o livramento para aquelas terras que o Senhor, ó Deus de amor, escolheu para mostrar nelas a sua glória. Pai de amor, Deus de vitória, já apresentamos também este último domingo, Pai do mês, e Senhor, colocamos tudo nas tuas mãos. Orianda labacanda labaia, apresentamos a ti, meu Pai, aqueles que não conseguiram sair das suas batalhas, conflitos e guerras, mas

Ti, meu Pai, porque nós queremos te agradecer em nome de Jesus. Queridos, antes que você se sente e antes que adoremos a Deus para receber o pastor Milton, nós já vamos entregar a nossa oferta da evangelização. Quem sabia que esta igreja tem um compromisso com a missão? Levante as mãos. Irmãos, só um minutinho, tome os seus assentos. Eu estava em um seminário da Igreja Deus e Amor, do projeto Eclésia, e eles começaram a mostrar a dificuldade do norte e do nordeste, como aquelas mulheres eram levadas, filhas violadas, famílias todas destruturadas, e todas as mulheres começaram a chorar, e todos os irmãos começaram a chorar. E aí a minha esposa olhou assim para mim e disse: você não sente nada? Eu falei: eu sinto tudo. Mas você não está chorando? Eu falei: não, as minhas lágrimas não vão mudar nada. Me sensibilizo, respeito, exalto a Deus pelas tuas lágrimas, Rose, mas a sua lágrima não vai mudar nada. Sabe o que vai mudar? Amanhã, antes de viajar, a gente ir lá e fazer a obra de Deus na vida delas. Sabe o que vai mudar? Na hora da nossa oferta, tirar a oferta e colocar, pastor Jerry. Eu vou, não posso viajar para Venezuela, para Chile, para Equador, para o Norte, para o Nordeste, mas a minha oferta vai viajar, vai chegar lá. Quem entendeu, diga glória a Deus. Agora, chorar, limpar as lágrimas e passar, não ajudou em nada. Quem está me entendendo? Ai, pastor, mas que insensível. Meu Deus, mas como o Senhor é tosco. Não, é uma realidade, sim ou não, irmãos? A pessoa está precisando de pão, você vai dar o quê? Conselho? Hã? A pessoa está precisando, diz a Bíblia, de veste. Aí você faz o que está escrito no livro de Tiago: ide, comei, bebei e aquentai-vos, sem dar roupa para o homem. Você escandalizou a fé dele. Quem entendeu, diga glória a Deus. Tem a parte espiritual, mas tem essa parte do pão, da água, das vestes. Como nós fazemos isso? Através da tua oferta. E se eu fosse falar sobre os braços de alcance da Fundação Reviver e Associação Help Deus e Amor, ficaríamos a tarde toda. Como Deus está alcançando vidas. Como Deus está. Trabalho com os desabrigados, trabalho com os moradores de rua, 4 clínicas de recuperação sendo atendidas, visitas diárias, assistentes sociais, 3 casas, oásis aqui para profissionalizar, para tirar da rua e também profissionalizar, a unidade de Sarutaiá, a unidade de Cesefredo, a nossa creche. Quem entendeu, diga glória a Deus. E esses dias eu cheguei ali na creche, pastor Jerry, e peguei a bochecha de uma menina daquela tão lindinha.

0: Mini. Aí a professora disse: eu trouxe alguma coisa, pastor? Presentinho? É, o mimo não vai adiantar. Chega a hora do leite, eles não querem saber, eles vão chorar. Quem entendeu? Chegou a hora de trocar a fraldinha, ele não quer saber, meu querido, se eu pedir oferta aqui ou não. Ele vai chorar. Quem entendeu? Levante as tuas mãos. Vamos ofertar? Ai, meu Deus, estou sentindo alegria no meu coração. É a primeira vez que eu sinto alegria em ofertar. Diga glória a Deus. É a primeira vez que eu sinto alegria. Tem pessoas que estão tristezinho, mas Deus está dizendo, agora é a hora da vitória. Levante a sua oferta da evangelização. Levante a sua oferta que vai gerar condição para ajudar aquelas crianças, aqueles desabrigados da rua. Diga comigo: Senhor Jesus, mas com graça, com alegria, diga: Senhor Jesus, recebe esta nossa oferta e transforma em possibilidade, em condição de socorro para aqueles que estão em aflição. Vamos lá, irmã, traz a máquina aqui para mim. Eu também quero ofertar. Enquanto você coloca a oferta aí, eu já quero te convidar a conhecer a obra que está acontecendo e você não está percebendo. Quem entendeu, diga glória a Deus. Como que eu faço, pastor? Através da nossa página ipda.com.br e você pode colocar /transmissão/doação/contribuição/. Se você coloca ministérios de apoio, você pode colocar /ministerial, você pode colocar /assistência social. Você vai ter tudo ali na página. Quem entendeu, diga glória a Deus. Se você não quiser colocar barra nenhuma, também não precisa. Está lá na carátula, ou seja, na primeira página de entrada. Está certo aí, querida? É isso mesmo, é? Diga glória a Deus, igreja. Vamos lá? Levante agora para agradecer a Deus. Já entregou lá? Então vamos orar para receber o pastor Milton. Senhor, está nas tuas mãos. Dá a cópia aí, minha querida, para ter o controle, que senão nós somos traídos também pela emoção. Fica de pé, levante as mãos aqui para o altar. Quem ainda está com oferta, sinaliza. As obreiras e os obreiros vão chegar. Lembrando que você deve e pode orar e jejuar para que esta obra possa alcançar mais vidas. Quem tem orado e jejuado pela igreja, Deus e amor. Então diga comigo, com ânimo, diga comigo: meu Deus, usa em tuas mãos a vida do teu filho para abençoar a nossa vida e família. Vamos receber o pastor Milton, mas com alegria e com palmas para Jesus.
1: Glória a Deus. Mais alegre aplausos para Cristo. Saúdo a todos presentes, ouvintes de casa, com a paz do Senhor Jesus. Não, o amém tem que ser aquele amém bem pentecostal. Saúdo a todos com a paz do Senhor Jesus. Amém. Glória aos céus, vamos falar com Deus. Isso, dê uma salva de palmas, vamos lá, bem bonito para Jesus, vamos lá. Mais alegre, palmas e glória a Deus. Levante as mãos aos céus. Quem veio para adorar o Senhor, levanta a mão mais alto. Vamos adorar. Mais alegre, vamos lá.

Levanta as mãos, vamos clamar ao Senhor, grande Deus. Quero agradecer, ó Deus, por esta tarde, por mais desta oportunidade de podermos cultuar, prestar nosso culto ao Senhor. Oh, meu Deus, quero agradecer pelo que o Senhor Deus, Pai, fez por nós. Enviar do Seu melhor, o Filho único, Jesus Cristo, nosso Salvador. Estamos aqui, Senhor, para suplicar o perdão dos meus pecados, perdão das minhas falhas. Muitas vezes pecamos por palavra, obra, pensamento, atitude, comportamento. Senhor, pedimos ao Senhor misericórdia. Peço ao Senhor que o Senhor venha falar conosco nesta tarde. Venha, Senhor, falar ao meu coração. Preciso ouvir a Sua voz. Venha despertar da Tua presença em nossas vidas. Quero lhe agradecer no nome santo do Senhor Jesus. Toma a direção deste culto. Amém e amém. Mais alegre aplausos, bem forte. Glória a Deus. Quem dá glória a Deus? Jesus é bom, é bom, é bom até demais.

são. Amém. Pegue a Bíblia. Quem trouxe a Bíblia, a palavra de Deus. Quem trouxe a Bíblia sagrada, levanta ela bem alto. Não, levanta ela e fazendo barulho. Quem tem a Bíblia, levanta ela. Glória a Deus. Hoje, irmãos, o tema deste domingo é a fé que derruba muralhas. Então, convido vocês, irmãos, para ir lá em Hebreus, capítulo 11, e no versículo 30, 11, 30 de Hebreus. Os irmãos que estão aqui conosco, que estão, foram convidados, evangelizados, você não pertence à Igreja de Deus e Amor, mas vocês são praticamente da família Deus e Amor, sejam todos bem-vindos. E os que estão pela primeira vez, sejam bem-vindos também. Quero dar as boas-vindas a todos os nossos irmãos que estão nos acompanhando, os nossos espectadores que estão nos acompanhando através das redes sociais, Deus abençoe, e também através das emissoras de rádio cobrindo o Brasil, de uma forma extraordinária neste momento. Então, a palavra do Senhor, vamos trazer nesse versículo, a fé que derruba muralhas, com alguns questionamentos que vou deixar para vocês aqui. E no decorrer desses 30 minutos, nós estaremos desvendando essas perguntas, trazendo respostas dentro do texto sagrado.

Hebreus capítulo 11, versículo 30 nos diz assim: pela fé caíram os muros de Jericó, sendo rodeados durante 7 dias. Vamos lá mais uma vez? Fala comigo: pela fé caíram os muros de Jericó, sendo rodeados durante 7 dias. Amém. Pode sentar, toma seus assentos. Aleluias. Pode glorificar ao Senhor. Irmãos, esse texto vocês vão encontrar lá em Josué capítulo 6, versículo 20, que fala sobre a grande conquista da queda das muralhas de Jericó. Todos, a maioria, conhece a história, conhece essa trajetória, mas o que eu questionei hoje para a palavra é: por que que este 11:30 fala sobre Jericó já no Novo Testamento? Qual é a diferença, o porquê? Se buscarmos esse assunto lá em Josué capítulo 6 e no versículo 20, nós vamos trazer uma história de um povo que atravessa o Rio Jordão, e a primeira barreira, o primeiro obstáculo para a grande conquista era alcançar a cidade de Jericó, uma cidade muito fortificada. Então essa história a gente já conhece, sabemos, mas o questionamento que eu fiz e eu quero compartilhar com vocês é o porquê que Josué 6:20 ela vem se manifestar através do escritor em Hebreus capítulo 11, versículo 30. Já pararam para questionar sobre isto? A palavra do Senhor nos ensina a fazer isto, questionar por que esse texto está aqui em Hebreus. Então vamos lá. O livro de Hebreus foi escrito por meio de 67 a 68, no primeiro século. A queda de Jerusalém foi no ano 70. E o imperador era o imperador Nero. Grande e terrível imperador Nero. O povo precisava de ânimo, força, graça e presença de Deus. E quando o escritor em Hebreus menciona Jericó, ele não está apenas contando uma história antiga. Não está somente relatando aos irmãos uma história antiga. Ele está lembrando aos cristãos perseguidos, que da mesma fé que derrubou muralhas através da presença de Deus, também esse momento de desespero, angústias, perseguições que vocês estão enfrentando, o Senhor dará forças para vocês superarem. A igreja, irmãos, parece, quando olhamos na Bíblia Sagrada, após a morte de Cristo, a ressurreição de Jesus, e através de Atos capítulo 2, no Pentecoste, parece que ali acabou perseguição, acabou problema, agora é só glória a Deus, aleluia, Pentecoste aqui, é Pentecoste lá, é poder de Deus, é vida se salvando, é pessoa se libertando, é milagre acontecendo. Não, não foi somente isto. Estavam se preparando para uma ferrenha perseguição. Todos que se falavam que era crente eram perseguidos, alguns entregues à morte. E os irmãos estavam assim: olha, poxa, nós estamos vivendo um momento difícil. Fomos acusados de incendiar a cidade, mas nós não fizemos isto. Estamos sendo perseguidos pelo nome de Jesus. Estão nos perseguindo e querem nos calar. Outro irmão ali está desanimado, outro está com medo, outro está sem força. Aí o escritor de Hebreus vem trazendo aqui: é para vocês lembrar, assim como as muralhas de Jericó caiu pela palavra do Senhor, Jericó também foi levado ao chão, porque um povo estavam convertido ao Senhor, fazendo justamente o que Josué tinha ordenado: dê a volta 7 vezes, dê a volta por 7 vezes, que algo vai acontecer, o sobrenatural de Deus acontece. E os irmãos precisavam desse ânimo. Os cristãos do primeiro século enfrentavam desafios que precisavam, que pareciam intransponíveis. A perseguição está aumentando. O povo não se fala em outro assunto. São os seguidores de Jesus. Todo o mal, toda a desgraça que acontecia, tinha um culpado.

chamado seguidores de Cristo. Tudo isso que está acontecendo, os culpados são os crentes. Os crentes é culpado de toda essa desordem. Mas o que é que os crentes faziam? Orava, jejuava, buscava e clamava a Deus, mas mesmo assim eles eram caluniados. Alguns estavam desanimados, outros deixavam até de congregar, pensando em abandonar. Mas aqui vem o Escritor.

por nós. Creia, tenha ânimo, tenha ânimo. Tenha ânimo, tenha fé. E a mensagem de Hebreus é muito clara. A fé não elimina os obstáculos, mas nos conecta ao Deus que pode vencer. Aí eu volto a dizer, como sempre falo, irmãos, a partir do momento que nós nos relacionamos com Deus, nós passamos a enxergar aquilo que nossos olhos não conseguem ver. Ela ultrapassa a nossa visão. Nós passamos a enxergar a glória de Deus, a presença de Deus, a unção de Deus, a graça de Deus. Problemas, obstáculos, barreiras, muralhas, não vai separar o crente de Cristo, ao contrário, ele vai se apegar mais em Deus. Mas eu quero entrar num... Os irmãos falam, mas o versículo é tão curto. Será que a gente vai ter assunto para 30? Acho que vamos ter assunto para uma hora. A muralha nunca foi problema. O verdadeiro desafio sempre foi confiar em Deus enquanto ela ainda estava em pé. A muralha sempre vai existir. Os problemas sempre vão existir. E não vem dizer aqui, irmão, olha... Eu queria ser igual àquela família que é tão perfeita. Engano seu, não existe família perfeita. Ah, mas parece, aparenta, tão perfeito, parece que não tem problema. Você se engana, todos nós temos nossos problemas. Ah, mas aquela família parece que não enfrenta, não tem problema de enfermidade, problema de saúde. Você que pensa. O problema é estar na sua frente e você se julga achando que outras pessoas estão melhor do que você. Ou nunca passaram por um problema como você, mas se sentarem e conversar o assunto deles, vocês vão dizer, realmente todos irão passar por problemas. Mas os problemas não significa para jogar nós em terra e dizer, ah, agora não temos mais condições de caminhar. A igreja de Cristo, nesta fase de Hebreus, capítulo 11, versículo 30, estava nesta situação. Tanto é que 2 anos após o escritor escrever, o que acontece? Jerusalém cai, é destruída. Mas a igreja de Cristo, ela permanece. A igreja de Cristo permanece. Se alguém está dizendo, a igreja vai morrer, é engano seu. Se alguém está afirmando, a igreja vai se acabar, é engano seu. Tu está enganado totalmente, porque a igreja de Cristo, ela foi comprada com preço de sangue. Eu sei, meus irmãos, que nós vivemos uma época hoje que se chama imediatismo. Queremos tudo para ontem, ou queremos assim falar com Deus num toque de mágica ou num estralar de dedo, a resposta já chegou, e muitas vezes a resposta não vem no nosso tempo, a resposta chega no tempo de Deus. Eu sei que tem pessoas aqui presentes, ouvintes, que estão nos acompanhando, que estão se questionando a Deus, por que que Deus não resolve meu problema? Por que que Deus não me tira desse vale? Por que que Deus não derruba essas muralhas? Por que que Deus não converte os meus familiares? Por que que Deus está demorando tanto? Ah, olha, meu irmão, se eu fosse você, mudaria a versão, eu não diria por quê, mas eu glorificaria ao Senhor que está nos ensinando lições. Que está nos ensinando lições de vida. E uso lições no plural, não no singular. São lições. O problema é que a gente passa despercebido, não é? A fé derruba muralhas. A fé transforma a impossibilidade em testemunho do poder de Deus. E o que a gente percebe, meus irmãos, que a igreja de Cristo, ela passa por tudo isto. Mas acima de tudo... Quando um crente morre, quando um crente é executado por servir a Jesus, o sangue daquele crente se tornava sementes. Eu tenho certeza que quando todos presenciaram Jesus sendo crucificado, morto e sepultado, muitos deles... Muitos opositores chegaram dizendo, ufa, agora sim estamos livres.

Estamos livres desse tal de Jesus. Nós, com os nossos olhos, vimos ele expirar na cruz do Calvário e tirado da cruz e sepultado. Então agora é felicidade, é alegria, não ter mais essa mensagem do Cristo, esta mensagem, este homem, filho de José, o carpinteiro, que começou a incomodar muita gente. Agora não temos mais, principalmente nos momentos de eleições que vamos eleger um governador em Israel, em Jerusalém. Agora não tem homens como ele mais, que arrastava a multidão para o deserto. Agora acabou. A cidade, na multiplicação dos pães, a cidade esvaziou-se. Ao ponto das autoridades perguntaram: onde está esse povo, porque a cidade está vazia? E outros diziam: vocês não sabem, tem milhares de pessoas lá no deserto com Jesus. Onde Jesus está é isto, meus irmãos. Onde Jesus está é presença. Eles conseguiram condenar o Cristo, conseguiram matar o meu Jesus, mas a alegria desses opositores durou até o terceiro dia, porque no terceiro dia ele ressuscitou. E vejo que a mentira já operava na época. A mensagem começou a correr: Cristo ressuscitou. Nós fomos ao sepulcro, está vazio. E sabe que os opositores disseram? Isto é conversa. Os discípulos pegaram o corpo dele e sequestraram, levaram para outro lugar, só para dizer que Jesus ressuscitou. E continuaram com isto. Mas Jesus tinha falado claramente: ficar em Jerusalém até que lá do alto seja revestido de poder. Ficar em Jerusalém. Oh, glória a Deus, aleluias. Ficar em Jerusalém até que seja revestido de poder. E olha o que acontece em Atos capítulo 2. Todos estavam sentados, de repente veio do céu um som veemente, de um som impetuoso, que entrou naquela casa, não invadiu a casa, mas invadiu o coração de irmãos que foram cheios do Espírito Santo. E a igreja toma esta direção. A morte de Cristo, a ressurreição de Cristo, a igreja primitiva, do Pentecoste, a igreja se inicia, mas as perseguições começam a ser mais pesadas contra o povo de Deus. Ao ponto dos irmãos saírem de Jerusalém para a cidade circunvizinha para se esconder das grandes perseguições. Mas ninguém conseguiu deter a igreja de Cristo. Por isso que Hebreus traz esta passagem, essa referência, lembrando os nossos irmãos já na igreja primitiva, no capítulo 11, versículo 30, desta forma, está lembrando aos cristãos perseguidos que a mesma fé que derrubou muralhas no passado continua derrubando barreiras no presente. Jericó representava o impossível para Israel. É impossível. Mas o nosso Deus é tão maravilhoso que ele orienta Josué para dar a volta 7 dias, no último dia dá mais 7. O povo não tinha condições fisicamente para invadir a cidade de Jericó, muito menos ver ou derrubar as muralhas. Não tinha condições. Então não fica aí dizendo: ai, mas que eu estou doente, eu não consigo mais servir a Deus, eu acho que eu estou aqui servindo de estorvo na igreja. Não, meu irmão, tu está vivendo, tu está respirando, é porque tu é uma peça principal para fazer a diferença na tua casa, na tua família e dentro da igreja. Para de ficar se desvalorizando.

0: 있다.
1: Quem acredita nisso, levanta a mão e faz barulho de um povo pentecostal.

lembrando Jericó aqui em Hebreus, o escritor está dizendo, olha, para acontecer a queda das muralhas de Jericó, primeiro iniciou-se um trabalho no coração de cada um deles. A Bíblia não fala que o povo murmurou, o povo obedeceu. Poderia falar, não, isso é da cabeça de Josué. Dá uma volta pela cidade, em volta da cidade, 7 dias. Isso é da cabeça dele. Não, mas vamos obedecer, é Deus que está falando, vamos obedecer. Há momentos da vida da gente que Deus fala, faz isto. Está totalmente fora da lógica, está totalmente fora. Não tem sentido, não faz sentido algum para a gente. Mas é Deus falando, se é Deus que está falando, obedeça. Se é o Senhor que está lhe falando, obedeça. Para de murmurar, para de reclamar e começa a glorificar o Deus Santo. A nossa fé, nós reconhecemos que nós dependemos dele totalmente. A fé derruba muralhas interiores. Vocês acreditam nisso? Interiores, aquele que está dentro de você. Talvez você está numa barreira no seu interior. E quando se fala em milagre, se fala, ah, milagre, é uma conversa do pastor. É mais uma conversa. Eu já estou diagnosticado ou diagnosticada com uma enfermidade irreversível. É para a morte. E aí vem o pregador falando que Jesus cura. Aí vem um pregador que mal sabe falar, dizendo, creia em Deus que o milagre acontece. E ele fica nessa dúvida.

aliança de Deus que você vai glorificar algo que vai acontecer na sua vida, que vai se tornar tão longe, longe do seu foco, da ótica. A gente enxerga tão pouco, meus irmãos. Precisamos de ajuda com óculos para conseguir enxergar a ponta do nariz. E achamos que sabemos muito. E achamos que estamos envolvidos aqui, é isso que vai acontecer. Outra coisa eu volto a repetir para vocês, irmãos. Pregador, ele não acha, ele tem que afirmar dentro da palavra do Senhor. Tem pregador que não acredita mais na palavra de Deus. Chega uma pessoa doente e fala, eu acho que vai acontecer, eu acho que vai. Não tem achismo aqui, é afirmativo a palavra de Deus. A palavra nos afirma. Se tu crer, verá a glória de Deus. Talvez você não está enxergando, não está entendendo nada, mas primeiro passo para você ver milagres diante dos seus olhos, você tem que começar a entender que Jesus, ele quer que fazer uns ajustes no seu interior, começando pelo seu coração. Esse é o ponto. A obediência, meus irmãos, é a linguagem verdadeira da fé. A obediência é a linguagem verdadeira da fé. Ele acredita, ele tem certeza que o que ele está recebendo da palavra de Deus é o que vai fazer a diferença na vida dele. Olha os problemas que nós enfrentamos no dia de hoje. Dá para fazer uma lista de problemas. Dá para fazer uma lista e parece que a gente já se conformou com a situação. Síndrome de burnout. Ansiedade. Síndrome do pânico. Desejo de tirar a própria vida. Ah, eu não acredito mais em Deus. Eu orei, orei, orei, mas quanto mais oro, mais assombração aparece. E ele fica nessa dúvida. E nós temos que acreditar piamente, 100% em Deus. Porque no momento das adversidades, meu, nesse momento, você vai precisar muito mais de Deus do que da ajuda de um

ser humano próximo a você. Até da sua esposa e do seu esposo. No momento de adversidade, entenda. Por mais que o esposo esteja ao seu lado, por mais que a esposa esteja ao seu lado, mas a sua intimidade, a sua convivência com Deus é o que vai fazer a diferença. Ah, pastor, eu não sou crente, mas minha esposa é. Então, qualquer coisinha eu peço para ela. Hã? Qualquer probleminha eu peço para ela orar. Faz tua parte, meu irmão. É só ela que descobriu essa fonte de riqueza de ter um relacionamento com o Criador? Tu não quer, não? E o papel do homem para ser o provedor da casa? Onde é que fica? Onde é que fica o papel do provedor? Agora ficar na esposa. Não, minha esposa é crente. Minha esposa vai para a igreja, faz campanha. Então qualquer problema que eu tenho, eu falo com a esposa, que ela ora e intercede por mim. Irmão, levanta a cabeça e faz a tua parte. Sei lá, meus irmãos, é uma coisa que eu fico... Eu me espanto com certas coisas. Eu me espanto. Tem isso como espanto. Vou contar aqui, mas não é para vocês rir, não, viu? Não é para rir. Lá tem um casal, vivem bem. Mas só que tem um problema. Quem tem coragem de enfrentar é a esposa. O esposo não tem coragem. Tanto é que vê um gato andando por cima do telhado, ele já acha que é um demônio ou um ladrão. Ele se esconde debaixo da cama e pede para a esposa ir lá fora ver. Falei para vocês não rirem. Mas não tem jeito esse povo, né, irmãos? Falou e não ri, aí que o povo ri. O que que a esposa vai falar pro marido? Hein? O que que você falaria, minha irmã? Não, estou morrendo de medo, vou não. Eu fico debaixo da mesa, debaixo da cama, vai você. O que que uma mulher valente falaria pro marido? O irmão lá, um banana? Não sei, irmão. Eu só estou traduzindo o que você está falando aí. Então o esposo, meus irmãos, tem que ter em mente que se é a esposa, ela tem um relacionamento com Deus, ele também deve aproveitar esse relacionamento com Deus. Imagina a força, imagina uma potência de Deus dentro da casa, a esposa servindo a Deus, a família também será abençoada por Deus. Então, primeiro trabalho aqui, meus irmãos, nos corações dos irmãos lá em lá que alcançaram e venceram e derrubaram pela presença de Deus os muros de Jericó. Deus começou a trabalhar primeiro no coração deles. Todos devem obedecer. E quando todos, a igreja toda, está na mesma página, ah, meu pai, o inferno entra em desespero. As potestades se alvoroçam nos ares. Porque as estratégias demoníacas são quebradas através do clamor do povo de Deus. Se todos nós estivermos na mesma página, na mesma sintonia, você vai orar e o fogo do céu vai descer. Se a igreja todas empenhar neste chamado de se envolver com Deus, de se relacionar com Deus, pode vir a luta e a prova, mas a igreja não vai se mover da posição que ela está. Nada move ele. Quanto mais as lutas vêm, crente que é de Jesus entendeu o mistério. Quanto mais problema, mais ele ora. Quanto mais lutas e problema, mais ele se relaciona com Deus. E o que acontece? As muralhas caíram. E o escritor dos Hebreus está dizendo aqui, um versículo que eu não li, mas eu faço questão de ler para vocês. Ora, sem fé é impossível agradar-lhe, porque é necessário que aquele que se aproxima de Deus creia que ele existe e que é galardoador dos que o buscam.
Ora, fé é primordial na nossa vida, porque sem fé é impossível agradar a Deus. Até para agradar a Deus, tu tem que ter fé. Está me ouvindo, meus irmãos? Se tu quer agradar a Deus, tu tem que ter fé para isto. Se tu tem, se tu quer agradar a Deus, eu tenho que ter fé. A Bíblia está dizendo, ora, sem fé é impossível agradar-lhe, porque é necessário que aquele que se aproxima de Deus creia que Ele existe e que é galardoador dos que o buscam. Ele tem fé para isto. Por exemplo, eu posso afirmar para vocês que Jesus está aqui conosco. Alguns entenderam que isto é verdade. Eu posso afirmar que o Espírito Santo neste momento está sondando corações. Eu posso afirmar que neste momento o Espírito Santo está olhando para corações que está uma fagulha quase se apagando. E o Espírito Santo vai soprar e o fogo vai incendiar este coração. E se isto acontecer, o que vai? Irmão, sabe, um crente cheio do Espírito Santo, ele é um crente radiante. É um crente que não falta a glória a Deus na boca dele. É um crente que, olha, ele sabe chupar um limão inteiro sem fazer cara feia. Que tem irmão que não ri de jeito nenhum. Tem irmão que é fechado, parece que está bravo com o pregador. Mas o Espírito Santo, ele molda, ele faz uma obra tremenda nesses corações. Por que isso está acontecendo nesta tarde? Porque como em Jericó, antes da derrubada da muralha da cidade, Deus está derrubando também a muralha da incredulidade. Alguém, meus irmãos, já me falou, já me abordou, e é pessoa, meus irmãos, que merece todo o meu respeito como crente, como pastor, como pregador, tem todo o meu respeito, mas houve discordância da minha parte. Eu discordei, porque esse meu amigo, um dia ele falou, milagre não acontece mais em nossos dias, os milagres aconteceram até o dia de Paulo, e eu não concordei com isto. Eu consegui para ele dar o meu testemunho, dizendo, eu sou um milagre. Mas o problema é que se tornou tudo natural, normal, né, meus irmãos? Normal. Quero fazer uma pergunta para vocês. Mas que pergunta é essa que você vai fazer? Eu vou fazer uma pergunta. Quem é nascido aqui de mulher? Nasceu dentro de um ventre de uma mulher? Levante a mão. Opa, tem irmão que não foi gerado no ventre de uma mulher? O que está acontecendo? Que pergunta é esta? Calma que eu vou explicar. Todos nós nascemos no ventre da nossa mãe. Você parou para pensar nisso, irmãos? Um ser sendo gerado no ventre de outro ser. 9 meses de gestação, alguns até menos. E depois essa criança cresce com muita saúde, se torna adolescente, adulto. E hoje estamos aqui. Mas o Salmo 139 fala muito sobre isso, meus irmãos. O cuidado de Deus quando o salmista traz esta passagem. Quem tem certeza que você é um escolhido, é uma escolhida de Deus? Levanta a sua mão. Não, mas tem que ser com aquele, glória a Deus, de alegre. Por mais imperfeito, por mais pecador, por mais cheio de defeito que tu tem. Sabe o que relata em Salmo 139? O salmista dizendo:
ainda o meu corpo informe, não tinha nem formado, não tinha nem

forma de ser humano, mas no meu corpo em formação, o Senhor já me conhecia. E todo o desenvolvimento do meu corpo no ventre da minha mãe, o Senhor ia anotando no seu livro. E hoje você está aqui, meu irmão. Tu está hoje na casa de Deus. E ainda tem crente que não entendeu, não abriu a boca ainda para glorificar, para dizer: Senhor, eu quero agradecer pela vida, pelo presente que o Senhor me deu. Eu já vou encerrar, mas eu quero deixar claro para vocês. Eu vou ficar aqui agora no lugar, no tomar a posição do escritor aos Hebreus para os irmãos que estão desanimados. Ele dizendo: olha, meus irmãos, Jericó não caiu quando o povo gritou. Jericó caiu quando o povo decidiu confiar. Vamos lá, vocês fazem parte da igreja primitiva, vocês estão aqui, e o escritor dos Hebreus está dizendo para vocês: olha, lembra do que aconteceu lá? O povo rodearam a cidade por 7 dias, e no último dia fizeram mais 7 voltas. E sabe por que as muralhas caíram? Não é porque o povo gritou, é porque o povo estava em uma sintonia, todos preparados para e confiar no Senhor. Agora imagina quem estava dentro da cidade, as autoridades olhando aquele povo, e numeroso povo dando volta. O que poderia dizer na sã consciência? Esse povo está doido. Que estratégia de guerra é esta? Estão dando volta todo dia, está dando uma volta. Nossa, que estratégia de guerra é esta? Estão achando que eles vão derrubar a nossa... a muralha bem forte, bem fortificada que é Jericó. Eles estão achando o quê? Eu não sei, esse povo ainda tem problema. E talvez algum falar também, o Deus dele também, acho que não bate bem. Olha o que Deus está dizendo, falou, está dando a volta, não tem nada a ver. Mas o povo resolveu obedecer. Vai acontecer algo no 7º dia, viu? Obedeça. E todos convertidos, convencidos, confiando no Senhor, o que aconteceu? As muralhas de Jericó caiu. Mas o que isso tem a ver com nossos dias? O Senhor está dizendo bem claro, meu irmão. Talvez o seu problema não chegue nem ao pé de um tijolo de peso da muralha de Jericó. O seu problema é tão fácil para se resolver. Mas o que está impedindo isto acontecer na sua vida é você confiar. Você não está confiando inteiramente nele. A partir do momento que você confiar inteiramente no Senhor, o extraordinário vai acontecer. Converte o seu coração. Não deis ouvidos, ou não fiquem distraídos com coisas deste mundo, porque essa é uma das estratégias do diabo, é deixar crente distraído. A glória do Senhor está passando aqui e o crente está lá. O Senhor quer tocar no coração e o coração dele está ali fechado. Está dizendo: não entra não, Senhor, não entra não, não entra não. Mas o Senhor está dizendo: eu vou entrar de um jeito ou outro. Eu vou entrar no seu coração e fazer morada. Quem está sentindo a glória de Deus aí na sua vida, dá lugar, glorifica, exalta o Senhor. Coitado, lembro de um testemunho de um novo convertido, irmãos. Pedi o contato com ele aqui da nossa igreja. Sabe que novo convertido vem com aquela sede no pote, né? É pra vigília, vai pro culto da manhã, culto à tarde, culto à noite, tá no jejum, tá na oração, vai buscar, vai glorificar. E ele quer, olha para um pregador lá, ele admira: meu Deus, que unção tremenda esse irmão tem. E ele simpatizou tanto com o pregador que um dia ele falou: pregador, o que é que tu faz para tu fazer o que tu tá

fazendo aí? Quando você fala, o ambiente muda, a atmosfera aqui muda, parece que a igreja está flutuando. Aí ele falou, irmão, é oração e jejum, meu irmão. É a oração mais gostosa, é a oração da madrugada. Você dobra o joelho e ora. E esse irmão novo convertido morava nos fundos da igreja. Um jovem. Ele levou isso pro coração, levou para casa. Pô, falou, eu vou dobrar o joelho e vou buscar hoje o batismo com o Espírito Santo. Eu quero receber essa glória, esse poder. E lá foi, meia-noite de joelho, orando. Senhor, quero a sua presença, quero receber a sua glória. Quando foi 10 minutos de oração, a porta dos fundos abriu e fechou. E o medo tomou conta do coitado. Senhor, tem misericórdia. E os passos bem compassados, ele ouvia em direção a ele. Senhor, se for dessa forma, eu não quero não. Se for desse jeito, eu não quero não, porque eu estou ficando com medo. Aí no outro dia foi e falou, irmão, eu fiz o que tu mandou, mas eu morri de medo. Ouvi a porta se abrindo, os compassos de uma pessoa entrando em minha direção, e eu não tinha coragem de abrir os olhos. E eu falei, não vem não, porque, olha, eu estou com medo. Se for assim, eu não quero batismo, não quero poder, não quero não. Aí um pregador tão experiente falou assim, não, meu irmão, quando é assim, você pode repreender no sangue de Jesus, porque não é o Espírito de Deus. O Espírito Santo te dá força, coragem. O Espírito Santo te fortalece. O Espírito Santo te dá força. Aí ele aprendeu. Aí ele buscou na direção, aceitou a orientação e foi selado com fogo e com o Espírito Santo. E Deus usou. Então você veja, irmão, que o inimigo, ele usa meios, pontos estratégicos para tentar desmotivar. E hoje, meios de entretenimentos, isso distrai muito o ser humano. Distrai demais. A gente fica mais ligado na terra do que ligado no céu. Tem crente que está mais ligado nos acontecimentos aqui do que no movimento celestial. Ou será que o céu não se move, irmãos? Você acha que a morada do Pai não está se movendo agora? Você acha que a morada do Deus eterno não está se movendo agora? Você acha que o Pai e o Filho estão lá olhando para esta igreja e parece que não está nem aí com nós? Ao contrário, Ele está olhando para esta igreja, está olhando para cada coração, e o Senhor quer mover nesta tarde. A gente está tão preocupado. A gente está tão preocupado com o movimento aqui na terra do que com o movimento celestial. E isto é perigoso. Porque a gente pode ficar incrédulo com as coisas de Deus. A gente pode ficar incrédulo. E a coisa terrível é um crente que gozou das bênçãos de Deus e passa a ser incrédulo. Irmãos, o céu nesse exato momento está se movendo. Está se movendo. Talvez você não está percebendo. Mas o mover do céu, meus irmãos, não significa que ele tem que mover as placas tectônicas para ver um terremoto. Não, não precisa disso. Deus consegue mover o coração deste povo ao ponto daqueles que estão dando lugar ao Espírito Santo trazer nele um renovo, uma restauração. A fé que derruba muralhas é para isto, irmão. Tenha fé, acredita nisto. Irmãos, eu tenho aqui, eu posso afirmar para vocês com muita propriedade. Com muita propriedade. Deus não perdeu o controle da sua criação. E não vem com questões. Ah, mas por que então que aconteceu o terremoto na Venezuela? Onde é que Deus estava? Oh, meu Deus. Com essas conversas, me dá até embrulho no estômago, sabe? Me dá embrulho. Parece que toda desgraça que acontece na face da terra, Deus é culpado. Parece que Deus é culpado de tudo. Mas o ser humano...

não consegue enxergar o pecado que ele está praticando. O homem, a mulher não consegue entender o que eu estou fazendo, estou atraindo para a minha vida, para a minha casa, para a minha cidade, a ira de Deus. Irmão, em 2015, 15 de agosto de 2008, perdão, aconteceu um grande terremoto no Peru. E eu estive lá nesse dia. E era um dia, meus irmãos, que o povo, o país parou para adorar um Deus do país. A glória é de Deus, ele não divide a glória dele com ninguém. Ele não divide a glória dele com ninguém. Entenda isso, irmão, pelo amor de Deus, entenda isto. Se tu é crente, tu tem que adorar o Deus verdadeiro 100%. Adorar ele. Na minha cidade, não tem a data aqui, irmãos, mas na minha cidade, eu creio que eu deveria ter uns 16 anos. Houve um tremor na minha cidade, mas não tremeu a cidade. Tremeu uma área de terra. Tremeu e foi algo que impressionou todo mundo. A reportagem veio para cima dizendo, é petróleo. O petróleo vai virar terra desse jeito, irmãos? Não abrir e fechar de olho? O que, que é isto? Então você vai ver os acontecimentos que ela vem se alastrando com o passar do tempo. Tudo isso Deus alertando, olha, não se esqueça. Deus dizendo, eu sou o criador de todas as coisas. Temam, tremam o meu nome. Adore o Deus criador de todas as coisas. Adore o nome dele. Exalta ele. Mas tem alguém dizendo aí, pastor, eu não sou perfeito, também não. Tu também não é perfeito. Mas o Deus que exige adoração, ele é perfeito. Todos nós temos defeitos. Mas o nosso Deus é perfeito. Tu pode estar na direção, no centro do olho do furacão. Mas se tu teme a Deus, a tua casa será guardada pelo Senhor. Quem acredita nisso, levanta a mão. Levanta a mão quem acredita nisto. E os irmãos estavam enfrentando isto, irmãos. Dificuldade e perseguição. E o autor trouxe essa mensagem para encorajar os nossos irmãos que a crise que os nossos irmãos estavam passando era muito pior do que a nossa de hoje. A crise aqui no ano 68, nos anos 60, nos anos 80, do primeiro século, era uma crise para os crentes que nem se compara ao que nós estamos passando hoje. Hoje nós estamos num país que temos liberdade de falar de Jesus. Tu tem liberdade de sair da tua casa com a Bíblia empunhada dizendo, eu sou crente em Jesus. Os irmãos não tinham esse privilégio. Os irmãos não tinham esse privilégio. Mas sempre estavam encorajando o outro. E o escritor aos Hebreus, justamente, ele vem para isso, para encorajar os irmãos. Irmãos, eu creio, eu tenho fé. Assim como Deus derrubou, colocou por terra os muros de Jericó, essa luta que estamos passando, a gente vai superar. Vai superar, nós vamos passar, nós vamos vencer. Mas aquela coisa, né? O escritor aos Hebreus dá essa orientação, dá essa palavra de estímulo. No dia seguinte, a família toda foram mortos por animais famintos.
Sabe lá, a irmã

fulano de tal, crente fiel. Ela e os filhos foram devorados pelos leões porque não negou o nome de Jesus. E ainda o escritor vem falar uma coisa dessa para a gente. Onde é que está esse Deus? Onde é que ele está? Eu sei que esta pergunta soa em nosso meio constantemente. Pessoas buscando respostas. Deus, onde é que o Senhor está? Por que tudo isso está acontecendo? E a gente começa aquela oração longa, só questionando a Deus, só questionando a Deus. Adorar que é bom nada. Eu aprendi, irmão, não pedir, mas agradecer por tudo que Deus tem feito na minha vida. Agradeça a Ele. Agradeça. Mas em casa é só luta. Agradeça pelas lutas. As lutas que você está passando, ela vai trazer um fortalecimento se você permanecer fiel a Ele. A enfermidade que você está sofrendo, Jesus pode dar um basta, mas no tempo dEle. Eu sei que para algumas pessoas aqui hoje, hoje é o dia do basta que Deus vai dar para a sua doença. Não vou nem de falar da sua doença, mas da doença que você está enfrentando. Agora a pergunta é, para vocês, vocês acreditam que Deus pode agir? Vocês acreditam que Deus está agindo? Vocês acreditam que Deus pode derrubar essa muralha? Isso, então glorifica Ele, isso de verdade. Irmãos, há momentos na vida da gente que Deus permite, mesmo estando em volta de muitos irmãos e amigos, há momentos na vida da gente que a gente se sente sozinho. O próprio Deus faz isso e cria esse cenário para ver se realmente a gente teme a Ele de verdade. Porque é tão bom falar quando está tudo bem, não é? Mas quando o desafio chega, a adversidade chega, o desemprego chega, filhos doentes em casa, esposa desenganada, o esposo que está desempregado, ainda você fala, eu sou crente, estou desempregado, mas vou continuar sendo crente. Estou doente, mas vou continuar sendo crente. Tem câncer em casa, mas eu ainda continuo servindo o meu Deus. Tem pessoa tuberculosa em casa, mas eu continuo confiando no meu Deus. Tem pessoa paralítica em casa, mas eu continuo adorando o meu Deus. Eu continuo adorando Ele, porque eu sei que Ele está cuidando não só da minha vida, mas da minha casa. Irmãos, eu não estou aqui na igreja porque fui convidado hoje para pregar. Eu vim para a igreja hoje, trouxe essa palavra, meus irmãos, porque eu estava precisando desse alimento também. Confiar inteiramente nele. Exaltar a Ele. Oh, glória a Deus. Adorar a Ele. Sentir o envolver dEle na nossa vida. Oh, glória a Deus. Tantas passagens na Bíblia, meus irmãos. Você conhece algum livro de histórias? Você conhece? Quem conhece algumas aí, levante a mão. Não conhece? Eu posso indicar uma para vocês? Quem quer que eu indique um livro bom de história para vocês? A Bíblia Sagrada é um livro de história. E diga que não. A Bíblia Sagrada é um livro de conto de histórias. Mas bem diferente do secular. A Bíblia Sagrada é um livro que conta a história dizendo a providência e o amor e o cuidado do Deus provedor. Que lindo é isso, meus irmãos. Eu posso afirmar para vocês, irmãos, sem heresia e sem exagero,

Eu vou afirmar uma coisa para vocês. Vocês lembram daquele cenário? Daquela mulher que sofria 12 anos de um fluxo? Quem lembra dessa passagem? Quem lembra? Essa mulher sofria 12 anos de uma hemorragia. Mas ela ouviu falar de Jesus. E o que eu estou sentindo aqui, meus irmãos, não é da minha natureza, nem do meu corpo, o que eu estou sentindo aqui. Eu não sei se vocês estão sentindo, mas estou sentindo uma virtude chegando. Eu vou afirmar para vocês, irmãos, que não é em todos os cultos, mas no culto que acontece isso, que a gente sente algo que eu não consigo explicar, essa virtude, seria a palavra mais correta? É a mesma virtude que quando a mulher tocou em Jesus, Jesus sentiu dele sair virtude, a mulher recebeu essa virtude e ela foi curada. É a mesma virtude, é uma virtude do céu, é uma virtude que vem da glória do Pai. É uma virtude que vem além das nuvens. É uma virtude que vem do trono de Deus para nossas vidas. Aí acontece, irmão, a gente não resiste. É lágrima que corre. É a graça de Deus que corre na nossa vida. E o Senhor está me dizendo que aqui tem irmão que foi batizado com o Espírito Santo e agora nem língua estranha fala mais. As lágrimas se secaram. Mas Jesus, nesta tarde, quer fazer novamente brotar as lágrimas nesses olhos. Tu é batizado com fogo? Quem é batizado com fogo, e aí levante a mão. E cadê as línguas estranhas? Cadê o glória a Deus? Cadê aquela unção que tu sentia no passado? Aquele glória que você dava a enfermidade e ia embora? É, pastor, tem um problema que eu sou batizado com fogo, mas não consigo perdoar o meu irmão. Eis aí o problema. Tem alguns que falam língua estranha, mas não consegue pedir perdão em português. Fala língua estranha, mas o coração está duro. Ele até gravou, ele conseguiu gravar as línguas estranhas para ele falar, mas o coração dele está fechado. E o Senhor está atuando neste momento, nesses corações, porque Ele quer que esses corações sejam quebrantados para que o Espírito Santo venha atuar e as muralhas caírem. E aqui eu encerro. Com uma recomendação, não somente para os presentes, mas principalmente os que estão a longa distância nos acompanhando. Meu irmão, você que deixou de congregar, está achando que está fazendo um bem para a sua alma, o Senhor manda te dizer nesta tarde, volta para casa o quanto antes. Minha irmã que está dizendo, ai, não estou desviado, mas faz um ano que não participo mais da ceia. Hoje o Senhor está te chamando de volta, volta para minha casa. Volta para minha casa, porque ó, eu tenho algo na sua vida ainda para fazer. Irmãos, a gente consegue se afastar dos irmãos e da igreja com tanta facilidade. Hã? Aquele irmão obreiro está olhando cara feio para o meu lado, eu não vou voltar para a igreja mais. Até a Molevi já não ri mais para mim. Olha o Molevi como é que tá. Passa perto de mim, mas nem a paz do Senhor fala. Brincadeira à parte, viu, irmão? Levi manda mensagem direto para gente. Mas tem pessoas assim, ai, não me toque, me tocou, eu deixo de congregar, deixo de ser crente. Irmão, pelo amor de Deus, abre os seus olhos. A sua salvação, meus irmãos, não foi de graça. A sua salvação custou a vida do Filho de Deus, de Jesus, o nosso Salvador. Pelo amor de Deus, pelo amor que tu tem na tua alma, levanta de onde você está e vai para a igreja.

Volta para a igreja! Ah, mas esta igreja é imperfeita. Mas quem disse que a igreja é perfeita? Quem disse para você? O pregador que falou é mentiroso. Viu? A igreja de Cristo na face da terra, a igreja visível, a igreja orgânica, a igreja que é formada por seres humanos, ela não é uma igreja perfeita. Não fique esperando, irmão, que Deus vai levantar uma igreja na face da terra, naquela perfeição do anjo. Não. Mas mesmo assim o Senhor nos escolheu com tantos defeitos que a gente tem. O Senhor fala assim: tu é meu. Eu não negocio você. Eu não negocio com o inimigo a tua vida. Eu dei a minha vida, o meu sangue. Não tem negociação, irmão. Nosso Deus não negocia. Tu pode ter o defeito que você tem. Tu pode ter os seus defeitos. Mas o Senhor te chamou. E o lindo de tudo isso, sabe o que é? Que Deus não erra em quem Ele chama. Deus, Ele não erra. Deus chama. E o chamado de Deus é certeiro. E Deus te chamou, minha irmã. É só fazer uns ajustes na sua vida. Você não vai chegar a ser perfeito, 100% perfeito. Mas você está caminhando nesta direção. Então convido vocês, irmão, para tomar essa decisão hoje. Entregar a vida para Cristo. Declarar para Ele, diante de todo mundo aqui, você pode declarar: eu declaro que a partir de hoje o Senhor será o meu Salvador. Aí você pode declarar: eu declaro que a partir de hoje eu vou me entregar a Jesus. Eu vou me entregar mais de corpo, alma e espírito. E vou me lançar nos braços dEle. Quem tem esta fé de fazer isso, levante a sua mão. Quem tem fé de fazer isso, levanta. Eu quero ver os valentes agora. Inteligência vocês têm de sobra. Tu tem inteligência de sobra. O mais inteligente é quando a gente toma a decisão correta. Eu não tenho para onde ir. Eu vou me lançar nos braços do meu Senhor. Quem tem esta fé de se declarar hoje para Jesus, levanta sua mão. Vem à frente. Vem à frente. Você que tem esta fé para se declarar para Ele, vem à frente. Cadê o primeiro? Vamos lá. Vamos lá. Cadê o valente? Cadê a valente? Levantou a mão e não veio por quê? Quem tem esta fé se declarar para Jesus hoje? Hoje eu entrego a minha vida hoje a Cristo. Hoje eu saio daqui diferente. Hoje eu saio daqui diferente. Vem à frente. Venha se declarar a Ele. Vem se entregar a Ele. Onde está você? Onde está você? Onde está o primeiro irmão, a primeira irmã? Que quer entregar a tua vida para Jesus aqui agora. Pastor, eu sou crente, mas eu me sinto afastado de Jesus. Faz tanto tempo que eu não sinto mais a presença dEle. É para você tomar essa decisão aqui agora. Vem à frente. Vem à frente. Vem à frente. O Senhor está insistindo com você. Vem à frente. Sem Jesus não dá, não dá, não dá. Mil vezes não dá. Venha à frente tomar sua decisão. Receba Cristo agora. Venha. Cadê os valentes? Isso daqui eu vou insistir um pouquinho, irmão. Porque tem irmãos aqui que o Espírito Santo já trabalhou no coração deles na mensagem. Onde está o primeiro? Venha, venha. Cadê os obreiros, irmão? Os obreiros estão tímidos aí, irmão. Venha. Ajuda. Ajuda. Onde está? A segunda pessoa, vem à frente. Vem à frente. Jesus está quebrando corações aqui nesta tarde. Para as muralhas cair, meus irmãos, tem que começar aí a quebra da nossa incredulidade.

Vem à frente. Isso está me dizendo, pessoas que estão tomando essa decisão, meus irmãos. Você nem precisa abrir a boca pela decisão que você tomou lá fora. Você não precisa lá fora dizer, olha, eu ontem estive na igreja e entreguei minha vida para Jesus. Não precisa. As pessoas vão notar a diferença na sua vida. Tem mais alguém? Alguém que está afastado do evangelho, levanta sua mão, vem à frente. Vem à frente. Quero chamar aqui à frente o que está na mesma posição do filho pródigo. Tem alguém? Quero chamar aqui à frente agora o que estão na mesma posição do filho mais velho, do irmão do pródigo. Tem alguém? Não tem? Eu vou explicar melhor para você para tomar essa decisão. Crente que está dentro da igreja, mas ele está meio perdido dentro da igreja. Vem à frente. Vem à frente. Jesus está te chamando aqui. Aí serve para você também. Pastor, faz tanto tempo que eu não sinto mais a presença de Deus. Os meus olhos, que as lágrimas corriam hoje, já não tenho mais. Estou tão desmotivado em estar na igreja. Estou tão desmotivado em participar de um culto na igreja. Eu sei que isso não é bom, Senhor, mas hoje eu tomo a minha decisão. Eu tenho que mudar isto. Eu tenho que mudar isso e eu conto com a ajuda do Senhor. Vem à frente. Eu não estou chamando você como desviado. Estou chamando você que precisa de fazer um ajuste na sua vida com Deus. A igreja está aqui para orar por você. Levanta a sua mão, vem à frente. Isto, venha. Pastor, eu sou crente, mas estou com vergonha de ir na frente. Venha, não precisa ter vergonha. Venha. Há quanto tempo, né, minha irmã? Você sentiu tanto a presença de Deus no passado. Mas hoje as coisas mudaram. Você não consegue mais sentir a presença desse Deus tremendo. Esta é a oportunidade para você vir à frente. Tem mais alguém? Tem mais alguém?

Irmãos em casa que estão tomando essa decisão, receba Jesus como seu Salvador aqui agora. Reconheça o Deus que pode fazer o impossível na sua vida, que para Ele não existe, para Ele nada é impossível. Levante a mão para os céus, os que estão entregando a vida para Cristo. Diga comigo: Senhor Jesus, aqui estou em Tua presença, recebendo o Senhor como meu Salvador. Escreve o meu nome no livro da vida para o grande dia da vida eterna e sela com teu precioso sangue. Prometo, meu Deus, ser fiel ao Senhor.

ainda fuma, você ainda usa bebida alcoólica, usa drogas, tem alguém, levanta sua mão. Vem à frente receber a libertação, pode vir. Tem mais alguém? Tem mais alguém? Vamos orar para expulsar o vício. O vício. Glória a Deus. Quem acredita que Jesus liberta? Quem era fumante aí, levanta a mão. Quem era? Quem era fumante? Quem era usuário? Olha que diferença. O povo entende, né? Que coisa. Usuário de quê? De drogas? Amém. Quem era do mundo do crime aí, agora você é de Jesus, levante a mão. Olha aí. Quantos irmãos perigosos no passado. Hoje está aqui, olha, servindo a Deus. Glória a Deus por isto. Então vamos expulsar todos os vícios aqui agora. E ouvintes de casa, é com vocês também. Põe a mão sobre a sua cabeça agora e vamos expulsar agora em nome de Jesus. Obreiro, pode pôr as mãos também. Em nome de Jesus Cristo, nós repreendemos todo espírito, o vício do cigarro, do tabaco. Sai daí agora, em nome de Jesus. Vai libertando o Senhor. Vai libertando dos vícios. Vai libertando, Senhor, da bebida alcoólica, das drogas. Senhor, confirma, Senhor, o milagre, a libertação total. Traz a saúde a esses corações. Repreendendo, Senhor, todos os vícios que têm trazido prejuízos na vida financeira, na saúde. Em nome de Jesus Cristo, nós repreendemos que saia em nome de Jesus. Amém. Amém. Agora receba o abraço dos nossos irmãos obreiros, das nossas irmãs, irmãos que entregaram a vida para Jesus aí na sua cidade, no seu bairro. Procure uma igreja Deus e Amor ainda hoje e seja ricamente abençoados por Deus. Quem dá glória a Deus por isso e muito mais. Aleluia! Jesus.

0: Irmãos, nós vamos ajudar a casa do Senhor, vamos ofertar. Quem está com a carteira aí, levanta a mão. Tira a carteira do bolso, meu irmão, vamos lá. Tira a carteira que eu quero orar por você, isto. Quem está com a carteira aí, levanta a sua mão. Eu estou sem, irmão, eu não trouxe minha carteira hoje. Quem está com a sua carteira, levanta bem alto. Então levanta a carteira, levanta. Levanta a carteira. Isso, levanta a sua carteira. Irmão, o que é que tu guarda nessa carteira? Hein? Cartão de crédito, habilitação, RG. Mas quem tem tudo isso no seu celular aí, levante a mão. Então levanta também. Aplicativo do banco está aqui no celular, levanta. Ô, irmão, vocês estão tímidos por quê, irmão? Pelo amor de Deus. Faz assim, levanta o celular também. Está tudo aí dentro, né? Está tudo aí dentro. Então levanta sua carteira também, vamos. Não levanta oferta, só levanta a carteira e o celular. Levanta a carteira aí. Senhor, olha a vida desse povo, Senhor, que são mantenedores da tua obra. Estão com as carteiras levantadas. Que nunca venha faltar o dinheiro na vida dos irmãos. Que as portas venham a se abrir. Que a bênção da provisão esteja na vida deste povo. Que as portas possam se abrir a partir de agora. Quem acredita nisso, diga amém. Amém. Pronto, agora baixa a carteira. Agora abre a carteira. Agora pega o seu melhor para ajudar. Isto. É assim, meus irmãos. É assim. Molevi, eu gosto dessa palavra. Quanto mais eu me apego em Deus, mais eu tenho isso aqui a oferecer a Ele. Concorda?
1: Concordo, pastor. Concordo. E lembrando, pastor, que o código QR Code está na tela.
0: Está aí, CNPJ, chave do
1: Pix. O CNPJ
0: aqui.
1: Da Igreja Pentecostal Deus e Amor. E você que me ouve através do rádio, você pode ofertar agora.
0: Fazer a transferência.
1: Faça a transferência através da nossa chave Pix. 43 20 80 40 00.

0: 0136. Vou repetir. 43 20 80 40 00 0136 é a chave Pix da Igreja Pentecostal Deus e Amor para você fazer a sua oferta, seu voto, seu dízimo. E lembre-se, Deus vai te recompensar.
1: Amém. Obrigado, Molevi. Quem está ajudando, levanta bem alta a sua oferta. Levanta mais alta a sua oferta e se coloca em pé, meus irmãos. Vamos lá bater o pé bem forte no chão para pisar. Fala, miséria, sai da minha casa. Não, eu só quero ouvir o barulho do pé. Vamos lá. Vamos, espera um pouquinho. Vamos lá, vamos lá. Espera um pouquinho. Os ouvidos têm que ouvir também. Um, dois, três, vamos dar o... Daquela, olha, como se fosse pisando a cabeça de uma víbora. Tá, mas com força. Um, dois, três. Não, não deu nem para ouvir. Não. Aí não, meus irmãos. Tá muito fraco. Mas tem que fazer aquele barulho. Um, dois, três. Tá bom. Agora todo mundo, agora em nome de Jesus. Repreenda agora. Um, dois, três. Sai! Sai! E a partir de hoje, tudo que você colocar as suas mãos, Deus vai aprovar. Quem acredita nisto? Quem é de Deus, levanta a mão. Eu falo isto, irmão, porque vocês são os mantenedores da igreja. Deus é amor. Quem é mantenedor, levante a mão. E quem é o mais interessado a abençoar esta obra? É o dono dela, que é Jesus. Então é Ele que vai nos abençoar, porque se Ele fechar as portas, nós não teremos condições de ajudar. Mas Ele abrindo as portas, nós teremos condições de ajudar a obra de Deus. Quem acredita nisso, levanta mais alto a sua oferta, seu voto. Levanta e diga comigo, meu Deus. Quero ouvir todo mundo falando, meu Deus. Eu sou um provedor. O mantenedor da sua obra, Senhor, eu entrego a minha vida nas suas mãos. Senhor, abre portas. Senhor, os meus projetos eu entrego em tuas mãos. Amém. Vamos louvar a Deus, minha irmã. Vamos louvar ao Senhor enquanto os irmãos vão recolhendo as ofertas. Irmãos que vão ofertar com cartão de crédito. As irmãs estão com a maquininha aí ao seu alcance. Vamos louvando ao Senhor bem alegre.

Quem dá glória a Deus, igreja? Feche seus olhos. Espírito Santo, tu que conhece cada coração, eu lhe peço, Espírito Santo, que o Senhor possa atuar antes do término deste culto, através dos milagres, através das revelações, através do teu agir, Senhor. Oh, meu Jesus, eu te louvo, te engrandeço, como sempre digo, Senhor. Dizer ao Senhor muito obrigado é muito pouco pelo muito que o Senhor tem feito em nossas vidas. O Senhor tem nos dado força, saúde. Senhor, muito obrigado, Senhor, por esse dia de renovo que o Senhor tem me dado. Pela renovação e pela unção divina, o qual possamos, Senhor, glorificar o teu santo nome. Oh, Espírito Santo, começa a atuar nesses corações. Essa obra demoníaca que está neste corpo, eu te repreendo, Satanás. Você não vai resistir o fogo do Espírito Santo. Eu te repreendo, demônio que está tentando destruir esse casal, esta família. O sangue de Jesus tem poder. Espírito Santo, vai queimando agora todas as obras do diabo. Não adianta ficar escondidinho, calado aí, Satanás. O sangue de Jesus te repreende agora. Vai por terra agora, Satanás, em nome de Jesus. Dá o grito de derrota e cai por terra agora, no nome de Jesus. Toda obra do inferno, esses demônios têm trancado a vida financeira desse pequeno, médio, grande empresário que está tendo dificuldades. Senhor, vai repreendendo esses demônios. Cai por terra, Satanás. Vai por terra agora em nome de Jesus. O sangue de Jesus tem poder. Vai queimando, Jesus. Vai queimando, Jesus. Vai queimando todo o mal, toda a enfermidade agora. Toda a enfermidade agora. Sai desta vida. Sai deste corpo agora. Inflamação, infecção. Agora é a hora da explosão de milagres. Eu creio em milagre, Senhor. Eu creio em milagre. Eu creio no milagre que o Senhor está realizando em nosso meio. Vai repreendendo agora toda a fúria do inimigo. Esta enfermidade que não é detectada através de radiografias, tomografias, exame de sangue. Esta enfermidade que esta pessoa está reclamando tanto. Meu Deus, vai queimando com fogo do Espírito Santo. Sai daí, Satanás. Sai desta casa. Sai deste lar. Sai desta família. Grita aí, grita, queima ele, Jesus. Queima, queima, vai queimando, Jesus. Vai queimando agora. Vai queimando agora toda a obra do inferno. Sai daí, Satanás. Sai deste lar, desta família, sai agora desta vida, cai por terra aí, Satanás, onde quer que você esteja, vai por terra aí, Satanás, você que está atuando no coração desta criança, desse jovem, desse adolescente, sai daí, sai, sai! Sai agora pelo sangue de Jesus, pelo sangue de Jesus, pelo sangue de Jesus. Vai por terra aí, espírito imundo. Vai por terra agora pelo sangue de Cristo. Senhor, que o teu sangue, que a tua presença possa mover sobre esta multidão. Que a tua glória, teu poder, a tua unção.

0: unção venha a ser manifesta agora, da mesma forma nos ouvintes de casa, que o Senhor possa agir, atuar agora nesse coração, repreendendo esse vírus, esta virose, esta inflamação, esta infecção, esse problema na coluna, esse bico de papagaio, esta osteoporose. Sai daí, Satanás, sai daí, enfermidade, sai, sai, sai, sai, sai. Sai agora pelo sangue de Jesus. Pelo sangue de Jesus nós repreendemos toda a obra do inferno, toda a obra do diabo. Sai desta vida agora, sai desta vida agora. Sai daí, sai daí. Sai, sai, sai. Sai agora pelo sangue de Jesus. Pelo sangue de Jesus. Pelo sangue de Jesus. Eu te repreendo, Satanás. Sai em nome de Jesus. Amém. Irmãos, preste atenção, o Senhor me mostra aqui uma pessoa, que esta pessoa tem muita dor na coluna, mas nas radiografias a coluna está em perfeito estado, mas há um espírito de enfermidade alojado na coluna desta pessoa, e vai sair agora em nome de Jesus. Onde está esta pessoa? Vem à frente. Vem à frente, pode perguntar para a irmã se é isso mesmo. Isso, vamos lá, meus irmãos, vai glorificando ao Senhor. Tá doendo, minha? Tá doendo?
1: Muitas dores.
0: E você, meu irmão? Nas costas? Tu é crente? Tu é crente? Tá firme? Está firme com Jesus? Tu é de qual igreja?
2: Sou da Assembleia.
0: Da Assembleia de Deus. E o que você está sentindo aqui nesse lugar aqui hoje?
2: Já foi revelado.
0: E aqui na igreja, é a primeira vez que você está com a gente?
2: É a primeira vez que estou vindo aqui.
0: E aí, tá gostando? Tá bom demais?
2: Não, graças a Deus.
0: Tu, se fosse pedir para Jesus, o que tu pediria para Jesus agora?
2: Pedia a cura, a libertação.
0: A cura de onde?
2: Essa enfermidade que incômoda minhas costas.
0: Na costa, na coluna?
2: É.
0: E tu crê que Jesus pode fazer milagre?
2: Deus.
0: Então olha para mim. Toca na minha mão. Amém. Qual é o teu nome, meu irmão?
3: Nivaldo.
0: Nivaldo.
3: Nivaldo.
0: Procura a dor na coluna, meu irmão.
3: Eu não sinto, não. Eu só sinto uma queimação.
0: Hein?
3: Eu só sinto uma queimação.
0: Mas chegou aqui com dor.
3: Cheguei.
0: Faz então um movimento aí que o mundo podia fazer. Faz aí, quero ver. Faz um movimento.
3: Mas eu sinto esse incômodo.
0: E agora não está sentindo nada.
3: Não,
0: só está um calor.
3: É.
0: Só está um calor como um fogo queimando perto de um...
3: É isso aí.
0: Perto de um fogão a lenha.
3: É.
0: É isso aí?
3: É isso aí.
0: Pronto. Agora faz um movimento, vamos lá. Hein?
3: Sempre um movimento.
0: Mas... E agora...
3: Não sinto, não.
0: Não tá sentindo nada?
3: Não.
0: Tá doendo?
3: Não, não dói, não.
0: Não
3: dói,
0: tá
3: não,
0: doendo?
3: Não, não, não.
0: Então glorifica a Deus. Irmã, quanto tempo você sofre da coluna?
4: Já tá com mais de 3 anos.
0: Já foi ao médico?
4: Já. Ele só fala que é sua idade.
0: É a idade.
4: E também tá torta. Toda torta, eles falam que tá tudo bem.
0: Tá, a senhora já recebeu um milagre aqui ou não?
4: Já.
0: Já recebeu? Eu
4: recebi de câncer. No meu
0: do câncer?
4: Seis. É, do meu seio.
0: Foi diagnosticada câncer do seio.
4: E Deus me curou aqui.
0: Curou?
4: Me curou, tem 10 anos
0: tá
4: agora.
0: Tá preparado para levar mal um milagre para casa?
4: Tô. Agora meu filho também.
0: Não, agora, tá vamos lá na senhora. Sim. Tá preparado para levar um milagre para casa?
4: Tô preparado, irmão.
0: Agora?
4: De Jesus.
0: Então fala com Jesus, irmã. Fala para ele, tá te ouvindo.
4: É, Jesus, eu quero a minha cura. Eu preciso, Jesus. Meus ossos estão muito doendo, meus joelhos... Disseram que é para me deixar na cadeira de roda, mas eu não vou, porque eu creio no Senhor, Pai. Eu creio. Faz uma obra na minha vida, na vida do meu filho também.
0: Quem acredita que Jesus está ouvindo ela, diga amém.
4: Amém.
0: Pronto, irmã, procura a dor na coluna. Procura.
4: Amém.
0: A senhora pediu para ele.
4: Eu pedi.
0: Pediu com lágrimas.
4: Ele vai me...
0: Ele lágrima tá correndo ainda, olha. Lágrima tá correndo.
4: Eu creio que eu vou ser curada.
0: Então vamos lá, procura a enfermidade, procura. Pode fazer o movimento, irmã. Fé a senhora tem de sobra.
4: Joelho,
0: isso.
4: Joelho, né?
0: E agora?
4: Tô bem.
0: Tá bem o quê?
4: Tô bem, não tá doendo.
0: Não tá doendo nada.
4: Agora não está
0: Quem dá doendo. Glória a Deus?

0: por isso e muito mais.
1: Aleluia.
0: Vamos ouvir, pastor.
2: Pastor, olha que tremendo. Esse senhor disse que estava em casa, 88 anos de idade, não suportava as dores que tomava os pés e as pernas. E ele disse que saiu de casa e disse: eu vou para ser curado. Chegou aqui, recebeu a oração, disse que foi ao banheiro, ao toalete, voltou. Quando buscou as dores, não estava mais.
0: Onde que doía, meu irmão? E agora, como é que está? Não está sentindo nada? Quem te curou?
3: Jesus.
0: Amém. Quem dá glória a Deus? Minha irmã, qual é o teu nome? Lidiane, que a senhora tem?
4: Dor na coluna também.
0: Dor na coluna?
4: Sim.
0: A pergunta é, a senhora crê em Jesus?
4: Creio, sim.
0: Crê bastante nele?
4: Sim.
0: Já recebeu algum milagre?
4: Já.
0: Já? Tem um milagre para contar pra gente?
4: Eu tenho uma queimação nos meus pés. Toda a vida orando, pedindo a Deus para me curar. E fiquei uma vez descalça aqui na igreja.
0: Uhum.
4: Aí, com fé mesmo, eu pedi, ele me curou desse tipo de queimação que eu tenho nos meus pés. Aí, acho que é devido ao trabalho que eu trabalho mentalmente, estou sentindo hoje assim, está me incomodando.
0: Agora está onde? Está na coluna ou está no ombro?
4: Só assim, aqui, nessa parte aqui.
0: Na parte? Chega um pouquinho mais, então. Eu vou colocar minha mão sobre a tua cabeça, mas antes da minha é a mão de Cristo, tá bom? Feche seus olhos. Senhor, que a tua boa mão, ó Senhor, a tua boa mão amiga, possa tocar nela. E esta enfermidade, esse mal que está no corpo dela, se tiver alguma coisa escondidinha, aí você vai ter que sair, Satanás, pelo sangue de Jesus. Sai daí, eu sei que você gosta de ficar nesta região, mas o sangue de Jesus tem poder. Tem ou não tem, igreja? Grita, igreja, queima ele! Sai! Amém!

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1: E 12.

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1: 5:33.

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2: 5:52.
3: Evangelho segundo escreveu Lucas, capítulo 11. O versículo 1 diz assim: aconteceu que, quando ele, Jesus, estava orando em certo lugar, ao concluir, um dos seus discípulos lhe disse: Senhor nosso, ensina-nos a orar, assim como João ensinou a seus discípulos. Eu tenho visto que muitos cultos públicos se fazem, muitos ambientes de reunião, de reuniões públicas se desenvolvem, se abrem, se enchem. E estamos a cada dia desenvolvendo mestres na palavra, ministros de louvor, crentes com desejo de experiências com Deus. O cessacionismo, que é uma crença fortemente divulgada, difundida entre os nossos irmãos reformados, não todos, mas a maioria, a crença de que a contemporaneidade dos dons espirituais e milagrosos não é verdade. Essa crença não é bíblica. E ela não conseguiu, graças a Deus, no coração da maioria dos crentes, matar o desejo por experiências com Deus. No interlúdio místico de 2 horas, num ambiente como esse, onde cada canção nos faz lembrar de Deus, cada pregação nos faz lembrar do céu, cada testemunho nos desperta para o reino de Deus, o coração aquece. Eu quero isso para a minha vida. Eu quero Deus. Eu quero ser incendiado. Eu quero o sobrenatural. É bom porque o ambiente influencia. Hoje no almoço nós conversávamos sobre como o ambiente forma, molda e influencia os imaturos. Positivamente, um ambiente como esse pode gerar em você o desejo. Mas a minha pergunta é: como esse desejo por sobrenatural, por avivamento, pelo incendiar do Espírito se tornará uma realidade? Até que ponto você está disposta, minha irmã, a pagar o preço necessário para ser incendiada? O que você estaria disposto a renunciar para, de fato, ser incendiado? E eu vou apresentar para vocês um caminho simples, simples, simples, porém ignorado por muitos de nós. Deus fez o homem simples, mas ele criou muitas invenções, já disse o sábio Salomão. E eu quero falar com vocês, subordinado a um tema, que é uma pergunta: você ora? Está aqui, não está disposto a orar? Honrar um tema como esse, sem estar disposto a orar, disposta a clamar, ajoelhar-se, quebrantar-se, ou mesmo em pé, porque o que mais importa é a posição da alma e não do corpo na oração. Mas se esforçar para aqui estar, desejar isso e buscar o sobrenatural, ser incendiado, incendiado, e não orar, você está perdendo o seu tempo. Lucas 11 é um registro da oração. O versículo 1 diz que Jesus está orando num certo lugar. Diz que quando ele acabou de orar, um dos discípulos lhe fez um pedido maravilhoso: Senhor, nos ensina a orar. E quando esse camarada pediu para que Jesus lhe ensinasse a orar, Jesus então lhe deu lhes deu princípios de como construir uma vida de oração. E esses princípios perpassaram tempos e estão conosco até hoje, pois foram princípios de Cristo. Depois, os irmãos que já leram esse texto percebem que no versículo 9, Jesus incentiva a oração. Ele não apenas ora no versículo 1, ele dá incentivos para que oremos. Ele diz no versículo 9: pedi e vos será dado, buscai e encontrareis, batei a porta e se abrirá para vós. Porque todo o que pede, recebe, o que busca, encontra, ao que bate, se abre. Jesus está incentivando os crentes a orarem. Mas ele também, enquanto está dando os princípios da oração, ele está falando sobre o maior propósito de se orar. Não dá para ler Lucas 11 e isolar até o versículo 10, como se ele estivesse falando para qualquer tipo de gente, orar por qualquer tipo de propósito, como se a oração fosse uma caixinha mágica de onde de lá sai o Aladim, piririm, pim, pim, pensa que tu quer que eu tô aqui. Como se a oração fosse uma varinha mágica e é só usar o nome de Jesus e acontece. Não, ele está dando os princípios da oração e como que ele conclui o princípio da oração. Versículo de número 13: se vocês, sendo maus, sabeis dar boas dádivas aos vossos filhos,

pedirem. Ele está orando no 1, ele manda pedir no 9, ele manda pedir no 10. Ele conta uma historinha nos versículos 10 e 12 sobre pedido de um amigo ao outro amigo. E quando você pensa que é pedir tudo, pedir de tudo, pedir qualquer coisa a qualquer hora, ele diz que a prioridade na vida de oração é receber o Espírito. Pergunta para mim por quê? Porque se nas suas buscas, na sua vida de oração, você não busca o enchimento do Espírito, a direção do Espírito, você terá mais orações negadas do que respondidas. Todos aqui já tivemos orações não respondidas. Por quê, pastor? Porque oramos fora da direção. Oramos fora do propósito. Pastor, eu já tive muitas orações respondidas. É porque o Espírito te conduziu a se conectar à vontade de Deus para a sua vida. Agora é um mistério que eu não posso te explicar. Chegar no céu, tu pergunta para Jesus se for possível. Por quê? Porque se é o que o Senhor quer fazer, eu tenho que orar. É lei. Lei estabelecida, regra estabelecida pelo nosso Deus. Ele não fará nada de grandioso na terra se a igreja na terra não orar. Ele não vai te incendiar, não vai te batizar, não vai te encher, não vai te usar, não vai. E já vai a mensagem, já vai começar com polêmica. Sem oração, nem salvação existe. Ninguém aqui pode ser salvo sem orar. E quando eu digo

religiões, sem orar, clamar a Cristo, você vai para o inferno. E eu vou provar na Bíblia. O primeiro ponto da mensagem é: o Salvador está orando. Eu vou perguntar para quem está comigo, quem está orando aqui? Ô povo inteligente,

aqui. Como que o homem pode ser salvo sem orar? Jesus orou em Lucas 3 no batismo. Jesus orou em Lucas 10 para escolher os discípulos. Jesus orou em Lucas 9 no monte da transfiguração. Antes que Pedro confessasse: tu és o Cristo, filho do Deus vivo, Jesus orou. Jesus orou em Lucas 11. Jesus orou no Getsêmani antes de ser preso. Jesus orou na cruz. O Salvador orava. Aí me vem duas perguntas à mente: por que que você quer ser salvo sem clamar? Por que que você acha que pode ser salva sem orar, sem humilhar-se diante de Deus? Eu não estou falando aqui a pagãos que nunca ouviram o Evangelho. Eu estou falando a pessoas que cantam nossas músicas. Eu estou falando de gente que gosta de nossas mensagens. Como que o homem pode ser salvo sem orar? É claro que eu defendo a salvação pela graça. Eu não tenho nenhuma dificuldade de afirmar que ninguém será salvo por suas orações. Mas eu também não posso afirmar que alguém pode ser salvo sem orar. Se o homem quiser perdão de Deus, ele tem que abrir a boca, abrir seu coração e dizer: me perdoa. Pastor, a pessoa pode ser salva sem ler Bíblia? Pode, se ela for cega. A pessoa pode ser salva sem saber hermenêutica e exegese? Pode, se ela for analfabeta. A pessoa pode ser salva sem ouvir pregações? Sim, eu acompanho missionários, sustento alguns missionários, e eles pregam em alguns ambientes, tipo na Ilha dos Cocombas, na África. Só tem culto a cada 6 meses. E quando acontece o culto, a pessoa se entrega para Jesus. Só no próximo 6 meses, aquela pessoa vai ouvir uma pregação. A pessoa é salva sem ouvir pregação, sem ouvir podcast de 3 horas, que tem crente viciado no estudo da Bíblia, mas está no podcast todo dia. A pessoa pode ser salva sem ouvir podcast. Agora, sem orar, não tem como. Eu vou provar na Bíblia. Alguém pode fazer isso aqui pelo outro, por exemplo, comer pelo outro, beber pelo outro, dormir pelo outro? Não. Existem coisas que não se fazem por procuração. É cada um cumprindo o seu papel. São coisas naturais que cada um deve fazer por si. Assim é o homem diante do Salvador. Ou ele clama por salvação, ou ele vai perecer. Ou ele clama, por quê? Porque você clama, porque você ora. Porque você não pode gerar aquilo que você está buscando. E a salvação é um milagre operado por Deus. Não são as suas obras. Não é o ambiente que você frequenta. Não é a missionária que você pediu oração. Não é aquela igreja que você foi fazer campanha. Não, isso é extremamente individual. Oséias 14, 2: tomai convosco palavras e convertei-vos ao Senhor. Ele está dizendo: use palavras e se converta ao Senhor. O que Pedro disse para aquele macumbeiro lá em Atos 8, 22: se arrependa da sua maldade, ore ao Senhor, pedindo que ele perdoe os pensamentos do seu coração. Deus não perdoa quem não se arrepende. Deus não perdoa quem não ora. Lembra de Lucas 23, 43? Os dois ladrões criticavam o Cristo na cruz do meio. De repente, um deles viu que o homem da cruz do meio era diferente. O que que ele fez? Clamou. Como? Primeiro ele defendeu Jesus, olhou para o outro e disse: para de mexer com esse homem, ele é justo, ele não fez nenhum mal, nós somos maus, nós estamos aqui porque merecemos, mas o homem da cruz do meio é justo. Depois que ele defende, ele clama: Senhor, lembra de mim quando vieres no teu reino.
Mas Jesus respondeu na mesma hora: hoje estarás comigo no paraíso. Essa é fácil. Tu lembra de Atos 2:21? Aquele que invocar o nome do Senhor será salvo. Está aí. Se o Salvador orou, é decreto dele que para você ser salvo, você tem que clamar. Por isso, orar é coisa de gente necessitada. Orar é coisa de gente dependente. Não adianta você gostar da música, gostar da pregação e não se prostrar diante de Deus em oração, dizendo: resgata-me, salva-me. Como aquela canção: então liberta-me de mim. Esse é o poder da oração. Se nossos filhos não clamarem, não serão salvos. Se essa nação não clamar, não será salva. O Salvador orou. Então me ajudem. Se o Salvador orou, quem quiser ser salvo precisa orar. Ficou horrível, gente. Ainda pedi para me ajudar. Se o Salvador orou, quem quiser ser salvo precisa orar. Ficou chique. Segundo lugar, quem está orando aqui no 11? Não me estressa, não. Quem está orando aqui no 11?

se o Salvador está orando, quem quiser ser salvo tem que orar. Se o próprio Salvador orou, os salvos... Quem é salvo, ora. Repito, eu não estou falando a pagãos que nunca ouviram o evangelho. A quem muito é dado, muito será cobrado. Quando Paulo foi salvo em Atos 9, a primeira característica dada sobre ele a Ananias foi essa: Ananias, eis-me aqui, Senhor. Vai orar para o Saulo. Eis que ele está orando. Como é que Ananias vai discernir que aquele cabra agora é crente? Porque ele está orando. Tu lembra do rapaz lá de Gadara, Marcos 5,18? Jesus expulsou a legião de demônios. E aquele que andava pelado, se ferindo, agora estava vestido aos pés de Jesus. Jesus olhou para os discípulos e disse: bora voltar de barco. Ele, o ex-endemoniado, olhou para Jesus e o texto diz que ele rogava, implorava: Senhor,

você não é salvo. Ore para Jesus te salvar. É a marca de quem nasceu de Deus. Escute os missionários e eles vão lhe dizer que em várias partes do mundo, onde houver conversões como está acontecendo na África, Nova Zelândia, interior da China, Índia, quando as pessoas se convertem a Cristo, no próximo culto elas chegam mais cedo para orar. A primeira coisa que elas fazem em casa é abandonar os ídolos e orar. O primeiro ato de uma criança ao nascer, chorar. O primeiro ato de fé de quem foi salvo, orar. A oração é para a fé o que a respiração é para a vida. Como um homem pode viver sem respirar? Está além da nossa compreensão. Então, como que um crente pode viver sem orar? Assuma que tu está desviada. É melhor o inimigo declarado do que o inimigo disfarçado de amigo. Se tu não ora, tu não é crente. Você não ama a Deus. Se minha esposa levanta e não fala comigo, vai almoçar, não fala comigo, dirige comigo, não fala comigo, vai trabalhar, não fala comigo, vem pro culto, não fala comigo, eu vou dizer, você está doida? Você tem problema? Onde há comunhão sem diálogo? Todos os filhos de Deus sentem a necessidade de falar com o Pai. Romanos 8,15 diz que quando o Espírito opera em nós, o ato da regeneração, a gente clama, Abba Pai, Papaizinho. Deus não tem filhos mudos espirituais. Vou repetir, Deus não tem filhos mudos espirituais. Quando o Espírito opera o novo nascimento, Ele abre sua alma e diz, ora, clama, abre a boca, clama a mim, eu vou te responder, clama a mim, eu vou te anunciar coisas grandes e firmes que não sabes. Você quer ser incendiada? Você quer ser incendiado? Aí eu faço outra pergunta, você ora?

Tem uma classe que não ora na Bíblia. Até demônio ora, irmão, lá em Gadara.

Demônios imploraram: não manda nós para o abismo, não, Senhor Santo, Filho do Altíssimo. Manda nós para os porcos. Tem crente pior que demônio, meu Deus do céu. Demônio orando.

verso 4 diz que os ímpios não oram. De Gênesis a Apocalipse, os salvos oram. Ímpio não ora. Aí, não é o que estou falando, não. É o salmista lá no 14. Que quem não ora é. Quer falar, não? Quem não ora é. Aconteceu que quando ele estava orando num certo lugar, Jesus tem um certo lugar. Um certo lugar para orar se torna um lugar certo. Ele está num certo lugar onde os outros só podem observá-lo. Lucas 3, ele ora quando a multidão está sendo batizada. Ele orou publicamente. Lucas 9, ele subiu o monte para orar com os discípulos. E Lucas 11, ele está orando num certo lugar. Ele está orando secretamente. Você ora publicamente? Misericórdia, pastor, eu tenho vergonha de orar publicamente. Sangue de Jesus tem poder. É, mas quando o pessoal da mídia vê com o celular pertinho assim na tua cara, eu tô...

só para apostar. Jesus orava publicamente. Você pode estar no ônibus e a ambulância passando. Tu levanta a mão e Jesus dá o livramento. Aí os ímpios vão falar duas coisas de tu: ou tem fé ou é doido. Orar publicamente atrai o olhar dos ímpios. É. Por quê? Porque orar publicamente é evangelístico. Você está mostrando que tu tens um Deus que é invisível, mas é real, é onipresente. A oração pública impacta aqueles que ainda não conhecem o poder dela. Expulsar demônios, interceder pelo bom andamento do culto. Jesus orou publicamente. Lucas 3, João 11. Na cruz, cercado de inimigos, orou publicamente. Mas ele orava no secreto, ou seja, esse é o equilíbrio da oração. Você ora no secreto. Se você ora publicamente no culto, se você ora publicamente intercedendo, mas não ora no secreto, você pode se tornar um hipócrita. Se você ora secretamente, aquilo do qual você se enche no secreto te impulsionará a orar publicamente. Só orando no secreto, sua devoção pública será resultado da devoção secreta. Então, quando oramos publicamente, estamos num ato evangelístico. Como disse Paulo a Timóteo: quero que os crentes orem em todo lugar, com mãos estendidas, sem ira e sem contenda. É uma oração pública.

oração secreta? Você tem seu cantinho? Moisés tinha sua tenda portátil. Elias tinha sua caverna. Jonas teve o ventre do peixe. Abacuque teve sua fortaleza. Isaías teve o templo. Jesus tinha o monte. Paulo teve as prisões à beira do rio e o navio. Você pode parar sua moto. Você pode parar o seu carro. Você pode, no intervalo do seu trabalho, ir ao telhado, como fez Pedro, ou ir ao porão de uma casa ou de um navio, sei lá. Mateus 6, Jesus disse: entra no teu quarto e fecha a porta. A palavra quarto ali é aposento, qualquer lugar secreto. O segredo da oração é a oração em segredo. No diálogo com Deus, você vai se desenvolvendo na comunhão. É falar com Deus, irmão. Por que que a gente quer enfeitar as coisas? Já vi crente indo orar, querendo pregar para Deus, dar aula de teologia para Deus. Não, irmão, fala com Ele, com todo o seu coração, mas fala tudo. Jesus está orando num certo lugar. Olha essa lição agora. Primeiro é que o Salvador orou. Segundo, ele está orando num local determinado. Terceiro, o respeito pela oração. Ao concluir a oração, um dos discípulos lhe disse: ao concluir, ninguém o interrompeu enquanto ele não acabou de orar. Não importa a intimidade que você tenha com quem está orando, respeite o ato de oração alheio. Isso acontece nas assembleias de Deus, eu não sei aqui. E eu sou assembleando, isso me estressa. A gente está lá orando com as irmãs do coque. Aí de repente chega uma classe com a baqueta na mão, rodando assim, ó.

chega, pó, meu bem, telefone. Corajoso, aí é macho.

nem aqui não, me ajuda aqui. Eu não estou falando do ímpio, eu estou falando do marido crente, sabendo que a mulher está em oração, ou que ele está em oração. Se, claro, se você não quiser ser interrompida ou interrompido, comunique, estou indo orar. Mas ore de tal forma que as pessoas saibam que você está orando. Porque você ora olhando a foto que você acabou de postar. Você está orando e pegando o WhatsApp toda hora para ver se alguém te mandou mensagem. Importante, zona, você é bichona mesmo, hein, vaza? Alguém tem que te mandar mensagem. Como ninguém mandou, tu vai no grupo ver o que está acontecendo. Tu está de joelho dizendo que está orando. Quem vai te respeitar? Jesus orava de tal forma que alguém olhou e disse: não posso interrompê-lo. Você ora como se estivesse diante de quem? Martin Lloyd Jones disse: quando vires alguém orando, não o interrompa. Essa pessoa está em audiência com o Rei dos Reis e Senhor dos Senhores.

sala do trono, irmão, na presença do Todo-Poderoso. Quando Jesus acabou de orar, um dos discípulos, eu quero ajuda, é sério, estou cansado, eu quero ajuda. Quantos discípulos Jesus tinha? 12. Mas aqui no texto, quantos foram pedir para aprender a orar?

0: Miga, olha essa conferência, miga.
1: Gente demais, né? É, e qual é o tema? Incendeia. Tu acha que para Deus o mais importante é você dizer que esteve no incendeia? Ou quando acabar o incendeia, sem multidão alguma, você tá lá na sua igreja de joelho? Incendeia, enche o meu coração. Sabe por que a casa está lotada? Porque não é convocação para orar. Faz congresso, lota. Faz conferência, lota. Traz cantor, pregador famoso, lota. Faz acampamento com piscina e churrasco, lota. Marca para orar. Jesus ficou 40 dias na terra. A Bíblia diz que era multidões. 1 Coríntios 15 diz que ele apareceu a mais de 500. Em Atos 1, até Atos 1, era mais de 500 pessoas. Jesus subiu do 40º dia depois que ressuscitou. 10 dias de oração. Quantos dias? 10 dias de oração. Jesus sobe no 40º. O Espírito Santo desce no 50º dia após ressurreição. 10 dias de oração. Os 500 de Atos 15.

você quer ser incendiado se você ainda não reconhece na prática que onde estiverem dois ou três reunidos invocando o nome dele, ele está presente ali? Mas por que que é só um que vai querer aprender sobre oração? Porque oração não deixa ninguém famoso. Você conhece gente famosa porque prega. Você conhece gente famosa porque canta. Me mostra alguém famoso porque ora. Porque a oração é o ministério do anonimato. Mas sem ele ninguém cresce, ninguém prospera. Eu não vim aqui empolgá-los. Eu quero que você se pergunte se tu é crente de verdade. Isso aqui não é um clube para termos pessoas por adesão. É por conversão. Um só interessado em orar. Lembra do início da mensagem? Eu disse assim: a prioridade na oração é buscar a pessoa do Espírito Santo. Por quê? Porque ele te ajuda a se conectar com a vontade de Deus. Sim ou não? Olha que coisa linda, perfeita, gloriosa. Olha que negócio chique. Eu duvido que esse cara aqui é Pedro. Quem já estudou sobre Pedro sabe que Pedro chegaria assim, ó: Senhor, passa a ceia aí, pai. Se tu já leu Mateus 26, tu sabe. Ó, Senhor, ninguém gosta de orar não, mas fala pra mim qual o segredo de ficar tanto tempo assim orando. Que coisa linda é essa, que quando o Senhor ora, seu rosto se transfigura, igual no capítulo 9. Não, só pra mim.

0: Os outros não. Mas olha como é maravilhoso. Quando o cabra já tem desejo por orar, ele já está entrando na dimensão do coração de Deus. Eu vou te provar no texto. Senhor, ensina-nos. Deixa o ensina comigo e tu fala nos. Senhor, ensina. Ele poderia dizer ensina-me. Mas ele olhou para Jesus e disse: todo mundo aqui precisa aprender a orar. E a minha oração, a minha primeira oração é ensina-nos. Quando você chega em Mateus 24, os discípulos estão pedindo para aprenderem escatologia. Parece esses chatos da net. Eu sou pré-tribulacionista. Aí o outro diz: eu sou pós-tribulacionista. E o pré-herege. Aí vem o mais bestalhado: eu sou mid. Aí começa aquele debate. Quando ele vem, aí chega a irmãzinha mais simples da igreja: eu só sei de duas coisas da escatologia. O quê? Jesus vem e eu vou. Jesus vem e eu vou. Isso aqui é maravilhoso. Então, perceba que sobre escatologia, Lucas 24, todos eles pediram, Mateus 24, todos eles pediram para aprender. E de política, Atos 1, Jesus disse: vai descer virtude sobre vocês, vai descer poder sobre vocês. Aí todos eles olharam para Jesus e disseram assim: vai ser nesse tempo que Roma cai e Israel é devolvido à glória, né, Senhor? Mentalidade política. O partido de Roma cai e o partido dos judeus se desenvolve. E aí nós mete a espada no bucho dos romanos e a glória de Israel é devolvida. Para falar de política, todos. Para falar de escatologia, todos. E quando Jesus disse: um vai me trair? Fofoca. Fofoca. João 13, Mateus 26, todos se envolveram e começaram a perguntar: quem é? Quem é? Quem é? Um olhou para o João que estava aqui em Jesus, Pedrão. Pedrão olhou para o João. Por quê? Porque fofoca chama a atenção de todo mundo. Agora, para orar, só. Mas olha a humildade dele, Senhor.
1: Ensina-nos.
0: Essa vai ser a primeira vez que eu vou pedir para tu dar glória. Porque intimidade forçada é estupro. Eu não vou forçar tu sentir Deus. Se tu ora, tu já está sentindo o que eu estou sentindo aqui. Essa vai ser a primeira vez que eu vou pedir para tu dar glória. Quer ver como é que eu peço? Quem está preparado para dar glória? Então tá bom, continua assim, hein? Olha isso. Senhor, me ajuda de novo. Senhor, ensina. Eu tô dizendo que ele já estava na conexão. Olha para Jesus e

0: de novo, você ora.
1: Por quem? Por quantos? Porque se você não ora, não tem nós. É só tu. Quão grande és tu na frente do espelho, tu canta. Lindo, lindo, lindo é na selfie. Ainda faz biquinho. Não tem nós em suas orações. Quanto mais perto de Deus, mais você pensará nas pessoas. E não vai desistir por causa de deslealdade. Não vai desistir por causa de traição. Pastor, eu estou orando. Pastor, eu estou orando para Deus me livrar do Judas. Sai de ré, Judas. Sério? A questão é que Judas traiu porque não orava. Quem orava era Jesus e foi traído. Não entendi, pastor. Eu repito. O Judas que traiu não era de oração. Quando Jesus estava orando no Getsêmani, ele estava vendendo Jesus. E o Cristo traído era de oração. Aí você escolhe. Se é Jesus ou é Judas. Eu quero ser Jesus, pastor. Não é isso que eu ia dizer, não. Vai ser traído. Vai ter deslealdade. Vai ter ingratidão. E um dos motivos pelo qual Deus permite isso é você aprender a não viver sem orar. Não, pastor, mas eu orei e eu sofri com isso. É, porque a oração não é para te livrar dos desleais. É para te dar graça a permanecer apesar dos desleais. Abel teve Caim. Abraão teve Ló. José teve seus irmãos. Daniel teve os caldeus. Jeremias teve seus patrícios. Jesus teve Judas. Paulo teve Alexandre, o latoeiro. E todos esses eram de oração. É melhor ser traído do que trair. É melhor sofrer com a deslealdade do que ser desleal. Porque a falta de oração te torna Judas. A oração te assemelha a Cristo. E eu encerro essa mensagem lhes dizendo: o que é que Jesus está fazendo no céu hoje, meu Deus do céu? Spurgeon disse: eu preferiria ensinar 10 homens a orar do que a pregar um homem a orar, do que 10 a pregar. Se humilhe diante de Deus hoje. Reconheça que Deus marcou essa noite para te marcar e te trazer de volta para a comunhão. Você está orando por quem? O Espírito está dizendo a alguém aqui: enquanto você clamar, a porta da graça vai estar aberta. Se você já leu Gênesis 18, Deus falou assim para Abraão: vou destruir Sodoma e Gomorra. Abraão cai de joelho e diz: se lá tiver 50 justos, o Senhor destrói? Deus diz: não. Se lá tiver 40, o Senhor destrói? Não. Se lá tiver 30, o Senhor destrói? Não. Se
2: lá tiver 20, o Senhor destrói?
3: Não.
1: A irmã está entendendo. Vou tentar mais uma vez.
2: E se lá tiver 10, o Senhor destrói?

Lembra de Isaías, no capítulo 6? Que visão maravilhosa. No ano que morreu o rei Uzias, eu vi o Senhor assentado sobre um alto e sublime trono. As abas das suas vestes enchiam o templo, a casa se encheu de glória. As colunas tremiam pela voz do que clamava. Vi serafins ao redor dele, cada um tinha 6 asas. Com 2 cobriu o rosto, com 2 cobriu os pés e com 2... Agora, reclamavam uns para os outros: Santo, Santo, Santo é o Senhor dos exércitos, toda a terra está cheia da sua. Me responda, por favor, essa visão é maravilhosa, sim ou não? Mas quando ele está diante de Deus, Deus o leva para as pessoas. Ele diz assim: ó, eu ouvi uma voz que dizia: a quem enviarei? E quem há de ir por nós? Será que é por isso que tu tem medo de orar? Porque quanto mais orarmos, Deus nos responsabilizará. Por quê, pastor?

para ganhar almas quem ainda não conquistou o coração dele. Quanto mais perto de Deus, mais perto das pessoas você estará.

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3: 6:52.

Vamos para a palavra de Deus. Abra sua Bíblia no livro de 1 Samuel, capítulo 17. 1 Samuel, capítulo 17. Esse texto é bem famoso e bem conhecido de todas nós. 1 Samuel 17, a partir do verso 20, o texto da palavra de Deus diz assim: Davi então se levantou de madrugada pela manhã e deixou as ovelhas com guarda e carregou-se e partiu como Jessé lhe ordenara. E chegou ao lugar dos carros quando já o exército saía em ordem de batalha e a gritos chamavam a peleja. E os israelitas e filisteus se puseram em ordem fileira contra fileira. E Davi deixou a carga que trouxera na mão do guarda da bagagem e correu à batalha e chegando perguntou a seus irmãos se estavam bem. E estando ele ainda falando com eles, eis que vinha subindo do exército dos filisteus o homem guerreiro cujo nome era Golias, o filisteu de Gate. E falou conforme aquelas palavras e Davi as ouviu. Porém todos os homens em Israel vendo aquele homem fugiram de diante dele e temiam grandemente. E diziam os homens de Israel: viste aquele homem que subiu? Pois subiu para afrontar a Israel. Há de ser, pois, que o homem que o ferir, o rei o enriquecerá de grandes riquezas e lhe dará a sua filha e fará livre a casa de seu pai em Israel. Então falou Davi aos homens que estavam com ele, dizendo: que farão aquele homem que ferir a este filisteu e tirar a afronta de sobre Israel? Quem é, pois, este incircunciso filisteu para afrontar os exércitos do Deus vivo? E o povo lhe tornou a falar, conforme aquela palavra, dizendo: assim farão ao homem que o ferir. E ouvindo Eliabe, seu irmão mais velho, falar aqueles homens, acendeu-se a ira de Eliabe contra Davi e disse: por que desceste aqui? Com quem deixaste aquelas poucas ovelhas no deserto? Eu bem conheço a tua presunção e a maldade do teu coração, que desceste para ver a peleja. Então disse Davi: que fiz eu agora? Porventura não há razão para isso. E desviou-se dele para outro e falou conforme aquela palavra, e o povo lhe tornou a responder conforme as primeiras palavras. E ouvidas as palavras que Davi havia falado, as anunciaram a Saul, que mandou chamá-lo. E Davi disse a Saul: não desfaleça o coração de ninguém por causa dele, teu servo irá e pelejará contra este filisteu. Porém Saul disse a Davi: contra este filisteu não poderá

vazio para pelejar com ele? Pois tu ainda és moço e ele homem de guerra desde a sua mocidade. Então disse Davi a Saul: teu servo apacentava as ovelhas de seu pai. E quando vinha um leão e um urso e tomava uma ovelha do rebanho, eu saía após ele e o feria e livrava da sua boca. E quando ele se levantava contra mim, lançava-lhe mão da barba e o feria e o matava. Assim feria o teu servo.

ele me livrará da mão deste filisteu. Então disse Saul a Davi: vai, e o Senhor seja contigo. E Saul vestiu a Davi de suas vestes, e pôs-lhe sobre a cabeça um capacete de bronze, e o vestiu de uma couraça. E Davi cingiu a espada sobre as suas vestes, e começou a andar, porém nunca o havia experimentado. Então disse Davi a Saul: não posso andar com isso, pois nunca o experimentei. E Davi tirou aquilo de sobre si, e tomou o seu cajado na mão, e escolheu para si 5 seixos do ribeiro, e pô-los no alforje de pastor que trazia, a saber, no surrão, e lançou mão da sua funda, e foi aproximando-se do filisteu. O filisteu também vinha se aproximando de Davi, e que lhe levava o escudo ia diante dele. E olhando o filisteu e vendo a Davi, o desprezou, porquanto era moço, ruivo e de gentil aspecto. Disse, pois, o filisteu a Davi: sou eu algum cão para tu vires a mim com paus? E o filisteu, pelos seus deuses, amaldiçoou a Davi. Disse mais o filisteu a Davi: vem a mim, e darei a tua carne às aves do céu e às bestas do campo. Davi, porém, disse ao filisteu: tu vens a mim com espada e com lança e com escudo, porém eu venho a ti em nome do Senhor dos exércitos, o Deus dos exércitos de Israel, a quem tens afrontado. Hoje mesmo o Senhor te entregará na minha mão, e ferir-te-ei e tirar-te-ei a cabeça, e os corpos do arraial dos filisteus darei hoje mesmo às aves do céu e às feras do campo, e toda a terra saberá que há Deus em Israel, e saberá toda essa congregação que o Senhor salva, não com espada nem com lança, porque do Senhor é a guerra, e ele vos entregará na nossa mão. Aleluia. Senhor, essa é a tua palavra, que ela se torne não apenas um texto, mas viva e eficaz para mudar a nossa maneira de viver, em nome de Jesus. Amém e amém. Glória a Deus, gente. Nós estamos em construção. Todas nós estamos em obras. Tem umas que usam uma camiseta escrita: estou em obras. Quem é que acha que está pronto? Está pronta. Eu já estou toda recalchutada em Deus. Eu estou prontinha, posso partir, posso ir para a glória agora. Quem está pronta? Estamos sendo construídas. Amém? Dia após dia, Deus amassa aqui, pega pesado ali, depois vem com refrigério a colar, e ele é um pai amoroso, e ele vai nos modelando. E se a gente pensar na obra de construção, ela precisa de material, não é isso? Precisa de tijolo, precisa de cimento, precisa do acabamento, precisa de fazer o alicerce. É assim que nós somos. Não é diferente com a gente. Deus vai nos construindo. A Kátia aqui compartilhando com a gente a experiência dela. Talvez ali nos seus 36 anos ela já pensou: eu já estou pronta. Eu sou uma jornalista bem sucedida. Eu sou bem sucedida na carreira que eu escolhi. Eu me casei, eu tive uma filha linda. A minha vida está toda perfeita. Mas aos 36 anos veio um terremoto e jogou tudo no chão. E aí ela percebeu que tinha que começar tudo de novo e do jeito certo. Talvez o alicerce da Kátia tivesse todo errado. E ela precisava de começar de novo. E quando a gente vê aqui Davi nesse texto, a gente vê também um homem em construção. Um rei em construção. E quando eu li esse texto, eu ficava intrigada. O que que deu na cabeça de Eliabe para ele tratar Davi daquele jeito? Davi foi ao fronte de batalha porque o seu pai, Jessé, pediu que ele fosse dar uma espiada nos três irmãos que estavam batalhando em Israel. Vai lá, me traz notícia dos seus irmãos, um pai aflito. Vai lá, Davi era o caçula, traz lá a notícia para mim. E Davi então vai, chega e pergunta, o texto diz que ele pergunta aos seus irmãos, ele deixa suas ovelhas, ele deixa o seu trabalho, se desloca do seu lugar confortável e vai para o fronte de batalha para lutar? Não, ele vai para o fronte de batalha para trazer notícia dos seus irmãos para o seu pai e confortar o coração do seu pai. Ele não está ali para lutar. E aí ele se depara com uma conversa no meio do exército. Olha, vocês viram o gigante afrontando o exército?

exército. Pois é, ninguém enfrenta o gigante, ninguém enfrenta o gigante. E aí, o que, que vai ser? E ele pergunta, o que, que vai acontecer? Olha, quem vencer, quem enfrentar esse gigante, o rei vai fazer isso, isso, isso e aquilo. E quando ele estava ali conversando e sabendo notícias sobre isso, chega Eliabe, seu irmão mais velho. O irmão mais velho nessa cultura aqui é o cara. O irmão mais velho é o substituto do pai. O irmão mais velho é aquele que dá segurança. O irmão mais velho é o alvo do afeto e da admiração dos irmãos mais novos. Não é uma qualquer pessoa. O irmão mais velho era destacado. O irmão mais velho era importante. E aí Eliabe chega para Davi e não fala para Davi: oi, Davi, tudo bem? Como é que você está? O que você veio fazer aqui, meu filho? Eu vim trazer notícias, levar notícias do papai. Não, não foi isso que ele fez. Ele falou: a que vieste aqui? E a quem deixaste aquelas poucas ovelhas no deserto? Já ridicularizou o que, que o cara fazia. Eu bem conheço a sua presunção e a maldade do seu coração que vieste para ver a peleja. Ô, gente, vamos supor que Davi fosse ali ver a peleja mesmo. Jessé não mandou nada, só mandou... Davi foi lá xeretar. O que, que tem de mal nisso? Eliabe estava no veneno. Aí quando eu olhei para Eliabe nesse texto, eu pensei, o que, que deu no homem? Por quê? Por que essa agressividade de graça? Aí você volta alguns capítulos na Bíblia e você vai descobrir. Davi já havia sido ungido rei sobre Israel. Ele ainda não tinha ascendido ao trono, ele ainda não tinha subido ao trono. E tinha uma longa jornada. A perseguição de Saul ainda na vida de Davi, mas a unção, o óleo, a aprovação de Deus já tinha vindo sobre Davi. Aí eu comecei a entender por que da bronca de Eliabe. Imagina, Samuel chega na casa de Jessé para ungir um novo rei sobre Israel, porque Deus já havia rejeitado a Saul. Aí quem que Jessé chama? Seu filho primogênito, o cara trabalhado para a batalha. O cara forjado, o cara com porte de lutador, porte de guerreiro, habilidade de guerreiro, aparência de guerreiro, porte de rei. E quando Samuel, o profeta, bateu o olho em Eliabe, ele falou: eis aí o ungido do Senhor. E o Senhor: não, não, não. Nananina. Não olhe para aparência, Samuel, porque eu olho o coração e eu tenho rejeitado ao coração de Eliabe. Essa segunda parte da palavra me desmontou. Eu tenho rejeitado o coração de Eliabe. Às vezes você está aí na aparência de santidade, né? Você vem para a Bíblia, debaixo do braço, você fala: aleluia, glória a Deus. E você pensa, quem olha para você pensa: eis aí o ungido do Senhor. Olha que mulher de Deus. Você vê o Instagram dela? A mulher de Deus. Mas vai conviver junto com a mulher de Deus para você ver. Eliabe tinha toda a aparência de rei, todo o porte de rei, era filho de Jessé. Era uma coisa bem óbvia. Agora você imagina quando Jessé vira... Samuel vira para Jessé e fala: não é esse. Não? Como não? Como não? Não é Eliabe, não. Passa outro. Abinadab também não. Samá também não. Os três estavam lá na batalha do exército. Os três que tinham mais possibilidade. E mais sete filhos de Jessé passaram e Deus foi rejeitando a todos. Não, não é esse, não é esse, não é esse, não é esse. Jessé nem estava lembrando de Davi. Deus pergunta: não tem mais nenhum outro filho? Eu fico imaginando o próprio Samuel pensando: gente, será que eu escutei Deus certo? Ah, tem, tem. Chama o menino. Eu fico imaginando a cara dos outros irmãos quando falou: chama Davi. Davi. Se não é Eliabe, vai ser Davi. Se não é Abinadab, vai ser Davi. Se não é Samar, vai ser Davi. O pequenininho, o desprezado, o bonitinho, o ruivinho, de gentil aspecto. E quando entra Davi, Samuel fala: eis aí.
Deus usa as coisas que não são para reduzir a nada as que são. Deus não se impressiona com a aparência, Deus não se impressiona com o nosso discurso. Deus está de olho em quem nós somos de fato. E aquilo que a gente, aquilo que está crescendo no nosso coração. Aí quando a gente chega nessa parte, a gente entende por que que Eliabe estava com a avó atrás do toco, como a gente fala aqui em Minas Gerais. E se você está assistindo em outro estado, eu quero te falar, avó, atrás do toco é mau humor. Estava nas três sexta-feira. Muito bem. Deus precisava de construir alguma coisa em Davi. Identidade. Primeiro tijolo que Deus vai usar aí para nós sermos construídas também, assim como Davi, identidade. Quem você é em Deus? Davi tinha tanta segurança de quem ele era em Deus, que ele não ficou gastando tempo com Eliabe, com o mau humor de Eliabe, com aquilo que Eliabe estava profetizando sobre a vida dele. Ele vira para Eliabe e fala assim, o que que fiz eu agora? Essa fala me diz que Eliabe já estava pegando no pé dele. O que que é dessa vez, Eliabe? Acaso não há razão para isso? Se vira e continua fazendo o que estava fazendo. Quantas vezes Deus vai colocar uma pessoa difícil na sua vida para tentar desvirtuar a sua identidade? Para não deixar você descobrir quem você é em Deus. Eliabe tinha o potencial de destruir Davi, porque Eliabe era o irmão primogênito, era um cara que Davi amava, era um cara que Davi provavelmente admirava, era aquele cara que Davi falava, não mexe comigo não, que eu sou irmão de Eliabe. Se vocês mexerem comigo, fica ruim, olha o tamanho do cara. Deus, não, o diabo não vai usar um estranho na sua vida, ele vai usar alguém dentro da sua própria casa. Ele vai pegar uma pessoa que você admira, que você respeita, uma pessoa que você tem em alta conta, vai aproveitar o momento que ela estiver distraída, o momento que ela não estiver vigiando, o momento que ela não estiver orando, não estiver com a vida no altar, ele vai usar alguém que tem o potencial para te destruir, para profetizar na sua vida o que é morte. Então, às vezes, você chegou aqui, você é uma menina que eu ouvi desde pequenininha, você não vai dar nada não, filhinha. Ah, você é tão... chata. Como você é chata. E gente, quem fala isso com a gente é mãe e pai, porque eles aguentam a gente, né? A gente não é fácil mesmo, não. Aí a mãe tá lá, atribulada, a gente apronta e ela fala, ai, menina, não te aguento, menina, peste, praga. Dependendo se a mãe não é crente, é isso que sai da boca. Praga, peste, ô menina danada. Sabe o que significa danada? Condenada ao inferno. É... ficou besta, né? Não fala isso mais. E normalmente, se eu falo com você, aquela pessoa que você ama, que você admira, um amigo, uma amiga, o pastor, um líder, o pai, a mãe, o avô, a avó, a tia que você admirava, te detonou com uma palavra, te desacreditou, aí você se identifica logo, é mesmo. Tem alguém na minha família, sabe, Helena, que foi usada pelo diabo para tentar me destruir, e eu acredito em você. Mas a pergunta da noite é, será que você também não é um Eliabe na vida de quem mora junto com você? Porque a gente logo assume o papel de vítima, né? A gente pega toda a nossa trouxa e fala, oh, meu mundo caiu. Ai, como eu sou incompreendida. Ai, como eu sou perseguida. Ai, como a vida é difícil para mim. Mas às vezes você também persegue. Você também fala palavras de morte. Você também desencoraja, você também desacredita. Então toma o seu lugar de Davi e deixa de ser Eliabe. Amém, gente? Agora, Davi sabia quem ele era em Deus. E quando ele ouviu então aquela palavra que o desprezava, que o diminuía, a quem deixasse aquelas poucas ovelhas no deserto? Ô, pequeno. Eu conheço a maldade do seu coração, acusação, desprezo. Veio tudo na fala de Eliabe, no mesmo pacote. Tum, tum, tum. Davi sabia quem ele era. Na cabeça de Davi, ele já se via como rei. Ele não sabia qual é a

jornada que ele ia ter que percorrer. Mas ele tinha convicção de que Deus o havia escolhido. Você tem? Você sabe quem você é em Deus? E quando a gente descobre quem a gente é em Deus, gente, não é para a gente empinar o nariz e sair pisando por todo mundo na nossa frente, não. Sabe aquele tanto de crente que se acha superior? O evangelho nos torna livres, não superiores. Nós não somos melhor do que ninguém porque cremos em Deus e porque nos encontramos com o autor da vida. E ele tem colocado as suas digitais em nós, à medida que nos amassa, que nos aperta, que nos transforma. Isso não nos torna superiores. Nos torna livres, não melhores do que ninguém. Se estamos livres, também podemos ser usados para libertar outros. Instrumentos de libertação. Mas quanta gente está dentro da igreja e vive, sabe, debaixo do jugo de escravidão. A palavra do passado você carrega, a palavra que a sua mãe falou você carrega, a palavra que o seu pai falou você carrega, a palavra que o seu marido te falou você carrega. E você não escuta o que a palavra de Deus diz sobre você. Você é uma filha amada, você custou um alto preço, o preço de Jesus Cristo na cruz. Eu te conheço, eu te resgato, eu te transformo e eu uso você para a glória do meu nome. É isso que o Senhor diz sobre nós. Mas você vive tão cativa e você vive mendigando o amor e a aprovação do outro, que basta Satanás levantar um Eliabe na sua vida que você fica paralisada. Eu não posso, eu não consigo, eu não vou romper, eu não vou conseguir, não vai dar. Um líder, alguém que você admira. Você tem que aprender a discernir o seu adversário. O seu adversário não é de carne e sangue. O diabo planta palavras na nossa mente e na boca de quem a gente ama para nos paralisar. Mas se você tem a sua identidade formada em Deus, se formando em Deus, sendo construída em Deus, você vai olhar para o que a Bíblia diz a seu respeito. E não para aquilo que o inimigo diz a seu respeito. Eu sou o que a Bíblia diz que eu sou. Eu tenho o que a Bíblia diz que eu tenho. Eu posso fazer o que a Bíblia diz que eu posso fazer. É essa palavra que vale sobre mim. Eu não sou perfeita, eu sou imperfeita, mas eu sou amada. Eu posso todas as coisas naquele que me fortalece. Eu estou sendo forjada. Eu não estou pronta, mas eu estou na jornada. E o oleiro é o meu Senhor. O segundo passo que Davi, depois de se desvencilhar da própria família, do próprio irmão, ele teve que se desvencilhar de Saul. Saul, ainda aqui nesse episódio, não tinha tido a sua inveja despertada em relação a Davi. E ele então... Alguém chega para Saul e diz: tem um rapaz aí que quer enfrentar Golias. Traz esse menino, que ninguém quer enfrentar. Traz ele. E quando Saul conversa com Davi, e ele olha para Davi, e ele faz a comparação, Davi e Golias, seu tadinho do menino, ele tem boa intenção, mas não vai rolar, né? E ele fala: contra esse filisteu você não vai poder lutar. Porque ele já é homem experimentado na guerra. E Davi fala assim: você não sabe de uma coisa que Deus fez comigo. Tem alguma coisa na minha vida que você não sabe. E Davi começa a contar para Saul que ele tinha uma experiência anterior com Deus. Ele tinha um leão e ele tinha um urso. Você tem experiência com Deus? Quando o inimigo chega para te afrontar, quando o inimigo chega para jogar mentira no seu coração, o que que você traz à memória? Aquilo que você já experimentou em Deus ou a experiência que a sua irmã viveu? Eu posso te contar aqui várias experiências que eu tive com Deus. Mas se você não tiver a sua experiência pessoal com Deus, a minha vai te edificar por um tempo, mas não vai te sustentar na parte difícil da jornada. Davi tinha tido a experiência de lutar com